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A paz do Senhor Jesus, rádio ouvintes do programa A Voz da Libertação. Estamos começando um pouquinho atrasado, mas graças a Deus, Deus é bom, né, para nós. Então estamos dando início agora ao programa A Voz da Libertação. Lembrando que a nossa sede mundial se encontra ali na Grande São Paulo. Na Baixada do Glicério, Avenida do Estado, 4.568.

Na direção geral está ali a nossa irmã Ereni Miranda. Lembrando o povo de Deus que aqui na Grande Ponta Grossa, nossa igreja se encontra aqui no bairro Nova Rússia. O endereço é Rua ou Avenida Anitta Garibaldi, número 100. Na direção geral aqui da Estadual de Ponta Grossa, Igreja Deus e Amor, ele mesmo, pastor Amadir Lemos.

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1: Louvado seja Deus, povo do Senhor. Lembrando a todos que o nosso pastor Amadir avisa, né? Deixa aqui um recado para todos os rádio ouvintes do programa Voz da Libertação. Olha, vai ter uma grande caravana agora para a cidade de São Paulo, direto para a sede mundial. Agora é final de ano. E a caravana sai no dia 30, né? E o preço ali das passagens é muito bom, né? Você pode conversar ali com o pastor bem direitinho e ele vai explicar para vocês, né? Não é caro não, eu não vou expressar aqui o preço não, mas você que quer conhecer a sede mundial, ela foi fundada no ano de 1962 pelo saudoso missionário Davi Miranda. Uma igreja que tem um histórico, né? Tem uma trajetória, muitos países, né? Uma igreja que ela foi fundada na oração. Às vezes nós ouvintes achamos, ah, Davi Miranda, né, fundou a Igreja Deus e Amor. Eu quero falar para todos vocês, né, para todas as igrejas, né, desse Brasil, todos que estão nos ouvindo, que quem fundou a igreja, na verdade, foi Cristo Jesus. Quando Pedro trouxe a revelação, né? Olha, tu és o Cristo, filho do Deus vivo. E naquele momento ali, o Senhor disse, olha, Pedro, sobre essas palavras eu vou edificar a minha igreja. Então veja, Cristo Jesus fundou a igreja, casa de oração, né? E hoje se denominam vários nomes, né? Deus, ele é um Deus de amor, mas lembre, ouvinte, que ele é um Deus de justiça. Povo de Deus, povo consagrado em Cristo Jesus, eu já quero chamar a vossa atenção, olha, hoje nós estamos vivendo aí, o dia 6, né? Dia 6 de outubro, mas está chegando o dia 7. E eu estava fazendo uma soma ali em casa, ali, né, meditando. Esse mês de outubro vai ser um mês par, né? Eu estava analisando, né? Agora quarta-feira vai ser dia 7. Então vai somando para você ver, né? Então, povo de Deus, vai ser bênção total, né? Amanhã, às 9 da manhã, vai estar um diácono ali de manhã pregando a palavra de Deus. Nós estamos numa campanha em nome do Senhor dos Exércitos. E é muito importante, povo de Deus. Eu estava vindo agora para a igreja e eu tenho ali uma bicicleta que você puxa uma cordinha e funciona o motor. E eu lutei. Falei, meu Senhor do céu, já é 8:30. Como é que eu faço? Voltei. Cheguei em casa de volta, peguei uma bicicletinha e vim na fé, pedalando. Assim, nós é na caminhada, povo de Deus. Abraão, quando ele saiu da terra dele, o Senhor disse, olha, Abraão, sai aí. Deixa tudo para trás e vai para uma terra que eu te mostrarei. Você crê nessa terra, povo de Deus? Você acredita nessa terra? Uma terra que ali não haverá doença, não haverá morte, nem choro, né? A paz reinará naquele lugar. O Senhor fazerá luz para as nações. Então, povo de Deus, às vezes nós temos que entender. O caminho do Senhor, ele é na tormenta. Não tem jeito, né? Às vezes nós estamos em casa ali, tem um alimento, tem uma água fresca, né? Tá tudo bem. Tem uma roupinha para vestir, tem um calçado. Seja simples ou seja um calçado bom. Uma roupa, às vezes, que já está gasta, uma roupa boa, não importa, né? O importante é ter Cristo no coração, ter Jesus. E a gente está acomodado, né? E de repente os ventos começam a bater. De repente começa a vir, né, a tormenta. E é aí que o Senhor, ele começa a trabalhar em nossa vida. E nós despertamos, né? E nós ficamos preocupados. Não sabemos se vamos para debaixo da cama, se nos escondemos no banheiro, ou se a família se abraça naquele momento. É um povo de Deus. Então lembre, essa luta que você está passando, essa prova, levante a cabeça. Enfrente os ventos da vida, enfrente situações. Quantas vezes eu saí de madrugada, né, ali do Jardim Carvalho, para ir lá no presídio pregar a palavra de Deus. Chuva, trovada, relâmpago. E quando eu chegava ali, aqueles irmãos olhavam, olha, o pastor tá aí. Como é que pode, né? A fé move montanha, povo de Deus. Então você está sofrendo, né? Você está passando batalhas. Lembre, Jesus, ele é o autor e consumador da nossa fé. A única coisa que alegra Jesus é a nossa fé. É, não tem jeito, povo de Deus. Você pode notar, se você mandar uma pessoa preguiçosa fazer algo, diz a Bíblia, que você vai passar prova, né? Então você vai passar luta. Mas se você falar com uma pessoa que está disposta, né? Os trabalhadores da última hora, veja, eles chegaram ali em uma hora, eles fizeram o serviço daqueles que ficaram o dia inteiro, né? Murmurando, Senhor, olha, a fadiga do dia, o Senhor está chovendo, Senhor, estou doente, estou enfermo, né? Venha para Jesus, venha. E amanhã 9 horas. Essa grande campanha, né? Serão 7 dias. Em nome do Senhor dos Exércitos. O Senhor, ele tem algo para nós. Ele tem algo para nossas vidas. Nós não libertamos ninguém. Nós não curamos ninguém. Jamais, né? Mas em nome do Senhor, colocarão a mão sobre os enfermos, né? E os curarão. Expulsarão demônios. Lembre que só expulsarão demônios, né? Quem vai derrotar os demônios no final é Jesus, no lago de fogo. Então, até lá, se prepare em frente. João Batista, ele era o anjo do Senhor. Ele estava ali no Jordão, o povo descia, né? Veja a fé daquele povo. Jesus, ele caminhava 170 quilômetros, imagine, para ir da Galileia para Jerusalém, cidade circunvizinha. Veja a fé de Jesus, as caminhadas. Quando tinha um barquinho para levar, levava, e quando não tinha. Por isso que Jesus levou 3, 4 dias para chegar lá onde estava Lázaro. Imagine. Mas ele sabia que o milagre era grande. Você tem falado mais, Diácono Moreira, e eu, olha, faz tempo que eu estou na igreja e minha família não vejo mudança. É que nós estamos cegos. Às vezes o filho chega no pai, pai, olha, eu fui fazer ali uma entrevista, pai, olha, parece que vai dar tudo certo. Será que você que é pai, é crente em Jesus, abra teu olho. Às vezes a mãe, quanto tempo que você é crente, você que é mãe, está orando pelas suas filhas, pelos filhos. Eu não vejo mudança nas minhas filhas. Quantos livramentos Deus já deu? Quantas vitórias através das tuas lágrimas? Erga tuas mãos para o céu e agradeça a Deus. E você poder ver teu filho e a tua filha deitadinho aí. Mas já está barbudo, já tão grande. E daí? São teus filhos, são teus frutos, né? Aproveite a vida, aproveite. Você que tem teu familiar, visite, convide para ir para a igreja. Vamos na igreja Deus e Amor hoje. Filho, filha, vamos com a mãe, vamos com o pai na igreja hoje. Dá essa alegria para mim, vai estar um diácono pregando lá. Olha, às 2 da tarde, pastor Donizete, pastor Amadir, naquela alegria, naquele entusiasmo, povo de Deus. Nós devemos de olhar para Jesus, né? Eu deixo um conselho para você, meu irmão, minha irmã, que ouve essa programação. Qualquer igreja que você colocar os pés, olhe para aquele altar como se Jesus estivesse ali. Olhe fixamente para que, Senhor, eu preciso do meu milagre. Eu preciso da minha cura. Eu preciso ter sucesso nessa vida. A Bíblia diz que os fariseus e escribas falaram, olha, vê, esse homem chegou agora em multidões. E nós, parece que ninguém olha para nós, porque o interesse deles era outro, né? Muitos, diz a Bíblia, que buscam os seus próprios interesses, né? Não, busque primeiro o reino do Senhor e a sua justiça. Ontem nós estávamos aqui na programação, e eu deixei uma reflexão, aquele aluno que ele vai pro colégio lá, né, aquela criança, e começa aquela desordem, joga um papelzinho e brincadeirinha daqui e dali, né? E não se dedica aos estudos e vai crescendo assim. Quando ele crescer, olha, né? Não vai ser fácil a caminhada. Mas aquele aluno que vai pro colégio ali, ouve o papai e a mamãe tá ali, né? Daqui a pouco a professora, ó, mãe, olha para essa criança, olha para tua filha, ela vai bem nos estudos, hein? Né? Assim somos nós na igreja. O Espírito Santo tá ali, ó, olha Jesus, olha teu servo, né? Olha a tua serva, tá ali, né? Orando, chorando, abençoa ela. O Espírito Santo chega assim com um gemido inexprimível, né? Naquela mansidão. Olha aí, meu Deus, olha pro teu servo, olha lá. Na rua chamada direita tem um homem que tá orando há 3 dias. Olha, Natanael tá lá embaixo da árvore. Povo de Deus, Deus conhece. Ele tá vendo o que nós estamos fazendo. Talvez você tá aí agora escutando o programa Voz da Libertação e tá vendo um vídeo até engraçado, não tá dando muita atenção. Deus quer te abençoar. Deixa de lado agora esse vídeo engraçado, né? Esse comentário. Foque o teu coração na palavra de Deus. Foque teus pensamentos. Liga teu pensamento. Golossenses fala no capítulo 3, 2. Olha, pensai nas coisas que estão lá de cima. Não só nas terrenais. Em Lucas 21, 28 e 29 fala, olha, quantas coisas estão acontecendo, povo de Deus. Rumores de guerra, né? Quantas coisas, fome, miséria. As pessoas estão assim, né? Não sabe mais em quem acreditar, mas eu digo, tem uma pessoa que é muito importante. E ela tem que estar na sua vida, tem que estar no âmbito da tua família, Jesus. Ele é o centro das atenções, né? Quando tudo isso estiver acontecendo, olha, olhai para cima. Quando nós oramos, nós temos que ter esse costume, né? Você acabou de orar, sai lá do teu quarto, da tua sala, e vai para fora e olha para cima, vê se Jesus não está vindo aí. Dá uma olhada e ouvinte agora pela janela, será que o Filho do Homem não está vindo arrebatar a sua igreja? Como estamos diante do Senhor? Será que há entusiasmo já para o dia 7 aí de outubro? Dia 8, dia 9, dia 10? Os tempos vão passando. A nossa vida é como um vapor, né? Nossa vida é como uma flor. Às vezes, as pessoas às vezes maliciam uma flor, mas a nossa vida é como uma flor. Ela tem o seu esplendor, né? Tá bonito, as suas folhas verdinhas. Aquela benção, se olha assim, rega, de repente ela tá amarelinha. Cai as suas folhas, seca, morre. Assim somos nós. Estamos aqui de passagem. Nós devemos deixar um bom testemunho, um legado, né? Olha, papai e mamãe, quando estavam vivos, eles estavam na igreja, orando, né? Se davam bem com a sociedade, né? Claro que muitos nós não vamos agradar. Jesus disse que ele não pode agradar a tantas pessoas. Assim somos nós. Tem um culto especial às 7 da noite, amanhã, culto do PEMUM, né? Tá chegando aí agora dia 10, tem uma grande concentração na cidade de Curitiba, né? Talvez você queira ir ali, né? Conhecer a cidade de Curitiba. Vai estar ali a mãe Isabel Ferreira, uma missionária que já foi para África, já foi para tantos lugares levar o evangelho, um belo testemunho, uma mensagem de Deus, né? Chega ali na estadual, na igreja Deus e Amor, bairro Nova Rússia, Avenida Anitta Garibaldi, número 100. Procura ali pela direção dele. Olha, eu fiquei sabendo uma caravana ir para Curitiba, né? Tem uma vaguinha para mim? Tem. Jesus disse, na casa do meu pai há muitas moradas. São 300 lugares dentro ali da igreja. Tem uma água fresca, tem uma palavra de Deus, né? Aproveite a oportunidade. Jesus um dia chegou para os discípulos, ele ali, e disse, olha,

Muitos queriam ouvir o que vocês estão ouvindo. Eles aguardaram, esperaram, olha, o Messias está vindo, né? E eles foram morrendo. De repente Jesus nasceu, e a Bíblia diz que ele era o desejado das nações. E quando ele chegou ali, foi rejeitado, foi perseguido, foi atribulado. Qual é o gigante que você está enfrentando? Qual que é a tua situação? Né? Às vezes nós cantamos lá na igreja, conta para Jesus aonde é a tua dor. Ele é o caminho. Confia no Salvador. Ele é o caminho. Povo de Deus, que nós esteja firmados em Cristo Jesus. Nós vamos ouvir um louvor com a nossa mãe Irene. Eu amo a lei do Senhor. Vamos ouvir esse louvor? Medite nesse louvor.

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1: Maravilha, né? Rádio ouvinte do programa Voz da Libertação, tá aí esse belo louvor com a nossa irmã Débora, vaso de honra, né? Deus vai honrar a tua fé ainda, né? Hoje para nós foi um dia de alegria. Pela manhã o pastor Amadir esteve pregando a palavra de Deus, trazendo ensinamento doutrinário da palavra, e foi uma bênção. A tarde foi vitória, agora à noite ali estão lecionando a palavra, pastor Amadir ministrando, né? Então nós se alegramos, povo de Deus, vamos se alegrar. Eu queria voltar a falar mais um pouquinho sobre a campanha em nome do Senhor. Olha, que nada impeça a tua oração, servo de Deus, serva do Senhor, nada. Muitos olham para Davi e falam, mas como é que pode um homem, né? Um rapaz que tinha um coração segundo a vontade de Deus, né? Veja que privilégio, né? Como foi tocado esse louvor agora, vaso de honra, né? Davi lhe foi honrado. Você sabe por que Davi lhe foi honrado no tempo da graça? Quando Jesus vem, né, impor a graça da salvação, porque Davi se arrependeu. Muitos ficam se perguntando, né? Mas Davi é aquele que venceu o gigante, sim, né? No primeiro amor, na primeira fé, nós temos aquela força. Por isso eu falo para você, meu irmão, minha irmã, não desista da tua fé, não. Pode gemer, pode chorar, né? Pode estar no buraco. Jó estava ali. A mulher dele olhava para ele e falava, Jó, ei, Jó, o que está fazendo aí? Por que você não amaldiçoa teu Deus, hein? Sabe o que Jó disse para a esposa dele? Olha a mulher, eu nasci nu, nu voltarei para o ventre da terra, né? Jó lhe preferiu amaldiçoar o dia que ele nasceu e não amaldiçoar a Deus. Hoje muitas pessoas, infelizmente, olha, começam a fazer aquela oração, Senhor, eu sei que o Senhor me ama, né? O Senhor conhece minha dificuldade, eu preciso de uma benção tal, uma benção X, né? E o Senhor vai se inclinando, ele vai, né? Olhando. É uma coisa, a criancinha começa a puxar a saia da mãe, puxar a calça do pai. Meu pai se inclina, dá uma hora que você quer, pia. Ô menina, fala aí o que você quer. Assim é Deus, né? Mas lembre que o Senhor vai te abençoar, não esqueça. Davi se esqueceu da benção. Eu sou pobre e necessitado, né? Pobre. Eu sei que você é pobre, minha irmã, você é meu irmão. Você está aí agora derramando lágrimas. Aí na tua cama, né? Tá raciocinando, meu Deus, será que eu não fui contra Deus hoje? Né? Davi, ele cometeu muitos erros, né? Mas era um homem que tinha o coração aquebrantado.

Às vezes nós queremos mostrar aquilo que nós não somos, né? E nós temos que mostrar que somos apenas um servo de Deus. Apenas isso, povo do Senhor, servir a Deus com alegria, né? Ser devoto de Deus, um verdadeiro adorador. Davi, ele deixou a ira entrar no coração dele, porque ele venceu o gigante, mas quando ele se uniu ao seu sogro, o rei Saul,

Nunca se engrandeça, ouvinte, nunca faça isso, né? Se você comprar um carro bom, né? Vamos pôr um carro de 1 milhão, é um carrão, né? Olha o meu carrão que eu comprei aí, ó. Aí, ó. Pisando, não faça isso. Olha meu carrinho simples que eu comprei, né? Olha minha casinha simples, olha meu barraco aí. Seja simples, né? Revestido de toda humildade, né? E Davi deu uma cutucada no sogro aí, sogrão aí, ó. Aí, tá pensando aí, 200 já foi, né? Quer mais um pouco? Não deixe o ar da grandeza entrar no teu coração. Faça essa campanha, faça, né? Se prepare aí. Você que gosta de jejuar de manhã, não é muito chegado um cafezinho cedo. Então já vai no jejum, já vai na fé. Use a pedra da oração, é uma só na cabeça do gigante, né? E Davi tá ali, de repente ele esqueceu de tudo que Deus fez e cometeu um erro, né? Porque o sogro dele pegou a esposa dele e deu para outro, né? O sogro perseguiu. Aí nós estamos quietinhos, ouvinte, assim lá na igreja. Aí você repreende alguém, ou não mexa comigo, você não me conhece, não. Mas eu falo uma coisa, Jesus, ele nos conhece, hein? Não brinca, não. Leva a sério, né? A vingança é do Senhor, deixa ele agir. Por que que o nome hoje de Davi é honrado na palavra? Ô Jesus, filho de Davi, tem misericórdia de mim. Quanta honra em Jesus, filho de Davi. Eu sei, você pergunta mais Jesus, rapaz, né? Sim, povo de Deus. Você é um escolhido de Deus, uma escolhida do Senhor. Por isso que você geme, você chora. Olha, eu tô orando, mas eu não vejo nada. Vejo sim. Tira a incredulidade e venha estar conosco amanhã, 9 da manhã. Venha, né? Deus tem uma palavra para nós. Você vai ali, né? Confessar ao Senhor Jesus, olha, eu preciso de paciência, Senhor. Hebreus 10, versículo 36. Necessitai de paciência. Davi, ele errou, infelizmente, né? Tava lá na varanda, desocupada. Agora já fiz a campanha lá com o diácono, lá com o pastor Amadir. Ei, o dinheirão tá na conta, só vitória, carninha assada. E as emboscadas do inimigo não aí. Não adianta armar uma arapuca se o passarinho estiver olhando, né? Vigia, meu irmão, minha irmã. Talvez o inimigo tenha tentado você, né? Tá aí no teu pé aí, incomodando, mas vai orando. Resistir ao diabo e ele fugirá de vós. Resista, né? Não dê ocasião às conversinhas, né? Más conversações. Segue a tua fé, prossiga, né? Jesus, ele é maravilhoso. Veja, Salmo 40, Davi faz uma oração, simples oração, né? Não uma confissão, olha, esperei com paciência no Senhor. Diácono Moreira, olha, eu quero que chegue logo. O dia 7 de outubro, eu quero que esse dia chegue logo, porque está na igreja lá. Calma, vai orando, né? Vai clamando a Deus, vai buscando ao Senhor, né? Espera com paciência. Davi fez a oração dele, olha, eu esperei com paciência no Senhor, ele ouviu o meu clamor. Me tirou do charco de lodo do pecado agora. Veja. Aí o perdão colocou um cântico novo. Você vai cantar o hino, minha irmã. Você vai cantar o hino, meu irmão, o hino da vitória, né? Vai sim, né? Se alegre. Às vezes está esperando aí um abraço do teu filho, da tua filha. Às vezes o esposo está esperando o sorriso da esposa, vice-versa. As bênçãos de Deus não param, né? Não para. Davi recebe o perdão do Senhor. Canta o hino da vitória. Vamos ouvir a canção com a nossa mãe Irene Miranda, né? Para o teu elevo espiritual. Vamos ouvir esse louvor.

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1: Louvado seja Deus, viu que maravilha esse louvor, ouvintes, né? Amar os mandamentos do Senhor. Um segredo para você receber a tua bênção é obedecer a palavra. Jesus, ele foi muito específico, ó, em Lucas capítulo 6, versículo 46. Lucas 6, versículo 46. Mais uma vez, Lucas capítulo 6, versículo 46. Gravou? Grava aí, né? Por que me diz Senhor, Senhor, se não faz o que eu mando? Nós estamos lá na igreja, glória a Deus, aleluia, né? Aquele chororô, aí saiu para a estrada. Ei, Jesus, tem misericórdia, né? O salmista Davi disse, olha, o pecado está diante dos meus olhos todos os dias. Eu fui gerado no pecado, né? Mas não retire de mim teu espírito, Senhor. Então nós precisamos, povo de Deus, né? Dentro da igreja, ali é uma maravilha, né? Não tem palavrão, não tem briga. Tem que ter alguma razão, né? Alguma coisinha assim, mas, né? Não é para se alarmar, não. Mas, você tá ali. Aí saiu pra rua. Você fez aquela oração de lágrima, né? Não desvie o teu olhar de Jesus. Aquele que olha pro Senhor é salvo. Nossa irmã Irene cantou um hino, né? Muito, né? Bonito. Veja aqui. Êxodo 20, versículo 6. Fala assim: e faço misericórdia em milhares aos que me amam e guardam os meus mandamentos. Você sabia que hoje é um sinal da volta de Jesus? O que Diácono Moreira, assim, nos dias de Noé chovia. Não chovia? Né? A não ser que a Bíblia esteja errada, né? Assim como foi nos dias de Noé, chuva. Ei! E Noé na porta chamando, né? Não obedeceram. Jesus lhe disse uma palavra: olha, aquele que guarda os seus mandamentos, ele, o Pai, fará morada. Davi fez um pedido, né, para o Senhor: Senhor, olha, que eu possa habitar na tua casa por longos dias, Senhor. Salmo 23. Aí vem Jesus agora falando que ele que habita em nós. Você veja que bênção, povo de Deus, que alegria na alma. Eu me alegro, povo de Deus, né? Às vezes eu saio de casa, Jesus, anda comigo, Jesus, vamos lá. Às vezes passa alguém, fica me olhando assim, fica a boca e não bate bem, não, né?

muitos é loucura, mas para nós é o poder de Deus, né? É bênção do Senhor. O Senhor disse que nós não podemos ser ouvintes esquecidos. Ali está o pastor pregando, ali está o pastor anunciando o evangelho. Pega tudo, né? Algumas coisas, retém o que é bom da profecia, mas traga para o teu lado espiritual, né? Às vezes acontece ali uma desavença no lar, se você quiser saber alguma coisinha mais o que acontece no âmbito familiar, é Mateus 10, do versículo 34 ao 40. Marca aí, ouvinte. São Mateus, capítulo 10, do versículo 34 ao 40. Ali você vai tirar ali um, né? Você vai ali dar uma pesquisada ali, ô Senhor. Você vai ver se é o inimigo que está lutando, ou Deus está permitindo para ver onde vai a nossa fé, né? Onde está a nossa fé? Se nós temos usado a nossa fé ao nosso favor, ou temos desperdiçado a nossa fé, povo de Deus. Aquele que pratica a palavra do Senhor, obedece. Se nós fizer tudo direitinho, nós podemos pedir o que nós quiser. Claro que você não vai ficar aquela pessoa milionária, mas você vai ser rica espiritual, né? Vai ter um arrozinho com ovo, uma carninha de vez em quando já tá bom. Uma cobertinha aí, pra se aquecer do frio, né? Não dando goteira no barraco e tá louco de bom, né? O importante é ter a presença de Deus. Eu sempre falo na igreja de Lázaro, né? Que homem abençoado por Deus. Não tem como revogar esse testemunho, povo de Deus. Olha, come na calçada, cheio de ferida, um cachorrinho era o cobertor dele, mas quando ele morreu, direto para a glória do Senhor, né? Estava ali descansando, sendo consolado. Creia, ouvinte, creia. É amanhã, olha, 9 da manhã, esta campanha, segundo dia, em nome do Senhor dos Exércitos. À tarde, pastor Donizete, no Santo Altar de Deus. Qual o tema da campanha do pastor Donizete e pastor Amadir? Está escrito ali em Romanos 8, versículo 37, né? Mas em tudo isso somos mais do que vencedor. Que maravilha, você quer vencer? Hã? Prepara o almoço mais cedo. Eu queria trazer aqui, um dia minha filha ligou para mim. Falou, pai, não consigo fazer nada, acho que eu vou voltar para casa, né? Não consigo, pai, cozinhar, lavar roupa. Falei, filha, liga o fogão aí. Foi lá, ligou, põe um arrozinho, põe um feijão para cozinhar aí. Agora vai para a máquina, põe a roupa lá, né? Liga a máquina, põe um sabãozinho aí, colocou. Aí ela ligou dando risada, é, pai, é tão fácil, né, pai? Não, é tão fácil. Então obedece Jesus, meu Senhor. Às vezes o pastor está ali suando ali, passando mal, né? Pregando, obedeça, faça direitinho, dê as 7 voltas. É necessário, povo de Deus, é necessário. Nós vamos ouvir uns 2 testemunhos de cura e nós já retornamos, amém? Logo, logo já vamos orar.

O Senhor está me dizendo que está quebrando prisões espirituais nessa noite. O Senhor está quebrando prisões espirituais nessa noite.

0: Paz do Senhor Jesus, meu irmão, conte a bênção que o irmão recebeu aqui na sede estadual.
1: Maravilha, maravilha, paz a todos que estão ouvindo. Na verdade, amados, eu entrei aqui nessa igreja, eu tô aqui há 3 meses, sou de Paranaguá. Eu entrei aqui, eu vim para cá para fazer o tratamento de, tô com câncer no rim, estava com câncer no rim, eu creio, pela fé. E aí, na oração do pastor, eu pedi ali em pensamento, né, espírito, pedi: Deus, me cura para poder ter saúde, para, né, pegar um emprego fixo, para poder ajudar meus filhos, tem um de 5 anos que é especial, que requer bastante cuidado. E na hora que eu falei isso, eu sei que não é coincidência, confirma, né? O Senhor me curou. O pastor falou assim: espírito do câncer, sai, seja repreendido. Aí eu senti uma quentura na cintura, assim, não tava conseguindo nem andar, pastor.
2: Espírito de Deus, tá repreendendo agora toda influência maligna, toda nuvem de demônio, toda opressão maligna, toda perturbação, todo nódulo cancerígeno.
1: Eu cheguei aqui me arrastando, eu tomava água, parece que não saía sensação de sede o dia inteiro, assim. Na hora o pastor falou: espírito de câncer, seja repreendido. Senti uma quentura na região aqui do, né?
3: A dor desapareceu.
1: Na hora desapareceu, ó. Não tô com sensação de sede, mas parece que sumiu, assim, né? E aí eu fui incrédulo, né? Falei: Deus, fui curado. Confirma, né? Confirma agora pra mim. Quando eu falei assim, na mesma hora, não é coincidência, né? Jesuscidência, né? Na mesma hora o pastor falou assim: espírito da falta de alimento, saia dessa casa, seja. Eu falei: ah, é confirmação, é pra mim.
3: Na mesma hora. Na
1: mesma hora, 2 vezes é a confirmação de Deus.
3: O irmão recebeu a vitória.
1: A vitória. Eu vim buscar uma coisa e Deus, outra muito maior. Porque o homem nunca vai surpreender Deus, mas Deus sempre surpreende o homem.
3: Deus. Glória a Deus. Meu irmão,
1: Deus abençoe.
3: Confirma o seu nome.
1: Meu nome é Marcelo Alves.
3: Que Deus abençoe, meu Marcelo, pelo seu lindo testemunho.
1: Amém. Amém. Obrigado. E muito bem tratado aqui. Em nome de Jesus.
4: Louvado seja Deus, que bênção, né, povo do Senhor, você veja uma cura tremenda, aí fragmentos da mensagem do pastor Amadir. Então Deus, ele está operando na igreja pentecostal, Deus é amor, basta você crer. Eu estava vendo aqui em Romanos 12:21, não te deixe vencer pelo mal. Vê se pode estar se programando agora aí e já falando com o filho, com a filha, com o esposo, com a esposa. Olha, amanhã eu estou ouvindo o programa Voz da Libertação, já quero estar lá na igreja, né? Num desses horários, 9 da manhã, ou 2 da tarde, ou às 7 da noite, né? Mas alguém pode falar, né? Ah, já foi tanto tempo na igreja, não resolveu nada. Resolve sim. Você joga a semente hoje. E ela não vai nascer na mesma hora. Você não vai ver nada. Você vai jogar as sementinhas ali e vai esperar brotar. Tem que regar ainda. Quem dá o crescimento é Deus. Então você vai na igreja, você vai orar. Tua oração é tua semente, né? Você vai lançar lá. Vai lançar o teu pão sobre as águas. Depois de muitos dias, é que você vai achar, né? Tenha paciência, tenha. Não se desespere, não. Eu me lembro uma vez e falaram para minha mãe, Dona Cirlei, minha saudosa mãe, Dona Cirlei: olha, vão matar seu filho, hein? Ó, nós vimos aí coisa feia aí, o negócio vai pegar. E a minha mãe disse assim: olha, eu entrego meu filho nas mãos do Senhor. Entrego na mão de Deus. E o Senhor, ela entregou muito bem. Foi uma oração pequenininha, mas falando para a vizinha, disse: ó, meu filho, eu entrego na mão. Hoje nós estamos aqui, povo de Deus, né? Quem diria que eu ia estar aqui hoje nesse estúdio? E olha que eu lutei para não vir, hein? Né? Eu não tenho um pedaço da língua, não tenho. Mas como é que você fala? Olha, Deus é maravilhoso. Tomei um chute na boca, perdi um pedaço da língua, foi quase 16 pontos.

né? Que dor, meu Salvador, mas estamos aqui, povo. Ainda bem que Deus deixou um pedaço, né? Pra nós estar falando do amor de Jesus, né? É maravilhoso o povo de Deus, né? Então você que tem a língua comprida, como diz aí, né? Não falta nenhum pedaço, use para louvar a Deus, use, né? Cante louvores ao Senhor, se alegre, né? Use a tua língua para louvar a Deus, bendizer, abençoar. Faça o querer de Deus, amém, povo do Senhor? Igreja do Senhor Jesus, olha, o convite, né? Que nós fazemos é o chamado para o dia de amanhã, dia 7 de outubro. Lembre, logo de manhã campanha em nome do Senhor dos Exércitos. Às 2 da tarde, pastor Donizete, pastor Amadir, à noite o culto do PEMU. Vai estar ali um pastor, um presbítero, né? Os jovens adorando a Deus. Vai ser bênção total, né? Confie no Senhor. Espere, né? Teu milagre já está pronto. Aquilo que não subiu no nosso coração, nosso olho ainda não viu, são coisas que Deus tem preparado para nós. Então eu conto com a tua presença, conto, né? Faça tudo direitinho, né? Não deixe o mal te vencer. Ah, eu vou chegar um pouquinho atrasado, atrasada, não tem problema, né? Uma coisa eu falo para todos, uma coisa importante você levar. Nem que não tenha um centavo, mas leve a tua fé. Porque sem fé é impossível agradar a Deus. Vamos entrar em oração, povo de Deus. Vamos orar. Coloca aí a peça de roupa. Coloca água. O remédio que você toma, às vezes, para dormir. Né? Vamos orar pelo pastor Amadir também. Vamos orar pela liderança. Vamos orar aqui pela família do nosso irmão Edson, está aqui na rádio. Vamos orar por todos, né? Liga teu pensamento com o Senhor. Se quiser chorar, pode chorar. Fala com Jesus aí. Senhor, meu Deus e Pai, meu Deus, eu te agradeço, Pai querido, por ter chegado até aqui. A tua palavra diz para nós não fugir, mas é para nós enfrentar as situações. Esse pai, essa mãe, essa família, meu Deus, rumores, meu Pai. Dias difíceis, Pai, virão. Mas o Senhor é o Deus da provisão, meu Pai. O Senhor é o Deus que multiplica pães. O Senhor é o Deus que cura. O Senhor é o Deus que chegou naquela família que tinha aquele rapazinho lunático, meu Deus. E aquele rapazinho era lançado na água e no fogo. E ninguém podia fazer nada por ele, Pai. Talvez essa mãe, esse pai, olha pro filho agora que está dormindo. Vem viciado, às vezes alcoolizado, e fala: quando será? Quando, Senhor? Se creres hoje mesmo, verás a glória de Deus. Talvez essa esposa tenha pedido a libertação do esposo do alcoolismo, do nervosismo. Essa pessoa, meu Pai, que é bruta, ela responde no pé da letra, Pai, muito nervosa. Ela está com o coração já enfermo, Pai, a pressão descontrolou. O remédio não está resolvendo, é dor de cabeça, é enxaqueca, meu Deus, é náusea, é tremor no corpo, é frio, meu Pai. Meu Deus, traga saúde para o teu filho, traga saúde. Essa pessoa que é esquizofrênica, Pai, qualquer coisa já quer quebrar as coisas, já bate a porta, não tem paciência, meu Deus. Cura essa pessoa, Pai, ela está enferma, ela precisa do milagre, Pai. Essa criança, Pai querido, meu Deus, que precisa do auxílio do Senhor. É como Jeremias que disse: sou uma criança e não sei falar, Senhor. Apenas uma criança. Criança não sabe se queixar, meu Deus. A criança não sabe falar onde dói. Meu Deus, livre essa criança, Pai, dos vermes, Pai. Quantas crianças, Pai, que têm vontade de alguma coisa, os pais não têm condição. Meu Pai, prepara, Pai, prospera essa família. Prospera, Pai. Eu sei que muitos vão amanhã na igreja, Pai, para prosperar. Mas prospera hoje mesmo, Pai querido. Deus, prepara um dinheirinho na conta aí. Meu Pai, aquela dívida que está encalhada, meu Deus. Aquele valor, meu Pai, que essa pessoa precisa para fazer o fornecimento na casa, Pai. Deus, aquebranta lá o patrão.
Enriquece, Pai, aqueles lojistas, empresários, para que eles possam contratar teus filhos, tuas filhas para trabalhar também. Eles precisam, Pai, do sustento. Digno é o operário do seu salário. E a tua palavra fala, Pai, que aquele que trata bem o seu patrão, ele enriquece, mas aquele que dorme, Pai, na colheita, passa fome. Meu Deus, dê coragem para esse homem, para essa mulher, correr atrás, Pai, do seu sucesso, Pai. Conquistar, meu Deus, as bênçãos para a família. Levanta teu filho, a tua filha. Essa pessoa que passou de moral baixa hoje, Pai. Talvez ela levantou sorrindo e alguém disse: ih, já conheço esse sorriso. Já usou, meu Pai, como desconfiança, como alguma trama, Pai, maligna. E essa pessoa, Pai, passou um dia péssimo. Mas eu creio, Pai, que a vitória chegou. O milagre, Pai, é certo na vida do teu filho, da tua filha, Pai. Cobre nós com teu sangue, meu Deus. Nos livra. Saúde, Pai. Que esse irmão, que essa irmã possa dormir em paz. Que a paz chegue nesse lar, nesta casa. Deus, livra, Pai, nos vendavais da vida, das tormentas, Pai. Guarde essa família. Protege, Pai. Traga teu povo em paz. E os abençoa sempre, em nome de Jesus. Amém, povo de Deus. Eu vou ficando por aqui, né? Já vou agradecendo a Deus por ter chegado até aqui hoje, né? Agradeço aos irmãos, às irmãs que oraram por mim, têm orado, nós estamos orando por vocês, lembra? Endereço da Igreja Deus e Amor é a rua Anita Garibaldi, número 100, bairro Nova Rússia. Nós aguardamos por vocês ali, amém, povo de Deus? Eu vou ficando por aqui, se despede de todos vocês, Diácono Moreira. Que Deus abençoe vossas vidas e até uma próxima oportunidade, assim querendo Deus.

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paz do Senhor Jesus, irmãos. Que o Senhor Jesus possa abençoar a vida e a noite de cada um dos irmãos. Está no ar o programa Despertai, da Igreja Pentecostal de Jesus Cristo, que tem a sua sede nacional na rua General Djalma da Rocha Lima, número 70, bem ao lado do terminal de ônibus do Boqueirão, em Curitiba, no estado do Paraná. Aqui na cidade de Castro, nós temos a nossa sede regional localizada na rua Doutor Jerônimo Cabral Pereira do Amaral, número 1607, na Vila Rio Branco. Está a Igreja Pentecostal Jesus Cristo, e tenho o prazer de vos saudar com a paz do Senhor Jesus. Sou irmão em Cristo, presbítero Gideone Souza, responsável regional das Igrejas Pentecostal de Jesus Cristo. O titular desta obra é o pastor Ademar Alves Lacerda, pastor titular das Igrejas Pentecostal de Jesus Cristo e também da programação Despertai. Amados, que Deus abençoe a vida de cada um dos irmãos. Nós estamos agradecidos a Deus porque o Senhor tem nos sustentado, acabou a mão dele, o Senhor tem alcançado as nossas necessidades e ainda o nosso coração está agradecidos ao Senhor, porque nós tivemos este final de semana que se passou, nós tivemos aí o 13º aniversário do grupo Geração Eleita, e nós tivemos aí duas noites de comunhão, onde o Senhor visitou vidas, onde o Senhor batizou com o Espírito Santo. Foram duas noites que ficaram marcadas no coração de todos aqueles que diante do Senhor posicionaram

em uma busca para receber a graça e a alegria do Senhor. E não é diferente o que acontece nos nossos cultos diariamente. Nós temos cultos acontecendo aqui na nossa sede todas as terças, quintas, sábados e domingos. Atenção, terças, quintas, sábados e domingos acontecem os nossos cultos aqui na nossa sede regional. Nós temos aqui o Senhor alcançando vidas, o Senhor alcançando corações. E eu quero convidar você para poder estar participando de um de nossos cultos. Todas as terças, quintas, sábados e domingos, às 19 horas, a igreja tem aí o início dos seus cultos e você é convidado para poder participar de um de nossos cultos que acontece aqui na nossa sede regional em Castro, na capital de todos os paranaenses. Amados, Deus abençoe os irmãos e nós vamos louvar a Deus dentro da programação de Despertai. Você que ouve pela Rádio Antena Sul FM, você que ouve pelo aplicativo, nós vamos estar agora acompanhando a programação com louvores que edificam, que alegram o nosso coração, e você é participante também dessa programação, elevando o seu coração nessa noite de terça-feira que vai chegando ao fim, noite chuvosa, mas uma noite em que a presença do Espírito Santo alegrará e aquecerá os nossos corações. Vamos louvar, vamos bendizer o nome do Senhor Jesus.

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2: Muito bem, meus amados irmãos. Vamos prosseguindo com a programação Despertai. Eu quero, desde já, estender o convite para o trabalho que vai estar acontecendo no próximo final de semana, em especial no domingo, tá bom? Próximo domingo, nós vamos ter uma noite na presença de Deus, dia 11 de outubro de 2026, uma noite na presença do Senhor, em que o Senhor vai alcançar vidas, em que o Senhor há de manifestar com a graça dele, o Senhor há de manifestar com o poder do alto céu, em que vamos estar iniciando uma linda campanha para a família. Essa campanha é uma campanha para a família, uma campanha para os lares, uma campanha para aqueles que, diante de Deus, têm buscado pelo seu lar, pela sua casa, pela sua família. São esposas que oram pelo esposo, esposo que ora pelas esposas, filhos que oram pelos pais, pais que oram pelos filhos, familiares orando pelos seus entes queridos. E nós vamos estar buscando. O tema desse propósito intitulado é A Presença de Deus no Meu Lar. E eu quero convidar. A Bíblia diz, lá em 1 Samuel e também lá em 2 Crônicas, a Bíblia vai dizer que na casa de Aitofel, a Bíblia vai dizer que na casa daquele homem, a presença de Deus esteve presente. Melhor dizendo, na casa de Obed-Edom. Obed-Edom, a presença de Deus esteve presente. Meus irmãos, a presença do Senhor na casa de Obed-Edom foi uma marca tão grande, tão grande, tão firme, tão certa, que houve testemunho lá na casa de Davi. E o testemunho lá no reino, no palácio, para Davi foi o seguinte: olha, rei, a casa de Obed-Edom está sendo abençoada, porque a arca de Deus ficou naquele lugar. E nós vamos juntos buscar, invocar a presença de Deus para estar nos lares, nas famílias. Presbítero, e por que o senhor convida? Porque nesse domingo nós vamos estar iniciando. E o evangelista Célio Pandini vai estar vindo de Curitiba. E o evangelista Célio Pandini vai estar pregando a palavra, vai estar orando pelos dons do Espírito Santo. O evangelista Célio Pandini vai estar orando por cura, milagres.

por libertação, pedindo a presença de Deus dentro dos lares daqueles que comparecer na nossa sede. O endereço da Vitória, Rua Doutor Jerônimo Cabral Pereira do Amaral, número 1607, na Vila Rio Branco, da Igreja Pentecostal de Jesus Cristo. Eu convido você, venha estar conosco, venha receber a bênção de Deus e o Senhor vai alcançar a sua necessidade. Rua Doutor Jerônimo Cabral Pereira do Amaral, a presença de Deus no meu lar é o que nós vamos estar pedindo a partir desse próximo domingo, em 7 domingos, em que a presença de Deus se manifestará para abençoar a nossa casa e a nossa família. Eu convido você, venha receber a bênção do Senhor Jesus Cristo. Vamos louvar a Deus e logo após nós retornamos com a oração e depois a palavra aí na instrumentalidade do homem de Deus, evangelista Célio Pandini. Senhor meu Deus e meu Pai, nós estamos, Senhor, diante de Ti nesta noite de terça-feira, dia 6 de outubro deste ano de 2026, vai se chegando ao final o ano, mais um ano em que o Senhor, por Tua misericórdia, tem sustentado as nossas vidas, em que o Senhor, por benevolência, tem sido bom para conosco, meu Pai. É verdade, o Senhor tem sido bom para conosco. Nós não merecemos a Tua bondade, nós não merecemos, porque as nossas faltas são muitas, as nossas falhas são maior do que os nossos acertos. A Tua palavra nos diz que o acusador da nossa alma se apresentou perante o Senhor para falar sobre o sacerdote Josué. Mas quando ele foi diante do Senhor, o Senhor teve oportunidade para a vida daquele homem. Isso é que nos alegra, meu Pai, isso é que nos faz sentir esperança e confiança do Teu cuidado, porque o Senhor é quem nos sustenta, é o Senhor quem justifica, é o Senhor quem nos dá vestes novas, é o Senhor que nos faz viver o novo, o Senhor é quem nos faz viver o sobrenatural. Meu Pai, e nós Te louvamos porque se não fosse a Tua graça, nós Te louvamos porque se não fosse a Tua misericórdia, nós Te louvamos porque se não fosse a Tua benevolência, nós não estaríamos aqui. Mas aqui estamos porque não há bom. Não, nós estamos aqui porque o Senhor tem feito grandes coisas por nós. Senhor, a nossa alma Te louva, nossa alma Te engrandece, porque junto comigo há servos e servas, a filhos e filhas, homens e mulheres que estão com interesse de coração apresentando as suas causas. E apresentando estas causas, reconhece que não é merecedor, mas sabe que o Senhor é bom e o Senhor é um Pai que não rejeita a oração, que não rejeita o pedido, que não rejeita o clamor. Ouve, ó Deus, a nossa oração, atende, Senhor, o nosso pedido. Senhor, o Senhor é o Deus de perto e de longe, o Senhor é o Deus que pode alcançar a necessidade de cada um dos Teus filhos e na aflição, na angústia de cada vida, glorificar o Teu nome para um novo tempo, para esperança, para uma promessa se cumprir, Senhor, em favor desta vida. Bendito seja o Teu nome, louvado seja o Senhor. Porque se não fosse a Tua misericórdia, o que seríamos de nós? Se não fosse a Tua mão, o que seríamos de nós? Mas o Senhor tem nos sustentado. O Senhor tem sido nosso guia. Como disse a oração que o Senhor nos ensinou para termos ela como modelo, é o Senhor que nos sustenta. A oração, aleluia, que nos é modelo, nos ensina que é o Senhor que é Senhor sobre todas as coisas. Que tudo está debaixo do teu controle, debaixo do Teu comando. E nós pedimos que venha a nós o Teu reino. E, Senhor, não a nossa vontade, mas seja feita a Tua vontade. Porque a vontade

0: Senhor é perfeita, é agradável para aqueles que confiam. A vontade do Senhor é a melhor coisa que pode acontecer. A nossa vontade, ela se torna nula, mas a vontade do Senhor é perfeita, é agradável. Senhor, faça a tua vontade cumprida na vida deste meu irmão, desta minha irmã. Se o Senhor quiser, o Senhor pode curar. Se o Senhor quiser, o Senhor pode salvar. Se o Senhor quiser, o Senhor pode libertar. Se o Senhor quiser, o Senhor pode transformar a história desta casa, deste lar, desta família. Por isso, meu Pai, nós te pedimos, faz assim, aleluia, como diz a tua palavra, a tua vontade aqui na terra, como é feita aí no céu. Não deixe faltar o pão nesta mesa. Se meu irmão precisa de uma porta aberta, abre esta porta. Se meu irmão precisa de uma bênção, realiza, aleluia, o pedido, o desejo do coração desse meu irmão. Faz cumprir a tua vontade. Senhor, apresenta a minha casa, apresenta a minha esposa, apresenta, Senhor Jesus, a vida da nossa filha, dessa gestação. Apresento a vida dos meus familiares. Alcança minha mãe, alcança toda a minha família, para a glória e louvor do teu nome, que nós possamos testemunhar que o teu poder nos fez chegar, Senhor, a lugares que não imaginávamos, vendo cumpridas as tuas promessas, os teus milagres e as bênçãos do céu. Fica conosco, abençoa os teus filhos, dá uma noite alcançada pela tua comunhão e pela tua presença. Confirma a vitória, é o nosso pedido, agradecido e crendo no teu poder. Confirma a obra, em nome de Jesus.
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2: Paz do Senhor Jesus, igreja. Amém. Cremos na bênção do Senhor sobre as nossas vidas. Amém. Jesus está aqui para nos abençoar. Pode ter certeza disso. Evangelho de Jesus Cristo, segundo escreveu Lucas, capítulo 18. Quem encontrou, diz amém. Amém. Diz assim: e contou-lhes também uma parábola sobre o dever de orar sempre e nunca desfalecer. E dizendo: havia numa cidade um certo juiz que nem a Deus temia e nem respeitava homem algum. Havia também naquela mesma cidade uma certa viúva que ia ter com ele dizendo: faz-me justiça contra o meu adversário. E por algum tempo não quis, mas depois disse consigo ainda que não temo a Deus e nem respeito aos homens. Todavia, como esta viúva me molesta, hei de fazer justiça para que enfim não volte e me importune muito. E disse o Senhor: ouvi o que diz o injusto juiz? E Deus não fará justiça aos seus escolhidos, que clama a ele de dia e de noite, ainda que tardio para com eles? Digo-vos que depressa lhe fará justiça. Quando, porém, vier o Filho do Homem, porventura achará fé na terra? Amém? Amados, a palavra do Senhor, a parábola do juiz iníquo. E contou-lhes também uma parábola sobre o dever de orar sempre e nunca desfalecer. Você já percebeu que a oração é a chave para a gente alcançar a porta que precisamos, o milagre que queremos? Só que é algo tão difícil, é orar. Nós não oramos porque gostamos, oramos porque necessitamos. E tem um porém, e a gente tem que fazer opinião, a gente tem que fazer propósito para orar. Na oração, até quem tem insônia dorme, se não cuidar, a insônia vai embora. É verdade, é uma luta, né? Dá sono, dá uma abrição de boca, dá um cansaço, some as palavras, troca as palavras. Meu Deus, é uma seta maligna, uma luta. Mas quando a gente consegue concentrar e entrar na presença do Senhor, que a oração começa a fluir e a oração começa a subir,

e a resposta de Deus começa a descer. Naquele momento parece com o ambiente onde a gente está, a gente diz, eu não sei se o céu subiu, né? Ou que eu subi mais perto do Senhor, mas está gostoso, está cheio da glória, da presença de Deus. Aleluia. Isso é maravilhoso. E se a gente não fizer um propósito, irmão, de orar, a gente desfalece muito rápido. É muito fácil a gente começar uma campanha, um propósito de oração e quebrar, encerrar, sem concretizar e sem receber o que nós propomos diante de Deus. Por isso que tem que orar e não desfalecer. É persistir nisso. É insistir, não é exatamente bater e sair correndo, é esperar a porta abrir. Amém? É pedir até receber, é buscar até encontrar. Aleluia. Nós precisamos dessa força de Deus na nossa vida para estarmos orando. E a Bíblia nos diz aqui, daqui a pouquinho vamos encerrar, eu creio que 8:30. 8:40, mais tardar, estamos já despedindo com a benção de Deus. Junto com esses companheiros, vamos estar orando e Jesus fazendo maravilhas. Dizendo, havia numa cidade um certo juiz que nem a Deus temia e nem respeitava homem algum. Ok, não respeitando homem algum, ignorante e tal, o camarada se achava no poder, como diz o ditado, a última bolacha do pacote, embora vem tudo quebrada, mas se achava, quem sabe, né? E, poxa, quem tinha estudo naquele tempo, oxe, era rei no meio dos analfabetos, não é verdade? Camarada juiz, estudou, conseguiu. Eu estou falando há mais de 2000 anos atrás. Escute bem isso aqui. E ele não respeitava os homens, mas o pior de tudo aqui não era isso, é que ele não temia nem a Deus. Porque muitas vezes existe alguém ignorante, existe alguém meio exaltado, arrogante, e maltrata as demais pessoas, mas quando você diz assim, ó, cuidado com a mão de Deus, hein? Ele disse, opa, com isso aí não dá para brincar não. Mas esse aqui não temia nem a Deus e não respeitava os homens. Só que a Bíblia nos dá uma lição aqui de uma mulher. Essa mulher tem tudo a ver com a igreja. Que precisava de justiça contra os seus adversários. Essa mulher nos ensina exatamente o segredo de alguém que não desanima do projeto, do propósito, dos sonhos, dos seus objetivos. Ela quer e ela precisa e é direito dela. E ela vai à luta para conquistar o que ela precisava. Escute aqui. Havia também naquela mesma cidade uma mulher viúva e ia ter com ele dizendo, faz-me justiça contra o meu adversário. Aquele tempo as mulheres não tinham o direito como tem hoje, voz ativa como tem hoje. Não tinha esse apoio. O marido morria, ela não ficava com uma aposentadoria, um auxílio, uma pensão após a morte. E também ela não tinha voz ativa para chegar e resolver e negociar e tratar as coisas, não. Era um homem que era o cabeça e que resolvia toda a questão. E na ausência do marido, na perca do marido, com certeza os adversários aproveitaram e pegaram o que era dela por direito. Só que a Bíblia nos dá aqui um exemplo para a gente dessa mulher que não desistiu para conquistar o que era dela. Aproveitando esse gancho, aproveitando essa palavra, eu gostaria de trazer da parte de Deus para cada um de nós aqui essa noite. Lute por aquilo que é seu. Não desista daquilo que é promessa, que é direito, que Deus te entregou. Não abre mão da tua

0: família. Não abre mão dos projetos, dos propósitos de Deus na tua vida. Lute porque é direito seu. Nós não podemos se entregar para a situação, para as adversidades, para as afrontas. A Bíblia diz lá em Provérbios 24, verso 10: se te mostrares frouxo no dia da angústia, a tua força será pequena. Nós não podemos demonstrar que estamos vencidos, que estamos derrotados, e se entregar. Não, vamos à luta. O negócio é marchar, o negócio é prosseguir e acreditar que o Senhor vai pelejar por nós. E a Bíblia diz: por algum tempo não quis, ele não quis fazer justiça, mas depois disse consigo: ainda que não tema a Deus e nem respeito os homens, todavia, como esta viúva me molesta, hei de fazer justiça para que enfim não me volte e me importune muito. Observamos o seguinte: a Bíblia não diz quanto tempo durou isso, quantos meses ou anos, não diz. A Bíblia diz que por algum tempo, ele não quis agir sobre a situação daquela mulher. Com certeza, eu vou falar aqui de um tempo que vocês lembram que não tinha muro nas casas, não tinha cerca. E a maioria das vezes,
1: glória a Deus,
0: o trabalho da pessoa era na sua própria casa, o seu escritório, a mercearia, o comércio. Quem lembra desse tempo? E quando não, já entrava numa areazinha assim, subia aquela escadinha de madeira e já tinha um sininho na porta. Alguém aqui quer... vai lembrar disso, sim. No tempo da infância eu me lembro disso aí. Amém? Já ia direto lá na porta, tinha um sininho. Ou se não batia na porta, ou batia palma. Esse negócio de interfone, campainha, não existia não. Portão eletrônico, e acabou, não tinha essa coisa não, né? E eu estou falando de um tempo desse, que ela ia lá com certeza, ela era muito esperta, ela ia logo bem cedinho. Eu tenho na mente isso. Pastor Ana Alberto, ela ia bem cedinho, trim, trim, trim, trim, e batendo na porta. Mas quem é essas horas? O homem ia lá: essa mulher de novo, eu já falei que não ia fazer justiça. E maltratava, irmão, porque ele não temia Deus e não respeitava os homens. Imagina uma mulher, como que ele não afrontava ela? Mas ela não importava com a cara feia dele, com um mal-humorado, aquele fechar da porta com tudo. Vai embora, eu já te disse que eu não vou resolver, não vou atender. No outro dia ela estava lá de novo.
1: Aleluia.
0: Porque quem precisa vai atrás.
1: Verdade.
0: Quem precisa luta. Tem muita gente que diz: mas por que na igreja de novo, num frio desse, não podia ter ficado em casa? É porque a gente precisa.
1: Verdade. Aleluia.
0: A nossa alma tem sede de Deus. É, o Senhor trouxe a gente aqui. Mas será que esse povo não tem o que fazer, não? Tem alguns que vêm de manhã, outros vêm à tarde, outros vêm à noite. Tem alguns que vêm até duas vezes no dia, três vezes. Meu Deus, por que isso? É porque precisa.
1: É verdade.
0: Como diz o ditado, Diácono Danilo, diz que pimenta nos olhos dos outros é refresco, né? Mas quem está no sofrimento sabe o que está passando. Então a gente vem porque necessitamos, precisamos de Deus.
1: Aleluia.
0: A nossa alma tem sede dele.
1: Aleluia.
0: Só Deus sabe a situação que muitos estão aqui, que chegaram aqui, que estão ouvindo essa programação também, exatamente essa transmissão. Só Deus sabe. Mas uma coisa tem: não desista, porque no momento certo, na hora certa, o justo juiz fará justiça. O Senhor pelejará pela nossa causa, pelejará pela nossa família, pelejará pela nossa casa, pela nossa vida espiritual, enfim, aquilo que precisamos. O Senhor peleja. E olha o que a Bíblia diz: com certeza ele maltratava, mas no outro dia ela estava lá novamente. Até o ponto que ele diz: poxa, eu não temo a Deus, nem respeito.

misericórdia. Esse daqui fez justiça porque não suportava mais a mulher. Mas o Senhor faz justiça por amor para cada um de nós. E olha aqui, ó. Todavia, como esta viúva me aborrece, vou fazer justiça, para não me importunar muito. O verso 6: e disse o Senhor: ouvi o que diz o injusto, juiz. Vocês estão ouvindo o que ele está dizendo? Ele vai fazer para ela não importunar mais, para ela não vir mais incomodar. Eu vou fazer justiça. Daí, aproveitando o gancho, o Senhor pega aqui o verso 7 e diz assim: Deus não fará justiça aos seus escolhidos, que clama a Ele de dia e de noite? Irmão, o Senhor não tem o culpado por inocente. A Bíblia diz lá em Naum, capítulo 1, verso 3, a parte A do versículo fala sobre isso. Ele é grande em poder, e Ele não tem o culpado como inocente. Amém? Amém. Mas o caminho dEle está na tormenta e na tempestade. Ele faz o que tem que ser feito. Por isso, se alguém aqui está sendo injustiçados, estão sendo perseguidos, estão passando por momentos de aflições, de angústia, e dizendo: Deus sabe que eu não devo. Levante a cabeça. Glória a Deus. Mantenha o pulso firme. Glória a Deus. Não se entregue para o inimigo, não. Eu li uma frase que me chamou muita atenção. Não é Bíblia, mas eu li essa frase e me chamou muita atenção. Dizia exatamente assim: não chore diante dos teus inimigos, chore diante de Deus. Aleluia! Não demonstre para o teu inimigo que você está fraca, que você está fraco, que está derrotado, que está vencido, que não está aguentando mais. Porque tem gente que só quer ver exatamente a gente cedendo. Daí diz: opa, estou conseguindo. Porque parece que são amigão do capeta, né? Me perdoe a expressão, mas é verdade. Amém? Não queria falar, mas já falei. Parece que estão assim com o bicho velho, né? Torcendo para ver a desgraça, para ver a ruína, para ver a queda. Daí, ó, estamos conseguindo. Mas tem um porém: se você demonstrar que está tudo bem, fazer igual a Sulamita, vai tudo bem contigo? Tudo bem. Vai bem com o teu marido? Tudo bem. Vai bem com o teu filho? Vai bem. Mas o filho estava morto aqui, ó, no braço. Mas ela sabia com quem ia falar. Ela sabia com quem ela ia chegar, com o profeta Eliseu, e o milagre podia acontecer. Irmão, em nome de Jesus, mantenha postura, está tudo bem, porque quem vai resolver é o Senhor, quem vai pelejar por nós é o Senhor. Aleluia! Glória a Deus! Deus não fará justiça aos seus escolhidos, que clama a Ele de dia e de noite, ainda que tardio para com eles. Irmão, você já notou que quando a gente está numa precisão mesmo, e precisa de uma resposta de Deus, precisamos de um milagre, a gente deita, ora, acorda para ir no banheiro ou beber água, ora. É ou não é? Enquanto não dorme, está orando, nem que seja deitado, mas está orando. Você levanta: ó, Senhor, tu sabe, Senhor. Está dirigindo, ou está de moto, ou está de bicicleta, ou está de a pé, está de ônibus, não importa. Está com um aplicativo aí, né? Qualquer outro veículo. Você está lá: Jesus, tu sabe. Tu sabe, tem misericórdia. De dia e de noite. Será que Deus não fará justiça? Claro que vai fazer. Agora tem um porém: mesmo que pareça tardio para com eles, o tempo de Deus não é o nosso tempo. O momento de Deus não é o nosso momento. A Bíblia diz em Isaías 55, verso de número 8, ele diz que o caminho do Senhor é mais alto que o nosso, e o pensamento dele é mais alto que o nosso. Amém? Ele faz conforme a sua vontade, o seu querer. Ele sabe.

0: momento certo de entregar um milagre. Não é antes e nem depois, é na hora certa. Você crê, diz um amém.
1: Amém.
0: É na hora certa. E olha o que, que a palavra diz assim. Parece tardio para com eles. O apóstolo Pedro chegou a dizer que Deus é longânimo, é tardio e misericórdia. E um dia é como se fosse 1000 anos. Você já percebeu isso? O momento é dele, a hora é dele. Oh, irmão, será que o senhor se esqueceu? Não, não esqueceu não. Ele não precisa marcar, ele não precisa agendar, ele não precisa colocar no arquivo, na agenda do celular, nem do computador. Não, não, não. Não precisa falar, vai chamar o teu número da senha, hoje ele vai gritar a tua senha. Não, que negócio que é esse, rapaz? Ele é soberano, ele é poderoso, ele sabe o momento certo de dar um milagre. Aleluia! Glória a Deus! E agora, parece que o 8 é uma contradição, mas não tem nada a ver, quer ver? Digo-vos que depressa lhe fará justiça. O 7 ali no finalzinho diz que, mesmo que pareça tardio, ainda que é tardio para com eles, mas o 8 diz que depressa. Por quê? Eu vou dizer algo para vocês. Quando eu digo que a bênção veio depressa demais, é porque eu estou devagar demais. Quando eu digo que está demorando demais, é porque eu estou precipitado demais. Deus nunca perde. Amém? Deus nunca perde. Ele sabe o que ele faz. Então, aguentamos firme para conquistar aquilo que Deus tem para nos dar. Só que o segredo de alguém contar a bênção, contar um milagre, é não desfalecer. Eu tenho para mim que na hora que a mulher recebeu aquela palavra, já que essa mulher me perturba, me molesta, e está aí me perturbando, importunando, eu vou fazer justiça. Eu creio que ela saiu assim: ei, olha aqui, ó, a minha causa, eu ganhei, é minha. Meus adversários perdeu. Valeu a pena quantas vezes eu vim aqui, não sei, até perdi a conta. Ficou até carreiro ainda, de tanto eu andar. Cara feia, xingão, mas eu estou com a minha bênção, estou aqui com a minha causa. O adversário perdeu. Eu posso te dar uma notícia em nome de Jesus. Prepara para você testemunhar do teu milagre, da provisão e da bênção de Deus. Aleluia! Eu sinto Deus confirmando essa palavra. Aleluia! Eu creio no teu nome, Jesus.
1: Glória a Deus, bendito é o teu nome, Senhor. Aleluia!
0: Digo que depressa lhe será a justiça. Quando, porém, Deus abençoe, vier o Filho do Homem, porventura, achará a fé na terra? Aqui é uma preocupação. O Espírito Santo perguntando para cada um de nós: quando vier o Filho do Homem, quando vier Cristo, terá fé na terra? Essa terra é o nosso coração, é a nossa vida. Porque tem muitas pessoas, irmão, que servem a Jesus por aquilo que recebe de Cristo, né? Pelo milagre recebido, alcançado. Mas nós temos que servir a Jesus não por aquilo que recebemos, mas por aquilo que Ele é, o Salvador da nossa alma, o Senhor Criador do céu e da terra, que tem o domínio sobre tudo. Se Ele operar, Ele é Deus. Se Ele não operar, Ele continua sendo Deus. Se Ele quiser sarar, Ele sara. Se Ele quiser matar, Ele mata. Se Ele quiser ferir, Ele ferre. Se Ele quiser dar vida, Ele dá vida. Ele é o Senhor que faz todas as coisas. Se perdemos, glória para Ele. Se ganhamos, glória para Ele também. Tem o tempo de nascer, tem o tempo de morrer, tem o tempo de chorar, tem o tempo de sorrir, tem o tempo de plantar, o tempo de arrancar. É ou não é? Tempo de ajuntar, tempo de espalhar. A gente tem que entender que temos todo esse tempo enquanto estamos aqui. Debaixo do sol, debaixo do céu, tem esse tempo. Está lá em Eclesiastes capítulo 3, fala sobre isso. A gente tem que entender essas questões. E ele continua sendo Deus. Ele não muda, ele continua sendo fiel, embora nós sendo infiéis, ele continua sendo fiel.
1: É
0: e nenhuma falha nossa vai transgredir a santidade de Deus. Quem está compreendendo diz amém. Escute bem isso aqui. Quando ele vier, vai ter fé na terra? Se a profecia cumpriu ou não? Se a revelação cumpriu ou não? Se o milagre veio ou não? Será que nós temos fé de permanecer?
1: Amém.
0: A iniquidade vai aumentando, o amor vai esfriando. O fracasso espiritual vai batendo, a heresia, a apostasia, o falso Cristo, os falsos profetas, os falsos pregadores, falsos obreiros, falsas igrejas, falsos evangelhos, é o que mais tem. Mas a preocupação do Espírito do Senhor é perguntando se até ele vier, até ele vir, vai ter fé na terra. A Bíblia diz que o justo viverá da fé.
1: Aleluia!
0: E se nós recuar, o Senhor não tem prazer em nós.
1: É verdade.
0: Nós precisamos ter fé, não simplesmente para alcançar o que queremos, ou para alcançar um milagre, os nossos objetivos. Mas nós temos que ter fé para ser salvo.
1: Aleluia.
0: Fé para ter o nome escrito no livro da vida, perdão dos nossos pecados e ser uma nova criatura na presença do Senhor.
1: Glória a Deus.
0: A fé que vence o mundo, a fé que vence o pecado. Porque fé para milagre, muita gente tem. Para ser próximo. Tem gente que vem na igreja, irmão. Meu Deus, chega hoje e Deus escancara o céu assim. De tanta fé que tem para milagre, para cura, para prosperidade, para bênção na família. Mas quando fala de fé para salvação, para vencer o pecado, para deixar o mundo, para servir a Deus, para mudar de vida. Eu quero só bênção, mas o dono da bênção por enquanto fica de canto.
1: Deus.
0: É ou não é? Mas nós precisamos ter fé para morar no céu.
1: Aleluia!
0: Quem recebe essa palavra? Que Deus abençoe a igreja.
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1: A sua casa serve ao Senhor nosso Deus. Que maravilha, hein? Que transformação, hein, meus ouvintes? E você que está ouvindo esta programação, olha o que Deus está fazendo aqui na igreja Deus é Santo em Ponta Grossa. Venha, corra para a igreja Deus é Santo, pare de sofrer, chega de ficar lamentando, chega de ficar batendo em portas que não se abrem. O Senhor Jesus está operando aqui na igreja Deus é Santo. O mesmo Deus que operou na vida do irmão Rubens, no seu filho, na sua família, tem operado, vai continuar operando, ele vai operar também na tua vida. A partir do momento que você vir aqui para a igreja Deus é Santo. O irmão mora onde, irmão Rubens?
2: Eu moro ali no, na Chapada. E também, ó, convido aí os irmãos, meus vizinhos aí que me conheceram, meus parentes, meus irmãos de sangue, meus sobrinhos, tudo que me conhece. Estou na igreja, Deus é Santo, estiveram me ouvindo agora. Então passa um recado para eles lá, presente também aqui na igreja, Deus é Santo. E também os amigos deles, que veio à igreja, Deus é Santo aqui, para receber cura, milagre, libertação, igual eu.
1: Quem te viu antigamente naquela vida sofrida, miserável, hoje, o Rubens hoje é um milagre.
2: Aonde eu passo, assim, que era antigamente, que às vezes eu encontro as pessoas, assim, que usavam droga comigo, hoje nem passo perto de mim. Esses dias atrás aí, eu ia passando perto do pessoal que usava droga junto comigo, e eu com a Bíblia embaixo do braço. Daí o pessoal, um olhou pro outro, ó, o que era o nosso amigo lá, ó, já tá dizendo lá pelo outro lado lá.
1: É o lado da verdade, é o lado da salvação, é o lado da transformação, é o lado da eternidade. Tá aí, meus irmãos, é a transformação que o Senhor Jesus fez, é a transformação que o Senhor Jesus operou aqui na vida do irmão Rubens e vai fazer na sua vida. Venham, irmãos, venham, ouvintes, venha, povo de Deus, para a igreja Deus é Santo. Jesus está operando e está aqui de braços abertos para receber você e toda a sua família. Avenida General Carlos Cavalcante 252, em frente às lojas Balarote, no centro, no coração de Ponta Grossa. Deus abençoe, prossegue o programa Vencendo pela Fé.
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entrando no ar mais uma edição do programa Vencendo pela Fé. Esse quem cumprimenta todos com a paz do Senhor Jesus é o pastor Paulo Messias. É um prazer, uma enorme satisfação e alegria nós estarmos com todos vocês para mais uma audiência desta abençoada programação, programa Vencendo pela Fé, que vai ao ar todas as noites aqui pela rádio Antena Sul FM. Lembrando que nós vamos juntos, ouvintes, até o horário das 2 da manhã. Isto mesmo, até as 2 da manhã, levando até você a palavra do Senhor nosso Deus, louvores, orações, testemunhos, enfim, tudo isso e muito mais você vai acompanhar agora dentro do programa Vencendo pela Fé. Lembrando que a nossa sede nacional das igrejas Pentecostal Deus é Santo está em Curitiba, Paraná, na Avenida Marechal Floriano Peixoto, 6711, no Auer. Ali está, sobre a inteira responsabilidade, as nossas igrejas Pentecostal Deus é Santo em todo o Brasil, e também o programa Vencendo pela Fé, aos encargos do homem de Deus, pastor Darcy Messias. Lembrando que esta é uma transmissão ao vivo. Falamos diretamente da nossa sede regional dos Campos Gerais e Sudoeste do Paraná, localizada em Ponta Grossa, aqui na Carlos Cavalcante, número 252, em frente ao portão do Balarote, ao lado do Habibis, na responsabilidade desse quem vos fala, seu irmão em Cristo, pastor Paulo Messias.

Você pode participar conosco no decorrer desta programação através do WhatsApp da nossa igreja pentecostal Deus é Santo, 42 o DDD 33232038. Eu disse 42 o DDD 33232038. E nós já vamos começar esta programação ouvindo aquilo que aumenta nossa fé, edifica nossa fé. Nós vamos ouvir testemunhos, milagres, o que Deus está fazendo na igreja pentecostal Deus é Santo.

0: ouvintes do programa Vencendo pela Fé, olha, acaba de acontecer um grande milagre, mas um grande milagre mesmo. Eu quero que você pare para escutar esse testemunho, porque é tremendo. Meu irmão, seu nome?
1: Valdo.
0: Irmão Valdo, conta para os irmãos o que acabou de acontecer aqui ao terminar o culto desta tarde.
1: É, me deu até um arrepio agora, tem uma pedrinha no canal do meu urino, né, que eu tive que colocar a mão no vaso lá para tirar, né?
0: O irmão foi revelado aqui hoje, conta para os ouvintes com detalhe.
1: É, eu fui revelado, daí já aconteceu o milagre.
0: Foi revelado o quê?
1: Que tem uma pedra no canal da urina, na virilha, era para ser, né? É para ser.
0: Vesícula?
1: Na vesícula, né? Aham, na vesícula. Daí saiu na hora que foi no banheiro lá, antes de ir embora, né?
0: O irmão foi revelado que tinha uma pedra na vesícula e que essa pedra na vesícula ia sair.
1: Ia sair.
0: E saiu agora.
1: Saiu agora.
0: Terminou o culto, o irmão foi no banheiro, como é que foi? Conta pros irmãos como é que aconteceu agora, porque ouvintes, acaba de acontecer o milagre agora.
1: Eu fui no banheiro, né, que eu tenho problema assim de... Eu fui no banheiro, tá direto, né, daí agora saiu, dei a pedrinha.
0: Tá aí agora.
1: É, tá na ponta do meu dedo aqui.
0: Tremendo, irmão.
1: Tremendo.
0: É milagre.
1: Milagre.
0: O irmão lembra da revelação, irmão?
1: Me lembro.
0: Como é que foi a revelação?
1: É, eu tava num canto ali embaixo da caixa de som, né, daí foi revelado que tinha uma pedra na vesícula, né? Eu não sabia o tamanho, né, que ia ser, né, mas daí acabou saindo já na hora que foi no banheiro.
0: O irmão foi revelado que ia sair essa pedra.
1: Aí, mas não sabia que hora, né, que dia, né?
0: E saiu.
1: Saiu agora, pouco.
0: Isso é tremendo.
1: É um milagre.
0: É um milagre. Meu Deus do céu, que milagre tremendo. O irmão foi revelado aqui hoje, nessa tarde, que ia sair uma pedra da vesícula. E terminou a revelação. Mal terminou a revelação, como é que foi? Foi depois do culto, como é que foi? Foi depois da revelação?
1: Não, depois da revelação já.
0: Foi no banheiro?
1: Já saiu a pedrinha.
0: Saiu a pedra na mesma hora.
1: É.
0: Quando o irmão foi revelado, o irmão sentiu já a vontade de urinar, foi isso?
1: É, já deu a vontade. Ainda mais com o frio, que eu tenho problema de ir no banheiro direto, né? Com o frio.
0: E hoje foi curado esse problema.
1: Foi.
0: A pedra saiu da vesícula.
1: Saiu.
0: Isso é um milagre, irmão.
1: É um milagre.
0: Tá feliz.
1: Tô.
0: É tremendo esse milagre.
1: É, eu convido os irmãos, né, que eles têm que vir na igreja pra ter um milagre, né, senão não acontece.
0: É um milagre grande.
1: Milagre.
0: Meu Deus do céu, é tremendo, ouvintes, é tremendo o que Deus está fazendo aqui na igreja pentecostal. Deus é santo, olha, não temos explicação. O irmão, acabou aqui o culto, o irmão nos procurou ali, nós estávamos orando pelo povo, e agora nós viemos aqui no estúdio gravar esse testemunho. O irmão foi revelado aqui no culto, e logo após a revelação, a pedra na vesícula saiu. Isto é um milagre, meu irmão.
1: Milagre.
0: Tá feliz?
1: Tô.
0: Milagre acontece aqui na igreja Deus é Santo, em Ponta Grossa.
1: Acontece. É só crer, né?
0: Quanto tempo que o senhor sofria com essa pedra na vesícula? Quanto tempo que o senhor sofria com esse problema?
1: Faz tempo já.
0: Muitos anos.
1: Que eu ia mijar, me dava aquela queimação no canal da urina, né? Ardendo. Pra que queimava, assim.
0: E agora tá curado.
1: Aham.
0: Quem te curou?
1: Jesus Cristo.
0: Mais alto.
1: Jesus Cristo.
0: Mais alto.
1: Jesus Cristo.
0: Quem tá ouvindo em casa sofrendo, fica em casa ou vem pra igreja?
1: A solução, vem pra igreja.
0: Venha pra igreja, Deus é santo. Como é que é o nome completo do irmão?
1: Valdo Antunes Moreira.
0: Onde é que o irmão mora, irmão Valdo?
1: Marina.
0: Vila Marina. Tá aí, ouvintes, o irmão Valdo foi curado aqui hoje, nessa tarde, o milagrão aconteceu. Venha, Ponta Grossa, venha para a igreja Deus é Santo, receber também o seu milagre.
2: Deus faz, a igreja Deus é Santo mostra.
3: Bom, meus irmãos, eu estou aqui agora, nós acabamos de encerrar o culto, tá aqui agora o Armand, agora terminando o culto, trouxe aqui na frente do altar a sua filha. Como é que é o nome da irmã? Chega aqui, por favor. Como é que é o nome?
4: Érica Pinheiro dos Santos.
3: Como é que aconteceu aqui agora? Que a irmã está aí emocionada.
4: É que o senhor fez oração, né? Eu pedi que ela não estava enxergando. E a doutora falou que com 12 anos ela ia parar de enxergar.
3: Completamente.
4: E agora o senhor orou por ela. E eu também vim embora dela. Falou, mãe, eu estou enxergando.
3: Está enxergando agora.
4: Glória a Deus.
3: Você não enxergava? Chega aqui, menina. Como é que é o seu nome?
5: Felipe
3: dos Santos. Não enxergava, não?
5: Não.
3: Não
5: enxergava.
3: Do olho esquerdo. Não enxergava do olho esquerdo, não enxergava nada.
5: Não.
3: Nada, nada, nada. E agora, depois da oração, você passou a enxergar.
4: Sim, mas só as pessoas.
3: Deus já começou a fazer um milagre aqui agora, irmã. Ela não estava enxergando, tampa o olho novamente aí. Tampa o olho novamente. Vamos ver. Vamos fazer uma prova aqui, irmão. Vamos ver se ela está vendo, se ela está enxergando ou não está. Vamos ver. Falou que não enxergava as letras. Vamos ver. Que letra que é essa aqui? Que letra que é essa?
4: O senhor está segurando?
3: Isso.
4: A T.
3: T. E do lado?
4: A.
3: Ela está enxergando, irmão. Você não enxergava isso não, neném? Olha aí que maravilha, quem dá glória a Deus aí, meus irmãos? Irmão, nós estamos aqui na igreja, terminou o culto, o povo estava indo embora. A irmã está emocionada, irmã. Por que você chora, meu irmão? Por que você chora?
4: Milagre de Deus, estou salvando da minha filha. Eu sei que ela ia ficar cega.
3: O médico falou que ela ia ficar cega, até os 12 anos, ia ficar completamente cega. E ela estava perdendo a vista. Quantos anos que ela tem?
4: Ela tem 10.
3: 10 anos. Então o médico deu um prazo de 2 anos para ela ficar completamente cega. Ela estava perdendo a vista.
4: Tá.
3: Não enxergava, como ela disse, nem letra.
4: Nem letra.
3: Você vê que nós fizemos agora a prova, ela não sabia. Você não sabia que você enxergava, estava enxergando a letra. Tampa novamente, vamos ver. Tampa novamente. Quem está vendo o milagre, diga glória a Deus, irmãos. Quem letra que é essa? O que está escrito? Você sabe ler, né? Lê aqui para mim, por favor. O que está

0: chegando para a glória de Jesus. Uma criança emocionada aqui, ó. Criança está chorando, irmãos. Você não enxergava assim, não?
1: Nunca.
0: Nunca enxergava assim.
1: Nunca.
0: Nunca vi uma letra com o olho esquerdo.
1: Não.
0: Meu Deus do céu. Eu vou fazer outra prova com Deus. Tampa novamente aí, tampa novamente. Uma letra menor. Vamos ver se ela consegue enxergar. O que está escrito aqui, ó?
1: Pedido de oração.
0: Uma letra menor, irmãos. Dá glória para Jesus, está vendo? É uma letra que ela está enxergando para a glória de Jesus, meus irmãos. Quem crê que ela está curada, diga amém. Tampa a vista que você enxerga bem. Tampa a vista que enxerga bem. Vamos ver o que está escrito aqui.
2: O que está escrito aqui? Como é que você enxerga essa letra?
1: Sangue de Jesus tem poder.
0: Ela está enxergando, irmãos. Está enxergando. Está enxergando. Está curada para a glória de Jesus. Não enxergava, agora passou a enxergar.
1: Glória a Deus.
0: Está
2: feliz?
0: Você, está feliz?
1: Ai, nem tem como explicar.
0: Olha, está emocionado, irmãos. Que maravilha. Está leve. Foi curado agora por Jesus. Quem que te curou?
1: Deus de lá de cima, Jesus.
0: Foi Jesus, né? Ela não enxergava. Como é que é essa doença? Explique para os irmãos ouvir. Desde a infância, como é que é?
1: É desde os 5 anos que ela.
0: Desde os 5 anos.
1: Daí a doutora falou assim que até os 12 ela ia perder o sono. Para ficar usando óculos.
0: E agora, sem óculos, agora ela chegou aqui diante do altar, é isso?
1: Glória a Deus.
0: Quem
1: foi
0: ela?
1: Foi Jesus.
0: Qual é a palavra que você passa agora para os ouvintes que estão em casa? Fica em casa sofrendo ou vem para a igreja, Deus é Santo, ser curado?
1: Para a igreja, o que acontece no lugar?
0: Faz uma
1: pergunta. Por favor, venha para a igreja, vocês estão sofrendo, por favor, venha.
0: Vai ser curado.
1: Se alguém vai ser curado, vai ter milagre, de verdade.
0: Está feliz, né? Essas lágrimas não é de tristeza, não.
1: Não?
0: Nós estávamos orando aqui pelas pessoas, a irmã lá atrás, parou de oração, emocionada, chorando, ela, criança. Quem está vendo a criança curada aqui, grita amém. Esses são os irmãos aqui que ficaram depois do culto, a criança está curada. Deus abençoe. Palma para Jesus, irmãos.
3: Oh, meus irmãos, minhas irmãs e ouvintes do programa Vencendo pela Fé, nós voltamos com vocês falando de quarta-feira, dia 7 de outubro. Marque essa data. Salve essa data no seu calendário. Há datas que são importantes, que são únicas na vida da gente. É o dia do aniversário, é o dia do casamento, é o dia do nascimento de alguém importante na nossa vida. E eu tenho certeza que essa quarta-feira, dia 7 de outubro, vai ficar marcada e registrada na tábua do teu coração. Por que eu digo isso? Porque nessa quarta-feira é o prosseguimento da campanha intitulada Porque para Deus Nada é Impossível, baseado na Bíblia, no livro de Lucas, capítulo 1, versículo 37. E nós estamos nesta fé, crendo que para Deus nada é impossível. Eu estou dizendo para você que está na escuta dessa programação que não é impossível Deus fazer uma reviravolta na tua vida. Sim, nome de Jesus, não é impossível teu marido voltar de novo, irmã, para a sua casa. Não é impossível, irmão, a sua esposa retornar novamente para o seu lar. Não é impossível, meu querido ouvinte, Deus trazer de volta aquela pessoa que está lá na UTI, no hospital, quem sabe entre a vida e a morte. Não é impossível, ouvinte, Deus restaurar a tua vida econômica, financeira. Você que talvez já foi uma pessoa muito bem sucedida e hoje está aí vivendo uma vida que cheia de limites, uma vida que você olha para trás e diz, meu Deus, o que, que aconteceu comigo? Quem sabe tem pessoas nos escutando agora que foi vítimas de traições, de inveja, de obras de macumba, de feitiçaria, de bruxaria, obras de vudu. Eu quero dizer para você, porque para Deus nada é impossível. Nessa quarta-feira, dia 7 de outubro, em 3 horários, 9 da manhã, 2 da tarde, 7 da noite, na igreja pentecostal Deus é Santo. Bom, nós estaremos aqui nos 3 horários, pregando, orando e mostrando na Bíblia que Deus é o Deus

as causas impossíveis. Quando Jesus chega na aldeia de Betânia, isto é, lá onde havia o seu amigo Lázaro, que já estava morto, cheirava mal, 4 dias já estava para dentro do túmulo, envolto em ataduras, e quando Jesus disse para Marta: teu irmão há de ressuscitar, Marta cogitou ser impossível, isto é, em vida, naquele dia, naquela hora. Ela até disse: nem eu creio, Senhor, que Lázaro há de ressuscitar na ressurreição dos mortos. Mas Jesus disse: não, Marta, é agora. Parecia impossível, mas não foi, porque nós estamos falando de um Deus que realiza o impossível, ouvinte, na tua vida, na tua casa, no teu lar, na tua saúde, na tua alma. Quem sabe você já foi uma pessoa de muita fé, uma pessoa que cria, uma pessoa que hoje está aí com a fé abalada, diante de tantos problemas que aconteceu na tua vida. Mas uma coisa eu te digo, querido irmão, não perca a tua fé, volte a crer, volte a confiar, em nome do Senhor Jesus, dê essa oportunidade, abra a porta do teu coração. Jesus, no livro de Apocalipse, quando ele se dirige naquela carta à igreja de Laodiceia, ele diz: eis que estou à porta e bato, se alguém abrir, se alguém me der essa chance, eu vou entrar e vou colocar em vocês vestes brancas, vocês, aleluia, terão vista, terão visão novamente. Ouvinte, irmão, irmã, abra a porta para Jesus entrar. E quando você abrir a porta, você vai ver, ele vai mudar a tua vida. João capítulo 10, versículo 10, a Bíblia diz que o ladrão vem senão para roubar, matar e destruir. E nós sabemos que Satanás tem matado, tem roubado a alegria, a paz de muita gente, tem destruído a vida de muitas pessoas. Mas o mesmo Jesus, ele diz: eu vim para que tenham vida e a tenham com abundância. E eu te convido para essa quarta-feira, indiferentemente se você é crente, se não é, eu estou te convidando para você estar comigo nessa quarta-feira. Participe dessa campanha. Lembra, ouvinte, quando a Bíblia Sagrada nos mostra que Naamã, ele foi ter com o profeta Eliseu, ele tinha uma lepra, e a palavra de Deus diz que quando ele chega na porta aonde estava ali a casa do profeta Eliseu, a Bíblia diz que ele pensou que o profeta ia sair e ia colocar as mãos sobre ele, ungir com óleo, fazer alguma coisa, mas foi totalmente diferente. Deus falou com aquele homem dizendo: vai e mergulha 7 vezes no Rio Jordão, desce do altar da soberba, desce do salto da soberba. Era isso que Deus estava falando para aquele homem que tinha uma lepra, e aquele homem virou as costas, aleluia, para Geazi, que foi entregar o recado e foi embora. Até que Deus usou um dos seus servos, dizendo: mas se o homem de Deus tivesse pedido algo tão grande, o senhor não realizaria? Por que que o senhor não faz isso? Ah, mas em Abano e Farpá, rios em Damascos, são águas melhores do que essa. Por que que eu tenho que descer ao Rio Jordão? Ah, irmão, Deus queria fazer um milagre na vida daquele homem, mas tinha que ser do jeito que Deus queria. Quem sabe tem pessoas nos escutando agora dizendo: não, se Deus quiser me curar, ele me cura em casa. Se Deus me quiser me curar, ele cura onde eu estiver. Ele vai usar as mãos dos médicos. Por que que tem que usar as mãos do pastor Paulo Messias? Ele não pode usar as mãos do especialista, dos médicos. Tenha fé, meu irmão. Tenha fé, minha irmã. Tenha fé, povo de Deus. Em nome de Jesus, Deus está te chamando. Deus está te convidando. É nessa quarta-feira. 3 oportunidades, 3 horários de bênção, de vitória, igreja pentecostal. Deus é santo. Olha o endereço: Avenida Carlos Cavalcante, número 252, em frente ao portão do Balarote, ao lado do Habibs, bem próximo aqui do Amigão Supermercado, no coração de Ponta Grossa. Estamos aqui próximo à van, está aqui a igreja pentecostal Deus é Santo. Venha, chegando à igreja Deus é Santo, não conte o seu problema para ninguém, deixa que o Espírito Santo de Deus vai falar com você na hora da palavra, vai revelar o profundo, oculto, escondido, e Deus vai fazer a obra, em nome de Jesus. Talvez você já bateu em tantas portas, já procurou a cartomante, o benzedor, já procurou a mesa branca,
já percorreu tantos caminhos e a tua vida não mudou. A Bíblia também fala, ouvintes, de uma mulher que tinha um fluxo de sangue e essa mulher gastou tudo que tinha e nada, a Bíblia diz que resolvia, antes indo de mal a pior, mas ela foi ter com Jesus e a sua vida foi transformada. Ela ouviu uma voz chamando, convocando ela, igual você está ouvindo agora, neste momento, a minha voz, e não só a minha voz, a voz do Espírito Santo de Deus. Aquela voz dizia nela: se você somente tocar nas vestes de Jesus, você vai ser curada. E aquela mulher saiu de onde estava. Veja que ela sofria com uma hemorragia, um fluxo de sangue, não tinha cura. Ela perdeu os bens materiais, mas quando ela ouviu aquela voz, algo despertou nela, uma fé tremenda, sobrenatural. E ela saiu de onde estava e foi ter com Jesus. E nessas quartas-feiras, na igreja pentecostal Deus é Santo, Jesus tem operado, Jesus tem feito maravilhas. Quantas pessoas que têm chegado aqui com diversos problemas, situações que parece não ter mais jeito, mas quando essas pessoas, elas ouvem a palavra, quando essas pessoas buscam ao Senhor, dão lugar para Deus, a vida dessas pessoas tem mudado e a tua vida também vai mudar. Em nome de Jesus, a tua casa, a tua alma, o teu lar, a tua família, o teu semblante vai mudar. Sara foi uma mulher estéril. A Bíblia fala, meus irmãos, que Sara não podia gerar filhos, diz a palavra. Mas quando aquela mulher ouviu uma palavra profética, a palavra de três varões que visitaram a tenda de Abraão, a mulher, meus irmãos, na hora ela parece até terrível. A Bíblia diz, o anjo reconheceu naquela hora, falou com ela: por que você ri, mulher? Por que você ri, mulher? É o que está dizendo na Bíblia. Haveria alguma coisa demasiadamente difícil? Isso é impossível para Deus? No tempo do Senhor você vai estar carregando um filho. E aquela mulher recebeu aquela palavra. Ah, meus irmãos, ela era estéril, avançada em idade. Mas para Deus não há nada impossível. Deus colocou as mãos no ventre daquela mulher. Aquela mulher concebeu e deu à luz a um filho. É desse Deus que eu estou falando. Ele não mudou. Ouvintes, ele não mudou, ele continua fazendo milagres. E eu te convido, nessa quarta-feira, em nome de Jesus, indistintamente do seu nível social, econômico, credo religioso, vem estar comigo. Vem em nome de Jesus, Igreja Pentecostal, Deus é Santo, Avenida Carlos Cavalcante, número 252, em frente ao Balarote, ao lado do Habib's, no coração de Ponta Grossa. Esse mesmo quem vos fala, seu irmão em Cristo, pastor Paulo Messias, vou estar no mais alto lugar desse tempo, o santo altar de Deus, a tribuna santa, e vou estar pregando a palavra, e o nosso Senhor Jesus vai estar confirmando a palavra com sinais, com maravilhas. O evangelho de Jesus é isso, ouvintes, é novidade de vida. Jesus veio trazer boas novas. Chega das notícias antigas, chega de ficar olhando para o teu passado, e você nessa depressão profunda, angustiado, abatido, levanta a tua cabeça, se programe, se prepare, venha para cá nessa quarta-feira, escolha um desses horários, 9 da manhã, 2 da tarde e 7 horas da noite, Igreja Pentecostal Deus é Santo, Avenida Carlos Cavalcante, 252, no coração de Ponta Grossa. Nos 3 horários nós vamos estar pregando a palavra, ungindo a todos com óleo santo, porque a Bíblia diz no livro do profeta Isaías que a unção despedaça o jugo, a unção quebra o jugo. Vem, ouvinte, vem, irmão, vem, irmã, venha para a igreja Deus é Santo, venha buscar a Deus nessa quarta-feira e você vai ver a tua vida ser transformada, a tua casa, o teu lar e a tua família. Eu aguardo por você, em nome de Jesus. Venha, traga consigo o seu parente, o seu amigo, o seu vizinho, a sua vizinha, traga mais alguém. Pastor, eu convidei alguém, não vem, então venha você, traga a peça de roupa, fotografia, o documento dessa causa impossível, humanamente falando, o documento desses papéis que estão travados. Deus vai abrir as portas,
Nós vamos estar aqui numa comitiva de obreiros, homens e mulheres de Deus,

preparados para te receber. A tua presença vai ser bem-vinda, e é claro, a presença de nosso Senhor Jesus Cristo. Como diz aquele corinho, quando eu cheguei aqui, meu Senhor já estava. Eu te aguardo nessa quarta-feira, quarta-feira de bênção, quarta-feira de vitória, quarta-feira de milagre, quarta-feira aonde o sobrenatural de Deus vai se manifestar na tua vida, na tua casa, no teu lar e na tua família. Venha, não fique em casa. Nome do Senhor Jesus, não perca essa oportunidade. Nome de Jesus, se prepare, se fortaleça em Cristo Jesus. Vem estar conosco. Não dê lugar ao desânimo, não dê lugar à tristeza, mas dá lugar ao Espírito Santo de Deus. Porque você vai chegar aqui nesse lugar, você vai ver, você vai sentir uma paz na tua alma, uma alegria no teu coração, para a glória de Jesus.

essa é a nossa fé. Quando você chegar aqui nessa quarta-feira, verdadeiramente você vai sentir algo diferente. E você vai falar como está falando esse louvor. Quando eu cheguei aqui, o meu Senhor, o Senhor Jesus já estava. Honras e glórias damos ao Pai, ao Filho e ao Espírito Santo de Deus, por mais uma quarta-feira que vai se aproximando. Quarta-feira de bênção, quarta-feira de milagre, de vitória na igreja pentecostal. Deus é santo.

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moradoras do bairro do Castanheira. Alerta, alerta, povo de Deus, porque neste domingo, domingo dia 7, ou melhor, domingo às 7 da noite, domingo dia 11 de outubro, 7 horas da noite, na Igreja Pentecostal Deus é Santo, na Rua Cedrilho, número 866. Eu disse Rua Cedrilho, número 866, na Igreja Pentecostal Deus é Santo. Bom, nós estaremos aí juntamente com o cooperador José Carlos, os demais obreiros, obreiras da casa do Senhor Jesus, e milagres vão acontecer. Estaremos comemorando mais um aniversário da Igreja Pentecostal Deus é Santo, no bairro do Castanheira. Eu estou convidando você e toda a sua querida e importante família, em nome do Senhor Jesus, coisas grandes Deus, o nosso Pai, vai realizar, coisas maravilhosas. Vem estar conosco, ouvintes do Castanheira, nesse domingo, 7 da noite, nós vamos estar aí comemorando mais um ano da Igreja Deus é Santo, bairro do Castanheira, na Rua Cedrilho, número 866. E o Senhor nosso Deus vai fazer milagres. Pode ter certeza, Deus vai operar. Traga a sua família, os seus parentes, os seus amigos, vizinhos, desmarque os seus compromissos e vem estar conosco nesse domingo, 7 da noite. Bairro do Castanheira, congregação do Castanheira, Igreja Pentecostal Deus é Santo, com as portas abertas. Ah, eu tenho certeza que Deus, o nosso Pai, vai fazer maravilhas nesse domingo, para a glória do Senhor Jesus. Não fique em casa, vem para cá, povo de Deus, venha, vem ouvintes, vem irmãos, vem irmãs, levanta a sua cabeça, vamos buscar Deus nesse domingo, na Igreja Pentecostal Deus é Santo. Com toda a certeza, coisas grandes Deus vai fazer. A Igreja Deus é Santo está aí, comemorando mais um ano de existência, para a glória do Senhor Jesus, e Deus, o nosso Pai, vai operar na sua vida, na sua casa, no seu lar e na sua família, para a glória do Senhor nosso Deus. Daqui a pouco voltamos falando desse domingo, na Igreja Deus é Santo, no bairro do Castanheira. Paz do Senhor Jesus.

queridos, amados, diletos, ouvintes do programa Vencendo pela Fé, mais uma vez, pastor Paulo Messias, comunicando com vocês, e o motivo da minha fala, da minha participação, é para falar a respeito deste sábado. Atenção, muita atenção, moradores da cidade de Jaguariaíva, porque vai ser neste sábado, no horário das 7 horas da noite, na Igreja Pentecostal Deus é Santo. Muita atenção, moradores, moradoras de Jaguariaíva, porque neste sábado estará mais uma vez conosco o pastor presidente do Ministério Deus é Santo, pastor Darcy Messias. Ele vai estar pregando a palavra de Deus, orando pelos mais excelentes dons do Espírito Santo, e nós estaremos comemorando mais uma data, mais um ano de Igreja Pentecostal Deus é Santo. E você é o nosso convidado, você é a nossa convidada especial. Atenção, moradores de Jaguariaíva, moradores aí que nos ouvem aí na cidade de Piraí do Sul, que é a cidade próxima a Jaguariaíva. Atenção, Castro, Carambeí, Ponta Grossa, enfim, venha, vem em nome de Jesus, venha, porque Deus vai usar a vida do pastor Darcy Messias poderosamente para a glória do Senhor nosso Deus. Não fique em casa, não fique em casa, ouvintes, venha. Atenção, Arapoti, atenção, Sengés, São José da Boa Vista, cidade de Doutor Ulisses, cidade aí de Itararé, enfim, vem estar conosco neste sábado, 7 da noite. Deus vai usar o pastor Darcy Messias, em nome do Senhor Jesus. Milagres vão acontecer, sinais, prodígios, maravilhas vão acontecer para a glória do nome do Senhor Jesus. Olha o endereço, anote o endereço, ouvintes, anote o endereço, irmãos, anote o endereço, irmãs, para você estar presente conosco na Igreja Pentecostal Deus é Santo. O endereço da Igreja Pentecostal Deus é Santo, muito fácil.

0: Anote aí, povo de Deus, Rua Guaraí. Eu disse Rua Guaraí, número 179. Rua Guaraí, 179, Jardim Primavera 3. É o endereço da Igreja Pentecostal Deus é Santo, na cidade de Jaguariaíva. Deus vai usar poderosamente a vida do pastor Darcy Messias. Milagres, sinais, prodígios vão acontecer. Não fique em casa, irmãos. Não fique em casa, irmãs. Povo de Deus, venha e compareça.
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0: Olha aí, ouvintes do programa Vencendo pela Fé. Mais uma vez, pastor Messias nos Campos Gerais. Desta feita na cidade, no município de Jaguariaíva, neste sábado. Sábado, dia 10 de outubro, 10/10/2026, às 7 horas da noite, esse homem de Deus vai estar pregando, orando pelos mais excelentes dons do Espírito Santo. Venha, compareça, traga a sua família, os seus amigos, vizinhos, forme as suas caravanas, vem estar conosco. Porque Deus vai usar o pastor Messias de uma forma sobrenatural e extraordinária. Desperta a fé, Jaguariaíva. Desperta a fé, Campos Gerais. É neste sábado, dia 10 de outubro, às 7 da noite. Católicos, evangélicos, espíritas, kardecistas, livre pensadores, você que professa ou não credo religioso, vem estar conosco, venha, traga as pessoas enfermas, oprimidas, doentes para serem curadas, libertas por Jesus. Não importa a sua dor, o seu problema, Jesus é o mesmo, ele continua operando milagres. E neste sábado nós vamos ver na Igreja Pentecostal Deus é Santo os maiores milagres para a glória de Deus. Não fique em casa, venha. Ao endereço, povo de Deus, Rua Guaraí. Eu disse Rua Guaraí, número 179, Jardim Primavera 3, cidade de Jaguariaíva. Meu Deus, eu tenho certeza, ouvintes, que milagres vão acontecer na vida do povo que vai se fazer presente conosco nesta noite de sábado. Eu vou estar juntamente com o homem de Deus, pastor Messias. Vai ser uma noite de maravilhas, milagres, sinais, prodígios, para a glória de Deus, Pai, Filho e Espírito Santo. Não fique em casa, venha, venha mesmo, venha com fé. Pode vir com fé em nome do Senhor Jesus, porque a tua fé vai ser recompensada para a glória do Senhor Jesus.
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0: significa uma oferta para Deus? O que representa uma oferta na casa de Deus? O que representa a casa de Deus para você? O que é a obra de Deus para você? Deus está procurando homens e mulheres que amem a Ele mais do que tudo nesta vida.
1: Nesta vida.
0: Abraão, tu me amas, Abraão? Mostra-me. E Jesus disse: Pedro, tu me amas, Pedro? Se obedeceres os meus mandamentos, a minha palavra, e honrares a minha casa, Abraão, eu juro por mim mesmo, tu vais dominar a cidade onde você mora. O que Deus quer de mim? O que Deus quer de você? O que Deus está procurando? Deus está procurando um coração voluntário. Um coração segundo o seu coração. Estas são as pessoas que Deus procura para administrar o seu ouro e a sua prata.
2: Fiz um voto com Deus, né? Deus preparou um outro emprego para mim com salário 3 vezes maior que eu tinha. Isso foi só o salário, mais os benefícios que Deus preparou para mim. Vim aqui, não tinha nem recebido a benção, paguei meu voto. Fui lá, pedi a conta do emprego que eu tinha, que eu tinha certeza que Deus ia me dar aquele emprego, né? Um emprego novo. Fui lá pedir minha conta sem saber, né, que tava certo esse emprego. Quando foi, eles me chamaram para começar a trabalhar. Tô trabalhando no banco. Deus faz, opera, Ele sabe muito bem como que Ele tem que fazer para operar nessa nossa vidas, sabe a nossa necessidade, Ele sabe tudo, Ele sabe todos os caminhos que Ele tem que tomar. Vem, faz a nossa parte, que Deus com certeza faz a dele, que faz essa grande bênção. Às vezes a gente acha que pensa que é uma bênção pequena e Deus faz 1000 vezes mais do que a gente espera.
0: Venha você também fazer parte dessa história. Venha ser um dos guerreiros.
1: Um dos guerreiros.
0: Deus está convocando você para administrar o ouro e a prata dele. Mas para isso, abra o seu coração. Tenha um coração quebrantado para a obra dele.
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3: 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O CNPJ é esse: 04 719

0: 584-000 e o número 100. Anotou, irmão, irmã? Vamos lá novamente, vou repetir mais duas vezes para que não tenha erro. 04-719-584-000 e o número 100. A última vez. 04-719-584-000 e o número 100. 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O WhatsApp da igreja está no meu telefone pessoal, está aqui juntamente comigo. 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Ó, presbítero Paulo, acabei de fazer aqui esse comprovante, nós vamos estar orando, porque o que a gente pode fazer por vocês é orar, irmãos. Olha o telefone do WhatsApp da Igreja Pentecostal Deus é Santo, é o 42, é o DDD, 42 é o DDD, 3323-2038, 3323-2038.
1: 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Heróis da oração. Sem a oração, Noé não teria construído a arca. Abraão não seria pai da fé. Isaac não teria recebido uma virtuosa esposa. Sem a oração, Jacó não seria Israel. José não teria vencido. Moisés não seria grande como líder, se o seu lugar preferido não fosse o Monte Horeb, Monte da Oração. Sem a oração, Elias não seria o homem do fogo. Eliseu não seria movido pelo sobrenatural de tal forma que até nos seus ossos havia unção. Sem a oração, Ana não teria tido um filho. Salomão não seria o homem mais sábio da terra. Sem a oração de Josué, o sol não teria parado. Sem a oração, Neemias não seria o grande construtor do muro de Jerusalém. Os três jovens hebreus não seriam libertos da fornalha. Daniel não seria milagrosamente guardado ou ser lançado na cova dos leões, se não fosse homem de oração. Assim como os heróis da fé, sejamos também heróis da oração.
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Povo de fé, povo de Deus, nós já estamos em um novo dia. Eu quero cumprimentar os irmãos de todas as rádios, todas as emissoras que estão conosco agora à meia-noite, os irmãos que estão conosco pela internet, que é muita gente pela internet, gente de vários países.

0: Esses vários estados conosco, povo de São Paulo, é muita gente. E nesse exato momento nós vamos orar. Vamos agora falar com Deus.
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0: Glória a Deus. Graças a Deus, Pai. Deus poderoso e santo, nesta madrugada de quarta-feira, Senhor, põe as tuas mãos santas, meu Deus. Meu Deus, tenha misericórdia, Senhor. Meu Deus, tenha misericórdia. Nos cobre com teu sangue. Meu Deus, nos cobre com teu sangue. Meu Deus, nos cobre com teu sangue. Meu Deus, nos cobre com teu sangue. Nos cobre com teu sangue precioso. Senhor, ajuda eu a orar. Uma oração fervorosa. Uma oração pentecostal, avivada. Cheia do poder de Deus, cheia do Espírito Santo. Senhor, em nome de Jesus Cristo, meu Deus. Em nome do Senhor Jesus, Pai, Senhor da glória, Senhor Jesus, meu Deus, nesta madrugada, Senhor, Deus, nesta madrugada, Pai, Senhor, abençoa todos que estão orando conosco, que estão buscando a Deus conosco, juntamente conosco, Senhor. Meu Deus, Jesus amado, Jesus santo e poderoso, Deus, nos lava com teu sangue. Deus, nos lava com teu sangue. Lava a nossa mente, a nossa alma. Lava, meu Deus, o nosso coração. Lava o nosso entendimento. Deus, lava. Lava nós com teu sangue. Lava nossa vida com teu sangue, Jesus. Deus, nesta noite, nessa madrugada, venha nos abençoar, venha nos dar vitória, meu Deus. Deus, venha nos dar vitória, em nome de Jesus. Venha nos ajudar a vencer as fraquezas, as falhas, os vazios da alma, Senhor. Em nome do Senhor Jesus, meu Deus. Em nome do Senhor Jesus, meu Pai. Deus, em nome do Senhor Jesus, toca agora na nossa vida. Toca agora na nossa alma, no nosso coração, no nosso entendimento. Senhor, levanta nós, levanta nossa fé. Levanta, Senhor, faz nós ser forte, corajosos, valentes, bravos e mansos ao mesmo tempo, simples, humilde, Senhor, prudente, ó meu Senhor, nessa madrugada, Deus, nessa madrugada, Senhor, ah, Jesus, nessa madrugada, eu preciso do Senhor, eu preciso da sua ajuda, meu Pai. O Senhor alcança agora nossos irmãos que estão orando conosco. Deus, eu preciso do Senhor não só nessa madrugada, mas todos os instantes da minha vida, da nossa vida, Senhor. Deus, em nome de Jesus Cristo, Deus. Deus, em nome do Senhor Jesus, Pai. Senhor da glória, Espírito Santo de Deus. Faz alguma coisa por nós, Pai. Tem misericórdia. Deus, tem misericórdia.

Deus, Deus tenha compaixão, Deus, piedade, Senhor tem misericórdia, Senhor, Deus tem misericórdia, Deus tem misericórdia, Deus tem misericórdia, meu Deus, Deus tem misericórdia, meu Deus, tem misericórdia, Deus tem misericórdia, Deus, tem compaixão, tenha piedade, Senhor, Senhor, o Senhor sabe tudo, o Senhor vê tudo, o Senhor conhece tudo, o Senhor sabe o nosso passado, o nosso presente e o nosso futuro, porque tu és ontem, hoje, amanhã e sempre, Senhor, dá-nos palavras, palavras ungidas, palavras que tenham unção. Deus, unja nossas mãos com teu poder, unja nossas mãos com teu sangue, unja nossas mãos, meu Deus, com a tua presença, com teu Espírito Santo. Deus, unja os nossos olhos, faz nós enxergar os demônios escondidos dentro das pessoas, faz nós ter revelações, visões, faz nós ver, faz nós enxergar, Senhor, nos mostra as pessoas oprimidas, nos mostra as pessoas que estão sendo vítima da obra da macumba, da feitiçaria, meu Deus, dá-nos unção, meu Deus, dá-nos visões e revelações, interpretações, discernimento, Senhor da glória, dá-nos o que nós estamos precisando, dá-nos aquilo que nós estamos precisando, Senhor, faz nós ver, faz nós enxergar, mostra para nós, Deus, dá-nos autoridade, dá-nos o poder, dá-nos a unção, dai-nos, ó Deus, a unção do teu Espírito Santo, Senhor da glória, Deus, dá-nos o poder para nós orar pelos doentes, orar pelas pessoas enfermas e ver os doentes ser curados, Senhor da glória, Senhor meu Deus, Senhor meu Pai, nome de Jesus Cristo, abençoa essa campanha de quarta-feira, abençoa essa campanha de quarta-feira, meu Deus, abençoa essa campanha de quarta-feira, Senhor, que seja uma campanha ungida, uma campanha consagrada, uma campanha abençoada por Deus, Senhor, quanta gente parada, quanta gente fraca, desanimada, quanta gente triste, abatida, Senhor, quanta gente que esfriou na fé, que não vem mais, toca nelas agora, Espírito Santo, toca, Senhor, toca, meu Deus, vai tocando, meu Deus, vai tocando, meu Deus, vai tocando, Senhor, vai tocando, Jesus, vai tocando as pessoas que estão desanimadas, estão fracas, que estão tristes, Deus da glória, Deus poderoso e santo, Senhor da glória, Senhor Jesus, meu Deus do céu, faz uma obra, meu Deus, faz uma obra, meu Deus, faz uma obra, meu Pai, Senhor, faz uma obra, em nome de Jesus Cristo, meu Deus, em nome de Jesus Cristo, meu Pai, Senhor, põe as tuas mãos santas, repreenda, meu Deus, toda malignidade, Deus, repreenda toda a força do mal, Senhor, repreenda, meu Deus, repreenda, meu Deus, vai repreendendo, Senhor, faz uma obra poderosa, uma obra santa, meu Deus, uma obra divina, Senhor da glória, Senhor bendito, Senhor santo, Senhor de poder, visita agora, meu Deus, visita agora, meu Pai, visita agora, meu Deus, visita, vai visitando, Senhor, vai visitando,
Espírito Santo.

de Deus. Deus vai visitando agora. Visita, Senhor. Faça alguma coisa, meu Deus, pelo teu povo. Faz alguma coisa, meu Deus, pelos teus servos, meu Pai, Senhor da glória, Espírito Santo, é verdade. Deus, põe as tuas mãos de fogo, põe as tuas mãos santas, põe as tuas mãos poderosas, meu Deus, no nome de Jesus Cristo, Salvador. Glória a Deus, graças a Deus, graças a Deus. Senhor da glória, Senhor meu Deus, Senhor meu Pai, vai repreendendo todo mal nesta noite, nessa madrugada. Ó Deus, onde tiver alguém orando conosco, onde tiver alguém clamando conosco nessa madrugada, Senhor, Deus, faz a obra, repreenda os demônios, repreenda, Senhor, as castas, repreenda as legiões. Repreenda, Senhor, os impedimentos e barreiras, muralhas, tribulações. Jesus, o teu sangue tem poder. Jesus, o teu sangue é poderoso. Visita essa casa, esse lar. Visita, meu Deus, esse pai, essa mãe. Senhor, visita essa filha, esse filho, meu Deus, esta nora. Deus, põe as tuas mãos, Senhor. Visita, meu Deus, os netos, Senhor, põe as tuas mãos santas. Deus da glória, Deus poderoso, Deus santo, vai queimando nessa madrugada toda a artimanha do diabo, toda a artimanha do inimigo, toda a artimanha do maligno, toda a força oculta, escondida, toda a força escura, toda força misteriosa que está trabalhando no calado, que está trabalhando escondido, Deus vai repreendendo, Deus vai queimando. Há poder no sangue de Jesus. Ah, Jesus, queima agora, queima todo mal, queima toda seta, queima todo laço, toda armadilha do diabo, toda investida do inimigo. Deus vai repreendendo, vai queimando, Senhor. Jesus, vai desmanchando toda macumbaria, toda feitiçaria, toda bruxaria, toda magia negra. Deus, todo o trabalho enterrado nas encruzilhadas, nas cachoeiras, nas porteiras, nas entradas e saídas. Ó Deus, todos os trabalhos feitos no cemitério, nas catatumbas, nas sepulturas, nos túmulos. Jesus, vai repreendendo todo o trabalho feito nos terreiros, nas águas corrente, nas águas paradas, nas águas escuras. Ó Deus, nas cachoeiras, Senhor, vai repreendendo, Senhor, vai repreendendo, Senhor, Senhor, vai repreendendo nessa madrugada, Jesus. Teu sangue é poderoso, trabalho feito nos lugares escuros, aquelas matas escuras, matas virgem. Ó Deus, vai desmanchando, vai desfazendo. Onde tiver o nosso nome, onde tiver uma foto, uma roupa, um objeto que representa a pessoa, Jesus, queima, queima, queima, queima. Há poder no teu nome, há poder no teu sangue, há poder na tua palavra. Deus dos céus, Senhor, vai pelejando por nós. Vai, meu Deus, pelejando de uma forma divina, santa e poderosa, por amor do teu nome santo. Onde tiver uma pessoa orando comigo agora, onde tiver alguém clamando comigo agora, Deus, visita agora. Vai resolvendo os problemas, vai advogando as causas, Senhor. Vai derramando, meu Deus, vai derramando o livramento, vai derramando a proteção, o socorro divino. Deus, vai desmanchando todo o projeto do diabo, todo o projeto maligno, todo o projeto de morte, de destruição na família. Ó, Jesus, queima, queima,

projeto de tristeza, de angústia, de amargura, todo projeto de esfriamento, de desânimo, Senhor da glória, Espírito Santo, Deus, queima, queima, queima, queima, queima, em nome de Jesus. Deus queima agora, Deus queima agora, Deus, vai queimando. Onde tiver um trabalho feito, teu casamento não dá certo, Senhor, onde tiver um trabalho feito, meu Deus, para a família não prosperar, não ter paz, não ter alegria, para que haja separação, brigas, contenda, desavença, desentendimento, ciúmes, traições, Deus repreenda, Deus repreenda, Deus repreenda, Deus repreenda, Deus vai repreendendo, Senhor, vai queimando, meu Jesus amado, toda doença crônica, doença espiritual, doença na mente e da mente, doença no coração, doença no coração. Jesus, desmancha agora essa doença, desfaz, cura essa doença da diabetes, ó Deus, da pressão alta, da pressão baixa, Senhor, toca no coração. Jesus, toca em todo o coração, curando aonde há uma fraqueza, aonde há uma deficiência, aonde há uma falha, Senhor da glória, Espírito Santo de Deus, Deus, não deixa nós desanimar na oração, não deixa nós desistir de orar, não deixa nós esfriar na oração, não deixa, meu Pai, não deixa nós perder o costume de orar, não deixa nós perder aquela força de orar, em nome de Jesus, Senhor, Espírito Santo de Deus, coloca fé, palavras, coloca unção, coloca autoridade, coloca avivamento dentro de nós, a nós orar, a nós vencer. Ah, meu Deus, Senhor, os dias são maus, os dias são de trevas, os dias são difíceis, tribulosos, trabalhosos. Deus da glória, em nome de Jesus, em nome de Jesus, Senhor, amarre, amarre os demônios, amarre as castas, as legiões, amarre os principados, amarre as potestades, amarre, meu Deus, Senhor, repreenda, repreenda, Senhor, repreenda, repreenda, meu Deus, todo levante do diabo, Senhor da glória, não deixa essa pessoa desistir, desanimar, não deixa essa pessoa esfriar, não deixa essa pessoa perder para o diabo, perder para a luta, para o problema, Senhor da glória, coloca força, coloca ânimo, coloca graça, virtude, Deus, põe, Senhor, força, põe, meu Deus, põe força, põe ânimo, põe graça, põe nós, meu Deus, aquela força divina que não vem da carne, que não vem do homem, que não vem de dentro, mas que vem de fora para dentro de nós, Senhor da glória, que vem do Espírito Santo, Senhor, coloca ânimo na nossa cabeça, na nossa mente, nos nossos olhos, não deixe nós olhar para as coisas e desanimar, mesmo antes de começar, Senhor, não deixe nossos olhos ser olhos desanimados, olhos de tristeza, olhos de fraqueza, não deixe nós olhar com olhar de fraqueza, de desânimo, de tristeza, de abatimento, de angústia, Senhor da glória, faz nós termos um olhar firme para as coisas, olhar com fé, olhar com ânimo, com coragem, Senhor, dá-nos palavras poderosas, palavras ungidas, Senhor, no nome de Jesus Cristo, meu Deus, oh, meu Pai da glória, vai queimando da seta do diabo, todos os dardos inflamados do maligno, todos os dardos, todas as inflamações do diabo, dardos inflamados, setas, ó Jesus, queima, sai Satanás, sai demônio, sai espírito.

espírito, sai legião, sai casta, sai potestade, sai principado, sai em nome de Jesus, todos os príncipes das trevas, todas as forças ocultas, todas as ofertas e oferendas que foram feitas para o diabo ser pago para destruir, com sangue de animal preto, com sangue de gente, sangue de galinha, de bode, sangue de gato, sangue de porco, de cachorro, de ovelhas, Senhor repreenda, Senhor repreenda, Deus repreenda, sai daí Satanás, tu tá me ouvindo, tu tá me escutando maligno, é você mesmo, é você Satanás, é você mesmo, o Senhor te repreenda, nome de Jesus, sai, sai demônio, demônio que amarra, demônio que dificulta, demônio que põe no povo tristeza, medo, covardia, desespero, aquele pânico, ó Jesus, tira esse medo diabólico, tira essa tristeza, essa angústia, essa amargura, essa aflição da mente, da alma, Jesus tira agora, visita essa moça, visita o coração dessa moça, visita a mente dessa moça, meu Deus, coloca nessa moça fé, ânimo, alegria, alegra o coração dela, alegra o coração, a mente dessa moça, meu Deus, unge a mente dessa moça, consagra, fortalece, dai força na mente, na alma, no espírito, Deus, não deixa essa moça desistir, não deixa essa moça desanimar, não deixa essa moça perder a criatividade, aquele incentivo, meu Pai, aquela vontade de lutar, aquela vontade de batalhar, de pelejar, ó Deus, consagra, consagra esta família, consagra esta casa, consagra o trabalho, o serviço, consagra, meu Deus, vai consagrando os funcionários, vai consagrando o trabalho, vai consagrando o serviço, ó Deus, faz que haja lucro, faz que haja vantagem, Senhor, ó meu Pai da glória, meu Deus, fecha a boca do diabo, do dragão, da antiga serpente, do tranca-rua, Jesus da glória, toca nessa pessoa doente, faz essa pessoa livrar dessa doença hoje, que ela nunca mais ela vem sentir essa doença, meu Deus, que essa doença não volta mais, que essa doença sai, sai e não volta mais, sai e não volta mais essa doença, que essa doença desapareça de uma vez por todas, em nome de Jesus, em nome de Jesus, Pai, Deus, esse problema, essa tristeza, essa angústia, essa preocupação, essa ansiedade, Senhor, abençoa agora os dizimistas fiéis que têm ajudado essa obra, que têm ajudado esse ministério, Deus, abençoa os irmãos que têm nos ajudado, Senhor, abra as portas para eles, vai consagrando, vai abençoando, vai recompensando, olha quanta gente, meu Deus, que tem sido uma coluna nessa obra, Deus, olha quanta gente que tem sido uma bênção na igreja, Deus é santo, na nossa vida, Senhor, abençoa, abençoa, meu Deus, abençoa, abre os caminhos e as portas, abre as portas fechadas, Senhor, faz as coisas dar certo, meu Deus, Senhor da glória, unge essa quarta-feira, nos três horários, Senhor, Deus, em todas as nossas igrejas, Deus é santo, Senhor, abençoa, abençoa os cultos, envia o povo doente, envia o povo necessitado, envia o povo carente, envia o povo sofrido, aquele povo que não tem mais esperança de nada, povo sofrido, desprezado, povo sem dinheiro, povo sem recurso, ó Deus, que não tem condições de ter um advogado para pagar as suas despesas, Senhor,

médico, ó Deus, quanta gente doente que não tem condições de pagar uma consulta médica particular, estão esperando quanto tempo, meu Deus, por uma oportunidade no SUS. Deus, nessa noite eu coloco essas vidas nas suas mãos, que não tem um advogado, não tem condições, que estão esperando pelo advogado do estado. Ó, meu Deus, ó Senhor da glória, ó Espírito Santo, ó meu Deus, meu Jesus, peleja por essa pessoa que tem tudo para ganhar, está perdendo, está tendo prejuízo, Senhor. Ah, Jeová, ah, meu Deus, põe as tuas mãos. Olha essa pessoa doente, que não tem condições de bancar com os exames, com a cirurgia. Senhor da glória, tu és o médico por excelência, tu és o advogado por excelência, Senhor. Meu Deus, abençoai nosso ministério, a obra de Deus é santo, nossos pastores, nossos irmãos que estão conosco, obreiras, obreiros, membros, Senhor, os irmãos de outras igrejas que estão unidos conosco na fé. Ó Deus, ó Deus, ó Deus, ó Deus, ó Pai da glória, ó Pai santo e poderoso, Senhor, eu não sei orar, eu não sei pedir, meu Deus, mas tu sabes todas as coisas estão diante do Senhor. Ó, meu Deus da glória, alegra nosso coração, alegra nossa alma, alegra nossa vida. Senhor, perdoa e salva, cura, transforma, haja vitória, meu Deus, haja resposta do Senhor. Meu Deus, meu Pai, eu creio na vitória, eu creio na vitória, pelo sangue de Cristo, pelo sangue de Cristo, pelo sangue de Jesus, pelo sangue de Jesus, meu Deus, pelo sangue de Jesus, meu Deus, pelo sangue de Jesus. Glória a Deus, glória, glória, glória, Deus maravilhoso, glorioso, Deus Pai, Filho e Espírito Santo, ó Senhor da glória, ó Senhor Jeová, ó Deus, ó Pai de Jesus Cristo, ó Espírito Santo da verdade, Senhor, eu não sei como orar, eu não sei como agradecer a Deus. Deus, tu és santo, santo, santo, santo, bendito, glorificado, engrandecido. Ah, meu Deus, tu és santo, santo, santo, santo, santo, santo, santo, santo é o Senhor. Graças a Deus, graças a Deus, Pai, graças a Deus, graças a Deus, graças a Deus, graças a Deus, graças a Deus, graças a Deus, graças a Deus, graças a Deus, graças a Deus, graças a Deus, Senhor. Oh, graças a Deus pelas vitórias, graças a Deus pelas bênçãos, pelos milagres, graças a Deus pela nossa salvação, graças a Deus pelas nossas conquistas e vitórias, Senhor. Graças a Deus que nos deu vitória por nosso Senhor e Salvador Jesus Cristo. Graças a Deus, Pai, graças a Deus, louvado, bendito, engrandecido é o meu Deus, o nosso Deus, louvado seja Deus, louvado seja Deus, bendito seja Deus, graças a Deus, Pai, fica conosco, meu Deus, fica conosco, continue conosco, Senhor, Deus, continue conosco, em nome de Jesus, em nome do Senhor Jesus, Pai, Deus maravilhoso, Deus glorioso, Deus santo, Deus bendito, Deus amado, Senhor da glória,
graças

Oh, meus irmãos, minhas irmãs e ouvintes do programa Vencendo pela Fé, nós voltamos com vocês falando de quarta-feira, dia 7 de outubro. Marque essa data, salve essa data no seu calendário. Há datas que são importantes, que são únicas na vida da gente. É o dia do aniversário, é o dia do casamento, é o dia do nascimento de alguém importante na nossa vida. E eu tenho certeza que essa quarta-feira, dia 7 de outubro, vai ficar marcada e registrada na tábua do teu coração. Por que eu digo isso? Porque nessa quarta-feira é o prosseguimento da campanha intitulada Porque para Deus Nada é Impossível, baseado na Bíblia, no livro de Lucas, capítulo 1, versículo 37. E nós estamos nesta fé, crendo que para Deus nada é impossível. Eu estou dizendo para você que está na escuta dessa programação que não é impossível Deus fazer uma reviravolta na tua vida. Sim, nome de Jesus, não é impossível teu marido voltar de novo, irmã, para a sua casa. Não é impossível, irmão, a sua esposa retornar novamente para o seu lar. Não é impossível, meu querido ouvinte, Deus trazer de volta aquela pessoa que está lá na UTI, no hospital, quem sabe entre a vida e a morte. Não é impossível, ouvinte, Deus restaurar a tua vida econômica, financeira. Você que talvez já foi uma pessoa muito bem sucedida e hoje está aí vivendo uma vida que cheia de limites, uma vida que você olha para trás e diz, meu Deus, o que que aconteceu comigo? Quem sabe tem pessoas nos escutando agora que foi vítimas de traições, de inveja, de obras de macumba, de feitiçaria, de bruxaria, obras de vudu. E eu quero dizer para você, porque para Deus nada é impossível. Nessa quarta-feira, dia 7 de outubro, em 3 horários, 9 da manhã, 2 da tarde, 7 da noite, na Igreja Pentecostal Deus é Santo. Bom, nós estaremos aqui nos 3 horários, pregando, orando e mostrando na Bíblia que Deus é o Deus das causas impossíveis. Quando Jesus chega na aldeia de Betânia, isto é, lá onde havia o seu amigo Lázaro, que já estava morto, cheirava mal, 4 dias, já estava para dentro do túmulo, envolto em ataduras. E quando Jesus disse para Marta, teu irmão há de ressuscitar, Marta cogitou ser impossível, isto é, em vida, naquele dia, naquela hora. Ela até disse, nem eu creio, Senhor, que Lázaro há de ressuscitar na ressurreição dos mortos. Mas Jesus disse, não, Marta, é agora. Parecia impossível, mas não foi, porque nós estamos falando de um Deus que realiza o impossível, ouvinte, na tua vida, na tua casa, no teu lar, na tua saúde, na tua alma. Quem sabe você já foi uma pessoa de muita fé, uma pessoa que cria, uma pessoa que hoje está aí com a fé abalada, diante de tantos problemas que aconteceu na tua vida,

Mas uma coisa eu te digo, querido irmão, não perca a tua fé. Volte a crer, volte a confiar. Em nome do Senhor Jesus, dê essa oportunidade. Abra a porta do teu coração. Jesus, no livro de Apocalipse, quando ele se dirige naquela carta à igreja de Laodiceia, ele diz: eis que estou à porta e bato. Se alguém abrir, se alguém me der essa chance, eu vou entrar. Eu vou entrar e vou colocar em vocês vestes brancas. Vocês, aleluia, terão vista, terão visão novamente. Ouvinte, irmão, irmã, abra a porta para Jesus entrar. E quando você abrir a porta, você vai ver, ele vai mudar a tua vida. João capítulo 10, versículo 10, a Bíblia diz que o ladrão vem senão para roubar, matar e destruir. E nós sabemos que Satanás tem matado, tem roubado a alegria, a paz de muita gente, tem destruído a vida de muitas pessoas. Mas o mesmo Jesus, ele diz: eu vim para que tenham vida e a tenham com abundância. E eu te convido para essa quarta-feira, indiferentemente se você é crente, se não é, eu estou te convidando para você estar comigo nessa quarta-feira. Participe dessa campanha. Lembra, ouvinte, quando a Bíblia Sagrada nos mostra que Naamã, ele foi ter com o profeta Eliseu, ele tinha uma lepra, e a palavra de Deus diz que quando ele chega na porta aonde estava ali a casa do profeta Eliseu, a Bíblia diz que ele pensou que o profeta ia sair e ia colocar as mãos sobre ele, ungir com óleo, fazer alguma coisa, mas foi totalmente diferente. Deus falou com aquele homem dizendo: vai e mergulha 7 vezes no Rio Jordão, desce do altar da soberba, desce do salto da soberba. Era isso que Deus estava falando para aquele homem que tinha uma lepra, e aquele homem virou as costas, aleluia, para Geazi, que foi entregar o recado e foi embora. Até que Deus usou um dos seus servos, dizendo: mas se o homem de Deus tivesse pedido algo tão grande, o senhor não realizaria? Por que que o senhor não faz isso? Ah, mas em Abano e Farpá, rios em Damascos, são águas melhores do que essa. Por que que eu tenho que descer ao Rio Jordão? Ah, irmão, Deus queria fazer um milagre na vida daquele homem, mas tinha que ser do jeito que Deus queria. Quem sabe tem pessoas nos escutando agora dizendo: não, se Deus quiser me curar, ele me cura em casa. Se Deus me quiser me curar, ele cura onde eu estiver. Ele vai usar as mãos dos médicos. Por que que tem que usar as mãos do pastor Paulo Messias? Ele não pode usar as mãos do especialista, dos médicos. Tenha fé, meu irmão. Tenha fé, minha irmã. Tenha fé, povo de Deus. Em nome de Jesus, Deus está te chamando. Deus está te convidando. É nessa quarta-feira. 3 oportunidades, 3 horários de bênção, de vitória, igreja pentecostal. Deus é santo. Olha o endereço: Avenida Carlos Cavalcante, número 252, em frente ao portão do Balarote, ao lado do Habibis, bem próximo aqui do Amigão Supermercado, no coração de Ponta Grossa. Estamos aqui próximo à van, está aqui a igreja pentecostal Deus é Santo. Venha, chegando à igreja Deus é Santo, não conte o seu problema para ninguém. Deixa que o Espírito Santo de Deus vai falar com você na hora da palavra, vai revelar o profundo, oculto, escondido, e Deus vai fazer a obra, em nome de Jesus. Talvez você já bateu em tantas portas, já procurou a cartomante, o benzedor, já procurou a mesa branca, já percorreu tantos caminhos, e a tua vida não mudou. A Bíblia também fala, ouvintes, de uma mulher que tinha um fluxo de sangue, e essa mulher gastou tudo que tinha, e nada, a Bíblia diz que resolvia, antes indo de mal a pior. Mas ela foi ter com Jesus e a sua vida foi transformada. Ela ouviu uma voz chamando, convocando ela, igual você está ouvindo agora, neste momento, a minha voz, e não só a minha voz, a voz do Espírito Santo de Deus. Aquela voz dizia nela: se você somente tocar nas vestes de Jesus, você vai ser curada. E aquela mulher saiu de onde estava. Veja que ela sofria com uma hemorragia, um fluxo de sangue, não tinha cura. Ela perdeu os bens materiais, mas quando ela ouviu aquela voz, algo despertou nela, uma fé tremenda, sobrenatural. E ela saiu de onde estava e foi ter com Jesus. E nessas quartas-feiras, na igreja pentecostal,

Deus é santo, Jesus tem operado, Jesus tem feito maravilhas. Quantas pessoas que têm chegado aqui com diversos problemas, situações que parece não ter mais jeito, mas quando essas pessoas, elas ouvem a palavra, quando essas pessoas buscam ao Senhor, dão lugar para Deus, a vida dessas pessoas tem mudado e a tua vida também vai mudar. Em nome de Jesus, a tua casa, a tua alma, o teu lar, a tua família, o teu semblante vai mudar. Sara foi uma mulher estéril. A Bíblia fala, meus irmãos, que Sara não podia gerar filhos, diz a palavra. Mas quando aquela mulher ouviu uma palavra profética, a palavra de três varões que visitaram a tenda de Abraão, a mulher, meus irmãos, na hora ela parece até ter rio. A Bíblia diz, o anjo reconheceu naquela hora, falou com ela: por que você ri, mulher? Por que você ri, mulher? É o que está dizendo a Bíblia. Haveria alguma coisa demasiadamente difícil, isso é, impossível para Deus? No tempo do Senhor você vai estar carregando um filho. E aquela mulher recebeu aquela palavra. Ah, meus irmãos, ela era estéril, avançada em idade. Mas para Deus não há nada impossível. Deus colocou as mãos no ventre daquela mulher. Aquela mulher concebeu e deu à luz a um filho. É desse Deus que eu estou falando. Ele não mudou. Ouvintes, ele não mudou, ele continua fazendo milagres. E eu te convido, nessa quarta-feira, em nome de Jesus, indistintamente do seu nível social, econômico, credo religioso, vem estar comigo. Vem em nome de Jesus, Igreja Pentecostal, Deus é Santo, Avenida Carlos Cavalcante, número 252, em frente ao Balarote, ao lado do Habib's, no coração de Ponta Grossa. Esse mesmo quem vos fala, seu irmão em Cristo, pastor Paulo Messias, vou estar no mais alto lugar desse tempo, o santo altar de Deus, a tribuna santa, e vou estar pregando a palavra, e o nosso Senhor Jesus vai estar confirmando a palavra com sinais, com maravilhas. O evangelho de Jesus é isso, ouvintes, é novidade de vida. Jesus veio trazer boas novas. Chega das notícias antigas, chega de ficar olhando para o teu passado, e você nessa depressão profunda, angustiado, abatido, levanta a tua cabeça, se programe, se prepare, venha para cá nessa quarta-feira, escolha um desses horários, 9 da manhã, 2 da tarde e 7 horas da noite, Igreja Pentecostal Deus é Santo, Avenida Carlos Cavalcante, 252, no coração de Ponta Grossa. Nos 3 horários nós vamos estar pregando a palavra, ungindo a todos com óleo santo, porque a Bíblia diz no livro do profeta Isaías que a unção despedaça o jugo, a unção quebra o jugo. Vem, ouvinte, vem, irmão, vem, irmã, venha para a igreja, Deus é Santo, venha buscar a Deus nessa quarta-feira e você vai ver a tua vida ser transformada, a tua casa, o teu lar e a tua família. Eu aguardo por você, em nome de Jesus. Venha, traga consigo o seu parente, o seu amigo, o seu vizinho, a sua vizinha, traga mais alguém. Pastor, eu convidei alguém, não vem, então venha você, traga a peça de roupa, fotografia, o documento dessa causa impossível, humanamente falando, o documento desses papéis que estão travados. Deus vai abrir as portas. Nós vamos estar aqui numa comitiva de obreiros, homens e mulheres de Deus, preparados para te receber. A tua presença vai ser bem-vinda, e é claro, a presença de nosso Senhor Jesus Cristo. Como diz aquele corinho, quando eu cheguei aqui, meu Senhor já estava. Eu te aguardo nessa quarta-feira, quarta-feira de bênção, quarta-feira de vitória, quarta-feira de milagre, quarta-feira aonde o sobrenatural de Deus vai se manifestar na tua vida, na tua casa, no teu lar e na tua família. Venha, não fique em casa, nome do Senhor Jesus, não perca essa oportunidade, nome de Jesus, se prepare, se fortaleça em Cristo Jesus, vem estar conosco, não dê lugar ao desânimo, não dê lugar à tristeza, mas dá lugar ao Espírito Santo de Deus, porque você vai chegar aqui nesse lugar, você vai ver, você vai sentir uma paz na tua alma, uma alegria no teu coração,
para a glória

Essa é a nossa fé. Quando você chegar aqui nessa quarta-feira, verdadeiramente você vai sentir algo diferente. E você vai falar como está falando esse louvor. Quando eu cheguei aqui, o meu Senhor, o Senhor Jesus já estava. Honras e glórias damos ao Pai, ao Filho e ao Espírito Santo de Deus, por mais uma quarta-feira que vai se aproximando. Quarta-feira de bênção, quarta-feira de milagre, de vitória na igreja pentecostal. Deus é santo.

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Glória a Deus. Ouvintes de Ponta Grossa e região, eu tenho um aviso de suma importância para passar aos moradores de Ponta Grossa e região, mais precisamente aos moradores, moradoras do bairro do Castanheira. Alerta, alerta, povo de Deus, porque neste domingo, domingo dia 7, ou melhor, domingo às 7 da noite, domingo dia 11 de outubro, 7 horas da noite, na igreja Pentecostal Deus é Santo, na rua Cedrilho, número 866. Eu disse rua Cedrilho, número 866, na igreja Pentecostal Deus é Santo. Bom, nós estaremos aí juntamente com o cooperador José Carlos, os demais obreiros, obreiras da casa do Senhor Jesus, e milagres vão acontecer. Estaremos comemorando mais um aniversário da Igreja Pentecostal Deus é Santo, no bairro do Castanheira. Eu estou convidando você e toda a sua querida e importante família, em nome do Senhor Jesus. Coisas grandes Deus, o nosso Pai, vai realizar. Coisas maravilhosas. Vem estar conosco, ouvintes do Castanheira, nesse domingo, 7 da noite. Nós vamos estar aí comemorando mais um ano da Igreja Deus é Santo, bairro do Castanheira, na rua Cedrilho, número 866. E o Senhor nosso Deus vai fazer milagres. Pode ter certeza, Deus vai operar. Traga a sua família, os seus parentes, os seus amigos, vizinhos, desmarque os seus compromissos e vem estar conosco nesse domingo, 7 da noite. Bairro do Castanheira, congregação do Castanheira, igreja Pentecostal Deus é Santo, com as portas abertas. Ah, eu tenho certeza que Deus, o nosso Pai, vai fazer maravilhas nesse domingo para a glória do Senhor Jesus. Não fique em casa, vem para cá, povo de Deus, venha, vem ouvintes, vem irmãos, vem irmãs, levanta a sua cabeça, vamos buscar Deus nesse domingo, na igreja Pentecostal Deus é Santo. Com toda a certeza, coisas grandes Deus vai fazer. A igreja Deus é Santo está aí, comemorando mais um ano de existência, para a glória do Senhor Jesus, e Deus, o nosso Pai, vai operar na sua vida, na sua casa, no seu lar e na sua família, para a glória do Senhor nosso Deus. Daqui a pouco voltamos falando desse domingo na igreja Deus é Santo, no bairro do Castanheira. Paz do Senhor Jesus.

Alô, queridos, amados, diletos, ouvintes do programa Vencendo pela Fé. Mais uma vez, pastor Paulo Messias, comunicando com vocês. E o motivo da minha fala, da minha participação, é para falar a respeito deste sábado. Atenção, muita atenção, moradores da cidade de Jaguariaíva, porque vai ser neste sábado, no horário das 7 horas da noite, na Igreja Pentecostal Deus é Santo. Muita atenção, moradores, moradoras de Jaguariaíva, porque neste sábado estará mais uma vez conosco o pastor presidente do Ministério Deus é Santo, pastor Darcy Messias. Ele vai estar pregando a palavra de Deus, orando pelos mais excelentes dons do Espírito Santo, e nós estaremos comemorando

0: mais uma data, mais um ano de igreja pentecostal. Deus é santo e você é o nosso convidado, você é a nossa convidada especial. Atenção, moradores de Jaguariaíva, moradores aí que nos ouvem aí na cidade de Piraí do Sul, que é a cidade próxima a Jaguariaíva, atenção Castro, Carambeí, Ponta Grossa, enfim, venha, vem em nome de Jesus, venha, porque Deus vai usar a vida do pastor Darcy Messias poderosamente para a glória do Senhor nosso Deus. Não fique em casa, não fique em casa, ouvintes, venha. Atenção Arapoti, atenção Sengés, São José da Boa Vista, cidade de Doutor Ulisses, cidade aí de Itararé, enfim, vem estar conosco neste sábado 7 da noite. Deus vai usar o pastor Darcy Messias em nome do Senhor Jesus. Milagres vão acontecer, sinais, prodígios, maravilhas vão acontecer para a glória do nome do Senhor Jesus. Olha o endereço, anote o endereço, ouvintes, anote o endereço, irmãos, anote o endereço, irmãs, para você estar presente conosco na igreja pentecostal Deus é Santo. O endereço da igreja pentecostal Deus é Santo, muito fácil. Anote aí, povo de Deus, Rua Guaraí. Eu disse Rua Guaraí, número 179. Rua Guaraí 179, Jardim Primavera 3. É o endereço da igreja pentecostal Deus é Santo, na cidade de Jaguariaíva. Deus vai usar poderosamente a vida do pastor Darcy Messias. Milagres, sinais, prodígios vão acontecer. Não fique em casa, irmãos, não fique em casa, irmãs. Povo de Deus, venha e compareça.
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0: Olha aí, ouvintes do programa Vencendo pela Fé, mais uma vez, pastor Messias nos Campos Gerais, desta feita na cidade, no município de Jaguariaíva, neste sábado, sábado dia 10 de outubro, 10/10/2026, às 7 horas da noite, esse homem de Deus vai estar pregando, orando pelos mais excelentes dons do Espírito Santo. Venha, compareça, traga a sua família, os seus amigos, vizinhos, forme as suas caravanas, vem estar conosco, porque Deus vai usar o pastor Messias de uma forma sobrenatural e extraordinária. Desperta a fé, Jaguariaíva, desperta a fé, Campos Gerais. É neste sábado, dia 10 de outubro, às 7 da noite, católicos, evangélicos, espíritas, kardecistas, livre pensadores, você que professa ou não credo religioso, vem estar conosco, venha, traga as pessoas enfermas, oprimidas, doentes para serem curadas, libertas por Jesus. Não importa a sua dor, o seu problema, Jesus é o mesmo, ele continua operando milagres. E neste sábado nós vamos ver na igreja pentecostal Deus é Santo os maiores milagres.

0: para a glória de Deus. Não fique em casa, venha ao endereço, povo de Deus, Rua Guaraí. Eu disse Rua Guaraí, número 179, Jardim Primavera 3, cidade de Jaguariaíva. Meu Deus, eu tenho certeza, ouvintes, que milagres vão acontecer na vida do povo que vai se fazer presente conosco nesta noite de sábado. Eu vou estar juntamente com o homem de Deus, pastor Messias, e vai ser uma noite de maravilhas, milagres, sinais, prodígios, para a glória de Deus, Pai, Filho e Espírito Santo. Não fique em casa, venha, venha mesmo, venha com fé, pode vir com fé em nome do Senhor Jesus, porque a tua fé vai ser recompensada para a glória do Senhor Jesus.
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0: que significa uma oferta para Deus? O que representa uma oferta na casa de Deus? O que representa a casa de Deus para você? O que é a obra de Deus para você? Deus está procurando homens e mulheres que amem a Ele mais do que tudo nesta vida.
1: Nesta vida.
0: Abraão, tu me amas, Abraão? Mostra-me. E Jesus disse: Pedro, tu me amas, Pedro? Se obedeceres os meus mandamentos, a minha palavra, e honrares a minha casa, Abraão, eu juro por mim mesmo, tu vais dominar a cidade onde você mora. O que Deus quer de mim? O que Deus quer de você? O que Deus está procurando? Deus está procurando um coração voluntário, um coração segundo o seu coração. Estas são as pessoas que Deus procura para administrar o seu ouro e a sua prata.
2: Fiz um voto com Deus, né? Deus preparou um outro emprego para mim com um salário 3 vezes maior que eu tinha. Isso foi só o salário, mais os benefícios que Deus preparou para mim. Vim aqui, não tinha nem recebido a benção, paguei meu voto. Fui lá pedir a conta do emprego que eu tinha, que eu tinha certeza que Deus ia me dar aquele emprego, né? Um emprego novo. Fui lá pedir minha conta sem saber, né, que tava certo esse emprego. Quando foi, eles me chamaram para começar a trabalhar. Tô trabalhando no banco. Deus faz, opera, Ele sabe muito bem como que Ele tem que fazer para operar nossa nossas vidas, sabe a nossa necessidade, Ele sabe tudo, Ele sabe todos os caminhos que Ele tem que tomar. Vem e faz a nossa parte, que Deus com certeza faz a dele, que faz essa grande bênção. Às vezes a gente acha que, pensa que é uma bênção pequena, e Deus faz 1000 vezes mais do que a gente espera.
0: Venha você também fazer parte dessa história. Venha ser um dos guerreiros.
1: Um dos guerreiros.
0: Deus está convocando você para administrar o ouro e a prata dele. Mas para isso, abra o seu coração. Tenha um coração quebrantado para a obra dele.
3: Eu quero pedir para o povo de Deus, além da sua atenção, quero pedir ajuda dos irmãos e das irmãs. Nós precisamos, irmãos, pagar aqui a emissora Antena Sul FM. E olha, nós estamos aqui com muitos compromissos da obra de Deus. Nós estamos lutando aqui para nós terminarmos, encerrarmos aqui a fachada da igreja. Então nós estamos lutando, irmãos, para nós deixarmos aqui da melhor maneira possível. E com isso acabou que comprometeu também a questão do rádio. Então eu quero pedir para os irmãos, para as irmãs, ajuda do povo de Deus.
0: Venha ser uma pessoa que fará parte deste projeto. Temos a certeza que Deus vai tocar no seu coração. E quando você voltar o seu coração para Deus, fizer o voto, nos ajudar, Deus vai te honrar.
3: Traga aqui na igreja pentecostal Deus é Santo essa ajuda, seja ela grande ou pequena. Então, eu quero passar aqui o CNPJ da igreja, que é o Pix. Não vai ser no nome de pastor, negativo, é no nome da igreja. E com esses comprovantes, nós vamos pedir para a parte financeira da igreja, para que eles possam já diretamente da conta da igreja estarem mandando para a emissora, para pagarmos esta programação de rádio. 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Faça a tua parte e você vai mandar o comprovante aqui para nós no WhatsApp da igreja. Vamos lá, bem organizado. Primeiro, agora nós vamos passar o CNPJ da igreja.

0: O CNPJ é esse: 04 719 584 000 e o número 100. Anotou, irmão, irmã? Vamos lá novamente, vou repetir mais duas vezes para que não tenha erro. 04 719 584 000 e o número 100. A última vez. 04 719 584 000 e o número 100. Você vai fazer a sua oferta, já vai aparecer aí em nome da Igreja Pentecostal Deus é Santo. Manda para nós no WhatsApp da igreja. O WhatsApp da igreja está no meu telefone pessoal, está aqui juntamente comigo. Você pode mandar o comprovante. Ó, presbítero Paulo, acabei de fazer aqui esse comprovante, nós vamos estar orando, porque o que a gente pode fazer por vocês é orar, irmãos. Olha o telefone do WhatsApp da Igreja Pentecostal Deus é Santo, é o 42, é o DDD, 42 é o DDD, 3323 2038, 3323 2038.
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2: Cumprimentos, irmãos, com a paz do Senhor. Irmãos, Deus tem me abençoado grandemente mesmo. Às vezes até eu me surpreendo, né, com o que Deus tem feito na minha vida. Agora, por último, eu pedi para o Senhor, que eu tinha uma dor muito grande, assim, no peito, né? E eu estava achando que a qualquer momento eu ia infartar, né? Deus me disse, oh, Jesus, mas eu sou tão nova, eu tenho tanto para fazer para o Senhor, né? Mas graças a Deus, irmãos, o Senhor revelou, usou o servo dele, me revelou. E o Senhor, na mesma hora, tirou aquela dor que eu estava no peito, né? E eu falei assim, Senhor, muito obrigado, porque se não fosse o Senhor, quem sabe a gente não estaria aqui, né? Mas Deus é maravilhoso, quando Ele promete, Ele cumpre. Uma bênção também, irmãos, que eu não me canso de contar, foi dos caroços que o Senhor me curou, né? Na parte direita e na parte esquerda do seio, que me doía muito, até no, conforme eu ia tomar banho, né, colocava o braço e doía. Daí eu pedia pro Senhor também a cura, né? Daí o Senhor me curou do lado direito. Daí na outra semana foi pro lado esquerdo. Daí eu falei, ô Jesus, mas o Senhor já me curou. Daí o Senhor usou o servo dele de novo para me revelar do lado esquerdo. Daí eu falei assim, graças a Deus, agora eu estou curado dos dois lados. Agora Satanás está vencido, derrotado, porque na minha vida você não coloca mais essas enfermidades, não. A gente veio de São José dos Pinhais aqui pro SIC, né? Faz 3 anos. Em 2013 a gente veio para cá, e eu sempre falando para o Senhor, mas assim, Jesus, nada assim direito aqui, Senhor, faz alguma coisa. Porque eu cheguei nesse ministério aqui, irmãos, eu cheguei até com dificuldade de alimentação. Eu não tinha. Às vezes, agora a gente testemunha, né, para a honra e a glória do Senhor, né? Mas em casa a gente comia arroz e abóbora. Daí eu ia na casa do meu irmão e ele me mandava 2, 3. Eu falei assim, ô Senhor, que prova, né? Mas é assim, quando nós se distanciamos da presença de Deus e nós voltamos, lá no mundo, o Senhor oferece, o diabo oferece um banquete para nós. Mas quando a gente toma a decisão de voltar para o Senhor, daí nós voltamos bem a perigo mesmo. Daí o Senhor nos acolhe com aquele amor grande que Ele sempre tem, né? E daí, irmãos, o Senhor, comecei a ser dizimista fiel, falando assim, Senhor, se a falta é o dízimo, eu vou começar a dar o dízimo. E daí eu comecei, e o Senhor começou a operar, e o Senhor começou a fazer a obra. Hoje meu esposo está trabalhando, o nosso carro que estava na mão de outra pessoa voltou. Por isso que o Senhor tem usado grandemente os vasos dele aqui, né? Que o Senhor revela, e o Senhor cumpre com a revelação, com as promessas que Deus tem na nossa vida.

Bom, meus irmãos, minhas irmãs e ouvintes do programa Vencendo pela Fé, nós voltamos com vocês falando de quarta-feira, dia 7 de outubro. Marque essa data, salve essa data no seu calendário. Há datas que são importantes, que são únicas na vida da gente. É o dia do aniversário, é o dia do casamento, é o dia do nascimento de alguém importante na nossa vida. E eu tenho certeza que essa quarta-feira, dia 7 de outubro, vai ficar marcada e registrada na tábua do teu coração. Por que eu digo isso? Porque nessa quarta-feira é o prosseguimento da campanha intitulada Porque para Deus Nada é Impossível, baseado na Bíblia, no livro de Lucas, capítulo 1, versículo 37. E nós estamos nesta fé, crendo que para Deus nada é impossível. Eu estou dizendo para você que está na escuta dessa programação que não é impossível Deus fazer uma reviravolta na tua vida. Sim, nome de Jesus, não é impossível teu marido voltar de novo, irmã, para a sua casa. Não é impossível, irmão, a sua esposa retornar novamente para o seu lar. Não é impossível, meu querido ouvinte, Deus trazer de volta aquela pessoa que está lá na UTI, no hospital, quem sabe entre a vida e a morte. Não é impossível, ouvinte, Deus

Tarde, 7 da noite, na Igreja Pentecostal Deus é Santo. Bom, nós estaremos aqui nos 3 horários, pregando, orando e mostrando na Bíblia que Deus é o Deus das causas impossíveis. Quando Jesus chega na aldeia de Betânia, isto é, lá onde havia o seu amigo Lázaro, que já estava morto, cheirava mal, 4 dias já estava para dentro do túmulo, envolto em ataduras, e quando Jesus disse para Marta: teu irmão há de ressuscitar, Marta cogitou ser impossível, isto é, em vida, naquele dia, naquela hora, ela até disse: nem eu creio, Senhor, que Lázaro há de ressuscitar na ressurreição dos mortos. Mas Jesus disse: não, Marta, é agora. Parecia impossível, mas não foi, porque nós estamos falando de um Deus que realiza o impossível, ouvinte, na tua vida, na tua casa, no teu lar, na tua saúde, na tua alma. Quem sabe você já foi uma pessoa de muita fé, uma pessoa que cria, uma pessoa que hoje está aí com a fé abalada, diante de tantos problemas que aconteceu na tua vida. Mas uma coisa eu te digo, querido irmão, não perca a tua fé, volte a crer, volte a confiar, em nome do Senhor Jesus, dê essa oportunidade. Abra a porta do teu coração. Jesus, no livro de Apocalipse, quando ele se dirige naquela carta à igreja de Laodiceia, ele diz: eis que estou à porta e bato. Se alguém abrir, se alguém me der essa chance, eu vou entrar. Eu vou entrar e vou colocar em vocês vestes brancas. Vocês, aleluia, terão vista, terão visão novamente. Ouvinte, irmão, irmã, abra a porta para Jesus entrar. Quando você abrir a porta, você vai ver, ele vai mudar a tua vida. João capítulo 10, versículo 10, a Bíblia diz que o ladrão vem senão para roubar, matar e destruir. E nós sabemos que Satanás tem matado, tem roubado a alegria, a paz de muita gente, tem destruído a vida de muitas pessoas. Mas o mesmo Jesus, ele diz: eu vim para que tenham vida e a tenham com abundância. Eu te convido para essa quarta-feira, indiferentemente se você é crente, se não é, eu estou te convidando para você estar comigo nessa quarta-feira. Participe dessa campanha. Lembra, ouvinte, quando a Bíblia Sagrada nos mostra que Naamã, ele foi ter com o profeta Eliseu, ele tinha uma lepra, e a palavra de Deus diz que quando ele chega na porta aonde estava ali a casa do profeta Eliseu, a Bíblia diz que ele pensou que o profeta ia sair e ia colocar as mãos sobre ele, ungir com óleo, fazer alguma coisa, mas foi totalmente diferente. Deus falou com aquele homem dizendo: vai e mergulha 7 vezes no Rio Jordão, desce do altar da soberba, desce do salto da soberba. Era isso que Deus estava falando para aquele homem que tinha uma lepra. E aquele homem virou as costas, aleluia, para Geazi, que foi entregar o recado e foi embora. Até que Deus usou um dos seus servos, dizendo: mas se o homem de Deus tivesse pedido algo tão grande, o senhor não realizaria? Por que o senhor não faz isso? Ah, mas em Abano e Farpá, rios em Damascos, são águas melhores do que essa. Por que eu tenho que descer ao Rio Jordão? Ah, irmão, Deus queria fazer um milagre na vida daquele homem, mas tinha que ser do jeito que Deus queria. Quem sabe tem pessoas nos escutando agora dizendo: não, se Deus quiser me curar, ele me cura em casa. Se Deus me quiser me curar, ele cura onde eu estiver. Ele vai usar as mãos dos médicos. Por que tem que usar as mãos do pastor Paulo Messias? Ele não pode usar as mãos do especialista, dos médicos. Tenha fé, meu irmão. Tenha fé, minha irmã. Tenha fé, povo de Deus. Em nome de Jesus, Deus está te chamando, Deus está te convidando. É nessa quarta-feira, 3 oportunidades, 3 horários de bênção, de vitória, Igreja Pentecostal Deus é Santo. Olha o endereço: Avenida Carlos Cavalcante, número 252, em frente ao portão do Balarote, ao lado do Habibis, bem próximo aqui do Amigão Supermercado, no coração de Ponta Grossa. Estamos aqui próximo à van. Está aqui a Igreja Pentecostal Deus é Santo. Venha, chegando à Igreja Deus é Santo, não conte o seu problema para ninguém. Deixa que o Espírito Santo de Deus
vai falar com você na hora da palavra, vai revelar o profundo, oculto, escondido.

tudo. E Deus vai fazer a obra em nome de Jesus. Talvez você já bateu em tantas portas, já procurou a cartomante, o benzedor, já procurou a mesa branca, já percorreu tantos caminhos e a tua vida não mudou. A Bíblia também fala, ouvintes, de uma mulher que tinha um fluxo de sangue, e essa mulher gastou tudo que tinha e nada, a Bíblia diz que resolvia, antes indo de mal a pior, mas ela foi ter com Jesus e a sua vida foi transformada. Ela ouviu uma voz chamando, convocando ela, igual você está ouvindo agora, neste momento, a minha voz, e não só a minha voz, a voz do Espírito Santo de Deus. Aquela voz dizia nela: se você somente tocar nas vestes de Jesus, você vai ser curada. E aquela mulher saiu de onde estava. Veja que ela sofria com uma hemorragia, um fluxo de sangue, não tinha cura. Ela perdeu os bens materiais, mas quando ela ouviu aquela voz, algo despertou nela, uma fé tremenda, sobrenatural. E ela saiu de onde estava e foi ter com Jesus. E nessas quartas-feiras, na igreja pentecostal Deus é Santo, Jesus tem operado, Jesus tem feito maravilhas. Quantas pessoas que têm chegado aqui com diversos problemas, situações que parece não ter mais jeito, mas quando essas pessoas, elas ouvem a palavra, quando essas pessoas buscam ao Senhor, dão lugar para Deus, a vida dessas pessoas tem mudado. E a tua vida também vai mudar, em nome de Jesus. A tua casa, a tua alma, o teu lar, a tua família, o teu semblante vai mudar. Sara foi uma mulher estéril. A Bíblia fala, meus irmãos, que Sara não podia gerar filhos, diz a palavra. Mas quando aquela mulher ouviu uma palavra profética, a palavra de três varões que visitaram a tenda de Abraão, a mulher, meus irmãos, na hora ela parece até terrível. A Bíblia diz, o anjo reconheceu naquela hora, falou com ela: por que você ri, mulher? Por que você ri, mulher? É o que está dizendo a Bíblia. Haveria alguma coisa demasiadamente difícil, isso é impossível para Deus? No tempo do Senhor você vai estar carregando um filho. E aquela mulher recebeu aquela palavra. Ah, meus irmãos, ela era estéril, avançada em idade, mas para Deus não há nada impossível. Deus colocou as mãos no ventre daquela mulher, aquela mulher concebeu e deu à luz a um filho. É desse Deus que eu estou falando. Ele não mudou, ouvintes, ele não mudou, ele continua fazendo milagres. E eu te convido, nessa quarta-feira, em nome de Jesus, indistintamente do seu nível social, econômico, credo religioso, vem estar comigo. Vem em nome de Jesus, Igreja Pentecostal Deus é Santo, Avenida Carlos Cavalcante, número 252, em frente ao Balarote, ao lado do Habibes, no coração de Ponta Grossa. Esse mesmo quem vos fala, seu irmão em Cristo, pastor Paulo Messias, vou estar no mais alto lugar desse tempo, o santo altar de Deus, a tribuna santa, e vou estar pregando a palavra, e o nosso Senhor Jesus vai estar confirmando a palavra com sinais, com maravilhas. O evangelho de Jesus é isso, ouvintes, é novidade de vida. Jesus veio trazer boas novas. Chega das notícias antigas, chega de ficar olhando para o teu passado, e você nessa depressão profunda, angustiado, abatido, levanta a tua cabeça, se programe, se prepare, venha para cá nessa quarta-feira, escolha um desses horários, 9 da manhã, 2 da tarde e 7 horas da noite, Igreja Pentecostal Deus é Santo, Avenida Carlos Cavalcante, 252, no coração de Ponta Grossa. Nos 3 horários nós vamos estar pregando a palavra, ungindo a todos com óleo santo, porque a Bíblia diz no livro do profeta Isaías que a unção despedaça o jugo, a unção quebra o jugo. Vem, ouvinte, vem, irmão, vem, irmã, venha para a Igreja Deus é Santo. Venha buscar a Deus nessa quarta-feira e você vai ver a tua vida ser transformada, a tua casa, o teu lar e a tua família. Eu aguardo por você, em nome de Jesus. Venha, traga consigo o seu parente, o seu amigo, o seu vizinho, a sua vizinha, traga mais alguém. Pastor, eu convidei alguém, não vem, então venha você. Traga peça de roupa, fotografia, o documento dessa causa em

possível, humanamente falando, o documento desses papéis que estão travados, Deus vai abrir as portas. Nós vamos estar aqui numa comitiva de obreiros, homens e mulheres de Deus, preparados para te receber. A tua presença vai ser bem-vinda, e é claro, a presença de nosso Senhor Jesus Cristo. Como diz aquele corinho, quando eu cheguei aqui, meu Senhor já estava. Eu te aguardo nessa quarta-feira, quarta-feira de bênção, quarta-feira de vitória, quarta-feira de milagre, quarta-feira aonde o sobrenatural de Deus vai se manifestar na tua vida, na tua casa, no teu lar e na tua família. Venha, não fique em casa. Nome do Senhor Jesus, não perca essa oportunidade. Nome de Jesus, se prepare, se fortaleça em Cristo Jesus. Vem estar conosco. Não dê lugar ao desânimo, não dê lugar à tristeza, mas dá lugar ao Espírito Santo de Deus. Porque você vai chegar aqui nesse lugar, você vai ver, você vai sentir uma paz na tua alma, uma alegria no teu coração, para a glória de Jesus.

essa é a nossa fé. Quando você chegar aqui nessa quarta-feira, verdadeiramente você vai sentir algo diferente. E você vai falar como está falando esse louvor. Quando eu cheguei aqui, o meu Senhor, o Senhor Jesus já estava. Honras e glórias damos ao Pai, ao Filho e ao Espírito Santo de Deus, por mais uma quarta-feira que vai se aproximando. Quarta-feira de bênção, quarta-feira de milagre, de vitória na igreja pentecostal. Deus é santo.

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0: suma importância para passar aos moradores de Ponta Grossa e região, mais precisamente aos moradores, moradoras do bairro do Castanheira. Alerta, alerta, povo de Deus, porque neste domingo, domingo às 7 da noite, domingo dia 11 de outubro, 7 horas da noite, na igreja Pentecostal Deus é Santo, na rua Cedrilho, número 866, eu disse rua Cedrilho, número 866, na igreja Pentecostal Deus é Santo. Bom, nós estaremos aí juntamente com o cooperador José Carlos, os demais obreiros, obreiras da casa do Senhor Jesus, e milagres vão acontecer. Estaremos comemorando mais um aniversário da Igreja Pentecostal Deus é Santo, no bairro do Castanheira. Eu estou convidando você e toda a sua querida e importante família, em nome do Senhor Jesus. Coisas grandes Deus, o nosso Pai, vai realizar. Coisas maravilhosas. Vem estar conosco, ouvintes do Castanheira, nesse domingo, 7 da noite. Nós vamos estar aí comemorando mais um ano da Igreja Deus é Santo, bairro do Castanheira, na rua Cedrilho, número 866. E o Senhor nosso Deus vai fazer milagres. Pode ter certeza, Deus vai operar. Traga a sua família, os seus parentes, os seus amigos, vizinhos, desmarque os seus compromissos e vem estar conosco nesse domingo, 7 da noite. Bairro do Castanheira, congregação do Castanheira, igreja Pentecostal Deus é Santo, com as portas abertas. Ah, eu tenho certeza que Deus, o nosso Pai, vai fazer maravilhas nesse domingo para a glória do Senhor Jesus. Não fique em casa, vem para cá, povo de Deus, vem ouvintes, vem irmãos, vem irmãs, levanta a sua cabeça, vamos buscar Deus nesse domingo, na igreja Pentecostal Deus é Santo. Com toda a certeza, coisas grandes Deus vai fazer. A igreja Deus é Santo está aí, comemorando mais um ano de existência, para a glória do Senhor Jesus. E Deus, o nosso Pai, vai operar na sua vida, na sua casa, no seu lar e na sua família, para a glória do Senhor nosso Deus. Daqui a pouco voltamos falando desse domingo na igreja Deus é Santo, no bairro do Castanheira. Paz do Senhor Jesus. Meus queridos, amados irmãos ouvintes, nós vamos agora falar dos cultos que estarão acontecendo nesta quarta-feira em nossas igrejas Pentecostal Deus é Santo. Anote aí o endereço, papel e caneta na mão, anote no teu celular, no bloco de notas, e vem estar conosco nesta quarta-feira recebendo as mais copiosas bênçãos do Senhor nosso Deus. Começando por Ponta Grossa, a nossa sede regional dos Campos Gerais e Sudoeste do Paraná, às 9 da manhã, 2 da tarde, 7 horas da noite desta quarta-feira, nós teremos 3 grandiosos cultos acontecendo aqui na Avenida Carlos Cavalcante, número 252, no coração de Ponta Grossa. Você e sua família são os nossos convidados mais que especiais. Lembrando também, ainda em Ponta Grossa, nesta quarta-feira, no bairro Londres, bairro Londres, na rua Ivo José Lewandowski, número 202, próximo ao Lavacar Avenida, nesta quarta-feira, às 7 horas da noite, aquele grandioso culto também ocorrendo na nossa igreja Pentecostal Deus é Santo. No bairro do Castanheira, nesta quarta-feira, na rua Cedrilho, número 866, também às 19 horas, às 7 horas da noite, você e sua família são os nossos convidados especiais. Também no Guaragi, Atenção, atenção, povão de Deus do Guaragi, nesta quarta-feira na rua 19 de dezembro, número 20, eu disse, rua 19 de dezembro, número 20, nesta quarta-feira, às 19h, você é o nosso convidado, a nossa convidada, mais que especial, para se fazer presente conosco e receber as copiosas bênçãos de Deus às 19h. Lembrando também os irmãos de Castro, atenção, povão de Deus da cidade de Castro, nesta quarta-feira, na Rua Cruz Machado, número 1000. Eu disse Rua Cruz Machado, número 1000, na Vila Rio Branco, às 14h, às 19h. Você é o nosso convidado, a nossa convidada especial para se fazer presente conosco. Entrada franca, o nosso Senhor Jesus garante a vitória, hein? Quarta-feira em Castro, às 14h, 19h, aquela campanha poderosa do milagre financeiro. Lembrando os irmãos também da cidade de Imbaú. Atenção, atenção, povão de Deus aí de Imbaú, a Igreja Pentecostal Deus é Santo, nesta quarta-feira, às 19h, na Avenida Rio Amazonas, ao lado do número 54, próximo a APAI de Imbaú, estará aberta também para um poderoso culto de fé e milagres, nesta quarta-feira, às 19h. Também na nossa sede de Imbituva, na Rua Espírito Santo, número 152. Eu disse, Rua Espírito Santo, 152, Vila Brasil, bem próximo ao mercado, ponto certo, nesta quarta-feira, às 14h, às 19h. Dois poderosos cultos, onde você vai comparecer com a sua família e receber as bênçãos de Deus, Jeová. Vem ouvinte, vem irmão, venha buscar o reino de Deus e a sua justiça, crendo que todas as demais coisas vos serão acrescentadas.
1: Venha receber a unção poderosa na qual está a bênção da prosperidade e da fartura e a bênção familiar e as bênçãos espirituais.

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Pingo, atado ali no parapeito, mascando o freio, farejando a noite, foi a única testemunha desse adeus. Duas gotas de luz vieram brincar nos olhos cor de mel da moça triste, e seus lábios ficaram entreabertos, a tremer como um pássaro assustado. 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Retornarei a ti na voz do vento, que sussurra acalantos nas planuras como aninar o sonho que embalamos. 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Eu voltarei para trazer-te um dia um vestido de nuvens e de espumas e um véu tecido com fios do luar. Depois farei moldar nossas alianças com todo o ouro que puder guardar do último clarão que um sol no caso filtrar entre a ramagem das figueiras. Teu anel de noivado enfeitarei como a pedra preciosa de um luzeiro engastada no canto dos sabiás. Pela estrada de luz da Via Láctea, tu chegarás a mim, sorrindo então, uma tiara de lua em teus cabelos e uma rosa de aurora.

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Bom dia e mais um bom dia a todos os nossos amados irmãos em Cristo Jesus. O programa Testemunhas da Verdade chegando até você. Claro é que sempre na graça e pela graça de Deus, glória a Deus, até emociona a gente, porque é pela graça que nós somos salvos. Não vem de nós, é dom de Deus. Então ficamos felizes pelo Senhor Deus ter permitido mais uma manhã para mim e mais uma manhã para você que nesse momento já está sintonizado no programa Testemunhas da Verdade. E vamos que vamos, né? Vamos até 5h40? É isso mesmo? Claro que sim. Glória a Deus. Bom, então quero primeiramente agradecer a Deus por Jesus Cristo, né? Por ter trazido para nós o direito da salvação. E até lembro, falando assim, lembro que a carne e o sangue não pertencem ao reino de Deus. Mesmo nós estando em Cristo Jesus, caminhando com Ele, nele e somente por Ele, o nosso corpo, ele desfalece. Ele não consegue se manter, né? Uma hora estamos bem, outra hora não, né? E assim acontece com altos e baixos da nossa vida. Mas, vamos falar. O que nos importa é estar em Cristo Jesus. Essa vida do momento que é conhecido e chamado também de momentânea, né? Ou momentâneo, ou também como sopro. Nossa vida como sopro, né? Então, que nem diz o Senhor Jesus, né? Devemos valorizar as coisas daqui? Ele diz assim, ó, né? Que as coisas daqui devem ser valorizadas no sentido de que ela não surge por nós, mas sim pela graça. Então deve ser valorizado porque essa vida do físico nós já vivemos pela graça, né? Agora a espiritual, muito e muito mais. Amém? Então, vamos lá. Irmão Edson, em Jesus Cristo, bom dia. Paz do Senhor Jesus para você e para a família, tá bom? Irmão Edson, vamos abençoar e ser abençoado. Irmão Edson, eu tenho aqui um pedido de louvor. Esse louvor aqui, irmão Edson, o louvor é 10-0 para Jesus, tá bom? 10-0 para Jesus. E a nossa irmã que está pedindo, ela mora ali no... deixa eu ver aqui. Só que deixa eu ver se ela tem aqui. Deixa eu dar uma olhadinha. O louvor 10-0 para Jesus e oferece para o presbítero Orisvaldo. Deve ser Orisvaldo, né? Ali que reside no Santa Mônica, da igreja Efraim. É isso mesmo? Efraim, quem está mandando esse louvor que o presbítero gosta? A irmã Laura Biscaia, nossa companheirona aí, irmã Laura. Deus abençoe também a nossa irmã Laura Biscaia, irmã Laurinha, né? Oh, glória! Maravilha, hein? Louvado seja o nome do Senhor Jesus. Irmão José Biscaia, como eu sempre digo, o trio da fé, né? Irmão José Biscaia, irmã Laura Biscaia, irmã Laurinha,

pela audiência de tantos e tantos que não mandaram até hoje mensagem, né? Mas nos ouve. Eu fico feliz por vocês, tá bom? Então vamos adorar a Deus com os louvores. E aí então, sempre vamos estar aí. Eu vou começar a mensagem um pouco mais cedo, né? Para nós poder aprender com a palavra, amém? Adoramos a Deus.

Graças a Deus. Bom, eu quero fazer uma pergunta para os irmãos que moram aí no Socavão. Aí então, um abraço para a irmã Anália, do restaurante Anália. Padre Senhor Jesus, irmã Anália, tudo bem? Deus abençoe. Pedi uma informação de vocês, né? Como que está as estradas aí? Vamos ter culto hoje? Vamos ter culto hoje ali na casa da irmã Zenir com o irmão Dário. Só que eu gostaria da cooperação dos irmãos. Vocês podem mandar mensagem para mim, avisando para mim como que está

as estradas aí. Tá bom? Vocês me ajudam? Então ajuda eu aí dando essa informação. Alguém pode não ter o meu contato, mas você pode anotar. Anota o contato. 42, né? 99836-5211. 98365211. Manda uma mensagem para mim me dizendo como que está as estradas aí. Tá bom? Eu estou com a caminhonete e deu um problema na tração dela e eu estou sem a tração. Compreendeu? E estou tendo dificuldade, né? E então eu peço que alguém me informe como que está as estradas aí. E também amanhã nós temos Serra do Apom e temos também ali as porteiras, né? Só que eu peço que os irmãos me tragam para mim informação como que está as estradas aí, tá bom? Para mim não ser que nem carta, né? Carta que só vai e não volta mais, né? Tá bom? Então, para os irmãos, me ajudem. Ajudeu, né? Para mim ir e poder voltar, né? Tá bom, meus queridos? Eu tô sem a tração da caminhoneta. Então tá, para mim tá tendo dificuldade. Tô tendo dificuldade, estragou a tração dela e... É aquele dito, né? Como é que é? Se grita resolver, esse porco não morria, né? É isso mesmo. Então, eu peço que vocês me ajudem informando para mim, tá bom?

0: Bom dia a todos, Deus abençoe, um beijo da Helena.
1: Vamos então para a palavra. Mas antes eu quero mandar o meu abraço, minha saudação para o meu irmão Celinho, irmã Sidneia, que mandou a mensagem. E também estaremos orando, sim. Um abraço para o Célio e Manuel. E também para o Leone e a Maiara, que são residentes ali do bairro da Tirania. É município de Castro. É município de Castro. Então Deus abençoe vocês todos. E obrigado pela grande audiência. A palavra neste momento. Quero compartilhar com você uma passagem, marca para você, pega a canetinha e marca, tá? É, segundo reis, né? Pode ser também, mesma coisa. Capítulo 4 de segundo reis. Diz assim: e certa mulher das mulheres dos filhos dos profetas chamou a Eliseu e disse: teu servo, meu marido, está morto. E tu sabes que o teu servo era temente ao Senhor e veio o credor para tomar os meus dois filhos por servo. O profeta Eliseu disse: o que te farei? O que eu posso te fazer? Tem Bíblia que fala o que farei eu, né? Declara-me o que você tem em sua casa. Ela disse: a tua serva nada tem em casa, a não ser uma botija de azeite. E ele disse, vai e pede para você vasilhas emprestadas de todos os teus vizinhos. Olha só. Vasilhas vazias, não poucas. É bonito esse texto aqui, hein? É muito bonito. Quer dizer que essa palavra que nós acabamos de ler agora também vale nos dias de hoje. Sabe o que acontece? Nós somos limitados. Por razão, nós temos a bênção. Às vezes a bênção de Deus ela fica que nem uma goteira na nossa cabeça. Mas é que nós não temos iniciativa. Nós não temos, eu costumo dizer, explosão. Você está entendendo? Nós não temos aquele ataque. Você já viu o carro quando ele sai numa arrancada? Você viu o cavalo quando você convida, ele sai naquela arrancada? E nós não temos isso. Às vezes as pessoas, eles querem cobrar. O pregador tem que orar muito e coisa tal. Mas não adianta, pode orar, pode pedir muito, mas ele não crê muito. Você está entendendo? Agora você veja bem. Olha o que o profeta falou para essa mulher. Vai lá, vá em todos os teus vizinhos. Opa, essa palavra todos os teus vizinhos mostra que nós temos que ter o que?

amizade. Amizade. Porque quando nós precisar, nós emprestar. Tem pessoas que ele não constrói amizade, não, né? E na hora da necessidade, ele não tem a quem recorrer. Observe agora, a mulher não tinha, Deus ia dar a benção, mas precisava de vasilhas para colocar a benção. Se ela não tivesse amizade? Complicado, né? É uma boa mensagem para todos nós aqui. Por isso que diz a palavra fala assim, ó, siga a paz com todos. Tá vendo? Então, para você seguir a paz com todos, você não é que você vai participar. Por exemplo, eu, nas proximidades da minha casa, eu tinha um amigo meu, que hoje é falecido, ele era macumbeiro. Mas eu fui na casa dele, orei com ele, tomei café com ele. Na época que a esposa dele era viva, ela fez lá algum bolinho, lá comemos, orei por eles. E ele falava para os demais amigos dele que o pastor Isaías era um amigo dele. E ele dizia, o pastor Isaías é um grande amigo meu. Por que que eu ia ser inimigo dele? Só porque ele é macumbeiro? E cada vez que eu falava com ele, eu falava de Jesus, orava por ele. Porque esse, ou essa, né, é a atitude de todos nós. Amém? Então vamos lá, tem que ter amizade. Senão... uma hora você precisa aí, não tem ninguém para te auxiliar, hein? Né? Diz a palavra exatamente esse aqui, que melhor é um amigo do que um parente. Tá escrito, hein? Tá escrito exatamente isso. E nós precisamos, né, fazer amizade. Bom, vamos lá. Olha o texto que diz aqui na frente. Veja só. Busque vasilha, mas não poucas. Vá em todos os teus vizinhos. Era mandamento de Deus, hein? Era mandamento de Deus. Mandamento de Deus, hein? Meu Deus, que interessante, hein? Vamos lá. Olha o que diz o versículo 4. Então, e sobre ti os teus filhos, fecha a porta e derrama o azeite em todas aquelas vasilhas, e quando uma estiver cheia, vai colocando elas de lado. Olha só, meu Deus. 5. E se foi a mulher e fechou a porta sobre ela e os seus filhos. Eles traziam as vasilhas e ela enchia as vasilhas do azeite. E quando as vasilhas estavam cheias, disse a um de seus filhos, traga-me ainda outras vasilhas. E o filho respondeu, não há mais vasilhas. Então cessou o azeite. Aqui que está, irmão. Aqui, esse versículo 6, aqui está o mal em nós. Você notou? A bênção de Deus, a palavra diz assim, que a bênção de Deus segue os nossos passos. Mas, por que que, às vezes, nós vemos tão pouca bênção de Deus na nossa vida? Mas é como nós falamos. É o que foi dito agora. Nós não temos aquela entrega total, compreendeu? Agora, não sei se essa mulher, ela pegou vasilha, a ordem era em todos os vizinhos, e pegar vasilhas. Ela pegou aqui no versículo de número 2, né? O que que diz aqui? Diz que ela só tinha um pouco de azeite na botija, olha aqui, olha. Não tenho nada, a não ser uma botija de azeite. Ou seja, ela tinha lá uma quantidade de azeite e nada além.

Mas ela emprestou para colocar, né, as vasilhas, para colocar o azeite. E você notou que não foi suficiente? Quando encheu a última, acabou o azeite, não parou de ser multiplicado o azeite. Ô, meu irmão. Meu Deus do céu. E aí então diz aqui a palavra que acabou, não tem mais. O verso 6, né? Então cessou o azeite, parou. 7. Veio ela logo e contou isso ao homem de Deus, o qual disse: vai e vende o azeite e paga os teus credores. E tu e teus filhos vivam do que restar. Você está notando uma coisa? O cristão ele tem que ter essa preocupação. Irmão, eu tenho isso comigo, eu não gosto de dever. Compreendeu? Eu não gosto. Você quer ver eu ficar até mal, é quando eu devo, né? Quando eu devo, meu Deus do céu. E dá uma aflição na gente, né? Dá uma aflição na gente, não é bom. Você viu que é mandamento pagar a dívida? Aí ela foi lá e pagou. E o restante ficou para ela se manter aí no seu dia a dia. Mas tem aqui mais alguma coisa que muito nos chama atenção, que não existia mais vasilha, parou de cair o azeite, ou cair não, de se multiplicar, né? E nós temos esse lado muito ruim nosso, de nós não ter, tá entendendo? Nós somos assim, nós temos medo do... Você notou que ela tinha um pouco de azeite, correto? Ela tinha que contribuir com esse azeite nas vasilhas. Então aquele pouco que ela tinha, ela ia ter que colocar na outra vasilha. Que nem hoje a gente vê muitas e muitas pessoas que eles têm medo dele pegar um valor e depositar na vasilha de Deus, que chama-se obra de Deus, né? Porque eu creio que essas vasilhas aqui, eles eram de Deus, porque o profeta mandou eles buscar, já não era humano, né? Porque se fosse humano, a mulher tinha essa ideia de: olha aqui, Senhor, eu fui lá e emprestei bastante coisa e tal, e está aqui. Não foi isso. Essa atitude que ela teve foi divino. Ela estava debaixo da ordem do profeta. Houve um milagre transbordante, né? Só parou porque não tinha mais. Meu Deus. Dá entendimento, meu Deus, né? Até eu lembro lá em Mateus, né? E Mateus fala a respeito, né? Alguma coisa assim também. Vem cá, vamos lá. O versos 8, veja o que diz. Depois que aconteceu esse milagre, o profeta foi embora. Foi caminhando, né? E aconteceu também que um dia passava Eliseu sobre Sunem. E havia ali uma mulher importante, a qual lhe constrangeu a que comesse do pão. E aconteceu que quando por lá ele passava, vinha até a casa dela para comer pão. Veja só, porque essa mulher, claro que eu tenho outra Bíblia aqui que me mostra também, que essa mulher, ela era uma mulher que tinha riqueza, só que ela, o marido dela, ela conhecia o profeta, compreendeu? E ele tinha falecido. Está aqui o versos 9. Eis que agora eu entendo que este, que sempre passa por nossa casa, é um santo homem de Deus. Ela disse ao seu marido: peço-te então que faças um pequeno quarto
né? E a habitação, né? Só. Faça um pequeno quarto junto ao muro e ponhamos nele uma cama e mesa e cadeira e catiçal, ou seja, uma lâmpada, né? Seria lá uma lâmpada, para que quando vier a nós, ali se hospede. E interessante essa passagem aqui, que ela conversou com o marido, para o marido fazer tal coisa, né? E ali fizeram, e quando ele passava, ele descansava ali. E foi aí então, que é interessante, aqui o verso 11, e aconteceu que um dia veio ele por ali, e se recolheu naquele quarto e se deitou nele. Ou seja, ele foi hospedado, foi feito aquele quarto exclusivo para o profeta e para o menino Geazi, que estava junto, né? Eu fico muito interessante. Olha aqui, começa no versículo 9, preste bem atenção. Irmão, é a lei da semeadura. O que tem de pessoas, começa por mim também, que eles querem ser abençoados, querem a bênção de Deus, mas não tem a semeadura. Não tem a semeadura. Compreendeu? Não tem a semeadura. E eu testemunho, e pode nesse momento ter pessoa que está me ouvindo, que pode testemunhar o que eu vou falar agora. É proibido, né, ter gasolina no carro, a parte ali, duas garrafas de gasolina, de álcool, né? Eu sempre carreguei nos lugares onde eu vou, porque eu tenho auxiliado pessoas com moto, pessoas que estão empurrando a moto. O que aconteceu? Acabou a gasolina, mas eu tenho aqui. Pega aí, 2 litros, dá? Dá. Então, é teu, é presente. Eu sempre fiz isso. Eu carrego corda, eu carrego aquelas talas, né? Aí o meu filho é caminhoneiro, ele me dá para mim aqueles pedaços, eu emendo e coisa e levo. Quando eu vejo alguém com o carro parado, às vezes estão lá, não tem nem corda para como é que diz, para rebocar, eu digo, amigo, tá aqui, olha, eu pego e faço doação. Eu ajudo. Quando vindo de, né, ali do Socavão, encontrei já umas 3 vezes aconteceu, um motoqueiro empurrando, porque o pneu furou, parei durante a noite, carregamos a moto, amarramos e levei ele até Castro. E assim vai, né? Lembro também de uma família que estavam parados, tinha estragado o carro, uma noite chuvosa, muito frio, né? Lembro que é um carro vermelho, agora não sei se era um Gol, alguma coisa. E ali então a família estava ali, sem esperança. Iam ter que pousar ali naquele frio. Eu parei, não me interessa se vai me sujar ou não. Ali reboquei, levei eles até a casa deles, meu Deus. Glória a Deus. Deus, ele quer, irmão, que nós façamos isso. Não precisa nem ler Bíblia para fazer isso. Compreendeu? Até vou falar para vocês, eu já tive dificuldade na estrada, vocês acreditam que de passar 300 carros ali, né? E ninguém parou para me ajudar. Mas isso não me importa. Tá entendendo? Importa é o meu fazer, não é o meu receber. Compreendeu? Tem pessoas que falam assim, a gente ajuda tanta gente e ninguém para para ajudar a gente e fica murmurando. Não, você não pode murmurar. Nós não podemos murmurar. Veja só, o casal que fez, né? O casal que fez uma casa pro profeta Eliseu e pro Geazi. Tá vendo? O que que eu... Aqui, ó, Mateus
Eu lembro.

sabe, eu lembro do Mateus capítulo 10. Lembro que está lá, só não lembro versículos. Mas sei que é o versículo, o capítulo 10. Fala bem assim: aquele que der um copo de água fria para um dos meus, essa pessoa que deu o copo de água, ele é abençoado. Compreendeu? Tem pessoas que ele vê o outro com dificuldade, mas ele esconde as mãos. Ele encolhe as mãos e ele pode ajudar. Ela pode ajudar, mas ela encolhe. Compreendeu? Na cabecinha da pessoa, ela diz assim, ou a pessoa diz, né? Eu vou me empobrecer se eu fizer isso. Compreendeu? Está contradizendo a palavra. Quer ver agora? Vamos para frente? Vamos? Vamos lá. Aí, 11, e aconteceu, bom, 11 já lemos, né? E aconteceu que um dia veio ele por ali e se recolheu naquele quarto e se deitou nele. Então disse a Geazi, seu criado, chama esta sunamita. E quando ela o chamou, quando ele o chamou, ela se pôs diante dele. Aí o profeta falou para ele, né? Diga-lhe, eis que tu tens nos tratado com todo esmero, ou seja, numa maneira especial, tem nos honrado com a sua hospedagem, cama, mesa, né? Banho seria isso. O que quer que seja feito por ti? O que que você quer que Deus faça para você? Quer que falemos por ti uma palavra ao rei ou ao capitão do exército? Ela respondeu, eu habito no meio do meu povo. E ele disse, o que pois faremos por ela? E Geazi respondeu, eis que ela não tem filho. E seu marido já é velho. Olha só. Mas ela não pediu nada. Você notou? Ela contribuiu sem exigir. Mas o Geazi viu que ela não tinha família. O marido dela é velho e eles não tinham filhos. Ou filho, né? Seria isso, né? Aí o que aconteceu? Aí vai então, ele pega e chama, né? E ela se pôs à porta. E ele disse a ela, por esse tempo determinado, segundo o tempo da vida, abraçarás um filho. Mas ela pegou e, meu, se assustou. Ela disse, não, meu senhor, homem de Deus, não mintas a tua serva. Ou seja, o profeta falou, olha, no tempo que uma vida é gerada, sabemos todos nós que é 9 meses, né? Vai estar um filho nos teus braços. A mulher, ela foi abençoada. Verso 17. Olha só. O que que ela, ali, ó. Mas a mulher concebeu e deu à luz filho, naquele tempo que Eliseu lhe havia dito, segundo o tempo da vida. Então, quer dizer, naquele 9 meses seria, né? Ela recebeu um filho. Agre. Mas você viu que essa benção no físico, no corpo físico, essa benção veio também por uma semeadura no físico? Eles fizeram uma casa, não a casa, eu digo, vou falar para nós ser bem simples. Uma pequena meia água que cabia ali, uma cama, um cômodo, né? E através daquele, ela foi abençoada com o filho. Mas ela não pediu. Quem viu a necessidade dela foi o Geazi. Né? Então, porque o profeta falou, né? Falou para Geazi, seu criado, chama esta mulher, sabe? Enquanto ele chamou, ela se pôs diante dele. E ele pegou e falou. Se queria que falasse lá com alguém superior, alguém lá, né? No exército, um capitão, alguma coisa.

Mas não, no final, ela ficou calada, mas foi retribuída, mesmo no seu silêncio. Olha só o que aconteceu. O 18 mostra que quando o menino cresceu, aconteceu que um dia saiu ele com seu pai, que estava com os colhedores, e disse a seu pai: minha cabeça, ai, ai, minha cabeça, ai, minha cabeça. E ele disse a um criado: leva-o à sua mãe. E havendo ele o tomado, trouxe-o para sua mãe, e esteve assentado sobre os seus joelhos até o meio-dia e morreu. Aconteceu uma tragédia, né? Então, a sunamita, essa mulher, né? Ela, o que que ela fez, querido? Hã? O que que ela fez? Ela pega e pôs o menino na cama e correu atrás do profeta. Olha aqui, olha. Ela correu. Pôs na cama, o verso 21, fechou a porta e saiu. E logo o seu marido disse-lhe: peço-te que envie comigo alguns dos criados, né? E uma das jumentas, para que eu vá e correndo ao homem de Deus e volte. E ele disse: para que tens que ir a ele hoje? Não é lua nova, nem sábado. E ela respondeu: tudo está bem. Tudo está bem. Olha só, né? Então quer dizer que ela ocultou, certo? Tudo está bem? Ela podia dizer: o menino morreu. Mas ela ocultou do marido que o menino tinha morrido. Olha que interessante. E por isso que ela pegou e falou, né? Tudo está bem, né? E agora? Ela ocultou porque sabia que Deus ia prover. Versos 24, depois fez abordar o jumento e disse a um dos criados: guia e anda, e não te detenhas no caminho, no caminhar, e a não ser quando eu te disser. Bom, aqui também eu pego o jejum do ficar calado. Calado, calado. Entendeu? Tá vendo? 25. Partiu ela, pois, e veio ao homem de Deus, no Monte Carmelo. E quando o homem de Deus viu ao longe, disse ao seu criado, Geazi: eis aí a sunamita. Ele conheceu. Vá agora correndo recebê-la. E ele diga: vai bem contigo e com o teu marido e com o teu filho. Ela disse: vai bem. Só que por que que o profeta perguntou aqui, meu irmão? Por quê? Observe. Deus não tinha mostrado para o profeta. Então, nesse momento, aqui estava Eliseu. Mas o Espírito de Deus não estava no Eliseu, que senão tinha falado para ele. Ele perguntou. E logo que chegou o homem de Deus no monte, agarrou nos seus pés, esse chegou Geazi para tirá-lo. Mas o homem de Deus não deixou. Deixa, porque sua alma está em amargura. E o Senhor me tem encoberto. Olha aqui, ó. E o Senhor tem me encoberto o motivo e não me revelou isso. Então, tá vendo? Eu acabei de falar agora do versículos 26 com o 27. E ela disse então: pedi eu algum filho ao meu Senhor? Não disse. Não, disse eu, que não me enganasse, né? Então, ela pediu, não, né? Não disse eu que não me enganasse? Então disse Geazi, disse ele a Geazi, ou o profeta Eliseu, né? Cinge os teus lombos e toma o meu bordão em tua mão e vai. E se alguém te encontrar, não saúde. E se alguém te saudar, não lhe responda. E porás o meu bordão sobre o rosto do menino. Tá vendo aqui? Outro jejum, ficar calado. Olha lá, calados, né? Veja só que interessante, hein? Que interessante.
Mas a mãe do menino disse: vive o Senhor e vive a tua alma, que eu não te deixarei. E ele então se levantou e a seguiu. E a Jazi tinha ido adiante deles e tinha posto o bordão sobre o rosto do menino, mas não tinha ele nem voz, nem sentimento, nem sentido. E então voltou para encontrar-se com Eliseu, e ele declarou, dizendo: o menino não acordou. Veja só, né? E vindo Eliseu até aquela casa, eis que o menino estava morto, estendido sobre a sua cama. Entrando ele, então, fechou a porta sobre ambos. Ambos. É aqui que está interessante, viu, irmão? Eu ensino essa parte aqui, ó. Eu exerço e ensino. Quando você for orar para alguém, não pode ter ninguém falando e rindo. Tem que estar você sozinho com mais alguém, se assim for necessário. Depois subiu e se deitou sobre o menino, pondo a sua boca sobre a boca dele, e os seus olhos sobre os seus olhos, e suas mãos sobre as mãos dele. E assim se estendeu sobre ele e se esquentou a carne do menino. É certamente que Deus orientou, né? Ele não ia fazer isso por loucura. E desceu logo e andou pela casa de um lado para outro, e depois subiu e se estendeu sobre ele, e o menino expirou 7 vezes. Seus olhos. Mais um milagre. Então clamou ele a Geazi. Ele disse: chama esta sunamita. E ele chamou, e entrando ela, ele lhe disse: toma o teu filho. Glória a Deus. Aleluia. E assim que ela entrou, prostrou-se aos seus pés e se inclinou à terra, e depois tomou o seu filho e saiu. Oh, meu Deus, que coisa linda. Está vendo o que, que nós pegamos aqui, irmão? Aqui nós vemos uma mulher, começou tudo quando ela, uma mulher rica, e ela então, por bem auxiliar o homem de Deus com seu dinheiro, que certamente o que ela tinha não estava no coração dela. Ela fez depósito no céu, porque quando contribui com o homem de Deus, com aquele que leva a mensagem, ela está contribuindo com o céu. A ressurreição do menino só poderia acontecer por milagre de Deus, ou por Deus, né? Não conseguiria de outra forma. E aí então ela teve ali o menino ressuscitado, que dá para entender que nem o marido dela sabia. Eu, quando aprendi esta passagem há muito tempo, eu por exemplo, eu fiquei doente, e muito doente. Foi agora, como é que é, dia 21, né? É 2021? Não, 21 não, foi 4 anos atrás aí, 4 anos, 5 anos que eu veio, seria 6, 5, 4, 3, 2002 mais ou menos, 2002, 2003, 2003, 2002, 2003, 2004, 2005, isso, 2002, né, eu passei pela cirurgia, né, e aí então, mas eu fiquei uma média de, sem ninguém saber, irmão, eu fiquei a média de 13, 14 anos sem ninguém saber do meu problema. Fiz culto, realizei culto, irmão, eu vou testemunhar aqui, tá bom? Eu tô testemunhando. E quando eu fui realizar culto,
ali na região Socavão, né?

tinha momento que eu não conseguia nem pisar no pedal direito. Não conseguia nem pisar no pedal para trocar marcha, na embreagem. Dor nas costas, dor. Na barriga, dor que se eu batesse o pé me doía a orelha. E aí então, deu ir, irmão, realizar o culto, até com fralda. Eu cheguei a usar fralda. Hoje tem essas fraldas aí que é tipo uma roupa íntima, né? Eu usava fralda. Cheguei a usar fralda, meu irmão. E me dava febre. E te dá ansiedade. Dá um desespero. E muito difícil. Muito difícil. E aí então... chegou um momento que eu não tive como. Nem a minha esposa sabia que eu estava com aquele problema. Chegou um momento que eu caí, não tive jeito. Eu tenho irmãos que andavam comigo. Eu parava o carro, deitava no chão e pedia para eles pisar nas minhas costas de tanta dor que eu tinha. Porque também me atingiu o problema do meu rim, né? Que eu tive também um problema do rim, né? E problema de próstata. Sofri muito. Sofri muito. E aí, então, muitas vezes eu parava, tinha que parar, urgente. E daí, os irmãos pisavam nas minhas costas para poder aliviar. Meu irmão, eu esperando a ação de Deus. Mas de repente chegou um irmão, depois que eu tive que ir pro médico, eu desmaiei, né? Eu cheguei a desmaiar. Fui pro médico. E daí tive aquele processo terrível, né? De colocar sonda. E fiquei com sonda vários dias. Eu fui até para os cultos aí no Socavão. Aí no Socavão fui com sonda. Eu fui com sonda aí. Eu com sonda, por dentro da roupa, eu ia realizar o culto lá. E também os cultos aqui no Salão Sede, em Ponta Grossa. Também fui com sonda lá para o campo do tenente, e fui sofrendo. Nunca deixei a obra de Deus. Sofria. Mas eu te falo uma coisa, irmão. Deus, ele é maravilhoso. Aí teve um irmão que ele pagou a cirurgia para mim. Ele pagou a cirurgia, ele pegou e se levantou e... Eu tava na espera, né? Aí ele pagou a cirurgia, aí eu fui. Deus me abençoou, eu fui pra cirurgia. E eu tenho dores ainda, né? Eu tenho dificuldade. Né? Eu tenho dificuldade. A gente fica com sequela, irmão. A gente fica com sequela. Eu confesso isso pra vocês. Eu fiquei, né? A gente fica aí com... É difícil te explicar. Eu não sei se é... Não sei se é uma ansiedade, alguma coisa que... Às vezes você fica em... Tipo... Não sei te explicar para você. Fica inquieto. Seria isso, né? Tudo por causa da cirurgia, né? A gente fica assim... inquieto. A gente não tem... quietação, né? Mas eu não era assim. Eu não era. Confesso que eu não era. Então, meus irmãos,

nesta hora, você que não conseguiu acompanhar a leitura, eu quero que você leia, marca aí para você. Segundo Reis, capítulo 4. Capítulo 4, eu fiz aqui um comentário até o versículos de número 37, tá bom? Vamos orar a Deus? Oramos nesse momento. Reforçando mais que hoje eu quero que os irmãos me avisem como que estão as estradas e também os irmãos aí além de Socavão, Serra do Apom, aí as porteiras, falem para mim como que está a estrada para mim poder ir, que eu tô sem tração, tá? A minha caminhoneta tá estragada a tração e, olha, irmão, comprei essa caminhoneta aí e me deu um problema, né? Então, preciso saber para mim poder ir, tá bom? Então, vamos orar a Deus. Querido eterno Pai de nosso Senhor e Salvador Jesus Cristo, na tua santa presença me coloco para adorar o teu nome. Sou muito grata ao Senhor pelo Senhor ter cuidado de mim até este momento. Obrigado, Senhor, por cada um dos nossos irmãos que nesta manhã juntos congregamos, oferecendo ao Senhor o nosso culto de adoração ao teu nome. Senhor, olha para minha irmã, olha para o meu irmão, para o filho, para a filha, para os filhos, para os seus descendentes. Opera milagres, Senhor. Querido Deus, eu entrego em tuas mãos, Pai, todos. Sabemos que cada um de nós temos um diferenciado problema, dificuldades, enfermidades, mas o Senhor é Deus que supre todas. Pai, toma o Isaac em tuas mãos, toma o Eglê em tuas mãos, também o Edson e suas famílias. Opera milagre nas famílias dos meus irmãos. Pai, toma em tuas mãos, opera milagre na família de cada um deles, que aconteça, que a sombra onipotente de Deus seja sobre todos. Toda a igreja que caminhamos juntos, em Cristo Jesus eu oro, também te agradeço. E juntos dizemos amém. E graças a Deus. Glória a Deus. Fica com Deus, meus queridos. Fique na paz do Senhor Jesus. Um bom e abençoado dia para vocês. E quarta-feira, eu volto na sexta-feira com vocês. Fica com Deus. Amanhã é o pastor Eliseu, né? Fica com Deus em Jesus Cristo.

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1: É quarta-feira e o Parceiros do Campo vai chegando no seu rádio. Bom dia. Eu sou o Elton Amaral e a partir de agora nós vamos juntos, levando para você formação e informação. Esse é o lema do nosso programa Parceiros do Campo, nosso encontro diário aqui na Rádio Antena Sul, a rádio que vai mais longe. Obrigado demais pelo carinho da sua companhia, você que está aí com o seu rádio já ligadinho, tomando o seu café da manhã, ou mateando, tomando aquele seu chimarrão, seja muito bem-vindo. 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

0: parceiros do campo de volta, agora com a nossa dica veterinária. Com ele que já está aqui nos nossos estúdios, o doutor Aldori José Corso, da Castrovet. E o espaço é todo seu, doutor. Seja muito bem-vindo.
1: Olá, amigos. Bom dia, bom dia. Que bom que você está conosco aqui no nosso Parceiros do Campo. Estamos aí na quarta-feira. Hoje também tem Parceiros do Leite, meio-dia em ponto. Você é sempre nosso convidado. Obrigado pela sua participação. E antes, lembra que você pode participar. Nosso telefone, já aproveita aí o WhatsApp, já anota. Meu WhatsApp é 8824-3375. Vou repetir: 8824-3375. Ok, nosso tema de hoje. E hoje vou responder mais um amigo nosso aqui da Terra Nova sobre um boi. Ele mandou um vídeo aí, então vamos lá. Vamos responder. Eu fico muito contente quando vocês participam, porque essa pergunta, essa dúvida sua, muitas vezes é a dúvida de um outro colega seu, produtor daqui de casa, ou de outra região mesmo, que muitas vezes tem essa dificuldade, mas não tem a habilidade ou a desinibição, né, de passar pra gente aí a sua dúvida. E assim nós estamos colaborando com você e com outras pessoas que estão nos ouvindo, ok? Lembra que você pode participar conosco, pode mandar aí sua pergunta, seu registro de participação ou mesmo sugestão de um tema lá para Castrovet 8824-3353 ou diretamente para o nosso WhatsApp 8824-3375. Vou repetir para você poder anotar, é bem tranquilo. Castrovet 8824-3353 e o nosso particular 8824-3375. Lembre também que, graças ao bom Deus, a gente tem algum acesso a alguns programas aí do município, do estado, que nós podemos aí levar até você. Eu estou aberto a receber sugestões de maneiras de a gente poder ajudar você que está aí no campo, você que está nos ouvindo, seja com leite, seja com piscicultura, né? Peixe, seja com outras atividades, abelhas, enfim. Nós do agro, né? Eu particularmente há muitos anos trabalhando nesse setor, nós temos o maior interesse que todos vocês tenham uma atividade rentável na sua propriedade. Então, se você tem alguma sugestão, tem alguma necessidade, tem alguma dica para nós aí, não é só eu que passo dica, eu gostaria de receber também de vocês aí, de alguma atividade. Já existe hoje os tanques comunitários, já existe hoje os projetos de piscicultura, existe possibilidade de entrarmos na área de corte de leite. Então, fique à vontade, participe. Nós temos, graças a Deus, a condição de fazer uma ponte entre você, sua necessidade, os órgãos que podem responder, ou mesmo até as empresas privadas. Fique à vontade, tenha certeza que é um prazer se a gente puder receber uma sugestão tua e a gente, de repente, encampar essa ideia e levar avante, ok? Tá, deixa eu responder aqui, meu amigo, então, aqui da Terra Nova, que ele mandou um boi com uma balana bustida.

fértil. O que que é isso? Um animal com esterilização da parte da glande, do prepúcio da glande, que é a parte final do pênis do animal. E o que que isso acontece? Normalmente quando o animal faz uma cobertura, para aqueles que talvez não conheçam muito a anatomia de um touro, o pênis do touro, ele é extremamente longo, ele chega a atingir aí um tamanho de 40 centímetros muitas vezes, porque ele faz uma curva para quando o animal tiver a ereção, ele possa se projetar para fora e fazer a cobertura. Quem já acompanha a cobertura sabe como é que é. Então, o animal tem realmente um pênis extremamente grande, mas ele está em forma de, ele está contorcido, por assim dizer, enrolado, para que ele possa então sair no momento da ereção. Nesse momento que o animal faz a ereção, às vezes um touro que não é muito acostumado, ou por algum motivo até mesmo de questão de solo, ou pelo próprio animal não estar muito no cio, às vezes ele acaba tendo um traumatismo, ele acaba não conseguindo fazer a penetração e ele acaba torcendo o pênis em determinada parte, tanto faz na parte mais externa, como até mesmo nessas curvaturas que ele tem antes dele se encontrar com as glândulas, né, com o epidídimo, com a próstata, e isso pode então levar ali a uma entorse, uma hemorragia, um processo inflamatório, e ele acaba não recolhendo mais totalmente o pênis, então ele fica com uma parte exteriorizada e muitas vezes o prepúcio acaba descendo também. Essa é uma das possibilidades. Então nós temos esse prepúcio, ele está aproximadamente uns 10 centímetros para fora, então na parte da mucosa externada. Então se você olhar o animal de lado, você percebe, então, essa parte bastante vermelha pendurada, e isso é gravíssimo, porque esse animal específico, via propriedade do produtor aqui, esse animal ele está a campo, e no campo nós temos as vegetações, as carquejas, né, as maria moles, temos aí arbustos onde o animal no andar vai acabar raspando esse prepúcio, essa mucosa, e prejudicando mais ainda, agravando mais ainda o quadro, porque o animal já não está recolhendo por algum tipo de lesão e a tendência é piorar ainda mais. Então, nesse caso, urgentemente esse animal precisa ser fechado numa baia, né, com uma baia limpa, sem nenhum tipo de arbusto ou material que possa machucar mais ainda, né, esse prepúcio, essa mucosa. Deve ser feita uma higienização com água mesmo, com soro, e colocar uma pomada, qualquer pomada que você tenha de mastite, para lubrificar, para tentar proteger essa mucosa, e fazer uma análise se não está havendo esse processo inflamatório aí, essa torção. E se houver isso, tem que imediatamente entrar com anti-inflamatórios, muitas vezes com antibiótico também, fazer uma massagem para tentar recolher o pênis, né, a verga, como se fala no termo técnico do animal, se é chamado de verga, para que o mais rápido possível haja o recolhimento dessa mucosa do prepúcio, porque se der uma lesão, uma inflamação, o risco inclusive de retenção de urina. Se tiver uma retenção de urina, nós teremos um quadro de uremia, e o animal vai vir a óbito em 2 a 3 dias aproximadamente. Então, precisa ser bastante rápido, é uma coisa que tem que ser atendida imediatamente. Se você é amigo produtor que está nos ouvindo, não tem conhecimento, não consegue fazer esse procedimento, deve sim acionar assistência para acompanhar e tentar regredir esse quadro. Deve ser feito com uma máxima urgência, porque horas, eu diria até, de exposição, não necessariamente machucando, tendo contato com alguma ramagem, alguma coisa, mas só o fato de essa mucosa ficar exposta muito tempo, ela vai desidratar, ela vai secar e pode, daí, em função disso, formar uma aderência, uma obstrução, e aí a urina não sairá mais, como já falei, vai formar um bolsão de urina, e o risco, então, de termos uma uremia, um óbito é muito grande. Então, lubrificação, antibiótico, anti-inflamatório, repouso absoluto, tentar fazer uma massagem e uma boa lubrificação nessa mucosa, tentar recolher. Claro que nós sabemos que touro, e pela foto é um touro já de touro grande, um touro já em serviço, então evidentemente tem um certo risco. Esse touro deve ser maneado, se possível tranquilizado, dependendo da situação. Muitas vezes colocar um animal desse na canga e passar uma formiga é sempre bem-vindo. A formiga, ela inibe um pouco, né, o animal quanto aos movimentos. Então, você conseguir ter uma segurança, porque é um local de certo risco, e tentar fazer essa reintrodução dessa mucosa aí dentro aí do prepúcio. Ok, ficou a dica. Obrigado pela participação do nosso amigo aqui da Terra Nova. E fique de olho, porque o animal é o reprodutor, e se ele tiver alguma lesão permanente, ele vai deixar de cumprir as funções, porque o animal tem dor, ele não exterioriza mais o pênis, não consegue mais fazer o coito. Esse animal vai acabar sendo necessário descartar, ok? Obrigado pela companhia, obrigado pela participação, e lembrando, estamos sempre às ordens para poder ajudar você, meu amigo ouvinte. E não esqueça que 12h em ponto estaremos juntos. Grande abraço e até lá!

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4: Poxa vida, que pena, Parceiros do Campo vai ficando por aqui nesta quarta-feira. Nós agradecemos demais você que sempre está com a gente, nos dando o carinho da sua audiência, muitíssimo obrigado. 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Lembrando que logo mais, a partir do meio-dia, a gente volta a se encontrar aqui na Rádio Antena Sul com o nosso Parceiros do Leite, trazendo também temas muito bacanas como o tema do programa de hoje. Vem chegando agora os nossos amigos do Fatos em Destaque, sempre informação de primeira qualidade aqui na Rádio Antena Sul. E lembrando que o Parceiros do Campo volta amanhã, cedinho, 5:45 da manhã. Uma quarta-feira abençoada para você. Por aqui, Elielton Amaral se despedindo. Um super abraço, fique com Deus e até amanhã.
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Pontualmente 6 horas da manhã desta quarta-feira, 7 de outubro de 2026, é o Fatos começando. Quartou aqui na antena, opa, bora lá, bom dia amigos e amigas, antenados e antenadas, aquele abraço de urso bem apertado, bem demorado, ótima abençoada quarta a cada ouvinte da antena sua FM 102.7, a rádio que vai mais longe para ficar bem pertinho de você. São 37, quase 38 anos a antena sendo a sua companhia. Que bacana, que gostoso, a quarta é o meio caminho para o fim de semana. Quarta-feira, 7 de outubro de 2026. Estamos vivenciando o dia de número 280, do 180º dia do ano no calendário gregoriano, faltando apenas 85 dias para encerrarmos aí o ano de 2026. Hoje é dia do compositor brasileiro. 84091431 é o WhatsApp aqui da antena. O telefone fixo é o 3223-3322 e nós já estamos lá no

0: Face, participa, interaja junto conosco, sempre aquele prazer absoluto receber o teu carinho, a tua participação, a tua mensagem, preciosíssimo ouvinte, antenado, antenada. Já as primeiras participações aqui, bom dia nosso querido amigo, seu Lauro Almeida, muito bom dia, acordou cedo hoje, seu Lauro, grande abraço pro senhor, pra dona Maria Luísa aí, sempre, né? Obrigado aí pela companhia, o Daniel, a Dani, a Maria em Uvaia, Pedro Valmiro Batoré, era do Boreal, agora é de Carambeí, né, Batoré? Um grande abraço pra vocês aí a todos, Oswaldo Braz dos Santos, Piazinho da Águia, Ivandir Cordeiro, muito bom dia, obrigado aí pela sintonia, também junto conosco quem está sintonizado, Alfredo Kremer de Carambeí e o Edilson Palmeirense da cidade de Castro, Ednei, esposa Silmara aqui do Sabará, muito bom dia, Marcos Euric e o Marcão aqui do Santa Marta, são as primeiras participações aqui através do WhatsApp. Vai mandando você também a sua mensagem, 84091431.
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2: Olá, bom dia. Eu sou Raíssa Pimentel, meteorologista, e este é o boletim Cimepar Informa, com as informações da previsão do tempo para esta quarta-feira, 7 de outubro de 2026. O destaque desta quarta-feira fica para o retorno do calor no Paraná. O estado ainda terá bastante nebulosidade, mas o sol aparece entre nuvens em vários momentos. No norte, noroeste e

0: Oeste, as temperaturas se aproximam dos 30 graus. Já nos Campos Gerais, Grande Curitiba, região sudoeste litoral, as máximas ficam um pouco mais amenas e não devem passar dos 25 graus. A partir da tarde, áreas de instabilidade podem provocar pancadas de chuva e trovoadas de forma bem isolada em diferentes regiões do estado. No site do CIMEPAR, você encontra a previsão completa para o seu município e região nos próximos dias. 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
1: 6:07. Obrigado, Raíssa Pimentel, diretamente da sede do CIMEPAR Curitiba, capital do estado do Paraná. Neste momento, aqui na cidade de Ponta Grossa, a temperatura está marcando 15 graus. Sensação térmica também 15 graus. E a máxima não passa dos 25 graus. Teremos precipitação acumulada de 1,3 milímetros para esta quarta-feira. Depois de uma terça praticamente chuvosa o dia todo, a chuva dá um pouquinho de trégua aí para nós, aí 1,3 a precipitação aqui na cidade de Ponta Grossa. Para amanhã, quinta-feira, 16 é a mínima, 27 é a máxima. Tempo nublado para amanhã, quinta-feira, mas não tem previsão de chuva. A chuva volta na sexta-feira, 10,1 milímetros, no sabadão, 8,7 e também no domingo, 4,9. Semana inteira aqui praticamente pancadas de chuva durante todos os dias de segunda a sábado, mas isso a gente vai atualizando durante o decorrer do programa. Hoje 1,3. O sol nasce, já nasceu, melhor dizendo, às 5:56 e o pôr do sol será às 18:23. A lua está na fase minguante, mudando para a fase nova no próximo sábado. 6:08.
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1: Funerária Castro informando o falecimento do anjinho Noá Davi de Lima. Noá Davi de Lima Moraes, aos 2 anos. O velório acontece na Capela Municipal Santana e o sepultamento hoje às 16:00 para o cemitério Nossa Senhora do Rosário. Ele deixou o pai, o Eikon Antoniel Antunes de Moraes, e a mãe, Natália Yasmin de Lima Pereira. Portanto, Castro perdendo o anjinho Noá Davi de Lima Moraes aos 2 aninhos de idade. Pelo Serviço Funerário Municipal aqui da cidade de Ponta Grossa, comunicamos os falecimentos deste dia 6 para 7 de outubro de 2026. Iniciando com o falecimento do senhor Hipólito dos Santos Paiva, de 82 anos de idade, ele que era encarregado de campo. Nascido em Teixeira Soares, morador de Ponta Grossa, o senhor Hipólito dos Santos Paiva estava internado aqui no Hospital Regional. O seu corpo sendo velado na Capela Municipal São José e o sepultamento para o Memorial Parque Campos Gerais, hoje às 9:00. Falecimento da professora Iracema Slompo Razuk, de 83 anos de idade. Era nascida em Irati, moradora de Ponta Grossa já há longos anos. Professora Iracema Slompo Razuk estava internada aqui no Centro Hospitalar São Camilo. O seu corpo sendo velado na Capela do Luto Santana e o sepultamento segue para o Cemitério Municipal São José, hoje às 16:00. Falecimento da senhora Maria Aparecida Camargo, 80 anos de idade, ela que era do lar, estava internada no Hospital Ana Fiorilo Menarim, Instituto Moriá, em Castro. Seu corpo foi trasladado aqui para Ponta Grossa, onde está sendo velado em sua residência, na rua Leonora Izimansky, número 182, na Chapada. Sepultamento da senhora Maria Aparecida Camargo para o cemitério da Chapada hoje, ou perdão, amanhã, dia 8, às 9:00 da manhã. Portanto, sepultamento da senhora Maria Aparecida Camargo amanhã, dia 8, às 9:00, no cemitério da Chapada. Falecimento de Maria de Lourdes Agmaier, 84 anos de idade, faleceu em sua residência. Ela está sendo velada na Capela Municipal São José e o sepultamento da senhora Maria de Lourdes Agmaier, 84 anos, para o cemitério Santo Antônio hoje às 14 horas. Falecimento do senhor Sebastião Fogaça de Souza, 83 anos de idade. Ele que era nascido em Jundiaí do Sul, aqui no Paraná. Morador de Ponta Grossa já há bastante tempo. Ele tinha função como pedreiro. Ultimamente ele estaria morando na cidade de Telêmaco Borba. O pedreiro Sebastião Fogaça de Souza, 83 anos, estava internado aqui no Hospital do Coração Bom Jesus. Seu corpo está sendo velado na capela da funerária Tamoio Preve em Telêmaco Borba. E o sepultamento segue para o cemitério Jardim da Saudade em Telêmaco Borba hoje às 16 horas. 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
1: 6:14. Mery Camargo, muito bom dia, grande abraço para vocês aí, obrigado aí pela participação. Marisa Haddad, Paulo Haddad, bom dia. Emerson Meida, o pessoal da Emerson Pneus, já mateando, chimarreando aí, grande abraço. Márcio Stremel e aluno pesqueiro Stremel em Uvai, Uridão tá aqui em Carambeí, sempre ligadão, hein? Tá mandando um abraço aí para todos os amigos que estão na escuta, obrigado aí. Também junto, o Riva da cidade de Castro, obrigado Riva, sempre presente aqui no 102.7. Bueno da cidade de Castro, bom dia, grande abraço, estão participando, interagindo através aqui do 84091431. Bom dia, aqui é o Paulo e a Valdirene, estamos na Restinga, estamos escutando a notícia da manhã, Deus abençoe vocês sempre, amém. Paulão, Valdirene, um grande abraço pessoal da Restinga, também o pessoal de Palmeira aí, obrigado aí pela participação, um abraço de urso aí, quem é que tá participando conosco é o Silvio, Silvio da cidade de Palmeira, boa quarta-feira para você. As principais notícias pelo nosso Brasilzão. Lula busca aliados jovens e traça nova rota da campanha. E o Flávio fideliza apoio do Centrão. A média de idade dos deputados mais votados despenca 10 anos. Os brasileiros quiseram os mais jovens lá. PT tem como desafio no segundo turno índice histórico de abstenção. Com risco de impeachment, STF busca diálogo com o novo Senado. Criança de 3 anos foge sozinha da

0: creche em Santa Catarina e é salva. Brasileirão de volta. Hoje retoma as atividades aí o Brasileirão. Daqui a pouco vamos falar quais os jogos de hoje. 6:16 aqui na antena, 6:16. Falando nisso, em jogos, ontem tivemos o último jogo do Messi. Messi se despede da seleção, né? Da Argentina. E fez um golaço de pênalti, muita emoção. Mas lá no time, lá dele, ele vai continuar jogando, né? Somente foi o último jogo da seleção argentina. 6:17, as notícias aqui pelo Paraná. Saudando mais antenados e antenadas que estão junto conosco aqui, muito obrigado aí pelas participações. Jorge Ângelo e o Johnny, muito bom dia. O Chico Campeão e a Dona Vilma já sintonizados aqui no 102.7. A jovem encontrada morta com as mãos amarradas pode ter sido vítima de emboscada, o caso Bianca Vieira, que está sob investigação. Ela que foi encontrada ali, o corpo dela, numa cova rasa em Piraquara. Idosa é atropelada no centro de Curitiba após atravessar a rua. O sinal estava vermelho para pedestres. Motociclista cai após tentar desviar e evitar acidente no centrão de Curitiba. As marmitas ficaram espalhadas pela rua. É aquele caso. Eu acompanhei essa situação ontem na Record. E o motociclista, com a pista molhada, cidadão do carro, teria feito uma conversão proibida. O motociclista frenou, evitou a colisão, porém, ele foi ao solo. Socos, chutes e pancadas na cabeça é o que você sabe sobre o vídeo que mostra PMs agredindo homem no centro de Curitiba. Fato também está sendo investigado pela Polícia Civil. Teve mais um outro atropelamento lá, um outro idoso em Curitiba, atingido por moto enquanto atravessava a rua. Polícia investiga demora no socorro que agravou o quadro de adolescente de 12 anos que morreu na escola. Fato tá dando uma boa de uma repercussão aí. Colisão frontal entre dois caminhões deixa motorista preso às margens aí da PR-427 na Grande Curitiba. Outubro Rosa, Curitiba vai abrir 33 unidades de saúde neste sábado, atendimento exclusivo para as mulheres. 6:19, notícias aqui de Ponta Grossa e região dos Campos Gerais. Portal DC Mais, o jornal diário dos Campos, evento gratuito orienta pequenos negócios aqui na cidade de Ponta Grossa. Bastante vagas de emprego para a Agência do Trabalhador Cidade de PG, agência que abre às 7:30 aqui na Benjamin Constante. Notícia do diário, a PGR dá parecer favorável a visitas de Flávio a Jair Bolsonaro. O São Paulo pode perder até 6 pontos no Brasileirão. A Mega não saiu, acumulou para 100 milhões de reais. Próximo sorteio amanhã. Decreto estabelece sentido único em rua de Ponta Grossa. A medida foi publicada oficialmente no Diário Oficial desta terça-feira, ontem, portanto, dia 6. O Sebrae reúne empreendedores e destaca peso dos pequenos negócios em Guarapuava. Ponta Grossa abre refis com 100% de descontos em multas e juros. Grande repercussão nas redes sociais ontem, o refis aqui da cidade de Ponta Grossa. Quem pagou em dia estava bravo, porque agora 100% de desconto nas multas e juros. É o refis aí da cidade de PG. E quarta-feira terá menor chance de chuva e máxima de 25 graus aqui na cidade de Ponta Grossa. 6:21.
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7: A população já pode fazer lances no leilão de veículos oficiais do governo do estado. O período começou nesta segunda-feira e vai até 14 de outubro. Os 92 itens que serão leiloados estão disponíveis para visitação. Os interessados podem conferir os lotes 11 a 75 nesta terça e quarta-feira em Curitiba e os lotes 76 a 92 na quinta-feira em Maringá. Todos os veículos são classificados como recuperáveis, com lances iniciais a partir de R$ 1.636,50 no lote 79. Entre os itens estão modelos como Toyota Hilux, Chevrolet Equinox, Volkswagen Saveiro e Volkswagen Amarok. Para participar do leilão, é necessário realizar inscrição prévia por meio do site Leilões Paraná no link Leilão Público. www.paas.pr.gov.br. Por ser conduzido por um servidor público, este leilão não terá cobrança da comissão de 5% destinada ao leiloeiro. O pagamento deve ser efetuado em até 2 dias úteis após o encerramento do leilão eletrônico. Os leilões de veículos oficiais do estado são coordenados pela Secretaria da Administração e da Previdência, por meio do Departamento de Transporte Oficial. Esse leilão é o primeiro a utilizar o novo portal de leilões oficiais do estado, desenvolvido em parceria com a Celepar. Mais moderno, o novo portal inclui uma interface que facilita a visualização dos lotes, reunindo de forma mais organizada as informações, descrições e fotografias dos veículos disponíveis para arrematação. Repórter Gabriel Ramos.
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3: 6:27, 8409-1431 é o WhatsApp aqui da antena. Muito obrigado aí a todos que estão participando, interagindo aqui através do 8409-1431. Adalto Stresser de Castro, na Quebrada Funda, estamos escutando. Obrigado aí, Adalto, grande pessoa aí de Castro, sempre presente aqui no 102.7. Relatório da Polícia Militar aqui da cidade de Ponta Grossa, com apenas uma ocorrência que merece destaque: tráfico de drogas. Polícia Militar apreende crack e cerca de 2 quilos de maconha aqui na cidade de PG. Noite de terça-feira, por volta das 19:47, Polícia Militar realizando uma ação no bairro Contorno, que resultou aí na prisão de um homem por envolvimento com o tráfico de drogas. Após o recebimento das informações relacionadas à possível comercialização de entorpecentes na região, as equipes policiais realizaram diligências e, durante a ocorrência, localizaram 95 pedras de crack, totalizando 25 gramas, cerca de 2 quilos de maconha. É, aí o pessoal localizou nesta situação. Também foram apreendidos dinheiro em espécie e um aparelho celular. Diante aí dos fatos constatados, o homem na residência recebeu voz de prisão e foi encaminhado, juntamente com os entorpecentes, demais materiais apreendidos, até a delegacia de polícia para os procedimentos cabíveis. A jurisdição da Polícia Rodoviária Federal, com certa calmaria, apenas situações corriqueiras, e também a Polícia Rodoviária Estadual, não tivemos fatos em destaque. 6:28 na antena. Ontem foi o último jogo do Messi, grande Messi aí, a despedida do Messi ali, que foi marcada por homenagens, emoções. Lionel Messi se despediu da seleção da Argentina, diante do seu povo, né? Em uma partida que entrou aí para a história, muito mais aí pelas homenagens do que pelo resultado dentro do campo. No Monumental, em Buenos Aires, o craque é ídolo, né? O argentino disputou o seu último jogo com a camisa da seleção argentina. Um grande jogo aí, a seleção venceu por 3-0, mas claro que o placar ficou em segundo plano. Ali a noite foi de agradecimentos, homenagens e emoções ali para marcar o fim da trajetória de 2 décadas defendendo a seleção argentina. Praticamente, né? Todo mundo aí gosta do Messi, né? Pessoal, aí ele tem um carisma intenso aí, o Messi. Mas vai continuar jogando, né? No time, ele só deu adeus à seleção argentina. E hoje, o Brasileirão Série A volta aí com jogos. Claro que eu acho que o principal está sendo focado no Internacional e no Corinthians, que estão aí na degola, né? E um precisa vencer o outro lá. O Corinthians vai jogar na casa do Internacional. Portanto, hoje, 19:30, Internacional e Corinthians. Botafogo e Vasco se enfrentam às 20:30. Temos o Cruzeiro e o São Paulo às 21:30. Vitória e Chapecoense às 20:00. E também o Remo e o Grêmio, 19:30. Red Bull Bragantino contra o Mirassol às 19:30. São as partidas que ocorrerão hoje. A classificação: o Flamengo tem 60 pontos, o Palmeiras 57. E assim segue vida aí o campeonato brasileiro. 6:31 na antena.
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3: Bastante vagas de emprego para a Agência do Trabalhador Cidade de Ponta Grossa, agência que fica aqui na Benjamin Constante, na antiga sede da MAGIC, a 1 quadra do Terminal Central Cidade de Ponta Grossa. Toninho Palmeirense, da cidade de Castro, muito bom dia, obrigado aí pela

0: companhia. Professora Leoni Colonda, bom dia. João Maria aí, um grande abraço. E o Gilbertão de Ventania já está sintonizado aqui no 102.7. As vagas para hoje, arte finalista, temos vagas também para auxiliar de linha de produção, desenhista em arquitetura, frentista, montador de móveis, pizzaiolo, tem vaga para padeiro, vaga para pedreiro e tem bastante vagas lá que não requer a experiência comprovada. Então procure a agência. Temos vagas também para PCDs. Atenção PCDs, auxiliar administrativo, auxiliar de limpeza, carregador de armazém, monitor de alunos, servente de limpeza, tem vaga para PCD também, assistente administrativo, merendeiro e zelador. E temos vagas para aprendiz na Agência do Trabalhador Cidade Ponta Grossa. Auxiliar administrativo, auxiliar de linha de produção, repositor de mercadorias. Nós aqui da Antena te desejamos muito sucesso.
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0: Cotações do mercado agrícola para a cidade de Ponta Grossa, região dos Campos Gerais. O feijão preto, 205 é o mínimo, 245 é o máximo. Milho amarelo, 51,90 e 51,90, mínimo e máximo. Soja, a saca, 60 quilos, 136,20 mínimo e 136,20 máximo também. Trigo para o pãozinho do dia a dia, R$ 77 a cotação mínima, 79 é a máxima. As carnes, o boizão em pé, R$ 360 a cotação mínima da arroba, 370 é a máxima. Cadê a vaca? Chegou, 315 cotação mínima, 330 é a máxima. E o poicão? O quilo do suíno, tipo quilo, tipo carne em pé o quilo, né? 5,30 é o mínimo e o máximo também. São as cotações para este dia 7 de outubro de 2026.
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3: Bom dia, Gemaia. Mandar um alô para todos os ouvintes. O Marcão da Cebola, o Pedrão da Santa Maria, o Janor da Paris. E uma boa quarta-feira abençoada. Fique com Deus, é o André do Sinaí, tchau, tchau.
0: Valeu, Vanderlei, um grande abraço, abraço pro Marcão, pro Pedrão aí, obrigado aí pela companhia. 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

0: trânsito vai permanecer por mais alguns dias lá, orientando o pessoal, né, para não ter colisões. Mas o importante é que ao frequentar essa região você fique aí atento aos fatos em destaque. Atenção ao trânsito da cidade de Ponta Grossa. 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E Ponta Grossa abre Refis aí com 100% de desconto em multas e juros. O programa permite a regularização de débitos municipais até o dia 18 de dezembro. E a negociação pode ser feita aí pelos canais digitais da Prefeitura Municipal. Tá? Pode ser feita pela internet essa adesão aí. De forma digital, sem a necessidade do comparecimento presencial à prefeitura. Os contribuintes podem acessar a área de governo digital no site ali oficial do município ou utilizar o aplicativo OxiCidadão, né? Então, de repente, compensa mais aí para evitar filas, aglomerações ali na praça de atendimento da prefeitura. Busca lá no site da prefeitura essa negociação do Refis aí com 100% de descontos em multas e juros. Ponta Grossa terá menor incidência de chuva hoje, né? Ontem praticamente o dia todo aqui na cidade de PG, aquela chuva constante, né? Neste momento aqui na cidade de PG, os termômetros deram uma pequena elevação. Nós começamos o programa com 15, agora 15.3. A máxima não vai passar de 25 graus. Uma precipitação acumulada de 1.4 aqui na cidade de PG. 6 horas e 39 minutos.
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4: O Departamento de Estradas de Rodagem do Paraná informa que a PR-340 tem tráfego no sistema Parisiga na altura do quilômetro 213, próximo ao acesso a Castrolanda. Ao trafegar por trechos em obras, os motoristas devem reduzir a velocidade e seguir com cautela, obedecendo a sinalização e orientações de trabalhadores no local. O trecho está recebendo melhorias nos acostamentos, com execução de camada de binder de concreto asfáltico usinado a quente, corrigindo o degrau em relação à pista e melhorando as condições deste pavimento. Em casos de emergências de saúde ou panes, os veículos podem usar esta faixa da pista. Repórter Vitor Luiz.
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7: 6:44 aqui na antena. Muito bom dia, o pessoal está interagindo, participando junto conosco, Elídio Carlos Curi de Macedo, nosso presidente do Conselho de Segurança, e um grande abraço, obrigado aí pela companhia. Agora às 6:44, você está pensando, tô com problema de digestão, tá me faltando proteínas, aquela gordurinha. 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Muito bom dia, Celso.
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1: Valeu, Celso, grande abraço para você, então, nas melhores lojas de produtos naturais aí, chá divinos, esse suplemento natural líquido aí, feito com 13 ervas medicinais, tem urucum, auxilia na digestão, desintoxicação e faz um bem-estar geral aí, né? 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Obrigado aí, Celso, grande abraço. 6:48, o Márcio Stremel aqui já tá me passando a informação, choveu 55 milímetros ontem foi o dia inteiro aquela chuva contínua, ela deu apenas uma tréguazinha ali por volta ali numa 5:30 e de repente começou a chover de novo e fomos, né? 55 milímetros. Obrigado aí, Márcio. Igor Henrique da Turma do Chapéu, grande abraço para você e obrigado aí pela companhia. O DJ Thiago Les também já tá sintonizado aqui no 102.7. Nós temos o Antônio Charneski. O Antônio Charneski aqui tá lembrando hoje jogo do Operário. E é aqui no GK, Charneski. Conta tudo para nós aí.
2: Bom dia, Igreja. Bom dia a todos os ouvintes da Antena Sul. Aqui o Antônio Santa Paula, ligado todas as manhãs em fatos em destaque para ficar bem informado. E aproveitando essa oportunidade, quero dizer que hoje nós temos futebol ali no Germano Krieger, entre Operário e Botafogo de São Paulo. Você é o nosso convidado para estar ali a partir das 19:30. A bola vai rolar ali no Germano Krieger. Você é o nosso convidado. Não perca, venha torcer pelo nosso querido fantasma aqui de Vila Oficinas. Quero deixar então, nesta quarta-feira, o meu grande abraço, que Deus abençoe a todos nesta linda, maravilhosa quarta-feira. Bom dia!
1: Bom dia, Charneski, Operário, Ferroviário, Esporte Clube, Botafogo de São Paulo, 19:30. Probabilidade de vitória do Operário aqui pelos índices, 44.4%. 28% chance de empate e 26% é que o Botafogo de São Paulo vença a partida. Então as probabilidades estão todas aí a favor do Operário, que precisa vencer, não pode nem pensar em empatar e muito menos perder aí. Todos operarianos de nascença hoje aí torcendo aí pelo nosso querido Verdão. 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Verdão não. Perdão, é o Palmeiras, né? Torcendo pelo nosso fantasma. É isso aí, torcendo pelo nosso fantasma aí. 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

0: 6h52 aqui na antena. Infelizmente, um motociclista morreu ao colidir com um cavalo solto em rodovia. O fato aconteceu, né? O motociclista estava pilotando uma Honda NXR-160 Bros e colidiu aí contra um cavalo na PR-239, aqui proximidades da cidade de Reserva. O fato aconteceu nesta terça-feira, por volta das 5h20. Colidiu aí com esse cavalo solto na pista. Então, o condutor na motocicleta, infelizmente, não resistiu aos ferimentos e veio a óbito no local. Imagens ali de câmeras de segurança foram obtidas e registraram o momento exato do impacto. Agora, a apuração vai ser realizada pela Polícia Civil para esclarecimento dos fatos e também a responsabilização dos envolvidos. Até o momento, o tutor do animal não foi identificado. Claro que agora, né, não vai aparecer, infelizmente. A gente tem que entrar sempre com aquela precaução e jamais aí pela falta de cuidados. Obrigado aí, um grande abraço. Quem está participando junto conosco é o Anderson Senhor e toda a família aí já estão sintonizados aqui no 102.7. Mais participações aí. O Andrezão, grande abraço, André, obrigado aí pela companhia. Também junto conosco pelo WhatsApp da antena. Por que será que a Princesa dos Campos não coloca um ônibus pro povo voltar de Ponta Grossa para Imbituva? Depois das 6h, poderia ser até ser um metropolitano. Tem muita gente querendo trabalhar em Ponta Grossa, mas não tem ônibus para voltar. É o recado do Wilson. Pois é, anteriormente, né, tinha se realmente nessa esse trajeto aí, tinha um ônibus e agora não tem mais, né? Vamos indagar aí o pessoal aí da permissionária aí da Princesa dos Campos aí, para ver de repente se tem bastante gente. Eles podem até fazer uma pesquisa, né, lá, né, para colocar e reativar aí esta linha aí, o povo tá sentindo falta aí. 6h55, 6h55, mais participações aqui que estão interagindo junto conosco. Obrigado aí pela companhia, presente no 102.7. Bueno Velho, da cidade de Castro, o Piazinho da Águia já quase entrando no serviço, e as catracas da Águia abrem-se às 7h, né? O pessoal já está prontíssimo para mais um dia de trabalho. Doutor Robson aí, veterinário aqui da cidade de Ponta Grossa, e vai ter aí o primeiro encontro regional de saúde única aqui dos Campos Gerais, né, doutor Robson? Um grande abraço para você no dia 3 de novembro, né? Das 18h30 até as 22h na CPG Ponta Grossa. O pessoal pode ter mais informações aí através do Instagram, é ICAA_BR, porque é o Instituto Climionte Ambiental, né? Então, ICAA_BR, sobre esse primeiro encontro regional de saúde única aqui dos Campos Gerais. Cibele, tá chamando? Tá pedindo passagem? Diz aí, Cibele.
1: Bom dia, Isaac, bom dia, Glê, bom dia aos ouvintes da Antena Sul. Quero fazer uma pergunta agora para você que sofre de impotência, ejaculação precoce ou falta de libido. Pode responder mentalmente mesmo. Você acorda com o despertador ligado? Não, não é o físico. Eu tô falando do seu amigão batendo continência logo cedo. Ou a sua ereção pela manhã desapareceu. Você sabia que a ereção matinal é um teste de esforço natural que seu corpo faz na fase do sono REM, quando os vasos e nervos são testados automaticamente, sem nenhum estímulo sexual? É um diagnóstico automático e potente que seu corpo roda de graça, como o scanner de um carro que vai detectando onde está o problema. E quanto mais velho o carro, mais chances dele apresentar defeitos. E assim é na nossa vida também. Quanto maior a idade do homem, mais chances dele apresentar problemas em decorrência dessa ausência de ereção matinal. A ereção matinal é tão potente para diagnosticar seu problema na cama de forma isolada, porque não tem parceiro, não tem excitação sexual, não tem nervosismo, nenhuma pressão, é só seu corpo funcionando sem ausência de qualquer interferência, incluindo a sua. Não é uma vez que vai diagnosticar que você está impotente por conta da ausência da ereção matinal, mas as frequências com que elas ocorrem podem ser sinal de queda de testosterona ou início de um processo de entupimento de artérias que podem, a longo prazo, afetar o coração, mas onde primeiro aparece é na relação sexual que para de acontecer. O seu corpo dá sinais e ele chama a atenção através da ausência do relacionamento íntimo. O outro caso é de quem está com a ereção matinal funcionando, mas chega na hora H, falha e acelera, nada funciona, a impotência vai ficando cada vez pior e você não consegue contornar a situação, vindo então a desfalecer o bichão, você fica na mão, ela fica na mão, todo mundo fica na mão, o casamento e o namoro vão acabando muitas vezes, você se sente envergonhado, quer fugir do relacionamento íntimo, atribui a sua impotência na conta da idade, mas eu quero dizer para você o seguinte, o mais importante, se você está com diagnóstico de impotência sexual, onde você mesmo já se diagnosticou assim, porque você primeiro é quem sabe de todos os sintomas, tem jeito, tem tratamento e você pode sim voltar a ter uma vida sexual. Ele melhora a elasticidade das veias e artérias, ele vai nas camadas mais profundas das veias, que é o endotélio, onde ocorre a vasodilatação, e as nossas veias vão ficando endurecidas quando os anos vão se passando, então ele não deixa chegar nesse estágio que atrapalha a chegada de sangue aos corpos cavernosos. Nos corpos cavernosos ele auxilia a evitar o escape venoso, ele também coloca na corrente sanguínea os elementos necessários para a produção dos hormônios do prazer e acorda a fábrica da testosterona para você voltar a produzir, já que a partir dos 30 anos o homem já vai perdendo ao ano 1% de testo e a partir dos 40 anos 2% de testosterona livre, que é um outro tipo de testosterona. 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Olhou, sorriu, o amigão subiu.
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1: Até sexta, dia 9, Curitiba participa da terceira semana nacional de regularização tributária. O atendimento será feito pelos canais digitais da prefeitura e também presencialmente na sede da Procuradoria-Geral do município. Os contribuintes poderão receber orientações sobre pagamento e parcelamento de tributos, além de atualizar dados relacionados ao IPTU e ao ISS. Quem tem débitos inscritos em dívida ativa pode pagar à vista ou parcelar em até 120 meses. Para dúvidas de anos até 2016, os descontos sobre juros e multas podem chegar a 100% no pagamento à vista. A consulta e o parcelamento também podem ser feitos pela internet e emitir o documento da primeira parcela. E a semana que antecede o Dia das Crianças deve ser mais movimentada para o comércio paranaense. Pesquisa da Fecomércio Paraná, em parceria com o Sebrae Paraná, aponta que 47,7% das compras devem ser feitas nesses próximos dias. O ticket médio previsto é de R$ 171,00, abaixo dos R$ 188,00 registrados em 2025. Outros 15,8% dos consumidores já compraram os presentes e 9,7% devem deixar para o próprio dia 12 de outubro. De Curitiba, Mauro Conte, com informações da Rede AERP.
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7:06. A funerária Castro informando o falecimento do anjinho Noá Davi de Lima Moraes aos 2 aninhos de idade. O velório está acontecendo na Capela Municipal Santana e o sepultamento hoje às 16 horas para o cemitério Nossa Senhora do Rosário. Ele deixou o pai

0: Eikon Otoniel e a mamãe Natália Yasmin. Portanto, Castro perdendo o anjinho Noá Davi de Lima Moraes aos 2 aninhos de idade. Pelo Serviço Funerário Municipal aqui da cidade de Ponta Grossa, comunicamos os falecimentos deste dia 6 para 7 de outubro de 2026. Iniciando com o falecimento do senhor Oscar Ferreira de Matos, 71 anos de idade, ele era comerciante. Nascido em Curiúva, morador da cidade de Ponta Grossa, comerciante Oscar Ferreira de Matos estava internado aqui no Hospital do Coração Bom Jesus. Seu corpo sendo velado na capela da funerária Princesa. E o sepultamento para o cemitério Parque Jardim Paraíso amanhã, dia 8, marcado para as 10 horas. Falecimento de Hipólito dos Santos Paiva, seu Hipólito, que era encarregado de campo. Nascido em Teixeira Soares, morador de Ponta Grossa, estava internado aqui no Hospital Regional. Senhor Hipólito dos Santos Paiva, 82 anos, está sendo velado na Capela Municipal São José e o sepultamento segue para o Memorial Parque Campos Gerais hoje às 9 horas. Falecimento da senhora Iracema Slompo Razuki, de 83 anos de idade, professora Iracema. Ela estava internada no Centro Hospitalar São Camilo. O corpo da professora Iracema Slompo Razuki, de 83 anos, está sendo velado na Capela do Luto Santana e o sepultamento segue para o Cemitério Municipal São José hoje às 16 horas. Falecimento de Maria Aparecida Camargo, 80 anos de idade. Dona Maria, ela estava internada no Hospital Ana Fiorilo Menarim, em Castro, Instituto Moriá. Corpo trasladado aqui para Ponta Grossa, onde está sendo velado na sua residência, na rua Leonora Ismaniec, 182, na Chapada. Sepultamento da senhora Maria Aparecida Camargo para o cemitério da Chapada amanhã, dia 8, às 9 horas. Falecimento de Maria de Lourdes Agmaier, 84 anos de idade. Faleceu em sua residência. Ela está sendo velada na Capela Municipal São José e o sepultamento segue para o cemitério Santo Antônio hoje às 14 horas. E o falecimento do senhor Sebastião Fogaça de Souza, 83 anos de idade, ele que era pedreiro. Nascido em Jundiaí do Sul, aqui no Paraná, estava internado aqui no Hospital do Coração Bom Jesus, em Ponta Grossa. Corpo do pedreiro Sebastião Fogaça de Souza foi transladado para Telêmaco Borba, onde está sendo velado na capela da funerária Tamoio Preve. E o sepultamento para o cemitério Jardim da Saudade em Telêmaco Borba hoje às 16 horas. 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
0: 7:10 e a quina ninguém acertou, ou melhor dizendo, a Mega Sena, a quina teve acertadores sim, a Mega Sena acumula e o prêmio chega a 100 milhões de reais. Nenhuma aposta acertou as 6 dezenas do concurso 3.067. Próximo sorteio vai ser realizado amanhã. As dezenas sorteadas: 1, 4, 17, 33, 41 e 52. Repetindo: 1, 4, 17, 33, 41 e 52. E teve 85 ganhadores a quina, 85 apostas vencedoras, cada uma receberá R$33.382,67. Já na quadra, 7.264 apostas ganhadoras com um prêmio individual aí de R$643 mais 89 centavos. Portanto, amanhã, Mega Sena acumulada 100 milhões de reais. Curitiba, capital do estado do Paraná, é o nosso querido amigo Jomar Valença, que pede passar

0: E claro, a gente sempre concede, ele tem muito boas notícias. Bom dia, Jomar Valença.
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2: Alô, alô, muito bom dia, Isaac. Ô, Isaac hoje está de folga. Eglemaier, bom dia, bom dia. Muito bom dia a você que está sempre ligado com Fatos em Destaque. Meu amigo Edson Antenão, bom dia. Anteninha, cadê você? Tá ali? Bom dia.
3: Bom dia.
2: Bom dia a você, sempre prestigiando Fatos em Destaque. Alô, alô, Sônia de Fátima Silva em Castro. Bom dia. Tem mais um aqui também, o Alceu Lazzarini. Não perde nenhum momento Fatos em Destaque. Alceu, aquele abraço. Quarta-feira, dia 7 de outubro. Peço desculpas, eu estou um pouco afônico. Acho que eu fui carpi um matagar lá perto de casa, na chuva, aí já viu, né? Estamos com 14 graus de temperatura em Curitiba nesse momento. Subimos para 24 graus no período da tarde. A Itaipu Binacional emitiu alerta para risco de alagamentos em áreas baixas em Cidade Leste, no Paraguai, após a elevação do nível do rio Paraná, provocada pelas chuvas intensas na região. O monitoramento foi reforçado por causa do aumento da vazão e da possibilidade de avanço da água sobre pontos mais vulneráveis próximos ao rio. A situação também é acompanhada do lado brasileiro na região de Foz do Iguaçu, mas o alerta divulgado até o momento está concentrado principalmente nas áreas baixas de Cidade Leste. O aeroporto regional de Maringá passou a contar com um novo voo da Azul para Curitiba com saída às 15h40. Com a ampliação da malha, o terminal terá 749 voos programados em outubro, o maior número desde o início das operações, e mais de 110 mil assentos disponíveis no mês. Segundo a administração do aeroporto, o novo horário amplia as opções para os passageiros e fortalece a ligação com Curitiba, que funciona também como conexão para outros destinos nacionais. Com previsão de 24 graus para a tarde de hoje em Curitiba, Jomar Valença com as informações da rede AERP. A todos uma ótima quarta-feira.
0: Valeu, Jomar. Grande abraço para você. Ótima quarta-feira e a todos da AERP, diretamente capital do estado do Paraná, Curitiba. Bom dia aí a Janine e o Márcio no Ribeirão Bonito. Muito bom dia, pessoal aí do Ribeirão Bonito. Aí estamos ansiosos aí pela festa do Ribeirão Bonito que acontece neste domingão, né? Dia 11 de outubro, pessoal do Ribeirão Bonito e Piranga, aquela tradicional festa ali, né? Vai ter muita coisa boa e a animação vai ser com o Tradsu, né? Um abraço pro Márcio, pra Janine aí, muito obrigado aí pela companhia. Presentes aqui no 102.7. E o Parque Estadual de Vila Velha tá comemorando 73 anos com ingresso a quarentão. É um atrativo aqui de Ponta Grossa e oferece condição especial de aniversário para ir o Dia das Crianças com entrada grátis para as crianças até 11 anos de idade. Portanto, hein? É um belíssimo passeio, né? E é uma das maravilhas que nós temos aqui, não somente na cidade de Ponta Grossa, Paraná, Brasil, muitas pessoas que vêm do exterior conhecer o Parque Estadual de Vila Velha e está completando 73 anos. E é carregado aí, né? De uma paisagem que atravessa gerações, né? Ali foi esculpido pelo tempo aqueles gigantes de arenito que se tornaram aí símbolos aí dos Campos Gerais. Então segue esse convite, né? Para você descobrir essas paisagens singulares aqui do Paraná. E o parque está dando uma oportunidade oferecendo ingresso a R$40 com compras antecipadas realizadas aí através do site oficial entre 1º e 11 de outubro. Portanto, você tem que comprar antecipadamente o teu ingresso, tá? Para garantir esse preço de 40 pila, né? Para uma visita exclusiva no dia 12 de outubro, próximo feriadão aí que cai na segunda-feira. Então, mais de 7 décadas aí, o Parque de Vila Velha é contemplando, né? Dando esse privilégio e com entrada grátis aí para as crianças até 11 anos de idade. Obrigado aí pela assessoria de imprensa, Parque Estadual de Vila Velha.
4: Bom dia, Egremaier, Carneiro, o Jota Carneiro, o Joe e todos os amigos da Antena Sul, aos ouvintes. Eu cheguei lá de fora agora, vi o finalzinho do anúncio do tempo. De certo, hoje em dia vai dar uma melhorada esse tempo, né, meus amigos? O que você acha, Gris? Homem do céu, Bastante chuva, né? Mas...
3: É bom de...

0: pegar que manda só um, né, agora. Meu amigo?
1: Fazer o quê? Temos que saber até que falamos. Bom dia a todos.
2: Valeu, seu Neri, um grande abraço. É a previsão aqui para a cidade de Ponta Grossa, região dos Campos Gerais, aí tem uma precipitação acumulada de 1,4. Então é para dar um pouquinho de trégua na data de hoje, né? Aqui em Ponta Grossa o sol já saiu, já deu as caras aí, né? Para amanhã, quinta-feira, tempo nublado, mas não chove. A partir de sexta-feira já começa a chover de novo. Não se anime muito aí, viu, seu Neri? Sexta-feira, 6,5 milímetros. No sabadão, 6,8. Domingão, 15 milímetros. Aumentou. Deu uma aumentadinha no domingão. E praticamente a semana toda, de segunda até terça-feira, dia 20, a previsão de chuva todos os dias. Neste momento, a temperatura é 15,8 na cidade de Ponta Grossa. Entrou mais duas notas de falecimento aqui pela cidade de Castro. Nota de falecimento é com pesar que o plano de assistência funeral familiar, a funerária Castro, comunicando o falecimento da senhora Ana Cândida Rodrigues Pinheiro, mais conhecido como Ana, aos 91 anos de idade. Ela está sendo velada na capela da funerária Castro da Vila Rio Branco. Sepultamento amanhã, ou melhor dizendo hoje, dia 7, às 10 horas, no cemitério Nossa Senhora do Rosário. Deixa aí os filhos, o Luiz Carlos e a Terezinha. Portanto, falecimento aí da senhora Ana Cândida Rodrigues Pinheiro, conhecida como Ana. Também comunicando aí o falecimento da senhora Olímpia Brizola Simer, 93 anos de idade. Ela está sendo velada na residência da família e o sepultamento na data de hoje, às 13 horas, para o cemitério Nossa Senhora do Rosário. A dona Olímpia Brizola deixa os filhos, a Irene, a Noêmia, a Jurema e a Sirlene. As famílias enlutadas aí, os sentimentos de toda a equipe Antena Sul FM.
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0: Isaac, para os queridos ouvintes da.
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0: 7h28. Um abraço pro Andrezinho. O Andrezinho aí tá levando o povo pra Itaiacoca. E o Andrezinho era da fiscalização aqui da cidade de Ponta Grossa. E o povo aí, os comerciantes, pessoal e os ambulantes, sente muito saudade aí do André, o André Pedroso. Grande abraço pra você, meu amigo. Saber aí que você está aí conduzindo aí, né, o pessoal até as unidades de saúde em Itaiacoca aí. Obrigado aí pela companhia. Uma boa quarta-feira. Pois é, o povo tá indo trabalhar nas unidades, né? 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

0: 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Pessoal, aqui há 1 hora estamos na fila da saída do Costa Rica. Será que aconteceu alguma coisa? Não tem trem passando, é uma barbaridade. Estamos chegando todos os dias atrasados aí no trabalho, não é fácil. A gente sai mais cedo, mas mesmo assim não tem jeito. O povo abandona o ônibus e vai a pé. Poxa, que situação, hein? Então, o pessoal aí do Costa Rica sofre realmente aí já há anos e anos esta situação aí que tá persistente, né? E um abraço aí para dona Maria Michalowski aí, toda a família, o pessoal está reclamando aí com razão, né? Nós temos ali, o pessoal está fazendo obras naquele viaduto, mais uns dias aí, teve um atraso aí, né? Até ontem a gente conversava com o pessoal do parque de máquinas lá, as chuvas estão complicando, né? Mas daqui um tempo aí já normaliza ali pro pessoal do São Martim, mas aí o pessoal precisa chegar e ver essa questão do Costa Rica, porque ali realmente é horário de pico, dá aquele afunilamento, e dona Maria relatando aí que está totalmente travado. Então, o pessoal da prefeitura sempre ouve aí o Fatos em Destaque, a gente pede encarecidamente que dê uma solução aí pro pessoal do Costa Rica, né? Jeito tem, né? Tem que ter algum jeito aí de pegar e fazer que o pessoal não sofra mais. 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
0: 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Nós vamos passar o calendário do Feira Verde desta quarta-feira, agora, hoje, dia 7, aqui na cidade de Ponta Grossa, Feira Verde, que vai passar aí por 14 locais, né? Então, nesta quarta-feira, atenção, olha aí, ó. A equipe 1 vai estar no Santa Paula 2, às 8:15, ali na rua Cajarana. Santa Paula 3, às 9:15, na rua Nogueira. Santa Paula 1, 10:15, na rua Loro. Campos Elíseos, 13:30, na rua Valdir Becher. E no São Marino, às 14:30, na rua Francisco Piazeta. A equipe 2, Vila Santana, 8:30, na avenida Eunice dos Reis. Então, portanto, Eunice dos Reis, na Vila Odete, às 10 horas, rua Oscar de

0: do Feira Verde, cidade de Ponta Grossa, que atende ali várias comunidades, né? Grande abraço aí a todos do Feira Verde. E o CRAS Caracará celebrando o Dia das Crianças aí com atividades, tarde de brincadeiras, né? Reunindo aí lanche, ações aí de fortalecimento aí, toda a equipe do CRAS, né? Realizou essa festinha ali para as crianças, né? E também reuniu ali os papais, os usuários ali, né? Então parabéns aí a todos aí do CRAS Caracará, que fez essa tarde festiva aí para toda a criançada. Um abraço ali para o pessoal de Uvaia, né? Família Gibeluca ali, os Gibelucas, muito obrigado aí pelo carinho da audiência. 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O nosso amigo Reginaldo mandou um áudio aqui para nós aqui e nós já vamos ouvir ele. 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
13: A propaganda eleitoral gratuita no rádio e na televisão volta ao ar em 9 de outubro com as campanhas do segundo turno e segue até o dia 23, 2 dias antes da votação. No primeiro turno, o tempo era dividido conforme a representatividade dos partidos. Agora, os dois candidatos que seguem na disputa têm exatamente o mesmo espaço, tanto para presidente quanto para governador. O horário eleitoral no segundo turno terá duração de 20 minutos, com 2 blocos de 10 minutos. No rádio, a propaganda dos candidatos à presidência vai ao ar às 7 da manhã e ao meio-dia. Em seguida, às 7h10 e ao meio-dia e 10, entram os programas dos candidatos a governador. Na televisão, o horário para presidente é a 1h da tarde e às 20h30. Os candidatos a governador aparecem 10 minutos depois, à 13h10 e às 20h40. Além dos blocos, a legislação prevê inserções de 30 ou 60 segundos ao longo da programação, que somam 25 minutos diários

0: cada cargo em disputa. O segundo turno das eleições será em 25 de outubro. Da Rádio Nacional em Brasília, Pedro Lacerda.
1: A Agência Nacional de Vigilância Sanitária, Anvisa, proibiu nesta terça-feira, 6, a venda, distribuição e divulgação de diversos medicamentos e produtos irregulares no país. Entre eles estão todos os lotes de insulina glargina produzidos pela empresa Costamar Comércio Licitatório, que não tinha autorização sanitária para distribuir medicamentos. Uma inspeção também constatou que a empresa não funcionava no endereço informado no cadastro. A Anvisa também proibiu a comercialização do medicamento manipulado Vermifree, da Sintonia Farma, após identificar venda e propaganda do produto sem prescrição adequada. A medida ainda suspende a venda, fabricação, distribuição, divulgação, transporte e uso de peptídeos comercializados sem registro, notificação ou cadastro na Anvisa, como tirzepatida e retatrutida. Além das proibições, a Anvisa determinou o recolhimento de dois medicamentos. O lote JNYJ1201 do IMAV, da Janssen, foi suspenso por possibilidade de presença de partículas de vidros nos frascos. E um do LISB, antibiótico usado no tratamento de infecções graves, teve a venda, distribuição, exportação e uso suspensos após a confirmação de perda de esterilidade causada por problema na embalagem. Da Agência Rádio Gov em Brasília, Claudimário Carvalho.
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3: Sete horas mais 49 minutos. JP Dutra, esposa doutora Juliana, bom dia. O Dutra que já tá de manto, já tá de terno aí, né, Dutra? Grande abraço para vocês aí, já pronto para o jogo do Operário hoje, às 19h30, aqui no estádio Germano Krieger, enfrentando o Botafogo de São Paulo. Tem que vencer, né, Dutra? Vencer, vencer, ou vencer ou vencer. 7h49, a Cibele complementando aí as informações deste poderoso Artibit. Diz aí, Cibele.
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1: Tá, então, obrigado, Cibele. Artivite, este é o fenômeno do momento. Abraço aí, muito obrigado aí a todos que estão participando. Joãozinho de Ivaí, muito bom dia, obrigado aí pela companhia. O seu Valério tá conversando conosco aí, o seu Valério de Carambeí. Diz aí, seu Valério, muito bom dia.
2: Bom dia aos ouvintes da Rádio Antena Sul FM. Programa Fatos em Destaque, campeão de audiência dos Campos Gerais. Passando por aqui hoje rapidinho para deixar aquele abraço carinhoso a toda a comunidade de Carambeí, a toda a comunidade dos Campos Gerais. E lembrando a você, você já fez o seu exame de consciência? Você já pediu perdão por todos os pecados que você cometeu? Então já sabe, né? Faça isso. Ainda há tempo de se redimir. A misericórdia do Senhor é grande e eterna. Grande abraço a todos e um ótimo dia aí. Seu Valério, Carambeí, Paraná. Valeu!
1: Valeu, seu Valério. Muito obrigado aí pela participação. A Lia também está sintonizada. Terezinha Santana, Zé Carlos Suforonski, grande Carlão da Lotérica. Já tomou um cafezinho bem gostoso aí com a dona Helena, né? Um abraço para você, meu amigo. O Sérgio Chiliga também já está sintonizado. Rosnei Carapial, pessoal, já está interagindo junto através aqui da antena. 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Abraço, Antônio Carlos Fontoura, aí da cidade de Castro. Obrigado aí pela companhia. 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Mega Sena acumulou, portanto, amanhã sorteando 100 milhões de reais. Horário eleitoral gratuito está voltando aí, né? O pessoal pode ouvir aí na matéria, já estão já se preparando aí, serão tempos iguais para os dois candidatos à presidência da República. O sol aqui na cidade de Ponta Grossa já saiu, neste momento uma temperatura de 17 graus, a máxima não passará dos 25 graus na cidade de PG. Tem uma precipitação acumulada de 1,4 milímetros de chuva para a data de hoje. Portanto, ainda chove um pouquinho hoje. Amanhã está prometendo tempo bom aqui na cidade de Ponta Grossa. Mínima será 15 e a máxima 28. Sexta-feira, volta a chover. 6,5 milímetros, a mínima será de 17, a máxima de 28. O pessoal está querendo saber o finalzão de semana. Aqui na cidade de PG, prometendo tempo com chuva. No sabadão, 6,8 milímetros de chuva, mínima 18 e a máxima 22. E o domingão, aí já aumenta um pouquinho mais, 15,2 milímetros. Para a semana inteira tem previsão de chuva, 23 milímetros, 55 milímetros. Vamos monitorando e acompanhando esta situação. 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Fatos em Destaque. Está chegando ao final desta edição de quarta-feira, 7 de outubro de 2026. Permaneça aqui na antena. Vem aí Nasser Bandeira, também o Marcelo Bradley. Mais sorte para vocês. Fiquem todos com Deus, eu vou com ele. E amanhã, 6 horas, fatos aqui na antena. Beijo no coração, tchau, tchau.
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0: dia, minha amiga.
1: Bom dia.
0: Estamos chegando no seu rádio com mais um programa. Mais sorte pra você aqui na Antena Sul FM.
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0: 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Tudo ao vivo, quando são 8h02, aqui na Antena Sul FM 102.

0: com a gente até 8:30 da manhã, aqui mesmo, pelos microfones famosos da Antena Sul FM.
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0: E no programa de hoje vamos trazer carta do dia, consultório do amor pelo rádio.
2: Nossa.
0: Cada depoimento um mais impressionante um do que o outro. Aqui do meu lado, meu colega de trabalho, Marcelo. Marcelo Bresler, bom dia, Marcelo.
3: Bom dia, muito bom dia, tarólogo Nasser Bandeira, muito bom dia, Isaac Ortiz, Eglemaier, todos que estavam aí, como o benzedor falou no Fatos em Destaque. Tarólogo Nasser Bandeira, hoje estamos vivenciando a véspera, tarólogo Nasser Bandeira.
0: Véspera de quê, Marcelo?
3: A véspera do atendimento com as cartas do tarô cigano, tarólogo Nasser Bandeira.
0: Eu pensei que você ia falar véspera do feriado.
3: Opa!
0: Oh, já tava ficando faceiro. Será que amanhã é o feriado?
3: Quase antivéspera, né?
0: É. Mas amanhã é o dia do atendimento.
3: Isso, exatamente.
0: Que é uma data importante e maravilhosa para aquelas pessoas que andam tristes, depressivas, doentes, problemáticas, perturbadas, não encontram solução para os seus problemas e que através do benzimento do tarotista Nasser Bandeira, abertura das cartas do tarô cigano, tudo se descobre e tem como libertar as pessoas dos seus sofrimentos, Marcelo.
3: Benzedor, no que tange a espiritualidade num todo, o senhor é reconhecido e tem pessoas que falam, de Curitiba, do Paraná, do Brasil. Eu digo mais, posso falar?
0: Pode, deve,
3: internacionalmente, Marcelo. Porque vem muitas pessoas se consultar. Agora aqui em PG, em Ponta Grossa, olha a oportunidade que as pessoas têm. 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
0: E se ligar e a agenda estiver lotada, não esquenta a cabeça não. Quinta-feira da semana que vem eu volto a atender novamente nos Campos Gerais. Marcelo, que dia é quinta-feira que vem? Amanhã, Marcelo?
3: Amanhã?
0: É quinta-feira, mas...
3: Isso, dia 8.
0: Ah, dia 8.
3: Dia 8, né? Isso.
0: Dia 8 de outubro.
3: E a próxima é dia 15.
0: E a próxima data, dia 15.
3: Isso.
0: E o atendimento é a partir de 8:30 da manhã até às 17 horas. Vá ligando e agendando o seu horário. 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
0: Ok, pode falar, Marcelo.
3: Vendedor, hoje é quarta-feira, né? Véspera do atendimento. Hoje é dia mundial do Habitat e dia também do compositor, tarólogo Nasser.
0: A todos os compositores do Brasil que nos proporcionaram cada letra de música linda, aquele abraço. Marcelo.
3: O senhor direto. É compositor também, né?
0: Sim, sou. Essas músicas aí do programa Músicas que Fala de Tarô, todas são letras minhas. Essa aí que tá tocando, por exemplo, Marcelo.

0: aí e tantas outras músicas que fala de cartas do tarô cigano. Marcelo, direto para a carta do dia.
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0: Embaralhei, embaralhei, cortei as cartas do tarô cigano. Qual o número da carta que saiu, Marcelo?
2: Eu tô vendo aí na tua mão esquerda a carta de número 33.
0: 33, é a idade de Cristo, é, Marcelo?
2: Isso.
0: Já falo qual a carta de número 33.
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0: Tarô cigano.
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0: Carta de número 33 é a carta da chave. Ela fala de sucesso, mas também fala de abertura de caminhos. Ó, que bom, hein? Você que está me ouvindo aqui na Antena Sul FM, seus caminhos vão se abrir. Que bom, que maravilha. As portas fechadas vão se abrir para o amigo, para a amiga. Só alegria a carta de hoje. Carta do sucesso. Carta da abertura de caminhos para o senhor, para a senhora, para os seus negócios e para a sua família.
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0: 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Reforçando aí o número do nosso telefone, Marcelo, chama Bruninha.
1: Ô Bruninha!
0: A senhora do Zap Zap.
1: Chega aqui, Bruninha!
0: Para bater no número do nosso telefone, para as pessoas anotar e ligar já, porque a agenda, ela lota assim, ó, em fração de minutos ou até de segundos, né?
2: Eu vou ter que ir lá chamar a Bruninha, tá rolando?
0: Ela já tá chegando ali com a xicrinha de café dela, Marcelo. Abre microfone 3, esse microfone com a capa cor de rosa, que é o exclusivo dela, Marcelo.
2: É esse botão aqui, seu Márcio?
0: É esse.
2: Peraí.
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2: Não é esse aqui. Não é esse aqui. É esse aqui, ó.
0: Vai, Marcelo.
2: Aí.
0: Capricha, Marcelo.
2: Pronto. Ela tá aqui já. Oi, Bruninha.
0: Fala aí, Bruninha. Bom dia, Bruninha.
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0: Abraço a todas as donas de casa, chefes de família, comerciantes em geral, meus irmãos caminhoneiros, meus irmãos da boleia, meus irmãos taxistas de carros de aplicativo, minhas amigas donas de casa, tanto da cidade como do interior do município, quem mora nas chácaras, nos sítios, nos aras, nas fazendas, aquele abraço. E como aquele tem abraço. Gente do sítio, das chácaras, das fazendas, ver as cartas comigo, se benzer e se libertar de seu sofrimento. E amanhã é o dia, hein? É amanhã.
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0: Ouviram? Aqui na roça só dá mais sorte pra você. Obrigado, meus irmãos do interior. Eu também vim do interior. Eu sou um homem do interior e sei a vida dura de vocês, mas uma vida maravilhosa, de ar puro, de muito trabalho e abençoada por Deus. Marcelo.
2: Sim.
0: Marcelo Brelo.
2: Mandar um abraço pro Edson também, o Edson operador, o Edson Antenão também, né?
0: Sim. O Antenão, claro, tá trabalhando com a gente, né? É ele que tá no comando da nave, né?
2: É ele mesmo.
0: Antenão, aquele abraço, Antenão. Isaac Ortiz, nosso amigo, nos anuncia, né? Sem preconceito religioso, que às vezes tem uns bobalhão, todo mundo faz parte da mesma família do rádio, da mesma equipe e se negam de mandar um abraço pra gente. E nós mandamos abraço pra eles quase que todos os santos dias, Marcelo Brela. Ô, Marcelo,
2: sim.
0: Vamos para depoimento de graças alcançada e daqui um pouquinho o drama de uma mulher. Foi casada 10 anos com um cara ele batia nela.
2: Meu Deus.
0: Era um bêbado, um alcoólatra. Ele foi para São Paulo, diz que lá conheceu Jesus, se converteu, tá voltando para Ponta Grossa e quer voltar para ela. Ela tá borrada de medo que tudo seja mentira e que ela caia na teia dele de novo e passe a sofrer nas mãos deste homem que outrora era bruto, sanguinário.
2: Meu Deus.
0: E batia nela até na frente de dois filhos, Marcelo Bradley. É um drama de arrepiar o cogote da gente, Marcelo. Marcelo, quem que passa aqui no programa para dar seu depoimento de vitória? Eu já digo depoimento de vitória, Marcelo.
2: Muito bem, tarólogo Nasser Bandeira, nós iremos ouvir agora o depoimento da Maria Vieira de Lima. Ela tinha encosto há mais de 10 anos, tarólogo Nasser.
0: Ai, ai, ai. Ela tinha um encosto?
2: Tinha um encosto.
0: Aham. Bom, vamos ouvir, vamos deixar que ela conte a sua vitória, a libertação destas perturbações, Marcelo.
9: Qual o seu nome?

0: nome?
1: Maria Vieira de Lima.
0: Maria Vieira de Lima, o que de bom você recebeu nos trabalhos do tarô cigano em Curitiba, amiga?
1: Ah, eu recebi uma benção muito grande, seu Márcio, porque eu tinha um espírito que me atormentava, tentava me matar.
0: Esse espírito te atormentava, por quantos anos você ficou com esses encostos na tua vida?
1: Ah, na base dos 10 anos, seu Nasce.
0: 10 anos, meu Deus do céu, 10 anos de sofrimento, um dia, 2 dias sendo perturbado, um final de semana, já não é fácil, agora imagina 10 anos sendo perturbada por esses espíritos. E eles se manifestavam como? De que maneira que tu sentia eles, Maria Vieira?
1: Ah, eu sentia ele entrando pela janela em forma de um homem e que tentava me sufocar, me enforcar.
0: Era um espírito que tu via em forma de homem, ele entrava pela janela e esse espírito queria até te esguelar, te sufocar. Você sentia as mãos do espírito na garganta, filha?
1: Senti isso, nossa. Eu senti a mão dele que queria me enforcar, me enforcando.
0: E aí começava a faltar o ar.
1: Aí começava a faltar o ar e eu pedia ajuda pra Deus.
0: Então você tinha que rezar, aquele encosto, aquele espírito te deixasse. Mas durante 10 anos você sofreu nas mãos desses espíritos, minha amiga.
1: Sofri na mão desses espíritos. Era de dia, era à noite.
0: E o médico, o que o médico dizia? Que era só nervosismo teu, que era problema psicológico, que não tinha nada a ver. O que o médico dizia, amiga?
1: Ah, o médico dizia que era problema dos nervos. Era só problema dos nervos.
0: É, falava que era nervos, porque ele não entende nada de espiritualidade. Bom, aí você veio ver as cartas do tarô cigano comigo. Aí abri as cartas do tarô cigano e vi pra você o quê? O que que eu te falei nas cartas?
1: O senhor falou que eu tinha uma perturbação. Era um espírito que me perturbava pra me matar.
0: Eu vi nas cartas que era um espírito e que esse espírito foi pago para te matar. Bom, aí te orientei que fizesse a novena, que viesse nos trabalhos espirituais e, graças a Deus, os guias de luz, você se curou, você se libertou e agora esses encostos, esses espíritos, não vêm mais agarrar você pelo pescoço.
1: Não vem mais.
0: Você tá em paz.
1: Tô em paz.
0: E veio aqui ao programa de rádio agradecer essa graça alcançada.
1: Agradecer essa graça alcançada. Que eu tenho muita fé e vou continuar com essa fé.
0: Você ama os trabalhos espirituais do Nasser Bandeira?
1: Eu amo e não perco de jeito nenhum.
0: Quantos anos você tem, Maria Vieira de Lima?
1: Eu tenho 66.
0: 66. Mora onde, Maria?
1: Cajuru.
0: Bairro do Cajuru, grande Cajuru. Meu anjo, um beijo no teu coração, um abraço, que Deus, os guias de luz, te ilumine sempre.
1: Amém, seu Nasser.
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3: Que depoimento de libertação. Uma pessoa que era escrava do mal, os encostos chegavam nela, possuíam, faziam gato sapato da coitada. Os médicos, um dizia que era uma coisa, outro dizia que era outra, e ela só se entupindo de medicamentos. Mas quando veio ver as cartas del tarô cigano, o benzedor, o tarotista, viu que não era nada daquilo. Era só obsessores, encostos ruins, que é o que muita gente tem e não diagnostica, não sabe o que que é. Mas venha ver as cartas, que nas cartas do tarô cigano descubro tudo e te ajudo como ajudei aí a dona Maria. Hoje tá feliz, hoje tá liberta e não para de frequentar o nosso tarô cigano lá em Curitiba, na capital, na rua Gabriel Freseiro de Miranda, 791, no bairro do Xaxim. Nós temos endereço fixo, nós temos endereço fixo, não é aquele cara que hoje tá aqui, hoje tá ali e você não sabe nem onde encontrar o dito cujo.
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3: Marcelo, é amanhã o dia do atendimento com as cartas do tarô cigano e vai estar nos visitando amanhã o grande radialista do Rio Grande e que também é um grande espiritualista, doutor Horácio Brasil, Horácio proprietário Brasil. De duas emissoras, uma em Porto Alegre e a outra no litoral paranaense, onde eu tenho programas de rádio na Ratense FM e também no litoral.

0: Litoral Paranaense.
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0: Dois programas de rádio em duas emissoras, como diz o gaúcho lá no Rio Grande, na Tropical FM 98.1 e na Ratense FM 87.5. Doutor Horácio Brasil vai estar nos visitando. Ele chega hoje em Curitiba e amanhã vai estar com vocês no atendimento, juntamente comigo, no atendimento no Hotel Planalto, Rua 7 de Setembro, 652. Marcelo.
2: Sim.
0: Marcelo Brelen. Vamos direto para consultório do Amor pelo Rádio, pois tem aqui uma senhora que não sabe se perdoa marido, recebe ele, porque ela foi massacrada por ele no passado, apanhava dele, que ficava desmaiada.
2: Meu Deus, seu Nascimento.
0: Saía sangue do seu rosto, do seu corpo. Agora, ele ficou 3 anos fora e diz que voltou renovado.
3: Nossa.
0: Recalchutado.
3: Nossa.
0: Liberto por Jesus.
3: Nossa.
0: Frequenta uma igreja que eu não vou nem dizer o nome da igreja, porque pode sair alguma coisa errada na vida desse cara. Pois bem, consultório do Amor pelo Rádio.
4: E agora, consultório do Amor pelo Rádio.

0: de hoje é da Débora. Jardim Carvalho, aqui em Ponta Grossa. Débora, uma mulher de 51 anos de idade. Diz ela, sofri muito durante 10 anos nas mãos de um homem. E foi difícil me libertar dele. Só me libertei porque a família dele de São Paulo levou ele embora. Seu Nasser, ele não tinha medo nem da Maria da Penha. 3 anos estamos separados. Temos 2 filhos. O senhor não imagina o quanto ele foi cruel comigo. Sofri, que eu fico tremendo ao pensar que ele quer se aproximar de mim. Só que ele me procurou semana passada, bem arrumado, não mais com cheiro de bebida, como ele vivia, e diz que frequenta uma igreja evangélica, que tá bem de saúde, tá bem empregado, andando de carro novo, mas nada disso me chama atenção. Dinheiro, carro novo, não me chama atenção. Só que, inegavelmente, ele é pai dos meus filhos. E os meus filhos querem que eu volte com ele. Veja nas cartas do tarô se ele está mudado, se ele é outro homem, ou ele procure caminhão de mudança de onde ele caiu, seu Nasser. Bom, embaralhei suas cartas do tarô, dona Débora. Débora, primeira carta que saiu para a senhora, carta da mulher, depois a carta da cruz, sofrimento, sofreu muito nas mãos desse homem, mas poderá sofrer. Vamos ver o que que as demais cartas falam para a senhora. Saiu a carta do louco, terceira carta. Será que o louco quer voltar?
1: Nossa!
0: Ai, meu Deus!
2: Nossa.
0: Quarta carta, carta das alianças. Aqui já fala de união, mudança de vida. Penúltima carta, o lírio, purificação. Será que o cara tá purificado? Será que o cara tá transformado pelo poder de Deus mesmo? Será que ele merece o perdão? Uma nova chance? E a última carta, a carta do ermitão, a resiliência. Faz cruzamento das cartas, cima embaixo, baixo em cima, direita, esquerda, direita. Vou ler, falar tudo e não vou te esconder nada.

0: curto e grosso, como coice de porco. Dona Débora, tem uma boa notícia para a senhora nas cartas do tarô. O homem mudou. Deus sempre faz a diferença na vida das pessoas. Eu não vou nem dizer a igreja, a religião, mas a religião também é boa. Só que quem transformou ele foi Deus. Ele está mudado, não é mais um alcoólatra, não é mais um homem violento. E ele quer recuperar o tempo perdido, quando ele era estúpido, alcoólatra e ignorante com a senhora. Quer lhe cobrir de pétalas de rosas, de flores e lhe dar tudo de bom que ele nunca lhe deu quando viveu com a senhora os 10 anos. Quer estar do lado dos filhos, ainda para acompanhar o crescimento deles. Portanto, vale a pena perdoar e vale a pena terminar a vida dele ou a vida sua com ele e os filhos, minha amiga. Débora, tá resolvido o BO aí, ó. O homem mudou. Vale a pena voltar e voltar para ser feliz, diz a carta das alianças e também a carta da pureza, a carta do lírio. Estou rezando pelo seu futuro com esse homem. Vamos direto para benzimento e para reza forte.
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0: Desligo do mundo matéria, faço o meu sinal da cruz, pego meu rosário, meu crucifixo, escuto os sinos da catedral, canto gregoriano, falo com os anjos, os querubins, os serafins, falo também com a mãezinha do Brasil, Nossa Senhora Aparecida.
2: Nossa Senhora, me dê a
0: mãezinha. Mãe, mãezinha do Brasil, estendei teu manto sagrado para abençoar todas as pessoas que precisam de ajuda, se levantar do pó e precisam de socorro. E que o anjo de Betesda, Marcelo Breda,
3: o anjo das águas, abençoe nesse momento os 4 copos com água. O primeiro que o senhor ou a senhora vai beber, segundo para dar para os pets, terceiro para as plantinhas nossas amiguinhas
0: e último copo de água para espergir nos 4 cantos da casa e também no seu estabelecimento comercial. Obrigado aí pela sua audiência, a gente volta amanhã.
4: Obrigado.
0: 8 horas em ponto da manhã. Beijo a todos e continue aí com a nossa programação.
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3: Muito bom dia pra você, começando Manhã Bem Legal, aqui nesta quarta-feira, dia 7 de outubro. 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
8: Muito bom dia pra você, Antena Sul FM, a rádio do seu jeito. Agora 8:45. 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
1: Bom dia, bom dia, bom dia, bom dia, bom dia! Antena CFM, a rádio do seu jeito. E aí, como é que você está? Tudo bem? Tudo legal? Tudo certo? É amanhã da antena com a programação da Manhã Bem Legal, com muita música boa, descontração, alegria no seu rádio. Bom dia, bom dia, bom dia, bom dia, bom dia, bom dia, bom dia, bom dia, bom dia, bom dia! Bom dia!
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1: Olha, não existe atalho, hein? Acordar cedo é difícil. Cuidar do corpo é difícil. Estudar é difícil. Trabalhar é difícil. Dizer não é difícil. Impor limites é difícil. Crescer é difícil. Treinar a mente para o lado bom é difícil. Mas é justo que muito custe aquilo que vale muito. Então, escolha qual é o seu difícil, tá bom? Bom dia, 8:48.

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4: Muito bom dia. 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
4: Hoje é dia 7 de outubro de 2026. Estamos aí ao vivo, diretamente aqui de Castro, trazendo agora as notícias mais importantes para você, nosso ouvinte. Hoje é dia do compositor brasileiro, hein? Dia Mundial do Algodão. Dia Mundial do Trabalho Decente. O dólar fechou ontem mais uma vez em queda, né? Em dois dias de abertura dos trabalhos financeiros, segunda e terça, o dólar já baixou mais que 5%, né? Depois do resultado do primeiro turno da eleição.
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4: Davi Alcolumbre promete sessões para discutir fim da escala 6x1, mas evita cravar a votação. O presidente do Senado afirmou nesta terça que seguirá o que diz o regimento interno da casa para análise de propostas de emenda à Constituição para o fim da escala, que começa a ser discutida após a aprovação da Comissão de Constituição e Justiça. Lula vence Flávio Bolsonaro com vantagem esmagadora nos presídios. Nesses locais, assim como em 2022, Lula continua reinando com ampla vantagem. Dos votos válidos contabilizados nessas urnas no último domingo, 72,98% foram para o presidente Lula, contra 23,15% para Flávio Bolsonaro. Caiado anuncia apoio a Flávio no segundo turno. Devolver Brasil aos brasileiros de bem. É o que diz o ex-governador de Goiás, que terminou a disputa presidencial em quinto lugar com 2,18% dos votos. O Partido Liberal decide rejeitar qualquer tentativa de acordo político envolvendo ministros do Supremo Tribunal Federal e pretende manter sua ofensiva contra os ministros Alexandre

de Moraes e Flávio Dino. De acordo com a apuração da CNN Brasil, integrantes da legenda interpretaram que houve sinais de aproximação por parte de setores da corte, mas avaliam que não há espaço para negociação. A estratégia do partido é levar adiante pedidos de impeachment dos dois ministros do Senado, com expectativa de avançar nessa pauta a partir de 2027.

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1: São as principais informações para você aqui na Antena 102.7. Nós estamos aqui ao vivo agora, 9:09. Daqui a pouquinho a gente traz mais detalhes aí das informações, né? Rumo ao segundo turno da eleição, né? A propaganda eleitoral começa na sexta-feira. De rádio e TV, né? Agora 9:09. Você pode mandar sua mensagem também para o 984-09-1431, 984-09-1431. Vai mandando sua mensagem, vai participando, vai mandando seu alô, que a gente atende você também. Essa aqui é muito linda, né? A Viola e eu, Ícaro Gilmar e Eduardo Costa.

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temperatura neste momento aqui na região dos Campos Gerais, 18 graus. Ó, tá fazendo sol, até inclusive o sol aparece. Máxima hoje chegando a 25 graus. Bom, tem previsão de chuva aqui, mas é pequena, né? Muito pequena. Então, acho que essa chuva aqui, ela não vai vingar, não. 2 milímetros de chuva, bem espaçado, né? Ontem à noite choveu. A noite choveu bastante até, né, na região. Chuva frequente, né? Mas tá tranquilo, né? Ficando assim tá bom, sem tempestades, sem raios. Amanhã mínima de 15, a máxima de 27, para sexta mínima de 17, a máxima de 18. Para sexta já tem 14 milímetros de chuva acumulado. Então para hoje tem 2 milímetros, então o sol predomina entre muitas nuvens. Bom dia.

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2: 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Aqui na Antena 102, a rádio que vai mais longe. E aí, como é que você está? Tudo bem? Tudo certo? Tudo legal? Tudo na boa? A gente vai seguindo aqui, você vai mandando essa mensagem, vai participando, vai mandando seu alô. Né? Estamos aqui para participar desta manhã junto com você. Vamos relembrar essa aqui da Maiara e Maraíza? Yeah.

0: Medo Bobo, Maiara e Maraísa na antena, e agora a gente vai diretamente para as farmácias São João. 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

0: honrarás pai e mãe, a fim de que tenhas vida longa na terra. E o Senhor Deus te dará.
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6: 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Junto com a gente, levando para você sempre amanhã bem legal. E também trazendo as notícias do esporte. A gente já vai falar aqui da rodada do Brasileirão, que é praticamente decisiva para alguns times, né?
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6: Agora 9:47, Antena Esporte. Campeonato Brasileiro, ontem teve alguns jogos, né? O Sport vencendo o São Bernardo 2-1, Goiás vencendo o Atlético Clube por 2-1 também, Juventude 2-0 em cima da Ponte Preta fora de casa. E a tabela da Série A tem como líder o Juventude com 59 pontos. E aí vem Vila Nova, Novo Horizontino, Criciúma, Fortaleza e Atlético Goianiense. O Operário caiu ali para nona posição com 4 pontos a menos que o Atlético Goianiense, que entra ali na zona já de classificação. Então o Operário caiu aí e joga hoje contra o Botafogo de Ribeirão Preto para tentar se aproximar novamente do G6. Ontem tivemos a despedida dele, Messi, da seleção argentina. Não joga mais pela Argentina o Messi, hein? Acabou a era Messi na Argentina. Messi que teve idas e vindas, idas e voltas com a seleção argentina depois daquele trágica Copa América, onde ele errou o pênalti contra o Chile, né? Isso foi quando? Em 2016? É, parece que foi isso. Disse que não ia mais jogar pela seleção, né? Voltou. Depois de um tempo foi campeão da Copa América aqui no Brasil, que fez a Argentina renascer. Foi 2 vezes para a final da Copa, venceu 1 vez. Foi campeão também da Super Clássico, né? A finalíssima contra a Itália. Então, valeu a pena ter voltado e ontem acabou.

0: né? Acabou. A Argentina já não conta mais com o Messi. Jogou ontem só pra fechar, né? Pra fechar. Vamos escolher uma seleção aqui de boa. Muito de boa. Benin. Né? Achou que ia sair o quê? 10-0? Não, foi 3-0. O Messi fez um gol de pênalti. E acabou. Acabou, então. Era Messi, acabou, né? Acabou. O título aqui da matéria: Messi faz golaço de pênalti. Messi, ó, do G1, ó. Do GE, na verdade. Messi se despede da Argentina com um golaço de pênalti, muita emoção. Ah, são puxa-saco ou não? Pela Liga das Nações, ontem tivemos a Espanha vencendo a Croácia fora de casa, 2-1. Tá acabando já a primeira fase, né? É, Inglaterra 3, República Tcheca 0. A Suíça venceu a Macedônia do Norte por 3-0. Foram jogos da Liga das Nações que data FIFA não acaba nunca, né? Bom, hoje tem Campeonato Brasileiro, hein? Hoje tem um jogo, meus amigos, que pode definir a vida tanto do Internacional quanto o Corinthians. O jogo é lá em Porto Alegre, o Inter recebe o Corinthians, o Inter já está faz tempo, né, na zona de rebaixamento. Os gremistas hoje são Corinthians, né? Então hoje o Inter tá com 28 pontos, precisa vencer, o Corinthians tá com 32, também não pode perder, porque senão já se aproxima ainda mais da zona de rebaixamento. Outros jogos: Bragantino contra o Mirassol, tem também Remo e Grêmio, lá em Remo, e o Remo também, se vencer hoje, o Grêmio fica 3 pontos do próprio Grêmio, que tá na zona de rebaixamento, né? Então um jogo também de vida ou morte, tanto da dupla Grenal aqui, né? Tem Vitória e Chapecoense, tem Botafogo e Vasco, tem Cruzeiro e São Paulo hoje ainda também. Amanhã tem Santos e Flamengo na Vila Belmiro. Tem Atlético Paranaense e Atlético Mineiro aqui na Arena da Baixada. Fluminense contra o Curitiba. E amanhã, fechando, tem Palmeiras e Bahia. O Palmeiras, que é o segundo colocado, o Flamengo joga contra o Santos, é o líder do Campeonato Brasileiro. Volta o Brasileirão. Até que enfim, né? Depois de quase meio ano de data FIFA. E é isso, né? 9:51.
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0: Bem legal aqui na antena. Bom dia, Campina das Pedras. A Maiara tá pedindo música da Maiara. Acabamos de tocar aqui o Medo Bobo, né? Agora tem Gustavo Mioto.
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1: 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Muito bom dia, bom dia, bom dia, bom dia, bom dia, bom dia. 10:03. Obrigado por sua audiência. Bom dia, Luiz Augusto. Eu tô aqui para desejar uma pessoa que é muito especial, muito, muito, muito, muito especial, um feliz aniversário. Que Deus abençoe. Deus proteja. É, que eu amo muito. Tá dizendo aqui a Irma. Ela tá falando para o Antônio. Vou te amar eternamente.

0: Antonamente Antônio, Irma do São Bento. Ah, que tal, hein? Declarações aqui da Irma para o Antônio. 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Sementes NK. 10:05. Bom dia, estamos na escuta aqui, é o Guto Alves. Bom dia também. O pessoal vai mandando mensagem 984091431. 984091431. Vamos seguindo aqui com a programação da 102.7. Você manda sua mensagem, participa, manda seu alô, né? Vai conversando com a gente aqui na rádio que vai mais longe. O que tem mais aqui pra gente falar, ó? Trump amplia influência no continente e Flávio pode ser o nono aliado, né, da direita. Jornal dos Estados Unidos, vitória da direita daria a Flávio o poder que o pai não teve. Flávio e Lula disputam o segundo turno da eleição, né? A campanha de Lula tem reunião por força-tarefa digital, que não usaram muitas redes sociais. 102.7, esta é a rádio que vai mais longe. Muito bom dia pra você, hein? 10:07, vamos com música? Agora tem a Paula Fernandes com a Simone Mendes. Circo!
1: Tá explicado. 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
0: Cadê o Chapeludo? Simão.

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2: Bom dia, bom dia, bom dia. Entrando no ar a sua manhã, hashtag aqui pela Antena Sul FM, a rádio que vai mais longe. Como é que vocês estão? Tudo bem? Eu sou Lu Santos. E essa é a sua revista falada entrando no ar aqui pela Antena Sul FM. Uma ótima manhã, hashtag. Ótima manhã de terça-feira. Vem com a gente na manhã, hashtag. Você sabe que é só participar comigo no 98409-1431. WhatsApp da Antena Sul FM, manda aí seu bom dia pra gente. Hoje, infelizmente, a Amy não vai estar aqui, mas na próxima quarta-feira ela tá por aqui na quarta astral aqui da Antena Sul, hein? 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Estamos aí regidos pelo signo de Libra, a estação é a primavera. Fase da Lua Minguante. O que é que a gente comemora hoje? Hoje é Dia Nacional do Compositor. Hoje também um fato histórico. No dia 7 de outubro de 1984, nasce o primeiro bebê de proveta brasileiro. Que mais aqui? Hoje também é aniversário de morte. Se não me engano, ele que fundou jiu-jitsu aqui no Brasil, Carlos Gracie, é isso? Eu acho que é. É, lutador de jiu-jitsu. Por isso que tem aí essas escolas Gracie de jiu-jitsu. Então, hoje é aniversário de morte. No dia 7 de outubro de 1994, morria Carlos Gracie. Isso aí, gente. Essa é a sua manhã, hashtag aqui na Antena Sul. Vem comigo as melhores músicas, a melhor programação pra você. Aqui a gente faz essa manhã sempre com muita alegria. Vem com a gente, 10h32. A gente começa com Kings of Leon.

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1: Isso aí, agora 10 horas e 43 minutos. Essa é a sua manhã. Hashtag. E você pode participar, claro que você pode. 98409-1431 é o WhatsApp para você participar com a gente. Manda beijo, manda abraço, fica aí à vontade. 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

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Agora 10 horas e 45 minutos, aqui na manhã, hashtag. E a gente sempre trazendo novidades para vocês. É aqui com a gente, hein? Novidades. 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Vamos ver aqui. Uma ótima quarta-feira a todos os paranaenses, o Marco Antônio. Pra você também, Marco Antônio, obrigado pela sintonia, pela audiência. Quem tá aqui com a gente também é o Luiz de Oliveira. Um abraço pra você, Luiz, bom dia. Vamos saber como é que fica a previsão do tempo, gente? Que choveu ontem, né? Choveu ontem. Vamos ver a previsão do tempo aqui pra nossa região, como é que fica? Chove ou não chove? Eu acho que tá com cara que chove. Hoje, pouquinho, gente, só 2 milímetros. Mínima de 15, máxima de 25 graus. Nesse momento, 20 graus é a temperatura aqui na nossa região. Amanhã, quinta-feira, 1,2 milímetros de chuva, com mínima de 15, máxima de 27. As temperaturas começam a subir. Já na sexta-feira, a gente tem 14,3 milímetros de chuva, com mínima de 17 e máxima de 28 graus. Sábado, 7,1 milímetros de chuva, com mínima de 18 e máxima de 23. E no domingo, 8,3 milímetros de chuva, com mínima de 17 e máxima de 23. Gente, se eu falar pra vocês que pra semana que vem é chuva todo dia, vocês acreditam? Vocês acreditam que mês de outubro chuvoso? Meu Deus do céu. Nos últimos meses, né, gente? Os últimos 2 meses aí, chuva. É chuva. Agora 10h47 aqui na Antena Sul. Lembram dessa daqui, ó?

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7: agora 11:04 aqui no hashtag. 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

0: 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Gente, eu tava olhando aqui as músicas, vamos pegar aqui as 10 mais ouvidas do Spotify. Tem muita coisa que eu nem sei que música é. Tem uma aqui que é Puxa o Lança. Um monte de MC e coisa e tal, não sei quem é. Em nono lugar, qual que é essa? Pião, todo tatuado. Em oitavo lugar, como é que é essa aqui mesmo? Tem manhãs que às vezes acorda inseguro. Eu te seguro, panda. Aí em sétimo lugar, Exagerado, com MC J Vila. Não sei que música é essa. Aí em sexto lugar, Nossa, um pião dessa lama pra roça. Country Beat. Em quinto lugar, como é que é essa música? Será que eu lembro? Aquela do Zé Neto. Pera aí que eu vou lembrar. Tem muita música na minha mente. Aquela do... Vamos ver até onde essa amizade vai. Se eu achar o amor da vida, cê me liga. Em quarto lugar, Cuida do Pet. Com MC Odila. Também não sei, MC Diguinho, MC William. Não sei que música é essa. Em terceiro lugar, Se Meu Olho Tirasse Foto Era Uns Flash. Em segundo lugar, tá pedindo. Como é que é? Tá pedindo. Tá pedindo toma. MC Leozinho. ZS. É o ZS, tá? MC Murilo e MC DR. Meu Deus do céu. E em primeiro lugar, adoro essa música. Se você voltar pra minha vida, você nunca mais na vida vai ver eu nas avenidas. Caindo de bebê. Postinho de gasolina. João Gustavo e Murilo. Então essas, gente, são as 10 músicas mais ouvidas do Spotify Brasil. Que coisa, hein? Fiquei de cara agora. Fazia tempo que eu não contava pra vocês, né? Fazia tempo. Então tá aí. Agora 11:07 aqui na Antena Sul. Você participando comigo no 98409-1431. WhatsApp da Antena Sul FM. Quem que tá me ouvindo aqui? Ah, o Luiz de Oliveira, né? Tá curtindo a gente? Valeu, Luiz! Bora lá, então?
1: Aí, foca na minha botina aqui, ó.
0: Porque só lembranças.
1: Essa botina é só uma cachaça que eu vi.
2: Sempre dá machuca. Eu vou fazer a segunda pra você, então.
1: Então vai, então.
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1: Nossa, mas essa é boa demais.

0: Flash, Felipe Araújo e Luan Pereira aqui na Antena Sul FM. Essa daqui, a próxima, fazia tempo que eu não tocava, hein?
1: Agora vamos estar.
0: Lembra dessa aqui? Não.

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7: Isso aí, isso aí. Eu não cheguei ainda, Lira. Tô no ar ainda. Eu saio 11:40.

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Agora 10h34 aqui na Antena Sul. Já tá? Já? Já? Já? Não acredito. Como diz o Paulinho, tocou o tambor, já sabe. Fecha o tambor, joga pra trás. Peteco, peteco, peteco. Amanhã, hashtag vai ficando por aqui, mas você sabe, né, que à tarde eu tô de volta. À tarde eu tô de volta aqui com Ducassete 102, seu programa de rock e flashback aqui na Antena Sul. Então a gente se encontra à tarde, tá bom? Na sequência vem Luiz Augusto com Ponto de Encontro, Castrolando e Sicredi.

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1: 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No ar, o seu programa de informação do agronegócio, nosso amigo do campo, pecuarista. Você que está aí sintonizado para saber as notícias do agronegócio. Fica com a gente, porque aqui tem a informação que você precisa. 11:40.
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1: Segundo informações do sistema de monitoramento agrometeorológico do Grupo ABC, temperatura neste momento na casa dos 21 graus e o sol aparece entre períodos de maior nebulosidade agora durante a tarde. A instabilidade diminui em relação aos últimos dias, mas ainda há possibilidade de chuvas rápidas e isoladas, principalmente agora à tarde. Aqui em Castro, hoje a máxima chega em 22 graus, 1 milímetro de chuva. Amanhã o dia permanece com muitas nuvens, mas permitindo ligeiras aberturas de sol e aumento das temperaturas ao longo da tarde. As chuvas deverão ocorrer de forma irregular e pontual, com a possibilidade de trovoadas isoladas em poucas cidades aqui da região. Amanhã em Castro as temperaturas variam entre 14 e 27 graus. Em Ponta Grossa hoje a máxima 23. É esperado também para Ponta Grossa 1 milímetro de chuva. Amanhã a temperatura varia entre 15 e 28. Em Tibagi hoje a máxima 25, 1 milímetro de chuva, e amanhã os termômetros marcam entre 14 e 28. Para maiores informações, site da Fundação abc.org.br/SMA. 11:42.
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1: Aberta esta semana ao público a exposição A Grande Árvore da Memória. Neste ano de 2026, em que a Castrolanda celebra os seus 75 anos, a história da cooperativa ganha uma nova forma de ser contada. A exposição A Grande Árvore da Memória convida o visitante a percorrer momentos marcantes dessa trajetória a partir da representação de uma árvore, símbolo escolhido para traduzir as raízes, a união, o crescimento e a continuidade da história da cooperativa. O percurso começa com um versículo bíblico de Colossenses, capítulo 2, versículo 7. Enraizados e edificados nele, firmados na fé, como foram ensinados, transbordando de gratidão. A escolha faz uma analogia com a função das raízes de uma árvore, responsáveis pela sustentação e nutrição da planta. Na narrativa da exposição, elas representam a fé que sustentou os imigrantes diante da decisão de deixar seus familiares e partir para um lugar desconhecido. Se as raízes representam a fé, o tronco simboliza o cooperativismo, representando união, estrutura e desenvolvimento. Ao chegarem a um novo país, a união foi essencial para superar os desafios e construir uma trajetória coletiva. A partir do tronco surgem os galhos, onde a história passa a ser contada em diferentes momentos. Nesse percurso, a educação aparece como outro elemento fundamental para o desenvolvimento da comunidade, na formação dos filhos, dos colaboradores e de todos aqueles que participaram da trajetória da cooperativa. A árvore, porém, não termina. Seus galhos continuam crescendo. O projeto foi desenvolvido por uma equipe que reúne as arquitetas Carla Greidanos e Rebeca Greidanos e a paisagista Dorothy de Bauman. A visita à exposição acontece por meio de um áudio-guia com fones de ouvidos disponibilizados aos visitantes. O conteúdo pode ser acompanhado em 3 idiomas: português, inglês e holandês. Além da narração, sincronizada com as identificações de som, o percurso conta com um guia descritivo visual das obras e destaques textuais. A visitação é feita em grupos de até 10 pessoas por vez e pode ser agendada através do e-mail comunicacao@castrolanda.cop.br.
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1: 11:44. Neste mês vai acontecer o evento chamado Crescimento Castrolanda 75 anos. Será nos dias 20 de outubro, aqui em Castro, no Moinho, e no dia 22 de outubro, no auditório do Entreposto de Itaberá. O encontro, que vai acontecer das 8:30 da manhã ao meio-dia, vai contar com estandes no estilo feira.

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A Castro Holanda conquistou o segundo lugar na competição de cases na Conferência de Usuários da Automation Edge 2026, edição Brasil, que aconteceu em São Paulo.

0: O evento reuniu clientes e parceiros da Automation Edge, plataforma utilizada pela Castro Holanda para automatizar processos corporativos. Durante o encontro, as empresas participantes apresentam projetos que demonstram como a tecnologia pode contribuir para tornar as operações mais eficientes e inteligentes. Na competição, a Castro Holanda apresentou um projeto de automação voltado à análise e validação de atestados médicos, ainda em fase de prototipagem. A solução utiliza a automação robótica de processos para verificar informações dos documentos, como assinaturas, carimbos e registros profissionais, além de identificar possíveis inconsistências e sinais de rasuras. A proposta é apoiar o trabalho de análise realizado pela equipe responsável, contribuindo para agilizar a conferência dos documentos e direcionar a atenção dos profissionais aos casos que necessitam de avaliação específica. O desenvolvimento está sendo realizado por etapas, com testes e entregas parciais. Para Kleber Francisco Barcarolo, desenvolvedor da Castro Holanda, a participação na competição representa uma oportunidade de avaliar o trabalho da cooperativa em relação ao mercado e demonstrar o potencial das soluções desenvolvidas internamente. Além da segunda colocação, Kleber recebeu o troféu Rockstar, reconhecimento concedido pela Automation Edge, em razão de sua colaboração, interação com outras empresas e disposição para compartilhar conhecimentos sobre desenvolvimento e automação. Essa troca permite que organizações interessadas conheçam experiências e aprendizados relacionados à utilização da plataforma. Parabéns a todos os envolvidos.
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0: Sua safra começa com planejamento. 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Com o modelo de intercooperação entre Castro Holanda e Sicredi, é importante que o recurso financeiro esteja previamente alinhado junto com o Sicredi para retirada de insumos da safra. Para tratar deste assunto, uma reunião vai acontecer na próxima quarta-feira, da próxima semana, dia 14, no auditório de Itaberá. Na oportunidade, serão tratados do Plano Safra 26/27, retirada de insumos, intercooperação, Castro Holanda e Sicredi. Para isso, haverá atendimento presencial durante todo o dia. Participe!
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2: Cotações do mercado agropecuário.
3: A saca de 60 quilos, o feijão preto extra, R$300. O milho, a saca de 60 quilos, R$65. O trigo, a tonelada, 1.400. Soja disponível, 60 quilos, R$145. Soja balcão, 60 quilos, R$140. O dólar, neste momento, está operando em alta. Está valendo R$4,99, ainda abaixo de R$5.
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3: A gente agradece a audiência. Ponto de encontro. Volta amanhã a partir das 11h40. Um grande abraço a você. Vem aí, Parceiros do Leite.
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4: Antena Sul FM, ótima tarde para você. Agora, 12:30, vamos começar o Parceiros do Leite nesta quarta-feira.
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0: Um super abraço para você que tá com a gente aqui na antena. Uma boa tarde. Estamos chegando a partir de agora com o nosso Parceiros do Leite. Muito prazer, eu sou o Elielton Amaral, sempre com você aqui toda quarta-feira, e também o meu amigo, o doutor Aldori José Corso, médico veterinário da Castrovet, que vai dar o recado a partir de agora. Boa tarde, doutor, seja bem-vindo, que alegria, mais um programa juntos.
1: Boa tarde, amigos, boa tarde, Elielton Amaral, nosso amigo, nosso companheiro aqui do estúdio, vamos juntos aqui de Parceiros do Leite, você que está nos acompanhando, muito obrigado pela sua participação, é sempre um privilégio estar levando formação e informação a vocês, nossos amigos agropecuaristas, afinal de contas, o agro é que rege o nosso município. São 1 milhão de litros por dia, capital nacional do leite. Não é à toa, é com orgulho que a gente presta esse serviço para você que está nos acompanhando, você que hoje talvez seja um pequeno produtor, como na verdade muitos o eram há 35 anos atrás, quando estivemos iniciando nosso trabalho aqui na região. E hoje existem grandes produtores que iniciaram, como você, talvez com alguns animais. E, felizmente, a grande maioria, posso falar isso de conhecimento próprio, a grande maioria dos produtores sempre tiveram em ascensão. Poucos pararam ao longo desses anos, muito mais entraram do que pararam. Então, isso é sinal de que nossa região realmente é abençoada e tem vocação para o leite, não é mesmo? Deixa eu mandar um abraço para o pessoal que está nos acompanhando, a de Teixeira Soares, a Idalice de Oliveira, está ligada conosco. Aqui no Santa Rita, o Miguel Alves e o Vilmar da Banca também ligado conosco. Luiz Carlos Fernandes Cardoso, na Campina do Elias, no Tronco. O Marcelo Machado e a Eliane aqui no Santa Rita, produtores. O João Ricardo, João Fernando, lá da produtora Laura Nusda, aqui no Tronco, na Ressaca. Ivael Miranda, lá do Capão Alto, está nos acompanhando. O James Itaíque, aqui da Carancar, nossos ouvintes também, meu bom dia. E o Celso Mainardes, a Santa Leopoldina. A todos vocês, obrigado de coração por estarem participando, registrando, é claro, e ouvindo o nosso Parceiros do Leite. Quero falar um tema hoje importante, que está em alta, que é o leite A2A2. É um leite diferenciado, é um leite que apresenta menos lactose, então ele é interessante para o mercado, porque para aquelas pessoas que têm rejeição à lactose, é um leite que está tendo uma boa penetração. E hoje cada vez mais tem esse apelo, existem muitos leites hoje que são sem lactose, e esse leite é um leite natural, sem passar por nenhum processo, porque esse leite que tem sem lactose, ele passa por um processo, isso muda o sabor,

Isso muda a constituição. E quando você tem um leite naturalmente com baixa lactose, você tem menos problemas. Tem pessoas que têm uma rejeição à lactose, dá desconforto intestinal, presença de gás, etc. Então, ele tem esse apelo e ele tem tido uma saída. Hoje, o produtor que tem animais com essa característica, o leite é pago diferenciado. Nós sabemos, então, que a constituição do leite de bovino é, em média, vou falar aqui só a média, 36% de água, sólidos totais em torno de 12%, gordura 3,5%, proteína 3,2%, lactose 4,6% e os minerais 0,7%. Então, essa lactose 4,6% é o normal no leite. Quando você tem o leite A2, você consegue índices extremamente baixos. E os leites hoje que temos aí comerciais são os leites integrais, leites desnatados, semidesnatados, tipo A, B e C. Essa característica e essa classificação é de acordo com a quantidade de micro-organismos presente no leite, conforme o sistema de ordem, a refrigeração. Mas então existe esse apelo. O leite UHT, que é o superaquecido, que é o longa-vida, e temos o leite pasteurizado, que é o leite saquinho, né? O famoso barriga mole, ou menos as garrafas plásticas ou de vidro. Então hoje tem essas opções e ainda tem mais agora o leite A2. Claro que o leite sempre vai ser uma fonte muito rica de cálcio, proteína D, né? Gordura, proteína, então ele é um excelente alimento e tem essas variantes. E como é que você consegue isso? É uma característica genética de alguns animais, de algumas linhagens, que tem esse alelo A2. Existe na composição dos animais, naturalmente, o A2A1, o A1A1 e o A2A2. Então, fez-se uma seleção onde você consegue animais que têm A2A2, que são com baixa lactose. Na natureza, antigamente, existia os animais A2A2 e questão genética, foram alterando e hoje tem muito pouco. Hoje, então, se seleciona e se separa esses animais. Então, você tem menos transtornos digestivos nas pessoas, por isso que ele tem um valor diferenciado, tem um apelo de mercado. É claro que existe um certo controle, você tem que ter uma certificação. Esses animais, como é que você sabe se eles são A2? Você pode fazer a genotipificação. Então, você faz uma coleta, hoje você consegue com pelo, consegue com a amostra da orelha, próprio sangue, você consegue, já desde que nasce o bezerrinho, você já pode fazer um exame genótipo desse animal. Então, você, não só essa questão de A2, você vê muitas características, é produtiva, a presença de sólidos, tem um monte de graus que você consegue ver, questão de herdabilidade, produção de leite. Então, hoje você consegue saber como que vai ser esse bezerrinho lá no futuro. Se vale a pena manter ele no rebanho, se vale a pena usar ele como se for uma fêmea, né? O macho mesmo, usar ele como material genético, como matriz pro seu rebanho. Isso é muito bacana porque evolui rapidamente. Eu comentava até em alguns programas anteriores, bem antigamente você precisava de ter 500 touros em testes, por exemplo, na central de inseminação, de os 500 touros você conseguia ir peneirando até chegar em 10 desses 10 e que seriam então usados como reprodutores para coletar sêmen. Hoje, com o avanço do genoma, você consegue, não precisa mais 500, você pode ter 10, 20, 30 numa central, você vai pegar só os melhores, então você não precisa ter esse custo, por isso que também o sêmen barateou bastante. Hoje em dia você tem touros entrando aí todo mês, touros novos, em touros que estão lá no alto do ranking, às vezes levava 2, 3 anos para ele sair do topo, hoje com 2, 3, 5 meses, já não tem mais o touro no ranking, no topo já entra outro sustentando ele por causa também desse avanço genético, da seleção genética dos genomas. Então é uma coisa muito rápida e a questão da A2 é um nicho de mercado. Claro, como eu falei, você tem que ter um lote especificamente de A2, não pode misturar outro animal porque aí você estaria comprometendo a característica daquele leite, mas como ele tem esse pagamento diferenciado, vale a pena investir, selecionar então propriedades maiores onde você pode fazer lotes, então você tem aquele lote específico, só fica com os animais A2 e aquele leite tem um mercado específico, né? Um nicho de mercado diferenciado. Então hoje você pode usar sêmen direcionado por A2 pensando no futuro. Já que você vai escolher sêmenes, você pode escolher sêmen com essa característica, então tuas novilhas terão essa característica, você pode pensar já no mercado futuro. Então vale a pena investir, é um nicho de mercado e claro, sempre que você está fazendo uma escolha, você já aproveita para direcionar produção de leite, ligamento de ubre, pernas, animal mais longevo, né? Animal com persistência de lactação. Claro, você já faz uma seleção. Por isso que, para concluir nossa conversa, como eu sempre falo, o uso do touro, ele tem a vantagem da fertilidade, que aumenta, mas ele perde muito em seleção genética. Então, qualquer sêmen, por mais barato que seja, ele ainda é melhor do que se usar o touro. Um touro de repasse ainda é aceitável, mas fora isso, não justifica hoje a nossa região, capital nacional do leite, estar usando touro para cobertura. Usa inseminação, a própria prefeitura hoje faz inseminação gratuita, você pode fazer um programa, entre em contato com a Secretaria da Agricultura, conosco, que a gente encaminha você. Obrigado aí pela companhia de vocês, convido todos a participarem conosco, quiserem sugerir um tema para próximos encontros, fazer alguma pergunta, ou mesmo registrar

0: participação, por favor, queira anotar nossos telefones, Castrovete 8824-3353 e o nosso particular 8824-3375. Participe, é uma satisfação muito grande tê-lo conosco no nosso Parceiros do Leite, não é mesmo, Elialtung?
1: Maravilha, doutor Alduri, a gente sempre aprende com você temas muito importantes como o de hoje também, tema muito bacana, mas o tempo é pequeno, mas a gente promete voltar a falar sobre isso nas próximas quartas-feiras ou quem sabe também de manhãzinho no nosso Parceiros do Campo, coladinho ali com o Fatos em Destaque, 15 para as 6 da manhã, levando sempre informação e informação a você, nosso amigo produtor. Não temos tempo de mais nada, Parceiros do Leite fica por aqui, continue na antena, uma boa tarde, um abraço.
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0: Castro, abençoada cidade mãe do estado do Paraná, a capital do leite, a mais querida, aquela que foi capital por um dia, isso, Alvin?
1: Nossa, uma semana?
0: Não foi uma semana? Foi uma semana?
1: Não lembro agora.
0: Acho que foi uns 3 dias, pelo menos. Mas foi.
1: Pessoal da cultura que tá ouvindo a gente, conta pra nós.
0: Fala em cultura, eu tenho que passar lá na cultura, porque eu quero. Você sabe que eu já participei de uns negocinhos assim pro cinema, sabe, Ervin?
1: Sim, o Márcio é ator já.
0: Já fui, mas eu não tinha fala, eu era mudo. 12:19, cabeça de vaca. Da Terra Vermelha brotou a saga que eu participei, quando eu era gordo ainda, né? Então, se vocês forem ver lá, vocês vão ver que eu era gordo. Já passou na TV Brasil, passou em acho que 16 capítulos.
1: Eu acho que 16. Tem no YouTube alguns trechos. Dita lá o que é série A Saga.
0: A saga. Bom, bonito. Tô eu lá, fi. São 12:19, 12:19, pela Antena Sul FM, nosso Antena Repórter tá começando a edição de hoje. A semana bem movimentada, uma semana de muito trabalho, hoje já é quarta-feira e nós estamos vivendo um dia maravilhoso, dia 7 de outubro de 2026, e o tempo, né? Deu uma melhorada.
1: Deu uma firmadinha, de acordo com o CIMEPAR aí, previsão apenas de nebulosidade variável para nossa região dos Campos Gerais. Estava acusando aqui uma possível pancadas aqui de chuva, né? Pancadas localizadas, mas pelas imagens do radar aqui do CIMEPAR, imagens agora do meio-dia e 15, a última imagem, olha, eu acredito que apenas nebulosidade variável.

0: Provável mesmo, Márcio, né? Ó, probabilidade de apenas 30% aí de chuviscos ocasionais.
1: Isso.
0: Ou seja, vai ficar nublado, né? Essa previsão genérica pra semana inteira. Todo, até terça-feira que vem tá desse jeito. Chove aqui, não chove ali. É a previsão genérica. Eu não gosto dessa previsão genérica, porque tá bom, de repente pode vir um pancadão de chuva, ou a previsão era chuva e no fim aparece o sol. É aquela bagunça, né, Márcio? Mas tá mantendo aqui essa previsão genérica aí de nebulosidade variável. Sol aparece, nubla de novo, pode dar um chuvisco ali, um chuviscão, um garoão. Essa é a previsão até semana que vem. É desse jeito aí.
1: Muito bem.
0: Tem que fazer.
1: Tá certo. São 12 horas e 21 minutos. 12 e 21. A secretária de assistência social é morta pelo marido no Paraná.
0: Teve essa ocorrência aí, né? Acho que foi no norte do estado, no oeste do estado aí, né? Até tá no relatório, a gente comenta depois disso aí. É mais um feminicídio no estado do Paraná.
1: Muito bem, quem tá feliz da vida é a prefeita Elizabeth de Ponta Grossa, tá em todas, sabia?
0: Opa, por quê?
1: Tá contente, tá contente. Elizabeth Schmidt, que é a prefeita de Ponta Grossa, ela vai se projetando para um ciclo de desenvolvimento, disse para PG, já que o Moro se elegeu como governo do estado. A prefeita vai indicar, inclusive, Mabel e Zampieri, que serão ali os indicados da prefeita Elizabeth para representar Ponta Grossa na Assembleia.
0: Lá na Assembleia, isso aí.
1: Coisa chique, né, cara? Então tá aí. Foram os dois eleitos lá em Ponta Grossa. São 12 e 21 com a gente, a Luz e Brilho, meu amigo, para você que está sintonizado, ligado junto com a gente. Eu quero mandar um abraço pro Nenê Carneiro e pra todo o pessoal do CTG Sinuelo. Esse final de semana que vem agora começa, acho que na quinta ou na sexta-feira, começa o rodeio aqui na cidade de Castro, o rodeio ali no Parque de Exposições do CTG Sinuelo. Nenê Carneiro, um abraço pra você, um abraço pra todos que estão sempre ligados junto com a gente, acompanhando a programação. 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Alvaro, eu quero pedir para alguém, se alguém encontrou aí o meu título. Eu fui votar ali no Elza Macedo. No dia da eleição, e quando eu saí de lá, cara, eu perdi meu título.
0: Sério, Márcio?
1: Perdi meu título.
0: Quem encontrou o título eleitoral do Márcio Castro?
1: Márcio José de Castro, se você encontrou, traz aqui na rádio pra mim, por favor, que eu fui notar isso ontem.
0: Ih, Márcio do céu.
1: Tá bom? Então, se alguém encontrou Márcio José de Castro, faça o favor, deixa aqui pra gente na rádio, beleza?
0: Diga. Beleza, alguém. Conta pra gente do Gric Assessoria, Márcio.
1: Já conto pra você rapidinho, faça um teu que eu já faço outro meu.
0: Viu? Quero mandar um abraço então aqui pro nosso amigão aqui, o Joramil, sempre com a gente na sintonia, um abração pro Joramil, pessoal lá de Caramba aí, sempre na escuta aí, um abração pro pessoal da Cambuim Agroflorestal, nossos queridos amigos da Cambuim, estão com a gente também ligados no Antena Repórter, um abraço a todos vocês aí, estão na sintonia. Bom dia, seus feitos e tudo, meus queridos, minhas bênçãos, aqui só bênção, preparando o almoço, nosso amigão aqui diretamente de Salto Veloso ali, Santa Catarina, o querido Ronildo, né? O Ronildo que era de Ponta Grossa, agora tá lá em Santa Catarina preparando o almoço e ouvindo a gente. Um abraço a todos vocês aí, pessoal, obrigado pela audiência, mesmo estando longe, né? Aqui da região, ligados na Antena Sul aí pelo aplicativo, pelo site da Antena Sul, sempre com a gente, abração pro Ronildo e toda a família querida, Deus abençoe. O Antônio tá por aqui também, um forte abraço. Tamo ouvindo vocês em Piraí, Mirim. Alvinho, tivemos um problema ontem com relação à meia fase aqui na região de Piraí, Mirim. Pessoal comentando aqui, quase perto, bem próximo da cidade já, né? Ali na saída de Piraí do Sul, sentido Piraí, Mirim. Ficamos no domingo e ontem em meia fase na região ali. Demorou pra voltar. A gente queria pedir providências da Copel. O que que tá acontecendo aqui nos trechos de Piraí Mirim? O pessoal relatou, Márcio, que tinha uma equipe correndo o trecho ali,

0: com técnicos, né, pra achar onde que tava caído a chave, talvez. E os moradores falaram, ó, é ali, naquele setor que tá sem energia, ó, pra cá tem. Aí disse que os técnicos, não, é lá pra cima, não sei aonde. Daí disse que saíam com o caminhão, iam lá, não sei o quê. Demorava uma hora, voltavam. Daí, não era lá. Então o pessoal dizia, não, mas é ali. Não, mas não é, é lá em um de novo, em outro lugar. Mais uma hora, voltavam a equipe. Daí os moradores de novo, mas é ali em cima, não sei o quê. Foram lá, era ali em cima. Então o pessoal querendo saber o que, que tá. O pessoal é novo, é uma equipe de fora, é um pessoal que não conhece a região. É isso que os moradores ali na região de Piraí Mirim querem saber por quê. Da teimosia da equipe de. Os moradores custava olhar ali pertinho se era uma chave caída ali perto, e era uma chave caída ali perto.
1: É uma das responsabilidades que esse povo agora que se reelegeu, e esse povo que se elegeu representantes do nosso estado do Paraná, é uma coisa que tem que ser muito bem pensada. Há muitos anos, Alvinho, muitos anos a Copel funcionava, parece um reloginho.
0: Sim.
1: A Copel toda a vida ela funcionou, tem agora a Copel Agro que atende também.
0: Que é justamente para dar mais agilidade pro pessoal da área rural.
1: Mas é uma coisa assim que a gente fica muitas vezes preocupado. A gente sabe das situações, principalmente o setor climático, né? O clima.
0: Não tá ajudando.
1: Não
0: também.
1: Tá ajudando, então nós tivemos vendaval, tornado, essas coisas que têm acontecido, mas uma coisa a gente vai ter que cobrar, porque o pessoal precisa acertar esse negócio. É uma das coisas que eu ouvi esses dias alguém comentando e que eu acho importante é a tal da manutenção, né? Não pode esquecer que lá naquele lugar passa por dentro do mato, passa por isso, é feito uma picada para passar com as linhas de transmissão. Mas se não continuar mantendo, se não continuar limpando, vai acontecer o que está acontecendo aí, né? Árvores que acabam rompendo o cabo, situações que acabam derrubando torre. Só que com o tempo a gente às vezes também não. O que que se vai fazer? Mas, gente, precisa de uma atenção. A Copel está precisando realmente dar muitas explicações para o povo o porquê que está acontecendo tudo isso.
0: É do caso ali de Piraí do Sul, que o pessoal mandou mensagem, foi até depois do programa aqui. Ligaram, o pessoal agradeceu, retornou a energia.
1: Sim.
0: Né? Só que disse que o pessoal queria entender porque da teimosia da equipe, é que eu acho que tem um procedimento, pessoal. Acho que é necessário verificar talvez outros religadores, né? Outras chaves, outros pontos.
1: E às vezes por teimoso mesmo.
0: E no fim o pessoal falou, era naquele lugar lá pertinho ali mesmo.
1: Eu tô falando, viu? Às vezes o cara deixa. Por isso que às vezes, Alvinho, tudo que a gente vai fazer na vida.
0: Não sei detalhes da situação, mas coisas, o pessoal, os moradores relataram isso.
1: É preciso sempre ter duas cabeças pensando que é melhor do que uma só. Às vezes uma ideiazinha assim que vem ali, que a gente às vezes deixa de acatar, aquela ideia é a coisa certa.
0: Era
1: São
0: certo.
1: Coisas simples, né? São 12 horas e 28 minutos. 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
1: Senhoras e senhores, são 12:30. Alvinho, você viu que a polícia apontou um erro fatal de ambos os motoristas naquele acidente que morreu 23 pessoas? Uma investigação acabou apontando que aquele caminhão que invadiu a pista contrária enquanto um ônibus transitava acima do limite da velocidade, a Polícia Civil aqui do estado do Paraná, por meio da delegacia lá da cidade de Ipiranga, concluiu um inquérito policial referente a esse grave acidente ocorrido na madrugada agora de dia 19 de agosto de 2026, ali no quilômetro 209 da BR-373. Essa colisão frontal entre esse caminhão e um micro-ônibus causou a morte de 23 pessoas e deixou outras 5 feridas. De acordo, claro, com as investigações, uma combinação de fatores e infrações cometidas por ambos os condutores culminou nessa tragédia, é o que diz a Polícia Civil. Esse sinistro envolveu ali um caminhão da empresa Megatrans e também um micro-ônibus pertencente à prefeitura da cidade de Imbituva, que transportava os pacientes para consultas e exames médicos na região. O impacto violento resultou na morte imediata de 22 ocupantes do coletivo, incluindo o motorista e também do condutor do caminhão. 5 passageiros do ônibus sobreviveram e receberam atendimento médico. O que diz a perícia? As perícias técnicas, né? No caminhão revelaram falhas graves de manutenção e também de condução. Dados de telemetria indicaram que o veículo transitava a 80 km hora, instantes antes da batida, em um trecho sinalizado com limite de 60 km hora. Os laudos também identificaram desgastes acentuados que comprometiam a eficiência do sistema de frenagem. A investigação apurou ainda que o motorista do caminhão se conectou ao aplicativo WhatsApp cerca de 17 minutos antes da colisão. Para os investigadores, a hipótese principal é de que o condutor estivesse distraído pelo uso do celular no momento em que perdeu o controle e acabou invadindo a pista contrária. O laudo extraído do cronógrafo, né? Tacógrafo digital do micro-ônibus revelou que o veículo trafegava a cerca de 101 km por hora. No exato momento também do impacto, 41 km hora acima do limite regulamentar nesse trecho, Alvaro Filho. Depois, os depoimentos prestados à polícia colaboraram à análise técnica. Um dos sobreviventes relatou que o coletivo havia deixado Imbituva há cerca de 20 minutos de atraso em relação ali ao horário previsto, razão pelo qual o motorista dirigia de forma apressada. Os exames toxicológicos de ambos os condutores deram resultado negativo para a ingestão de álcool ou substâncias psicoativas. Durante o início das apurações, levantou-se a possibilidade também de envolvimento de um terceiro veículo. Após um caminhão prata avariado ter sido visualizado ali no local, a hipótese foi descartada após chegarem as imagens e registros oficiais que comprovaram que os danos dos veículos eram decorrentes de um acidente anterior. Os ocupantes do caminhão prata, né? Eles pararam no acostamento apenas para sinalizar a via e prestar socorro.
0: Segue-se as investigações, então, né, Márcio? Essa tragédia
1: aí. Mas o que disse a perícia, o que disse a polícia técnica, que houve erro de ambos os dois lados, né? Tanto do motorista do micro-ônibus quanto do motorista do caminhão. Como os dois motoristas morreram no acidente, a Polícia Civil informou que não haverá, sim, indiciamento ou responsabilização na esfera penal, em razão, claro, da extinção da punibilidade, né? No entanto, o acervo de provas, perícias e os laudos anexados ao inquérito serão colocados à disposição das famílias afetadas para instruir ou, né, eventuais ali ações judiciais de reparação e indenização na esfera civil. Tá bom, Avinho? O que que você tem aí?
0: Mensagem chegando, 984091431, o pessoal participando aqui. Bom dia.

0: Vinho, Márcio, o sonho de um asfalto, de um calçamento aqui no Itapoiacanga virou pesadelo. Caminhões, carros quebrando, encalhando e ninguém vem para resolver isso aí. Empresas perdendo com tudo isso, não terminam esta obra. Em dias de chuva, as crianças não conseguem ir para a escola. A impressão que dá é que não estão fazendo nada aqui pela estrada e pela comunidade que mora aqui na região. Pedimos às autoridades aí providências, um esclarecimento, o que está acontecendo na região do Itapoiacanga. Está um pesadelo para os moradores aqui há meses e ninguém fala nada.
1: Senhores.
0: Edmir, essa é da pasta do Edmir. Edmir, querido, nosso secretário aí, pessoal do urbanismo, né? A princípio, acho que é a região do Itapoiacanga ali, era a secretaria do Edmir, não é do Eleandro. Então, Edmir, dá uma olhadinha pra nós, eu tô encaminhando pro Edmir essa mensagem aqui. Os moradores da região do Itapoiacanga estão, não aguentam mais, querem uma resposta aí, o que que tá acontecendo, por que não termina essa obra, ou querem uma resposta simplesmente, né? O pessoal tá tendo prejuízo ali na região e, infelizmente, não estão tendo retorno das autoridades.
1: Se manifeste as nossas, os responsáveis.
0: Positivo. Tá, Iva tá com a gente, um beijão, Piraí do Sul, sempre com a gente, família Oliveira lá de Piraí, todos os dias ouvindo a programação. Gisméria, querida, também tamo junto, meus amigos, todos os dias. A Mary, beijão, Mary, Deus abençoe Mary. Você e toda a família. Obrigado. Querida, sempre com a gente. Márcio Alvim, uma quarta-feira abençoada, estamos ouvindo vocês aqui no Araucária 3, nosso querido Darley, amigão nosso, Darley Lopes.
1: Ô, Darleyzão, você tá
0: sintonia, sempre com a gente também. Abraço pro Murilo também. Ô, Murilão, tava sumido, meu amigo. Pessoal da Vila do Rosário, um abraço, Murilo, e toda a família na Vila do Rosário, aqui em Castro. Bom dia, que o nosso dia seja abençoado, produtivo e cheio de paz. Dona Terezinha, querida, lá de Campo Largo, sempre com a gente. Pessoal do Pavãozinho, área rural, né, de Campo Largo, divisa com Castro ali, ouvindo a gente também. Um abraço a todos vocês. Bom dia, pessoal. O reloginho da Copel funciona muito bem. A conta chega todo mês. Nosso amigo José aqui na sintonia. Verdade, José, verdade. Um abraço aí pro pessoal com a gente na escuta. Boa tarde, Márcio. Pedimos socorro em relação ao asfalto da Capão Alto. Está sem jeito para nós moradores aqui. Não aguentamos mais também. Ó, precisamos fazer a linha, passar todo dia aqui. E olha o jeito que tá. Mandaram um vídeo pra nós aqui. Está insuportável, intransitável o trecho ali do Socavão, aliás, da Capão Alto. E nada é feito também. Pessoal pedindo providências. Esses tempos até foi comentado que teve vereador aí que anunciou, Márcio, verba pra Capão Alto. Mas já faz tempo. É. E até agora tava circulando aí um vídeo aí no WhatsApp. A turma mandou. Faz tempinho já que tava circulando aí. E ficou por isso. Ninguém falou mais nada. E olha, o pessoal da Capão Alto mandando os vídeos ali. E tá intransitável
1: Capão
0: Alto.
1: E é triste ali, Alvinho, porque Capão Alto é uma fazenda. Ali, por exemplo, tem a fazenda Capão Alto, que é um ponto turístico histórico. Que passa muita gente, que muita gente vem ali, né? Mas como é que o cara chega ali? Como é que você anda nessa estrada?
0: Não, e a questão nem é isso tanto. Claro, é o patrimônio histórico, é um lugar turístico. Mas e os moradores que moram ali na região? A produção que passa por ali, né, as fazendas ali, o pessoal que produz, pô, desse jeito não dá. O pessoal pedindo, o pessoal tá bravo, ó, mandando mais mensagem aqui da Capão Alto, não vou nem ler, porque o pessoal tá xingando aqui. Mas a gente entende a revolta e pede as autoridades.
1: A gente pode
0: aí
1: até não ler, mas nós estamos encaminhando pro setor responsável.
0: Sim,
1: viu, gente?
0: Capão Alto, pessoal, atenção, entendeu? Prefeitura, dá uma olhadinha pra nós aí, os responsáveis, Capão Alto, o pessoal aqui pedindo com urgência melhorias.
1: Muito bem, boa tarde, a empresa que pegou o asfalto do Socavão também já faz dias que não mexe. Quanto tempo chuvoso, ao que dizem os
0: especialistas. De fato, isso que é ruim. Isso não consegue, não tá ajudando. Não tá ajudando. Isso é verdade, vamos ser justos.
1: Então não pode estar molhado, não pode ter encharcado.
0: Como eu falei, a previsão do tempo genérica é pancada de chuva, é difícil trabalhar desse jeito. A gente cobra aqui, né? A gente passa a mensagem do ouvinte.
1: O cara já mandou aqui, nem que dê sol no trabalho. Ele já escreveu embaixo aqui também. Tá, deu brabo.
0: É verdade, acabei de ver aqui. O pessoal tá nervoso aqui. Então, atenção aí, autoridades, dá um retorno pra nós. Ó, Itapoiacanga veio mensagem, Capão Alto, e agora o pessoal com relação à obra do Socavão, como é que tá? O pessoal perguntando se tem novidades. Márcio, vamos com as ocorrências, que o tempo é mais curtinho hoje, temos 21 minutos apenas.
1: Mas mais uma aqui, ó. Boa tarde, cadê vereadores para cobrar o trabalho do asfalto Socavão? Tiraram todas as máquinas e
0: não tem nem maquinário mais? Não,
1: tiraram todas as máquinas e caminhão.
0: Ô, louco, aqui. Não.
1: O nosso ouvinte ali, o Valdeci, mandou aqui, tá bom? Vamos de informação
0: que tem bastante
1: coisa. Um homem ficou ferido após. Dá mais um grauzinho pra mim aqui, filho. Um homem. Um

0: reserva. Foi ontem também, terça-feira, por volta das 5h20. Esse acidente acabou envolvendo um motociclista que uma motocicleta colidiu com um cavalo solto na pista. O condutor da motocicleta não resistiu aos ferimentos e veio a óbito no local. Imagens de câmeras de segurança do local foram obtidas e registraram ali o exato momento do impacto. O caso segue sob apuração pela Polícia Civil para esclarecimentos dos fatos e responsabilização dos envolvidos. Até o momento, o tutor do animal não foi identificado. A Polícia Civil reforça o alerta a toda a população e também aos condutores sobre os graves perigos de manter animais soltos próximos assim ou com acesso a vias públicas e rodovias, conduta que coloca em risco constante a vida de motoristas e motociclistas. A omissão de cautela na guarda dos animais pode configurar infração penal e também responsabilização civil e criminal dos proprietários. São 12h41. Um homem de 29 anos, ele foi preso em flagrante após agredir e tentar matar uma mulher de 20 anos dentro da residência dela. Foi no bairro Roma, na cidade de Ponta Grossa. Essa ocorrência ela foi registrada durante a madrugada desta quarta-feira. E segundo as informações da Guarda Civil Municipal, os dois passaram a madrugada consumindo bebidas alcoólicas na companhia de outros amigos. Em determinado momento, o homem teria tentado ficar com a mulher e quis levá-la para casa. Ela recusou e seguiu sozinha para a residência. Ainda conforme o relato, o homem teria ido atrás da vítima, entrou na casa sem autorização e no local ele teria puxado a mulher pelos cabelos, desferindo socos e a enforcando, né? A vítima só conseguiu se defender ao pegar uma garrafa e quebrá-la contra a cabeça do homem. Após a agressão, ele deixou a residência e tentou fugir. A equipe da Guarda Municipal, né, identificada como equipe November, foi até o endereço e iniciou ali um patrulhamento pela região. O suspeito foi localizado enquanto seguia em direção à própria residência. Ele recebeu voz de prisão em flagrante e foi encaminhado à 13ª Subdivisão Policial, onde foram adotadas as medidas cabíveis. A mulher apresentava ferimentos no rosto, na boca e também decorrência das agressões. Álvaro Filho.
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0: 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Márcio.
1: O Ayrton de Souza Bueno, o Ayrton, o irmão do Jauri, do Hamilton, do Arildo, tá lá hoje completando mais um ano de vida. Parabéns, Ayrton. Felicidades, muitos e muitos anos de vida, que Deus te conserve, né? Sempre assim, faceiro, feio, robusto.
0: Bem querido.
1: É, bem querido. Um abraço, são 12:48, parabéns ao Ayrton, que hoje completa mais um ano de vida. Gente, deixa eu lembrar, uma mulher, ela com mandado de prisão em aberto, ela acabou se entregando voluntariamente à guarda municipal ontem, na tarde de ontem, na cidade de Ponta Grossa. O caso ocorreu por volta às 14:45, ali na região do Nova Rússia. De acordo com as informações, a equipe da guarda municipal realizava ali o término de um procedimento na delegacia. Quando uma mulher se apresentou aos guardas, ela relatou que sabia que da existência de um mandado de ordem judicial contra ela e manifestou-se a intenção de cumprir a pena, justificando a decisão pelo fato de estar na 38ª semana de sua gestação. Após a consulta nos sistemas oficiais, a equipe confirmou a existência realmente de um mandado de prisão pendente de cumprimento pela justiça, e diante dos fatos foi registrada a ocorrência e também a gestante foi encaminhada à cadeia pública de Brando de Souza, onde permanece à disposição do Poder Judiciário. Um homem também foi detido pela Guarda Municipal na noite de ontem por volta das 22:40 após furtar uma caixa de lenços umedecidos de uma farmácia localizada na rua Balduino Táxi, no centro de Ponta Grossa. A equipe da Guarda Municipal realizava um patrulhamento pela região quando foi acionada por funcionários do estabelecimento. Eles relataram a ação criminosa e indicaram a direção tomada pelo suspeito durante a fuga. Os agentes iniciaram então buscas pelas imediações e conseguiram localizar e abordar o indivíduo a poucas quadras do local. Durante a revista pessoal, nada de ilícito foi encontrado com ele. O produto subtraído havia sido recuperado momentos antes por funcionários de um posto de combustível nas proximidades e devolvido à equipe. Após ser encaminhado de volta à farmácia, o homem, ele foi reconhecido pela supervisora da loja como o autor do furto. A responsável pelo estabelecimento informou ainda que o mesmo indivíduo já havia praticado outros furtos no local em datas anteriores. Apresentaram então os boletins de ocorrência registrados em 2025 e 2026 para comprovar a reincidência.

0: Residência. Imagens do circuito interno de segurança que flagraram a ação do dia também foram anexadas como prova. Diante do reconhecimento e também dos fatos apresentados, o suspeito e também a representante legal da farmácia foram encaminhados à 13ª Subdivisão Policial para a tomada das medidas cabíveis junto à Polícia Civil.
1: Esse daí, Márcio, era aquela onda de furtos que estava nas farmácias ali. A gente deu essas ocorrências nas vezes passadas. Poxa, aí, né?
2: Nóia.
1: É esse indivíduo aí e foi pego agora pelas equipes.
0: Dias do ano passado,
1: já tava. Não, coisa antiga já, né? Exatamente, tava aprontando. 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
0: Senhoras e senhores, são 12 horas e 54 minutos. O pessoal comentou com a gente, comentou comigo, inclusive, sobre aquela questão do Luiz Gabriel, de 12 anos, que ele acabou sofrendo uma queda dentro de um colégio estadual aqui na cidade de Castro. A polícia está investigando as circunstâncias e também o atendimento prestado a esse menino, ao estudante. Um vídeo também mostrou o tipo de brincadeiras associado à queda de Luiz Gabriel da Cruz Salles, de 12 anos. Ele que era estudante do Colégio Estadual Professor Basílio Chirum, aqui em Castro, nos Campos Gerais, né, na nossa cidade de Castro. Esse estudante se machucou em 25 de setembro e morreu agora no sábado no Hospital Universitário, no EPG lá na cidade de Ponta Grossa. Conforme informações apuradas, o delegado, o pessoal da Polícia Civil continua trabalhando e ouvindo todos os envolvidos nesta situação. Então, assim que tiver uma posição, quero trazer o delegado aqui para poder falar como é que está essa situação. 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

0: 998-35-54-45. 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
1: Pessoal pedindo providências aqui, estrada do Cerne, atenção DR, próximo a Cargill, a gente sabe que é estrada de terra, a gente sabe da chuvarada, mas tem pontos ali que estão deixando as estradas intransitáveis, por favor, manutenção, pessoal pedindo ali próximo a Cargill. Abração pra Dona Maria, sempre com a gente, tá na sintonia. Pedimos a guarda municipal aqui de Castro também, ali na região do Jardim das Araucárias, próximo à escola. Carro na contramão ali estacionado, gente estacionada em cima da calçada, tá complicado ali, estão atrapalhando o trânsito ali próximo à escola. Pedimos a presença da guarda municipal, o pessoal acabou de mandar para nós aqui dali da região. Abraços também aqui, tamo com vocês, o Thiago ouvindo a programação, o pessoal da Campina das Pedras, o Guto querido, tá com a gente também ouvindo a programação, e o Luiz Eduardo também tá por aqui na sintonia. É, Morro do Agudinho, até agora nada, terceira semana já fechando aí, sem as crianças irem para a escola, mas também precisamos de dentista no Socavão ali, não tá tendo dentista e fichas suficientes no Socavão ali, e pedimos aí urgente para arrumar as estradas no Morro do Agudinho, Lagoa Bonita, as crianças estão sem indo, não estão indo para aula, e o pessoal diz que não tá tendo um retorno aí.
0: Eu convidei o nosso candidato, convidei o nosso secretário Leandro para vir no programa esses dias, convidei o Ricardinho, que é o chefe de gabinete, você, né? Aqui do prefeito, e também convidei o doutor Matiovani para que viesse falar um pouco sobre a questão saúde.
1: Aqui. É, várias demandas aqui.
0: Estamos no aguardo deles para confirmar o dia.
1: Fernanda querida tá com a gente, pessoal da Paina, um forte abraço aos amigos da Paina, estão na sintonia da programação. Carlos tá com a gente também, aqui o pessoal na sintonia aqui, diz que o Luigi é sobrinho desse do Carlos aqui, o ouvinte nosso, né? A família,
0: triste,
1: nossos, né, sentimentos, nossos, né? Sentimentos. E que as investigações aí, né, esclareçam o que aconteceu, né? E achem os responsáveis, né, Márcio?
0: Verdade. Tomara que esteja todo. O delegado está trabalhando, né? Sim. O delegado estão trabalhando, estão ouvindo a escola, o SAMU, desde o atendimento também da saúde lá que coube o que aconteceu ao menino, né?
1: Positivo. 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
1: Muito bem, Rodrigo, um abraço, tá ligado junto com a gente, daqui a pouco preciso falar com você, Rodrigo. Terminar o programa com a Justiça no Bairro, que deve promover serviços gratuitos e casamento coletivo aqui em casa. Casamento coletivo, já tem 37 casais inscritos e recebe inscrições até 9 de outubro. O programa também oferece carteira de identidade, atendimento jurídico, emprego e outros serviços gratuitos. Então não dá para perder, dia 16 e 17 agora de outubro, das 9 às 17 horas, no Castro, no Centro da Juventude, que é o Sejú.
0: Lá do lado da pista de atletismo.
1: Um abraço para todo mundo, muito obrigado, até mais.
0: Valeu, pessoal. 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Tô repassando para as autoridades competentes aí. Finalizando então, Cressol, um abraço, Márcio, valeu a todos os ouvintes.
1: Tchau, gente, até amanhã.
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em casa, no trabalho, viajando, todo mundo ouvindo Antena CFM. Obrigado pela grande audiência em toda a região. Vambora, vambora, vambora. Ô, dona de casa, minha querida, vem aqui, minha queridinha. Beijo pra senhora. Um beijo gostoso. Meu amigo trabalhador, vambora, vambora, porque tem os ajuda quem trabalha. Vambora, vambora, vambora. Os escritórios dos bairros, todo mundo ligado na Antena Sul. Esse é o horário certo pra você ligar na melhor programação. Sintoniza aí, sintonizou.

0: sintonizou na Tela Sul, você sabe. A partir de agora, vou liberar o WhatsApp mais dose do rádio brasileiro.
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0: programa é nosso. Olha só a cidade maravilhosa de Ponta Grossa. Ei, cidadezinha. Que coisa linda. Cidade de Castro. Deixa eu falar uma coisa, você que é castrinha, você já aproveitou dar uma caminhada, deixar o carro um pouquinho de lado? Uma caminhada no Parque Lacustre, aqui na prainha, aproveitar que o sol saiu. Já aproveitou dar uma voltinha lá no Parque de Exposições? Já aproveitou? Não! Pelo amor de Deus, estão perdendo a 11ª, quase 10ª maravilha do mundo. E o programa é Dose, pela rádio que vai mais longe. Alô, boa tarde.
1: Boa tarde aí, fala esse piá aí.
0: Peraí. Alô, boa tarde.
2: Olá, Maicon, velho. Ailton de Palmeiras.

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0: vambora, vambora, vambora, tá na hora, a gente começou o programa Dose. 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Marujo, hoje é dia do Nacional do Compositor. Quem é compositor aí? Quem tem o dom da composição? Hoje é o dia do compositor, o Rick, da dupla Rick Renner, saudosa memória. Ele era um excelente compositor. Hoje é o dia do compositor, temos tantos compositores no nosso Brasil, de músicas boas, tanto nacional como MPB, aliás, MPB, como também música sertaneja. Temos aí o Renato Teixeira, o Sérgio Reis, o Rick, e fazem composições de músicas que valem a pena. E na antena você ouve Christian Ralph, tantos compositores, mas tantos compositores. Temos aí um compositor que também já é falecido, amigo do Roberto Carlos, que também é um grande compositor, mas o Erasmo Carlos também tinha umas composições sensacionais. Tantos compositores, Renato Russo. E aí, qual compositor que você se identifica? Fala comigo na Antena CFM, boa tarde, alô.
1: Boa tarde, meu nome é Ana Maria.
0: Ô, dona Maria.
1: Um voucher. Das Óticas Basílio.
0: Olha só que legal.
1: E eu gostaria de saber se precisa ser eu a retirar esse voucher e se aqui em Ponta Grossa tem Óticas Basílio.
0: Ó, se não tiver, vai ter, pode ter certeza disso. Breve, rapidinho. Bom, pra senhora que ganhou, então, vou passar o seu contato para nossa equipe de promoções da Rádio Antena CFM, que também tem uma grande audiência na cidade de Ponta Grossa. Ponta Grossa, cidade de Ponta Grossa, agora vai, agora vem. Cidade de Ponta Grossa. Ponta Grossa pra lá, Ponta Grossa pra cá. Buraco do Padre. Também temos aí o Salto do Pupo. Temos aí a nossa maravilhosa Furnas e ainda a Lagoa Dourada. Lagoa Dourada que está fechada, não pode pescar nem tarrafiar, tá? Sabará é a vila, o bairro dos caminhões. Todo mundo ligado na Antena Sul FM. Obrigado pela audiência. Falando em compositor, pega essa pedrada aqui na Antena Sul. Preparou? Apontou?

0: Antena Sul FM, você ouviu o Chris Ralph, Nova York na Antena Sul. Edson e Hudson.
1: Quem é o cantor?
0: Cogia e Giovanni. Deixa eu te amar. Você ouve agora, aqui na 102,7. A

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5: Ah lá, não, peraí. Gilo e Geno. Com

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2: Previsão do tempo. Tempo e temperatura na região dos Campos Gerais, você ligado na 102 Antena Sul. A temperatura máxima agora está na marca dos 23 graus, portanto, a mínima foi de 15 graus. Previsão de chuvas para hoje, segundo as informações do Sistema Meteorológico do Paraná. Amanhã.

Amanhã máxima deve chegar a 27 graus, mínima será de 15. Previsão de chuvas para os próximos 10 dias da região, informando Antena Sul FM, a rádio que mais informa.

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dona de casa, prende o cachorro aí. Prende o cachorro, por favor. Segura o Pepe, segura o Toby. Vai, segura o cachorro aí, por favor. Segura a Laika, a Raika. Segura, por favor. Estamos chegando no rádio a partir de agora, juntos até as 3 horas da tarde, no programa que é Dose e Alegria de Todo Mundo, tristeza de poucos que não gostam do programa.

0: vambora, vambora, tá na hora, rapaziada da obra aí, vambora, gente, vambora, tá na hora de ligar a betorneira, betorneira.
1: Mas assim mesmo em casa, todos meus amigos, meus camaradas.
0: Tem gente agora ouvindo a Antena Sua FM no interior, no plantio de eucalipto e pino, você acredita? Dentro do caminhão ou no cabine do trator. País tropical, abençoado por Deus. Vamos parar de cantar porque senão a audiência vai cair. Vamos atender os ouvintes? Então vamos lá. 984-09-1431.
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0: 984-09-1431, alô!
3: Esse voucher é do programa Salto Alto.
0: Isso.
3: Com a Leia, Gia,
0: Isa. Isso, ô, minha querida, parabéns. Obrigado pelas participações de audiência sempre. Nosso ouvinte de Ponta Grossa tá ligada, ganhou Ana Maria, ganhou um presente lá da Ótica Basílio do programa Salto Alto. Equipe de promoções vai entrar em contato contigo. Quem tá ligado junto com a gente na cidade de Palmeira, Paraná?
4: Olá, Maicon, velho, aí eu tô de Palmeiras, tamo aqui amassando o barro, piá.
0: Meu Deus.
5: Do Brasil inteiro,
0: é o cantor. Dirigindo, Henrique Renner, Coração Cigano, não

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0: Fica ligado na Antena Sua FM, é dentro de instantes.
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Hoje é quarta-feira. Quarto na Antena Sul, com a super seleção nacional. A primeira é com Raimundos, a mais pedida. Tem Skank, tem Jota Quest.

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2: 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Daqui a pouquinho tem essa pra você curtir.
3: E daqui a pouquinho na Antena Sul FM tem Marília Mendonça. Leão, boa tarde. Você está na antena. 2:40.
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Lima Milu. Boa tarde pra você, Centena Sua FM, a rádio que vai mais longe. Programa Dose Diária volta amanhã com as melhores músicas, interatividade com ouvinte. Um forte abraço, vem aí o Duca 7 na antena. 4 horas tem Cowboy do Rádio, 6 horas a uma serrana. Fica na Antena Sul, fica na antena, porque vale a pena. Tchau, gente!

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Ótima tarde pra você do Cassete 102. O seu programa de rock flashback aqui da Antena Sul, entrando no ar, aqui pela melhor. Uma ótima tarde pra você, eu sou Lu Santos. E essa próxima hora, só as melhores do rock e também do flashback. Agora, se você tiver afim de curtir, de pedir alguma coisa, manda aí no 98409-1431, WhatsApp da Antena Sul FM. Eu e os universitários vamos avaliar o seu pedido musical, mas tem que ser bom, hein? Tem que ser bom. Você que tá aí curtindo a gente, uma ótima tarde pra você de quarta-feira. Seguimos aqui na melhor programação. E a gente vai começar com essa. Essa daqui, ela foi lançada em 11 de maio de 1992. Onde você estava em 1992? Começamos muito bem esse bloco, hein? Esse é da pesada. Iron Maiden, Fear of the Dark.

Isso aí, as melhores músicas pra sua tarde aqui no Duca 702. E agora a gente vai, sabe pra onde? A gente vai pra 1971. 1971, essa música aqui, gente. Deixa eu falar uma coisa, hein? É um marco no metal. Faz parte aí do álbum Paranoid, de Black Sabbath.

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7: E do cassete 102, o seu programa de rock flashback aqui da Antena Sul, agora 3:26. Aqui é assim, gente. Pediu, se é música boa, a gente toca. Deixa eu ver aqui. Boa tarde! Até que enfim você retornou. Toca Pink Floyd se puder. Wish You Were Here. Faraó na

Escuta o Faraó, beleza? Obrigada aí pelo carinho. Tamo de novo, tamo por aqui. E essa música é uma das mais lindas de Pink Floyd. E você que tá acompanhando a gente, aumenta o som e é só curtir, hein?

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aqui no Ducassete 102. Gente, tô indo embora. Obrigadão a todo mundo que curtiu a programação aqui do Ducassete 102 de hoje. Na sequência tem Carlinhos Gomes com Cowboy do Rádio. E a gente se encontra amanhã, hein? Quinta de TBT no hashtag. Gente, beijão. Obrigado. Fica minha última. Counting Crows, Mr. Jones. Beijo!

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1: E aí, beleza? Beleza? A gente está aí juntos a partir de agora, mais um programa Cowboy do Rádio. Meio da semana, quarta-feira, 7 de outubro. Segue comigo até às 6, 2 horas, voando o dia. A gente tem aí o melhor do sertanejo.

31. Estamos aqui para isso mesmo, tocar e animar o seu dia, tocar o seu sucesso favorito. 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

bonita música, hein? Quem garimpou essa pra nós aí foi a Débora de Irati. Tocou também a da Vanessa. Ela pediu ontem, tocou hoje, Michel Teló. Verão de um Amor, Caipira, nossa ouvinte, Telêmaco Borba. A Débora é de Irati. Quem que pediu a primeira música aí do Fernando Sorocaba? Já tocou qualquer uma, né? Tá ali o recadinho do Wellington pro Detópolis. Qualquer uma animada aí do Fernando Sorocaba. Boa, a gente tocou aí já também. Essa música do Kun Johnson fui eu que escolhi. É, eu também escolho música. Fala aí, escolher música. Semana que vem tem o quadro Clássicos do Cowboy. Tem muitos clássicos que já chegaram. Peça a sua favorita aí, aquela do sertanejo raiz, né?

0: tá, manda lá. Fala aí. Clássicos, deixa eu preparar essa aqui também. Essa também é boa, eu vou tocar hoje, né? Chitãozinho Chororó, Adeus Solidão. Quem que indicou aí? Foi as meninas Ponta Grossa. Já tá aqui a música, hein? Foi garimpada aí, né? A gente tá garimpando músicas e o programa vai ficando assim, interativo e também sem repetição, né? Todo dia uma música diferente, um assunto diferente e as promoções diferentes também. Afinal, temos aí os melhores patrocinadores. Destacando agora o Dia da Criança, tá chegando, Família Bé.
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0: É, tudo bem aí? Tudo beleza? Firmeza, firmeza. O vídeo escreveu ali, firmeza, firmeza. Toca a mão lá no Zezé de Camargo e Luciano. Vamos tocar. O pessoal tá interagindo, pede a sua. De repente não quer música, mas quer mostrar que você está ouvindo. A gente tem aí o nosso interativo bombando ali com a palavra digitando, digitando. Digita você também. 984-09-1431. Juntos a gente vai até as 6 nesse ritmo de energia, né? De alegria, de animação.
8: Que vai sair é o tricampeão de Barretos, Virgílio Gonçalves.

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0: este mês tá bom também. O mês de setembro foi muito bom. Tem algum lançamento que você ouviu lá na plataforma? Lá não tem graça ouvir, né? No rádio que a música vira sucesso, é no rádio que a música acontece, é no rádio que você aprende a cantar com seu artista favorito, a canção que você acabou de ouvir e gostou. Conta aí pra nós, manda pra cá no 984091431. Muitas novidades do sertanejo e muitas novidades também do mundo country que a gente também está de olho. Estamos antenados, antenados também nas promoções do ano. E agora vem Dia da Criança!
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Tava aparecendo aí o astro rei agora há pouco, mas sumiu de novo, muitas nuvens no céu. A gente tá vivendo aí a quarta-feira, já o meio da semana, dia 7 de outubro, voando aí o ano, já com o fim de ano, já abrindo as portas aí da reta final de 2026. Já vai pensando aí, né? O que vai pensando aí pra dezembro aí, novembro? De repente tem tantos pensamentos aí, né? Tá chegando os planos, sonhos, objetivos, né? Quando o radialista começa a enrolar, quem tá esperando? Ele vai chegar aí ou não vai? Chegou, tá aqui, tá aterrissando! Pensei que não vinha, canarinho, pensei que não vinha! Me falaram que você vinha hoje e ele apareceu rapidinho aqui, né? Pra gente interagir e também deixar a moçada na curiosidade. Todo dia tem aí uma perguntinha interessante pra fazer. Ontem o que foi? Ah, é o Leão, né? O Leão, como é que era o nome do Leão lá da MGM, da TV americana MGM Estúdio, né? MGM, Léo, eu acho tão interessante essas perguntinhas que

a gente recebeu a notícia que a mãe do GPS havia morrido lá nos Estados Unidos, né? É só um exemplo aí, é muita coincidência, cada pergunta, o que será que vai ser hoje, canarinho? Hein? Por que você se atrasou? Hein? Ah, você estava compondo uma música. Ele estava compondo uma música pra canarinha da terra lá no ninho. Como é que era a música? Canta pra nós aí. Bonita música, depois você canta inteirinha, é, eu tô sabendo. Hoje é dia da composição, é dia do compositor, é dia, praticamente é o dia da música então, né? Dia nacional da composição, dos compositores, a história da música brasileira está repleta aí de poetas, de melodia, de versos, de compositores como o Canário da Terra acabou de apresentar uma musiquinha aí que ele fez pra esposa, a canarinha. Artistas também que passam aí, né? Erudito, sertanejo, qual outro? Popular. Tantos outros, né? Estilos que surgiram aí e ainda vão surgir. É o que eu comentei agora há pouco. Tem muito lançamento, tem muita coisa boa, hein? Tem muita gente que pensa, não, as músicas boas são aquelas do passado. Não é, eu não penso assim. Eu acho que tem muita gente boa lançando música com conteúdo. É pouco, mas existe, né? Não é uma coisa assim que a gente já não tem mais esperança que algo de bom vai surgir aí no futuro ou no presente. Tem muita coisa boa, é só garimpar, por isso a gente garimpa, né? Por isso tem o garimpo do cowboy, tanto no cenário nacional, internacional, tem muita coisa boa. Falar nisso, essa da Taylor Swift, o vídeo pediu ali, né? Pega lá, Taylor Swift tá arrebentando, essa música tá em primeiro lugar nos Estados Unidos, eu já vou tocar, é um dos sucessos mais tocados da América. Pega aí a música, tem, é a nova, é o lançamento. Sabe de algum lançamento? Se souber, manda aí no 984091431 pra gente ser primeiro a tocar, né? Falar nisso, aquela música da Ella Langley, tá fazendo aniversário, hein? É agora em outubro, né? Desse mês, não sei a data, mas eu lembro que foi em outubro do ano passado, a música foi lançada, eu não sei que data que foi, mas tá de aniversário nesse mês de outubro aí, a Houston, Texas, da Ella Langley. Pesquisa lá, canarinho, pesquisa lá, chama lá o Billy de Kindy, pesquisar essa música, fomos os, não é que eu queira me gabar, fomos os primeiros a tocar no sul do mundo, eu tenho certeza. Eu lembro quando eu falei no ano passado, presta atenção nessa música aqui, que essa é eterna, e ela se tornou a música mais tocada, tem uma história bacana ali sobre o sucesso da Ella Langley, é a música mais tocada no planeta, 24 semanas em primeiro lugar na parada Billboard da Hot 100, ficou em primeiro entre vários gêneros, alcança aí a primeira posição. Então tá, falei demais, né, canário? Passei a perguntinha, já que estamos aí falando de compositores, assunto sobre música, né? Que é? Interessante, nunca, olha que eu sou radialista, nunca ouvi falar disso, canário, de onde veio essa pergunta? Ah, a música mais antiga da história, hein? Foi a primeira música da história da humanidade. Ei, essa é boa, não sei. Você pesquisa aí no seu cérebro, ou então vai pesquisar onde você estiver a tecnologia aí pra saber qual foi a primeira música com registro, né? Lógico, música com notação musical decifrada, falei difícil e bonita, hein? Tem o nome da música, a gente quer saber o nome da música, primeira música da história da humanidade, conta pra nós aí no 984091431 e já fala uma música com a palavra-chave música, nunca a gente fez, né? Nunca fizemos, olha aí, música no sertanejo tem bastante, eu acho que tem, né? No sertanejo tem alguma palavra música no sertanejo, eu tô procurando aqui não encontrei nada, você encontrou alguma coisa, hein? Manda pra cá, enquanto isso a gente toca aí os lançamentos, as novidades, também tá o cenário internacional.

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1: Ah,
0: Taylor Swift.
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0: 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E aí, já pesquisou lá, já tem resposta chegando aqui. E quanta curiosidade solta no ar aí. Até 6 é um programa que te deixa inteligente a cada dia. Mais inteligente, né? Faz você pensar, deixa você na curiosidade. Exercitar a mente é tudo de bom, saudável, isso demais pra mente. É você ficar procurando as coisas aí no pensamento. Tá aqui, apareceu ali, a música da saudade. Boa, Andressa, Telema com Borba. Tem aquela do Gilberto Gilmar, música da saudade. Apareceu aqui. Ah, é, apareceu também Cleiton Camargo. Jéssica de Carambi. Apareceu, Jex. Jéssica. Recadinho que ela deixou ali uma figurinha. Já vou ver, já vou abrir aqui também. Parece que tem foto ali. Ela tá digitando. Qual que é do Cleiton Camargo? Deixa eu pesquisar aqui. Ela já vai mandar. Tem uma no Cleiton Camargo. Aqui é. Não posso ouvir essa música. É, tem música na letra. Interessante essa perguntinha do Canarinho da Terra. Mandou bem, Canarinho. Não, tanto tempo de rádio, nunca soube, né? Dessa história de ter uma música tão antiga. Qual é a música mais antiga da história da humanidade? Até eu fico pensando, uma das coisas que eu acho bonito, né? Na história da humanidade é como a gente muda bastante tecnologicamente, o que mais temos aí de sociedade, de organização, de tanta coisa, né, que muda sempre a cada geração. Mas tem uma coisa que tanto eu quanto a pessoa que viveu aí há milhares de anos atrás tem algo em comum, que é gostar de música, né? É gostar de música. Ei! Que música que é, hein? Como é que é o nome da música mais antiga da história da humanidade? É, o assunto é música.
3: Essa música marcou a nossa carreira, nossa vida nos anos 80. Marcou a vida de muita gente. Muita saudade, muita paixão. A música da saudade.
4: Vamos lá.
3: Vamos lá, Rodrigo.

0: compositor. É verdade, o Canarinho mandou bem aí, professor. Mais uma curiosidade, tem alguma música aí com palavra música? Eu acho que tem mais, né? Tá difícil aí, tá chegando algumas ali, mas eu pensei que ia ser mais fácil. Também pensei que ia ser mais fácil. Agora há pouco eu abordei um assunto aí da mãe do GPS, daí eu não lembrava o nome da cientista, né? Eu ando meio, não ando muito bem da memória, Canarinho. Outro dia comprei um remédio pra memória, mas esqueci aonde é que eu coloquei a caixinha do remédio lá em casa. Não tem lembrança onde eu coloquei a caixinha do remédio de memória. Ah, tá aqui, encontrei mais uma aqui com música. O que que eu tava falando? Tava falando da cientista lá, né? A mãe do GPS apareceu ali, o Billy the Kid me salvou aí, Billy. Ê, Billy the Kid, é uma matemática e cientista americana, Gladys West, exatamente, Gladys May West. Ela foi uma matemática, professora de matemática, né? E programadora pioneira que trabalhou na Marinha dos Estados Unidos. Principal feito seus cálculos aí matemáticos e modelagens sobre a forma da Terra, permitindo a criação do sistema de posicionamento global, GPS. Olha só, hein? Sistema de posicionamento global. Quando você ouvir GPS, já sabe que é isso, né? Ela nasceu em 27 de outubro, estaria fazendo aniversário esse mês, em 1930. Gladys West faleceu em 17 de janeiro de 2026, aos 95 anos. Eu lembro quando a gente deu uma notícia em primeira mão, afinal de contas, bem no dia, estávamos perguntando sobre o GPS. Eu não lembro a pergunta, mas o assunto era GPS. Daí bateu essa coincidência. Ontem fizemos a do Leão. Léo é o nome do Leão, da MGM. E ontem uma homenagem bonita para quem acompanhou as imagens. Fizeram o nome do Leonel Messi nos céus de Buenos Aires, com drones, as luzes lá, escrito Léo. Bacana, né? A homenagem que fizeram para a despedida aí do fenômeno do futebol, Leonel Messi. O que mais tem a falar nesse horário? Acabou lá, né? 5 horas. 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O assunto é bom, as músicas, tá tudo certo com esse programa, o que que você acha? Quiser dar opinião aí, manda ver, né? 984091431, juntos um programa diferente, todo dia, assuntos diferentes, músicas diferentes e também aí, né? As promoções diferentes, fala aí, fazendo a diferença, família Bae.
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16: 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Juntos aí até 6, segunda hora do Cowboy do Rádio, com a previsão. Tá atualizando aqui. Tá atualizando, né? Deixa eu pegar então uma notícia estadual aí. Eu ia pegar a previsão para a região aí dos Campos Gerais. Falamos aí do Paraná todo. Calor voltou, né? Calor voltou a ganhar força no nosso estado nesta quarta-feira, dia 7, com temperaturas próximas aí dos 30 graus. Isso lá na região.

no norte, né? Noroeste também e oeste. Apesar da elevação dos termômetros, há a possibilidade de pancadas de chuva, trovoadas isoladas. Na parte da tarde é o que está acontecendo. E o Instituto Nacional de Meteorologia, o IMET, mantém alertas amarelos de perigo potencial para tempestades em diferentes cidades e regiões do Paraná. Um dos avisos é válido aí durante todo o dia de hoje e abrange 287 municípios, incluindo a nossa região. Outro começa aí às 18 horas e segue até às 23h59. Válido também para a região. Deixa eu atualizar, tá atualizando ali, a gente pega aí a previsão precisa para o final da tarde, já sabendo o que vai acontecer amanhã e depois. O fim de semana já pode falar, né? Quinta, sexta, sábado e domingo já atualiza e a gente traz para você a previsão do tempo. Então tá, deixa eu só preparar aqui mais essa super música, apareceu aqui, né? Muito bonita essa música aí, do Alan e Aladim, apareceu, olha quanto recado, hein? Eu adoro abordar um assunto, né? O pessoal parece que se anima mais a participar, fica aí na curiosidade, querendo saber. Primeira música, hein? A música mais antiga da história da humanidade, sabia disso? É, tem uma música que tudo começou com ela, então, foi registrada, inclusive, tem registros, arqueólogos encontraram lá na Síria, hoje Síria, né? Mas tinha outro nome, hein? Ela ali já tá fazendo sinal pra mim não contar. Deixa, daqui a pouquinho você fala. Não vou falar. Eu quero saber também músicas do sertanejo com a palavra música. Apareceu uma do Alan e Aladim, tá aqui. Então tá, professor, ele fala que daqui a pouquinho vai ter resposta, vai acompanhando essa hora. Essa hora é boa, né? A hora

ainda mais nesse horário. Esse horário pode? Pode. Pode tomar café? Eu tomo café até às 6 da tarde, depois não tomo mais. Ei, quero dormir bem, né, meu? Ei, já sabe disso, né? Até às 6 da tarde dá pra tomar aquele cafezinho. Depois você para, senão pode interferir aí no seu sono. Para de enrolar e pega a música lá. Vamos iniciar essa hora. A hora está começando e a hora é boa. 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Tá bom, tá dado o recado aí do nosso patrocínio. 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
1: Aqui é a linha, lá em todo lugar. Cowboy do Rádio, liderança no horário das 4 às 6, não tem pra ninguém. Tá todo mundo ligado aí? Tá todo mundo ligado aí? Tá todo mundo ligado aí? O ouvinte mandou uma foto ali do painel do carro. É carro? Caminhonete, acho que é caminhonete, né? Tá uma cena aqui, um cenário de tarde, não sei onde. Localiza aí, pega mais fotos aí, deixa eu pegar. Tá digitando ainda, né? Deixa eu mandar mais fotos pra gente identificar a região aí da...

do Alan e Aladim. Quem que pediu lá? Já vou ver. Antes quero ver aqui como é que ficou a atualização da previsão do tempo, hein? 24 graus a temperatura deste momento em Castro. Tarde de quarta-feira, tá ali, quarta-feira, pra amanhã, quinta. Amanhã é tempo bom, hein? Falei já no início, né? Amanhã é tempo bom aí com 28, a máxima 17, a mínima, o calor voltou. Hoje 24, chegou a 28, né? Mas poucas regiões aí tiveram essa temperatura aqui na região dos Campos Gerais, não passou dos 25, 26 graus, mantendo aí 24 neste momento. Amanhã, quinta-feira, 28, a máxima, 17, a mínima. Sexta-feira, chuva, tem chuva na sexta, 23, a máxima, 17 graus, a mínima. Sabadão também tem pancadas de chuva aí, 21, a máxima, 17 graus, a mínima. Tem aí o fim de semana, domingão também, mostrando 50% de chuva, mas pode mudar, né? Quando faz essa previsão, a gente pega mais os 3 dias, aí é preciso. Mais dias aí é assunto para amanhã, a gente já fala aí do domingo, mas mostrando chuva, hein? Mostrando chuva no domingo e no sábado. Hoje, tempo bom, né? E amanhã também, sexta-feira, pancadas de chuva da região aí dos Campos Gerais, esta é a previsão. E aí, o sistema já mudou aqui, né? Ei, enquanto eu falava, o sistema já mudou. Chama o intervalo então pra gente tocar mais uma que não foi tocada ontem, Chico Rei Paraná, o ouvinte pediu Canarinho Prisioneiro. Foi no final do horário, não houve tempo, a gente deixou marcadinho aqui. Aliás, a gente tá registrando todas as músicas, semana que vem, clássicos do cowboy, vai dar o que falar, hein? Vai dar o que falar, tem muita música boa. Chegou mais uma ali do milionário José Rico, velho caboclo, quem pediu lá, pega lá o recado, acabou de registrar aqui, tá aqui o recadinho. O Carlinhos tem aquela música velho caboclo, do milionário José Rico, tem tudo a ver

na próxima semana. Assinado ali o Eduardo de Tibagi. Falou, amigão, vamos providenciar essa, não apareceu no playlist, garimpar essa música aí, com certeza um clássico que vai combinar com o que a gente vai fazer na semana que vem, clássicos do cowboy. Cíntia, aqui, ela mandou um recadinho ali confirmando a audiência. Gisele também na sintonia, caramba, aí. José mandou uma música ali da dupla João Neto e Frederico. A nossa música tem música na letra, vamos providenciar, não apareceu no playlist. Aqui quem indicou, a Leia Ladinho, foi a nossa ouvinte fiel aí, né? A Val e as meninas também, né? As meninas também lá em Ponta Grossa, fiéis ouvindo a programação. Tô com a música de vocês, né? Tocou Chitãozinho, Chororó, Adeus Solidão. Ei, Carlinhos, tô aqui, Ella Langley, Tios in Texas, que a palavra música na letra. Tem a palavra música na letra? Vamos pedir pro sistema providenciar aí Tios in Texas, que é a música que tá fazendo

atual, né? Essa é a mais desse ano que passou, praticamente passando aí com o cenário mostrando a música no topo da parada, a mais executada nas emissoras do mundo, né? Conquistou aí os

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João, né? O João, ele assinou ali. Obrigado por tocar a música que eu pedi. Tá aí. Ah, às vezes não toca no dia, às vezes a gente procura fazer o máximo pra priorizar aí os sucessos indicados na semana, né? Vai ouvindo a semana toda, eu sempre falo, começa na segunda, termina na sexta e a gente tá na metade da jornada aí, né? Com a programação Cowboy do Rádio Chico Rei Paraná. Canarinho Prisioneiro é um grande sucesso, é exatamente o que a gente quer, né? Pra semana que vem, os clássicos do cowboy será assim. A gente tá anotando aí várias músicas, registrando, né, Canarinho? O Canarinho da Terra tá ajudando aqui. Nenhuma resposta ainda. Primeira música da história da humanidade. É difícil, a gente tem que pesquisar direitinho lá qual foi o primeiro. Primeira música, eu ia falar o primeiro sucesso, nossa. Certo, tocava nas rádios, né, o Canarinho? Ei, ninguém acertou ainda. Qual foi a primeira música da história da humanidade? Interessante. Olha quanta gente mandando um recado aqui. A Carol, um beijo pra você, Ponta Grossa. Ela é de Piraí do Sul, diz que tá passeando em Ponta Grossa, ouvindo o Cowboy do Rádio. A Cláudia pediu pra ver se já tá aí a música. Não tá, não apareceu, né? Só Um Grande Amor, do Guilherme Santiago, tá? A gente vai providenciar. Então toca a música country, a versão é do Arraia? Pode tocar a música country, que é a versão do Arraia. Qual que é a barra? Você lembra da música? Fala em música internacional, pega lá que a teve uma ouvinte que pediu aí a música que tem música na letra. Tem a palavra música na letra aí. Houston, Texas, que está de aniversário este ano, este mês, né? Mês de julho, um ano da música Houston, Texas. Ô, Benedito, me ajuda aí. Vamos ver se a ouvinte tá certa. É a Amélia, né? A Amélia que falou que tem a

música Choosing Texas. Tem palavra música na letra. Tem palavra música na letra. Tô procurando aqui, acabei de providenciar a música. Apareceu essa, olha aqui, um assunto chama outro, né? Na letra ela diz assim: ele sempre amou Amarillo by Morning. Pega essa música aí do George Strait. Tem aquela com o Alan Jackson, a versão do Alan Jackson também é muito boa. O George Strait é também gigante nesse sucesso, que é um clássico, Amarillo by Morning. Enquanto eu encontro aqui a palavra música, apareceu ali das velhas músicas do rock, do blues, do Memphis, que costumávamos cantar, diz a letra aí,

acho que ele se esqueceu da chuva das montanhas Great Smoke, das velhas músicas do rap, do blues, do Memphis, que costumávamos cantar. Ele sempre amou Amarillo by Morning. Eu devia ter encarado aquilo como um aviso. Ela é do Texas, dá pra perceber pelo seu jeito que ele está dançando pelo salão, julgando pelo sorriso estampado no rosto. Eu acho a música linda, né? Não é à toa que é o maior sucesso do mundo na atualidade. A expressão, by the way, I can tell, by the way, she's from Texas. Bacana quando você sabe o que diz a letra. Parece que a

principal rua de Nashville, de repente se encontrar com o George Strait e ele te perguntar: aonde você aprendeu a curtir música country? Aí você responde: no cowboy do rádio.

Noite de Cada Vez. Bonita, né? Canção linda. George Strait, uma sequência, uma antena especial dentro do Cowboy do Rádio. I Cross My Heart e Amarillo by Morning, que é um clássico.

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1: Em Curitiba e região metropolitana,

0: minha mão. Fala aí que eu quero ir embora, quero voar embora. Tá quase na hora aí, né? Quase 6 horas, 12 para 6. Como é que foi o seu dia? Ouve música todo dia?
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0: Eu sei, é o combustível da vida e não é de hoje, hein? Já há mais de 3 mil anos. Já vou contar a história aí. Deixa eu só preparar aqui pro sistema não me deixar sem espaço pra tocar a última música. Agora já quase 6, né? Ei, e agora o que a gente vai fazer? Vamos pedir uma pizza? Vamos pedir uma pizza hoje.

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0: aí do rádio. Pega lá a resposta, esse que o sistema esgote o tempo ali, daí fica difícil, hein? O canário já foi embora, né? Já foi embora, já voou embora, passou a resposta pra mim. Vamos a 3.400 anos atrás. Composição musical mais antiga da história da humanidade é a perguntinha. É um hino, né? Hino Hurrita, número 6. Também chamado de hino a Nikal. Uma idade aproximadamente de 3.400 anos, datado aí 1.400 antes de Cristo. Descoberta, encontrada na década de 1950, nas escavações da antiga cidade de Ugarit. Gravado em uma tabuleta de argila com escrita. Significado é uma música religiosa, um hino de fertilidade dedicado à deusa Nikal, esposa do deus da lua. A letra traz súplicas e preces de uma jovem que pede bênçãos e ajuda para conseguir ter filhos. Junto aos versos, a tabuleta continha instruções musicais detalhadas para ser tocada em uma lira de 9 cordas. Como o sistema de notação e a escala musical da época diferem bastante dos atuais, musicólogos e historiadores fizeram diferentes recriações modernas da melodia. E foi datada, então, como a primeira música registrada na história da humanidade. Interessante, chama-se Hino Hurrita, número 6. O sistema buscou lá quem foi a primeira pessoa, já passa pra mim aqui, então tá. A regra é clara, quem pesquisa e manda a resposta primeiramente já é a pessoa que tira 10 na prova de hoje. Tá aqui a Amélia, né? A música mais antiga é o Hino Hurrita, número 6. Tirou 10, Amélia. Parabéns, ponta grossa. Bacana, né? É um rádio, né? O rádio tem essa missão de trazer informação, curiosidades, abordar assuntos diferentes, ainda mais quando se fala de música. Aí,
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0: Qual é a música de vocês, hein? Qual é a música de vocês? Muitos casaizinhos se apaixonam com uma canção. Aquela letra que fala a história de amor. Qual é a música que conta a história de amor, hein? Essa é uma delas, né? Tem música na

0: Parque Frederico na reta final do dia. A noite tá chegando, tem o sol aí na região. Agora o astro rebrilha, finalzinho do dia, anunciando a noite que vai chegar com Alma Serrana. Encerrando aqui a participação da Fernanda, tá ouvindo a gente pela internet lá em Maringá, mandou um recadinho ali. A Gisele aqui no centro da cidade. O Alessandro em Ponta Grossa pediu a música do Chitãozinho Chororó, Confidências, pra semana que vem, né, amigão? Essa aí é um clássico. Joyce em Carambi agradeceu o nosso irmãozinho aí, o Amarildo de Carambi, com as fotos ali da propriedade. Área de Carambi, né? Região de Carambi, as fotos ali, mandando um abraço pro pai na Ribeira, Rio Grande do Sul, Itapelo Sul, todo mundo ouvindo o Cowboy do rádio. Falou, meu irmão, Amarildo, grande abraço. Jéssica agradeceu ali. Aqui é um áudio, coloca no ar pra não deixar. Dá tempo, rapidinho dá tempo. Vai lá, manda pro ar pra ouvir o que é ouvinte ou alvinte. É alvinte.
1: Cowboy do rádio. Tô passando aqui hoje pra desejar ao meu esposo um feliz aniversário. Que Deus te abençoe, te proteja, te cubra de bênção, meu amor. E que você me aguente ainda muitos anos. Esteja disponível para me aguentar muitos anos. O nome dele é Antônio e eu sou a Irma, amiga de vocês.
0: Alô, Irma! E o Antônio, casal simpática, ela cheia de carinho e com o maridão. A gente tá encerrando, né? Temos mais tempo? Não temos mais tempo. Amanhã de volta, Cowboy do rádio, às 16h. Fica agora com Alma Serrana.
2: Saudamos a todos aqueles que rezam conosco neste momento tão sagrado da Ave Maria. Desejamos um bom final de tarde, uma boa noite a todos e vamos iniciar em nome do Pai, do Filho e do Espírito Santo. Amém. Amém. Nesse momento sagrado em que até os ponteiros do relógio ligam a terra ao céu, rezemos a oração do Ângelus. O anjo do Senhor anunciou a Maria.
3: E ela concebeu do Espírito Santo.
2: Ave Maria, cheia de graça, o Senhor é convosco. Bendita sois vós entre as mulheres e bendito é o fruto do vosso ventre, Jesus.
3: Santa Maria, Mãe de Deus, rogai por nós, pecadores, agora e na hora de nossa morte. Amém.
2: Eis aqui a serva do Senhor.
3: Faça-se em mim segundo a vossa palavra.
2: Ave Maria, cheia de graça, o Senhor é convosco. Bendita sois vós entre as mulheres e bendito é o fruto do vosso ventre, Jesus.
3: Santa Maria, Mãe de Deus, rogai por nós, pecadores, agora e na hora de nossa morte. Amém.
2: O Verbo de Deus se fez carne
3: e habitou entre nós.
2: Ave Maria, cheia de graça, o Senhor é convosco. Bendita sois vós entre as mulheres e bendito é o fruto do vosso ventre, Jesus.
3: Santa Maria, Mãe de Deus, rogai por nós, pecadores, agora e na hora de nossa morte. Amém.
2: Rogai por nós, Santa Mãe de Deus,
3: para que sejamos dignos das promessas de Cristo.
2: Oremos. Infundi, Senhor, nós vos pedimos em nossos corações a vossa graça, para que, conhecendo pela anunciação do anjo a encarnação do Verbo, cheguemos por sua paixão e morte à glória da ressurreição. Por Cristo nosso Senhor. Amém. Amém. Hoje, quarta-feira, dia 7 de outubro, dia de Nossa Senhora do Rosário. Queremos nos unir a toda a comunidade de fé da paróquia Nossa Senhora do Rosário, que celebra hoje o dia da sua padroeira. Hoje, de modo particular, quero parabenizar minha netinha Pietra, que está fazendo 4 aninhos. Que Deus abençoe a ela e a todas as crianças do mundo inteiro e que abençoe a todos os aniversariantes. Na liturgia de hoje, nós vamos ver que Maria Santíssima disse: Eis aqui a serva do Senhor.

0: E hoje, como dissemos, ela é honrada com o título de Nossa Senhora do Rosário. Com esse título honramos a Mãe de Deus e Nossa Mãe, ela que praticou a palavra do Senhor e que nos ensina a praticar a palavra e que sempre nos se preocupa em levar-nos mais pertinho do seu Filho Jesus. Ave Maria, cheia de graça, o Senhor é convosco. Bendita sois vós entre as mulheres e bendito é o fruto do vosso ventre, Jesus. Escutemos a palavra da salvação.
1: Proclamação do Evangelho de Jesus Cristo segundo Lucas.
0: Glória a vós, Senhor.
1: Naquele tempo, o anjo Gabriel foi enviado por Deus a uma cidade da Galiléia, chamada Nazaré, a uma virgem prometida em casamento a um homem chamado José. Ele era descendente de Davi, e o nome da virgem era Maria. O anjo entrou onde ela estava e disse: "Alegra-te, cheia de graça, o Senhor está contigo." Maria ficou perturbada com essas palavras e começou a pensar qual seria o significado da saudação. O anjo então disse-lhe: "Não tenhas medo, Maria, porque encontraste graça diante de Deus. Eis que conceberás e darás à luz um filho, a quem porás o nome de Jesus. Ele será grande, será chamado Filho do Altíssimo, e o Senhor Deus lhe dará o trono de seu pai Davi. Ele reinará para sempre sobre os descendentes de Jacó, e o seu reino não terá fim." Maria perguntou ao anjo: "Como acontecerá isso, se eu não conheço homem algum?" O anjo respondeu: "O Espírito virá sobre ti e o poder do Altíssimo te cobrirá com sua sombra. Por isso, o menino que vai nascer será chamado Santo, Filho de Deus. Também Isabel, tua parenta, concebeu um filho na velhice. Este já é o sexto mês daquela que era considerada estéril, porque para Deus nada é impossível." Maria então disse: "Eis aqui a serva do Senhor, faça-se em mim segundo a tua palavra." E o anjo retirou-se. Palavra da salvação.
0: Glória a vós, Senhor. Alegra-te, cheia de graça, o Senhor está contigo. Maria Santíssima, a mulher cheia de graça, aceita ser colaboradora no plano salvífico de Deus. Na Anunciação, torna-se a mãe do Filho de Deus. No Calvário, ao pé da cruz, torna-se a mãe de todos nós. E ela cuida de nós com o mesmo carinho com que cuidou do seu Filho Jesus. Esse cuidado manifesta-se nas graças que recebemos de Deus por sua poderosa intercessão. Reconhecendo essas graças, a Igreja, para demonstrar gratidão, instituiu várias celebrações de Nossa Senhora. Hoje, dia 7 de outubro, celebramos Nossa Senhora com o título de Nossa Senhora do Rosário. Na Batalha de Lepanto, o Papa Pio V atribuiu a vitória dos cristãos à intercessão de Nossa Senhora. Nessa batalha, os soldados cristãos estavam equipados com armas, mas também armados com o Santo Rosário. Nossa Senhora do Rosário, rogai por nós.
2: Louvado seja nosso Senhor Jesus Cristo, para sempre seja louvado. Eu sou o padre Leonel Stansky, da paróquia Santa Ana de Castro, e quero nesse momento desejar as bênçãos de Deus para você, para a sua família, que a proteção de Nossa Senhora acompanhe sempre a sua vida. Quero deixar aqui o meu agradecimento por você que nos acompanha todos os dias nesse momento da oração da Ave Maria, e que Deus te abençoe. Em nome do Pai, do Filho e do Espírito Santo, amém, e permaneça na paz.
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0: Legal, moçada, agora são 6:04. Alô, gaúchos, alô, gaúchas de todas as querências. Estamos chegando, moçada, vamos molhando a perna, abrindo a porteira do rancho, porque a partir de agora, ronco as codionas no Alma Serrana. É o seu programa diário de segunda a sexta aqui pela antena, rádio que vai mais longe. Estamos chegando aí nesse meio de semana, hoje quarta-feira, 7 de outubro. Nosso abraço, nosso carinho, nosso muito obrigado pela sua sintonia. A apresentação do Alma Serrana fica a cargo desse intuvel que vos fala, tamo aí, faceiro, bonito e corado, falando de Castro, Paraná. Por aqui, Rony Gomes. 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Tudo certo, tudo prontinho, marca o telefone do Gauchão, 98409-1431. Esse é o nosso telefone de garupa, você pode mandar sua mensagem, mandar seu áudio, atendo vocês até as 7 da noite, tá certo? Tudo certo, tudo prontinho, vamos dando cancha pro Rio Grande, que ronquem as cordionas a partir de agora, porque tá chegando a primeiríssima de hoje pra vocês aí. Daniel Hack por aqui, braço de fandango.
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0: É, moçada, tá aí pra vocês, Paulinho Mocelin, Carai Guedes, lidando com a pecuária aqui na antena.
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0: Ah, moçada, e vai ter baile na fronteira, né, Tchê? Vai ter baile aqui em Castro. 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
0: 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É, moçada, e vamos que vamos. São 6 horas e 13 minutinhos. Mandando um abraço, alô, Jaguariaíva na sintonia. Olha o pessoal aí sintonizado na 102.7. Lá na Vila Rural, Cacir do Vanderlei, no Espigão Alto.

0: Miros Lounge Fune. Turma toda aí na sintonia, né, tchê? É, e o Cacildo também, um abraço também lá pro nosso amigo aí, o Moacir Donizete, forte abraço. Vamos ver quem tá chegando por cá também pra mandar o boa noite aí, né, tchê?
1: Boa tarde, Rony Gomes, como é que tá, meu galo velho, bem bom? Rony, toca pra nós aquela marca Fandangueira Desassossego, né? Oferecendo a todos os ouvintes amigos, especialmente pro meu pai, Antônio Evangelista, meus amigos de Ponta Grossa, Angélica Guerreiro e Murilo Guerreiro. Também um forte abraço pros meus amigos da Fazenda São Miguel, seu Lizinho Trezinho, que não perde a programação, tá na escuta. Meus amigos do Grupo Truco e Churrasco, também pro meu vizinho do Catanduva, Vanderlei Tinto. Meus amigos da Silagem, que estão na rodagem, um forte abraço a todos, seguindo com Deus, Roberley Souza, na escuta.
0: Valeu, valeu, Roberley. Abraço, índio velho. Vamos atracando, marca de fundamento, chegando aqui na sua rádio.
2: Quem é o cantor?
0: Aí pra vocês, os monarcas, machando e pitando.
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Tá aí, moçada, linda música, hein? Crioulo dos Pampas, melhor que dinheiro achado aqui na antena. Vem comigo, são 6:20. Tá bom, moçada, e nós vamos falando em nome de nossos patrocinadores. 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
10: Beleza, moçada, agora 6h27.
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10: É, moçada, é comigo mesmo, de segunda a sexta aqui pela antena. É, não frouxamos o garrão. Mandando um abraço pro povão que tá aí na sintonia com a gente, deixa eu ver quem tá chegando por cá também aí, né, tia? Vamos atracar.
13: Fala, meu amigo Ronei, como é que vai o Galdério? Tranquilo e sereno, que nem baile de moreno. Um abraço aí pro todo o pessoal do CTG Querência Campeira, se Deus quiser. Tamo junto final de semana, vai ser pra cima do inimigo. E vamos que vamos. Toque uma bem boa aí pra nós. Aquela de partir o solado da bota.
10: Valeu, valeu, Vanderlei Bueno. Bandinho, um abraço. Com certeza estaremos juntos aí no final de semana com toda a companheirada do CTG Querência Campeira, aqui no Parque de Exposições Dario Macedo, 28º rodeiro CTG Sinuelo. Aquele abraço, índio velho. Estamos atracando, né? Podemos frouxar o garrão, né, meu galo velho?

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1: Ei, vamos atracando, vamos atracando. Deixa eu ver também quem tá chegando por cá.
2: Por aqui quem fala é o Fábio Panda. Manda um abração pra dona Ruta lá das Pedras lá. E não perde programação do Antena Sul por nada. Muito querida dona Ruta. Tá bom? Toca aí uma dos serranos pra nós. Pode ser um bugio aí deles. Tá bom? Falou. Abraço.
1: Valeu, valeu, Fábio Panda, dona Ruth, né? Lá nas pedras, isso. Forte abraço. Ouvinte do nosso programa aí, tá bom? É, moçada, vamos atracando que o nosso tempo é curto, é mais curto que coice de porco o nosso horário e bar, mas não podemos brochar o garrão, né? Vamos mexer o doce, tá chegando mais uma marca pra vocês aí. Tá cantor? Chegando agora a porca véia por aqui, conversa fiada.
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1: Daí mostrando a Grupo Fogo de Chão, não largo de mão. Também vocês ouviram João Chagas Leite, Desassossegos aqui na antena. Vem comigo, são 6h41.
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9: Bueno, mostrando agora 6:47.

0: É ele, Roney Gomes, no comando do Alma Serrana.
1: Tá bom, ela mostrando no comando do Alma Serrana que nós estamos por aqui, né, gente? Estamos por aqui, parceiro, que nem bora embarcado e convidando a gaúcha, né? É, gaúcha de todas as regiões aí. Tá chegando o 28º rodeio crioulo do CTG Sinuelo aqui de Castro, de 9 a 11 aqui de outubro. É, agora, né, moçada, esse final de semana no Parque de Exposições da Rio Macedo.
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1: É, dia 10, sabadão, mega baile gaúcho com eles, ali no Peçutão, a partir das 23 horas, os Monarcas. 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Então vai te preparando e guardando os pila na guaiaca. Que o Fandango Velho vai ser pra cima do meio. Sábado agora aí no Peçutão, no Parque de Exposições Dario Macedo, em Castro, a partir das 23 horas. Os Monarcas, uma realização desse bailão aí do Nenê Carneiro aí com o CTG Sinuelo. Todo mundo convidado, tá bom, hein, Luizão?

0: e por aqui nós vamos atracando. Dando um abraço aí pro nosso amigo, deixa eu ver, o meu amigo Sérgio de Ponta Grossa, confirmando a audiência, um forte abraço aí, meu galo velho.
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0: Mandando um abraço também aí lá pra Cleusa de Tibagi. Aí tá bueno, né, tia?
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0: Vamos atracando, trazendo música e música boa chegando pra vocês agora. É tá aí Marco Aurélio, o repentista aí com o Baitaca, né? Eu não gosto, mas respeito, né, tia?
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0: Tá aí pra vocês, linda música, hein? Gelson Ataíde, Jeito de Bagual. Quase encerrando a nossa participação nesta quarta-feira bagualada, né, tia? Um abraço a toda a moçada que tá na sintonia da 102.7, a rádio que vai mais longe. Tamo por aqui metendo o Marco Fandangueira pra vocês. É uma atrás da outra, não frouxamos o garrão. Aquele abraço, enteada. Que a marca tá chegando e é louca de buena, louca de especial. Quem aí, é o tá aí. Essa marca não é de hoje. Essa música é bonita. Então vem comigo aí, moçada.
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moçada, não é de hoje. Projeto Tauriano por aí, né? E nós vamos ficando por aqui, deixando um forte abraço a todos vocês aí, prometendo voltar amanhã às 6 horas da tarde com a Alma Serena. Uma boa noite, obrigado pela sintonia, pela companhia. Fique com o patrão Velho Coelho, você e amanhã estamos de volta, tá bom? Um abraço aí a toda a gauchada e até amanhã, moçada.

0: Em Brasília, 19 horas.
1: Voz do Brasil. As notícias do governo federal que movimentaram o país no dia de hoje.
2: Olá, boa noite.
0: Boa noite para você que nos acompanha em todo o país.
2: Quarta-feira, 7 de outubro de 2026.
0: Vamos aos destaques do dia.
2: Idosos, gestantes e crianças estão entre os grupos com maior risco de complicações por erro de dosagens de medicamentos.
0: Campanha nacional estimula a prevenção e registro de falhas em hospitais, farmácias e no dia a dia do paciente. Luana Karen.
3: A campanha quer fortalecer entre profissionais de saúde e população o hábito de notificar quando um medicamento provocar efeito adverso.
2: Saúde da mulher.
0: Saiba como identificar os primeiros sintomas da menopausa e os cuidados disponíveis na rede pública de saúde. Gabriela Noronha.
4: Ao perceber os sintomas, a mulher pode procurar atendimento e, se necessário, é encaminhada ao atendimento especializado.
2: Qualificação profissional.
0: Pronatec abre oportunidades em cursos gratuitos voltados à preservação ambiental. Márcia Fernandes.
5: O programa tem como objetivo expandir o acesso à educação profissional e contribuir para a inserção de jovens e adultos no mercado de trabalho.
2: Hoje, na apresentação da Voz do Brasil, Luciano Seixas e Mariana Jungmann.
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2: Na hora de tomar um remédio, errar a dosagem ou esquecer o horário do tratamento pode trazer sérios riscos à saúde, especialmente para crianças, idosos e gestantes.
0: No Brasil, falhas na receita e na administração de medicamentos representam uma parcela expressiva das ocorrências registradas em atendimentos de saúde.
2: Para alertar a população para esses e outros danos à saúde, a Agência Nacional de Vigilância Sanitária, Anvisa, realiza no mês de outubro uma mobilização nacional voltada à prevenção de erros na hora de se medicar.
3: A campanha da Agência Nacional de Vigilância Sanitária quer fortalecer entre profissionais de saúde e população o hábito de notificar quando um medicamento provocar efeito adverso. A ideia é melhorar os processos e prevenir danos à saúde. No Brasil, erros de medicação e eventos adversos podem ser notificados por meio da plataforma Vigimed. A notificação pode ser feita tanto por profissionais de saúde quanto por pacientes. A presidente do Conselho Regional de Farmácia de Goiás, Luciana Calil, cita que entre os erros mais comuns estão a dosagem e os intervalos de administração.
6: O que nós observamos são erros, por exemplo, de dose, tomar mais ou menos do que é o recomendado. Um outro erro é o erro em relação ao horário. Não atrasar e nem adiantar o horário de tomar o remédio. Um outro erro muito comum é a confusão entre os medicamentos.
3: Segundo a Organização Mundial de Saúde, os erros de medicação causam um impacto global estimado em US$ 42 bilhões por ano e afetam milhões de pacientes. Cerca de 5% deles sofrem danos evitáveis relacionados a medicamentos, sendo que metade desses casos poderia ser prevenida. Idosos, gestantes e crianças estão entre os mais vulneráveis a esse tipo de ocorrência. O diretor da Agência Nacional de Vigilância Sanitária, Anvisa, Tiago Campos, diz que a campanha quer fortalecer a cultura de notificação dos erros, com foco na melhoria dos processos.
7: Isso significa incentivar a identificação e a notificação dos erros, sem foco na punição das pessoas envolvidas, mas sim no e na melhoria contínua dos processos.
3: No Brasil, entre dezembro de 2018 e agosto de 2026, a Anvisa recebeu quase 58 mil notificações de erros de medicação, correspondendo a 16,2% de todas as notificações registradas no período. As categorias mais notificadas foram erro de prescrição, omissão de dose, posologia inadequada e erros de administração. Reportagem Luana Karen.
0: Brasil Brasil reforçou a vacinação e a vigilância contra o sarampo diante do aumento de casos nos Estados Unidos e em outros países das Américas.
2: Até 5 de outubro, o país registrou 52 casos da doença. A vacina é gratuita e está disponível nas unidades de saúde pelo Sistema Único de Saúde.
4: Com o avanço do sarampo nos Estados Unidos e em outros países das Américas, o Brasil reforçou a vacinação e a vigilância contra a doença. Nos Estados Unidos, mais de 90% dos casos são de pessoas não vacinadas ou sem informação sobre a vacinação. No Brasil, foram registrados 52 casos importados até 5 de outubro, 41 em São Paulo, 10 no Amazonas e 1 no Rio de Janeiro. Segundo o Ministério da Saúde, as ações incluem busca ativa, investigação de casos, acompanhamento de contatos e bloqueio vacinal. O país continua sem circulação endêmica do vírus. A vacina contra o sarampo está disponível gratuitamente no Sistema Único de Saúde, o SUS. Quem estiver com doses em atraso deve procurar uma unidade de saúde para atualizar a caderneta conforme as recomendações do Programa Nacional de Imunizações. Saiba mais em gov.br/saúde. Thaís de Araújo para a Voz do Brasil.
0: E para manter em dia todas as informações sobre vacinação, doses recebidas e certificados, o cidadão pode contar com a ferramenta Meu SUS Digital.
2: De forma simples, é possível baixar a Carteira Nacional de Vacinação e verificar os imunizantes já administrados.
8: A plataforma do Ministério da Saúde permite verificar registros de vacinas recebidas, acessar a carteira digital de vacinação e emitir documentos e certificados utilizando a conta gov.br. Na área de vacinação, o cidadão pode consultar os imunizantes registrados em seu nome nos sistemas de saúde integrados à Rede Nacional de Dados em Saúde. E é possível verificar, por exemplo, as vacinas recebidas, as doses aplicadas e os respectivos registros de vacinação. A plataforma disponibiliza ainda a Carteira Nacional de Vacinação Digital, onde constam todas as informações recebidas dos sistemas integrados, além do Certificado Nacional de Vacinação contra a Covid-19 e o Certificado Internacional de Vacinação contra a Febre Amarela. Para isso, basta abrir o aplicativo Meu SUS Digital ou acessar o endereço meususdigital.saude.gov.br. Para quem ainda não baixou o aplicativo, ele está disponível de graça para Android e iOS, além da versão da web. Cleide Lopes, para a Voz do Brasil.
0: E quase metade dos municípios brasileiros está em situação de alerta ou risco para a presença do mosquito Aedes aegypti, transmissor da dengue, chikungunya e zika.
2: De acordo com o Ministério da Saúde, 49,2% dos 3.732 municípios avaliados apresentaram esses índices.
0: A maior parte dos criadouros está em vasos e pratos de plantas, garrafas e outros recipientes que acumulam água.
2: Com a proximidade do verão e as condições associadas ao El Niño, a orientação é fazer vistorias regulares para eliminar locais que possam acumular água.
0: Ondas de calor, menstruação irregular, alterações de humor.
2: Sintomas que podem indicar a proximidade da menopausa, que marca o fim da vida reprodutiva da mulher.
0: E o SUS oferece acompanhamento e tratamento especializado para esse período.
4: Há 3 anos, a psicóloga Alessandra Reis começou a perceber mudanças no corpo. Primeiro vieram o esquecimento, a insônia, mas quando ela começou a sentir os fogachos, as famosas ondas de calor, desconfiou que a menopausa estava chegando.
9: O calor, eu suava, vinha de repente, eu ficava cheia de gotículas de suor, assim.
4: O climatério, que começa por volta dos 40 anos da mulher, é a transição fisiológica da vida reprodutiva para não reprodutiva e é marcado pela redução gradual de hormônios como o estrogênio. Já a menopausa se consolida quando a mulher passa 12 meses consecutivos sem menstruar. Acontece em média

0: aos 52 anos. E o acompanhamento dessas mulheres pode ser feito pelo SUS, o Sistema Único de Saúde. Ao perceber os sintomas, a mulher pode procurar atendimento nas unidades básicas de saúde e, se necessário, é encaminhada ao atendimento especializado. A médica ginecologista e obstetra do Hospital Universitário de Brasília, Bruna Heine, lembra que o tratamento da menopausa deve ser individualizado.
1: A terapia hormonal é o nosso tratamento de primeira linha para os sintomas climatéricos. Ele reduz até em 90% os sintomas, só que existem contraindicações. Então, por isso a importância dessa paciente passar por uma consulta, fazer uma avaliação, né, rastreios. Então, essa paciente, antes de iniciar uma terapia hormonal, normalmente faz rastreio para câncer de mama, a gente faz rastreio de doenças metabólicas, vê se a pressão, né, tá bem controlada, se não tem um diabetes descompensado.
0: Além de tratamento hormonal, o SUS também dispõe de medicamentos como estriol em creme para tratar o ressecamento vaginal, um dos sintomas da menopausa. Nas consultas, também são dadas orientações sobre alimentação, atividade física, sono e saúde mental, além da avaliação de condições crônicas. O Ministério da Saúde recomenda que a mulher tenha acompanhamento constante na atenção primária durante toda a transição. Reportagem Gabriela Noronha.
2: Na era das redes sociais, a preocupação com a segurança das mulheres também está no ambiente virtual.
3: Exposição de conteúdo íntimo sem autorização, perseguição online e ataques por meio das plataformas digitais estão entre os crimes mais cometidos na internet.
2: E o serviço Ligue 180 está se aprimorando para dar orientação mais precisa para as mulheres que sofrem esse tipo de violência.
3: Nós conversamos com a coordenadora do Ligue 180, Ellen Santos, sobre esse trabalho e o que as vítimas podem fazer quando sofrem uma agressão virtual. Acompanhe. Coordenadora Ellen Costa, bem-vinda à Voz do Brasil, um prazer ter a senhora conosco. Bom, fala pra gente um pouco mais sobre esse acordo, né, que foi firmado entre o Ministério das Mulheres e a Secretaria de Comunicação Social da Presidência da República. O que vai ser desenvolvido a partir dele? Quais são os objetivos?
4: Então, esse acordo, ele parte de uma realidade muito concreta que a gente vive, que é justamente essa violência contra a mulher que também acontece no ambiente digital e nós precisamos estar preparados para enfrentá-la, né? Então, essa parceria do Ministério das Mulheres com a SECOM, da presidência, ela tem dois eixos que são muito importantes, né? Um deles é justamente a educação midiática. A gente precisa ampliar o conhecimento das mulheres sobre os seus direitos na internet. E o outro eixo é justamente a qualificação do Ligue 180, né, que a gente sempre vem trabalhando para preparar a central, e nesse nicho agora a central vai estar cada vez mais preparada para orientar as mulheres que estejam sofrendo algum tipo de violência no mundo digital. Então a gente está falando de situações de ameaça pela internet, perseguição pelas redes sociais, né, a exposição de imagens íntimas sem consentimento e tantas outros tipos de violência.
3: Foi encaminhado um ofício, né, às plataformas digitais solicitando informações justamente sobre os mecanismos que são adotados por elas para o recebimento das denúncias de violência, como a senhora citou aí alguns exemplos, violência digital, né? Que informações vocês querem e a partir delas o que pode ser feito?
4: Então, a gente quer conhecer de maneira muito objetiva, né, como é que funciona o caminho da denúncia dentro de cada plataforma, né? Então, a gente precisa saber como é que essa mulher deve denunciar, quais são as informações que ela precisa apresentar, os prazos, né, de análise que existem dentro da plataforma e se ela recebe algum tipo de confirmação de que a denúncia foi recebida e se ela consegue também acompanhar o pedido, né, dessa denúncia, quais são os mecanismos que existem ali também para impedir que um conteúdo removido que ele volte a circular, né? E aí a gente também quer saber como é que essas plataformas estão tratando esses conteúdos, né, que são produzidos ou manipulados por inteligência artificial e buscar estabelecer, quem sabe ali, um ponto focal também dentro dessas empresas aqui no Brasil.
3: Agora, nos casos em que uma mulher é vítima de violência digital, coordenadora, que tipos de provas ela deve reunir para denunciar posteriormente e quem ela deve procurar para fazer essa denúncia, né? A senhora acabou de mencionar aí, tem essa questão de denunciar nas plataformas, plataformas, mas ela só deve denunciar na plataforma e aguardar.

0: guardar, ela deve reunir provas, como que ela deve proceder quando ela perceber, por exemplo, que ela está sendo vítima de uma exposição de fotos íntimas ou de ameaças na internet?
1: Então, a orientação que, inclusive, as nossas atendentes já estão fazendo, né, é que sempre que for possível e seguro também, ela preserve a prova antes de apagar a mensagem ou antes de bloquear um perfil ou de denunciar aquele conteúdo na plataforma. Então, é importante que, se possível, ela consiga fazer prints completos, né, que ela mostre o perfil, a data, o horário, guardar esses links, o nome dos usuários, número de telefone, mensagem, a áudio, né, vídeo, que tem também os e-mails, enfim. Se ela for fazer a denúncia na própria plataforma, guardar também o protocolo de confirmação dessa denúncia. Depois, a gente orienta para que ela procure ajuda. Então, ela pode utilizar os mecanismos de denúncia da própria plataforma ou ela pode procurar os órgãos competentes quando houver crime ali ou necessidade de um atendimento imediato, né? A gente orienta e, quando a gente registra a denúncia, a gente encaminha para os órgãos de segurança pública, dependendo ali de quem for a competência da apuração. Então, eu quero dizer que ela pode procurar realizar essa denúncia também no Link 180, né? A gente acolhe essa mulher, a gente presta as informações sobre os direitos, registra a denúncia. Então, essas provas que ela conseguiu juntar, ela também pode encaminhar para o 180 via os seus canais de acesso, e a gente orienta também sobre os serviços da rede de atendimento, quais são os órgãos que ela pode procurar no seu território. E aí, é importante a gente sempre fazer uma distinção, tá? Se houver uma situação de risco imediato, uma ameaça concreta à integridade física da mulher naquele momento, a gente sempre orienta para ligar para o 190 da Polícia Militar, que tem a competência de ser acionada nesses casos, né? Vai chegar ali numa situação de urgência e emergência.
0: Bom, para a gente concluir, então, a senhora pode dizer para a gente quais são os canais do Ligue 180, né? Obviamente, a gente tem a ligação para o número 180, mas o Ligue 180 hoje é uma plataforma maior e tem outros canais, né?
1: Sim, a central hoje é uma central que ela é multicanal, né? Então, sim, a gente liga gratuitamente para o 180, que é o tridista, é muito bem disseminado, mas a gente também tem o atendimento via WhatsApp, através do número 61961100180. Nós temos o atendimento por e-mail, videochamada Libras, o webchat, todos esses também no site do Ministério das Mulheres. Todos esses canais funcionam 24 horas por dia, todos os dias da semana, tá? Aí eu gostaria só de reforçar para as mulheres que estão nos acompanhando ou terceiros que sabem de situações, né? Não precisa esperar uma situação se agravar para procurar o Link 180. Então, se ela estiver vivendo uma situação de violência, inclusive no ambiente digital, ou simplesmente se ela tiver uma dúvida sobre os seus direitos, sobre onde buscar ajuda, procura a central, procura o Link 180. A gente existe justamente para acolher, para orientar, ajudar essa mulher a encontrar os caminhos de proteção.
0: Muito bem, no ambiente digital e fora dele também, né? Eu conversei com a Ellen dos Santos Costa, coordenadora geral da Central de Atendimento à Mulher, o Ligue 180. Muito obrigada, Ellen, pela sua entrevista à Voz do Brasil.
1: Eu que agradeço, um bom trabalho a todos.
2: A Procuradoria-Geral da Fazenda Nacional publicou edital que oferece condições para regularização de débitos.
0: A depender do caso, o contribuinte pode conseguir até 100% de desconto. Para transações de pequeno valor, a redução pode chegar a 50% do total da dívida.
2: Os interessados têm até o dia 9 de outubro para aderir através do endereço regularize.pgfn.gov.br.
0: E as empresas que pensam em renegociar dívidas com a União contam com uma novidade.
2: O sistema Regularize agora permite acesso às funcionalidades usando a conta gov.br.
3: O novo acesso ao sistema Regularize está disponível para quem é responsável por uma pessoa jurídica e tem conta gov.br, nível prata ou ouro. A novidade torna mais direto o acesso aos serviços do Regularize e dispensa a necessidade de outros procedimentos para entrar no ambiente da pessoa jurídica, como detalha Raquel Ribeiro de Carvalho, coordenadora Nacional de Atendimento da Procuradoria-Geral da Fazenda Nacional.
4: Você poderá, por exemplo, consultar débitos inscritos em dívida ativa da União e do FGTS em nome da empresa, emitir guia de pagamento,

0: fazer negociação do débito da empresa, mas atenção, para conseguir esse acesso, você precisa constar como responsável legal pelo CNPJ no Cadastro da Receita Federal do Brasil.
1: Para acessar, é só seguir estes passos. Após fazer o login no portal Regularize com a conta gov.br, prata ou ouro, clique no seu nome e depois em alterar perfil de acesso. Informe o CNPJ da empresa pela qual você é responsável e clique em alterar perfil. O endereço do portal é o gov.br/regularize. Reportagem Luciana Colares de Holanda.
2: O Programa Nacional de Acesso ao Ensino Técnico e Emprego, o Pronatec, está com 1.500.000 vagas abertas para cursos gratuitos de qualificação profissional voltados à área ambiental.
3: As oportunidades estão distribuídas em 11 estados e incluem formações em áreas como energias renováveis, biocombustíveis e preservação do meio ambiente.
4: Ao todo, serão oferecidas 1.500.000 de vagas para cursos de qualificação profissional em áreas relacionadas à preservação, conservação, recuperação ou melhoria do meio ambiente. O diretor de Articulação e Fortalecimento da Educação Profissional e Tecnológica do Ministério da Educação, Sérgio Pedini, conta onde os profissionais que concluírem esses cursos poderão.
5: Né? Todas as atividades acabam derivando para um interesse na área ambiental, o que é muito bom, né? Frente ao que a gente encontra de desafios aí de mudanças climáticas, né? Então, hoje uma capacitação dessa qualifica a pessoa para atender qualquer setor.
4: As vagas são oferecidas por meio do Pronatec, o Programa Nacional de Acesso ao Ensino Técnico e Emprego. O programa tem como objetivo expandir o acesso à educação profissional e tecnológica e contribuir para a inserção de jovens e adultos no mercado de trabalho. Os 11 cursos gratuitos são ofertados nos estados do Maranhão, Minas Gerais, Mato Grosso do Sul, Pará, Pernambuco, Piauí, Rio de Janeiro, Rio Grande do Norte, Roraima e Rio Grande do Sul. Jonas Benício Costa é pedreiro e decidiu investir em uma nova formação. Agora, ele é aluno do curso de instalador de sistemas fotovoltaicos, oferecido pelo Instituto Federal do Maranhão, e conta como tem sido a experiência.
6: A gente cresce um pouco mais no mercado de trabalho, enriquece o currículo, e são vários benefícios que um curso desse tem a oferecer pra gente, né? Porque o conhecimento é uma coisa que ninguém te rouba.
4: Sérgio Pedini, do Ministério da Educação, destaca a importância de investir na educação profissional.
5: Cursos de qualificação profissional acabam abrindo oportunidades muito semelhantes a quem tem um título de graduação, que inclusive muitos estão passando dificuldade. Então a gente tem que entender a educação profissional tecnológica como um espaço de oportunidades para esse mundo que mudou.
4: As vagas e os cursos disponíveis podem ser consultados no painel de oportunidades do Pronatec na internet. Para participar, é necessário atender aos pré-requisitos indicados para cada curso. As informações sobre inscrição estão disponíveis nos editais e nos canais das instituições que oferecem os cursos. Reportagem Márcia Fernandes.
2: Participantes do Exame Nacional do Ensino Médio, que são concluintes da rede pública de ensino, deverão selecionar obrigatoriamente o idioma de preferência para a prova de língua estrangeira até o dia 18 de outubro.
3: Os estudantes devem escolher entre inglês ou espanhol. Quem perder esse prazo fará obrigatoriamente a prova de inglês, sem chance de mudança.
2: E aqueles que tiveram a inscrição automática deverão preencher o questionário socioeconômico disponível no site de inscrição para acessar o local de prova.
3: Para fazer o preenchimento e também selecionar a língua estrangeira, basta acessar enem.inep.gov.br.
2: E essas foram as notícias do governo federal.
3: Uma realização da Secretaria de Comunicação Social da Presidência da República.
2: Com produção da empresa Brasil de Comunicação.
3: Fique agora com o Minuto do TCU. Em seguida, as notícias do Poder Judiciário e do Congresso Nacional. Boa noite.
2: Boa noite, até amanhã.
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3: STF exclui o crédito presumido de ICMS da base do PIS e da COFINS.
4: Resolução do CNJ prevê fim de processos judiciais em dívidas de até 10 mil reais.
3: Missões de observação eleitoral destacam a transparência e organização das eleições 2026.
4: Boa noite, eu sou Marcela Luiza.
3: E eu sou Walter Lima.
4: O Supremo Tribunal Federal excluiu o crédito presumido de ICMS da base do PIS e da COFINS.
3: Prevaleceu o entendimento de que o benefício fiscal concedido por estados e pelo DF não deve integrar a base das contribuições federais. Marta Ferreira.
5: O julgamento chegou a ser iniciado no plenário virtual, quando havia sido formada maioria favorável aos contribuintes. Só que um pedido de destaque levou a análise para o plenário físico. Os votos proferidos pelos ministros aposentados foram mantidos. Autor do destaque, o ministro Gilmar Mendes, votou no sentido da inclusão dos créditos presumidos de ICMS na base de cálculo do PIS e da COFINS, mantendo a posição que havia adotado no plenário virtual. No final, prevaleceu o entendimento de que o benefício fiscal concedido por estados e pelo Distrito Federal não deve integrar a base das contribuições federais.
4: Resolução do CNJ de 2026 prevê o fim de processos judiciais referentes a dívidas de baixo valor movidos por bancos.
3: A norma prevê a extinção de processos judiciais movidos por bancos quando a dívida for de até 10 mil reais. Marcelo Della Libera.
6: Essa resolução trata de processos de baixo valor e sem perspectiva de satisfação, ou seja, quando não foi possível localizar o devedor ou quando, mesmo localizado, não foram encontrados bens suficientes para pagar a dívida. Tratam de processos de cobrança que continua tramitando, mas sem perspectiva concreta de que o credor consiga receber o valor que lhe é devido. O objetivo da medida é aumentar a eficiência do sistema de justiça, que deixa de lado dívidas de baixo valor sem perspectiva de pagamento e pode priorizar processos mais complexos.
4: Convidados internacionais que participaram das missões de observação eleitoral neste ano reconheceram a confiabilidade, a organização e a transparência do trabalho da Justiça Eleitoral na condução do primeiro turno das eleições.
3: O relatório preliminar foi divulgado nesta terça-feira. Vitor Struck.
7: O documento foi elaborado por representantes da Organização dos Estados Americanos, a OEA, do Parlamento do Mercosul, do Carter Center dos Estados Unidos, da Liga dos Estados Árabes, além de universidades brasileiras, como a Pontifícia Universidade Católica de São Paulo. Participaram das missões 91 observadores e observadoras de 23 nacionalidades.
4: Tribunal Superior do Trabalho e Astral, Associação Brasileira de Televisões e Rádios Legislativas, firmam acordo de cooperação institucional.
3: Uma forma de ampliar a divulgação de conteúdos audiovisuais produzidos pelo Tribunal. Rafael Silva.
8: A parceria com as emissoras que integram a Astral vai permitir à Secretaria de Comunicação Social do TST levar a um maior número de ouvintes por todo o país todo o conteúdo multimídia produzido. Tudo o que é de interesse nas relações de trabalho pode ser utilizado pelas emissoras associadas em diferentes formatos e plataformas, como televisão, rádio, sites, aplicativos, plataformas de streaming, redes sociais e podcasts.
4: STJ decide que violação de patente permite reconhecer dano moral presumido.

0: Isso significa que não é preciso prova de prejuízo à imagem, à reputação ou ao prestígio da empresa Fátima Uchoa.
1: O STJ restabeleceu a condenação por danos morais imposta pelas instâncias de origem em Goiás a empresas que fabricaram e venderam sem autorização do titular cópia de uma máquina agrícola protegida por patente de modelo de utilidade concedida pelo Instituto Nacional da Propriedade Industrial para proteger melhorias no uso ou na fabricação de objetos já existentes. Para os ministros, a proteção da patente como espécie de propriedade industrial segue a mesma lógica já adotada pelo STJ a casos de uso indevido de marca. A relatoria foi do desembargador convocado Luiz Carlos Gamboge.
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2: Uma boa noite.
0: E até amanhã.
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1: Eu sou Paula Groba.
2: E eu sou Humberto Pinheiro.
1: E estes são os destaques de hoje do Jornal do Senado, que começa agora.
2: Em segundo dia de discussões, fim da escala 6-1 gera debate sobre momento da votação.
1: Senadores divergem sobre MP que proíbe bets no Brasil.
2: Agentes de trânsito podem ter lei geral e porte de arma.
1: Boa noite.
2: Boa noite.
1: A proibição das bets em todo o país divide governo e oposição no Senado. Na volta dos trabalhos parlamentares após o primeiro turno das eleições, os senadores discutem os efeitos da medida provisória que suspende a atuação das empresas de apostas.
2: Em vigor desde 25 de setembro, a MP é questionada no Supremo Tribunal Federal por representantes do setor que alegam violação à segurança jurídica e à livre iniciativa. Os detalhes com o repórter Alexandre Campos.
3: O futuro da medida provisória que proíbe as bets em todo o território nacional está nas mãos do Supremo Tribunal Federal. Relator de ações que questionam a constitucionalidade da lei que regulamenta as apostas de cota fixa no país, o ministro Luiz Fux deve decidir também sobre os pedidos de entidades ligadas ao setor para suspender a eficácia da MP editada pelo governo em 25 de setembro. Associações das empresas que exploram esse negócio no país e de emissoras de rádio e TV, além de clubes de futebol, alegam que o texto gera insegurança jurídica e viola o princípio da livre iniciativa. Ao se manifestar contrariamente à exploração de apostas no país, a senadora Damaris Alves, do Republicanos do Distrito Federal, afirmou que os representantes desse segmento têm razão em questionar a proibição imediata por meio de medida provisória.
4: Eles contrataram. Existe contrato de publicidade com emissoras. Então, quando você tem um contrato de publicidade, você já contratou um monte de gente. Então, vai ter desemprego. Então, que acabe-se com as bets de forma escalonada, dando para o segmento a oportunidade de interromper os seus contratos sem prejudicar tanta gente. Mas podemos, por exemplo, de imediato proibir as publicidades. Eu sou relatora do projeto que proíbe a publicidade. Isso sim, vamos proibir a publicidade. Agora, acabar do jeito, o Congresso cometeu um erro em liberar, agora vai cometer um outro erro acabando dessa forma.
3: Já o senador Jacques Wagner, do PT da Bahia, acredita que se o ministro Luiz Fux não for favorável à ação que questiona na MP, o texto deve ser aprovado pelo Congresso Nacional.
5: Eles ingressaram no STF, eu não sei qual vai ser a posição do ministro Fux, que foi para quem foi distribuído. Aqui eu acho difícil que alguém sustente contra o que virou uma doença social de graves consequências no Brasil inteiro. Então, defender o dinheiro dos donos da Rebetes contra o suicídio e a depressão de milhares de pessoas, eu acho muito difícil.
3: Além de proibir as Rebetes em todo o território nacional, a MP editada pelo governo veda publicidade, propaganda e patrocínio relacionados a esse tipo de atividade e impõe obrigações aos provedores de aplicações de internet e lojas virtuais, como o impedimento de oferecer produtos ou serviços referentes a apostas.
1: E os agentes de trânsito podem ganhar uma lei geral para unificar o regime jurídico da carreira em todo o país.
2: A proposta, já aprovada na Comissão de Segurança Pública e em análise na Comissão de Constituição e Justiça, também garante o direito ao porte de arma de fogo.

0: para profissionais que atuam em atividades externas. Repórter Bruno Lourenço.
1: A proposta de lei geral dos agentes de trânsito aprovada na Comissão de Segurança Pública reconhece a carreira como típica de Estado. O relator, senador Efraim Filho, do PL da Paraíba, destacou que esse entendimento evitaria a delegação integral de suas atribuições a empresas privadas. Sobre o porte de arma, o senador defendeu na ocasião a previsão de que o direito seja restrito aos agentes que trabalham diretamente na fiscalização ostensiva.
2: Apesar de considerarmos valorosa a previsão de porte de arma de fogo para os agentes de trânsito, é necessário limitar esse direito àqueles servidores que exerçam atividades de forma ostensiva e externa, tendo em vista o caráter finalístico restritivo do estatuto.
1: O texto, que será analisado agora na Comissão de Constituição e Justiça, tem o objetivo ainda de evitar uma ampliação conceitual excessiva da atividade policial, ao assegurar que as atribuições de engenharia e educação continuem sendo partes integrantes da segurança viária, sem serem descaracterizadas. Depois da CCJ, o projeto de lei vai ao plenário do Senado.
3: Tomou posse nesta terça-feira a nova senadora pelo Distrito Federal, Leani Lemos, do PSB. Servidora de carreira do Senado desde 1993, ela ocupa a vaga da senadora Leila Barros, de quem é primeira suplente. Leila está licenciada por 120 dias para tratar de interesses particulares. O afastamento termina em fevereiro de 2027.
0: No primeiro discurso como senadora, Leani disse que vai atuar em defesa da democracia, do fortalecimento das instituições e do federalismo. Também citou como prioridades uma gestão pública eficiente, a redução das desigualdades e a ampliação de oportunidades. Emocionada, Leani lembrou sua trajetória no Senado e a história do pai, um paraibano que chegou a Brasília em 1958 para trabalhar na construção do prédio do Congresso Nacional.
4: Hoje, os netos do meu pai estão aqui, na tribuna de honra, mas muitos outros netos de candangos continuam a lutar por um emprego, um salário digno, uma jornada que não seja 6x1 e uma vida de alegria com suas famílias. É tudo o que essas pessoas pedem e é pouco.
3: E a proposta que acaba com a escala 6x1 no Brasil avançou mais uma etapa no Senado, mas o momento da votação divide os senadores.
0: Na segunda sessão de discussão, a oposição questionou a decisão de acelerar a análise às vésperas do segundo turno das eleições. Já a base do governo defendeu a votação e classificou o fim da escala 6x1 como uma reivindicação histórica dos trabalhadores. Repórter Douglas Castilho.
5: Líder da oposição, o senador Rogério Marinho, do PL do Rio Grande do Norte, questionou o fato de o governo pautar o tema às vésperas do segundo turno.
6: Não nos negamos a discutir jornada, não nos negamos a discutir esse ou qualquer outro assunto. A estratégia é que o regimento seja cumprido, que haja discussão, que haja interstício, que não haja atropelo. Mas não somos contra nem a favor da escala 6x1. Nós somos a favor de que haja uma jornada flexível. Quem trabalha precisa ter a condição de escolher e fazer a sua própria condição de trabalho.
5: A líder do governo no Senado, Tereza Leitão, do PT de Pernambuco, disse que já está colhendo assinaturas para acelerar a tramitação.
7: Meu desejo era que essa PEC fosse votada aqui no plenário imediatamente depois da aprovação quase unânime na Comissão de Constituição e Justiça. O que é que pode mudar este rito? É um calendário especial. Estamos recolhendo as assinaturas.
5: Faltam 3 sessões de discussão para a votação em primeiro turno e outras 3 para o segundo turno. Entre os dois momentos, deve haver um intervalo de 5 dias úteis que poderá ser modificado caso o requerimento de Tereza Leitão seja aprovado.
8: Eleições 2026.
3: Você sabia que eleitores que não votaram no último domingo podem votar normalmente no segundo turno? Isso acontece porque a Justiça Eleitoral considera cada turno como uma eleição independente. Por isso, o não comparecimento à primeira etapa da votação não impede a participação no segundo turno. Para votar, a eleitora e o eleitor precisam apenas estar com o título em situação regular, ou seja, o documento não pode estar cancelado nem suspenso.
0: No dia 25 de outubro, o Distrito Federal e seis estados irão eleger seus governadores. Na mesma data, ocorrerá em todo o país o segundo turno para escolher o presidente da República. O senador Paulo Paim, do

0: do Rio Grande do Sul enfatizou a importância de voltar às urnas. Na avaliação dele, os eleitores devem comparar os projetos dos dois candidatos e acompanhar os debates que devem ocorrer antes da eleição.
1: No fundo, pede para que as pessoas votem, que assim é a democracia. Mas comparem os dois projetos. São dois projetos. Você pode escolher. Quando der o debate dos dois candidatos, cada um vai demonstrar o que fez durante a vida e o que pretende fazer ganhando as eleições.
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0: Edição de Paula Groba e trabalhos técnicos de Eliseu Caires. O Jornal do Senado fica por aqui. Acompanhe agora as notícias da Câmara dos Deputados. Boa noite.
3: Boa noite e até amanhã.
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5: Plenário da Câmara pode votar mudanças na legislação sobre mineração.
6: 12 partidos e duas federações não cumpriram a cláusula de barreira.
5: Bancada feminina manterá atuação suprapartidária na próxima legislatura.
6: Boa noite. Deputadas da bancada feminina afirmam que a atuação do grupo continuará sendo suprapartidária em 2027. Os resultados das urnas mostraram um aumento de 90 para 109 deputadas entre os 513 que compõem a Câmara. A repórter Silvia Munhato tem as informações.
7: Deputadas da bancada feminina da Câmara acreditam que, apesar da acentuada divisão ideológica do país, reafirmada nos resultados do primeiro turno das eleições, a atuação do grupo continuará sendo suprapartidária. Em entrevistas ao programa Painel Eletrônico da Rádio Câmara, tanto a deputada Jaque Rocha, do PT do Espírito Santo, atual coordenadora da bancada, quanto a deputada Soraya Santos, do PL do Rio de Janeiro, defenderam, por exemplo, a luta pela reserva de cadeiras para as mulheres no parlamento. Hoje há reserva de 30% para candidaturas femininas com recursos proporcionais, mas não de cadeiras. Já que Rocha acredita que a reserva poderia começar com os mesmos 30%. A partir de 2027, a bancada vai subir de 90 para 109 deputadas, em um total de 513, ou seja, pouco mais de 20%. Para Soraya Santos, a reserva poderia ser de 50%, já que as mulheres representam 52% do eleitorado. Segundo ela, isso poderia até reduzir os ataques contra as candidaturas femininas.
8: Se você perguntar para as deputadas e parlamentares dos países europeus, elas não sofrem esse tipo de ataque. Por quê? Porque as cadeiras já estão lá definidas, 50% para um, 50% para outro, ou 30% que seja. Isso já está consolidado. Então, as mulheres, ainda por cima, sofrem ataques de formas diferentes para que elas se desestimulem na disputa eleitoral.
7: Soraya Santos lembra que ainda há muito o que fazer, já que estados como Piauí e Roraima e o Distrito Federal não elegeram nenhuma mulher como deputada federal. Para Jaque Rocha, as mulheres acabam se unindo em relação a várias pautas que são comuns.
9: A gente consegue colocar o direito das mulheres acima de qualquer questão ideológica ou até mesmo de pensamento individual. No dia de hoje, infelizmente, as estatísticas nos mostram que vão morrer 4 mulheres vítimas de feminicídio no nosso país. Então, nós não podemos fechar os olhos para esses dados e estatísticas.
7: Jaque Rocha explicou que a principal pauta é colocar mais recursos no orçamento para temas como combate à violência contra a mulher e o apoio ao empreendedorismo feminino. Da Rádio Câmara de Brasília, Silvia Munhato.
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0: Criada em 2017, a cláusula estabelece critérios para que as legendas possam acessar os recursos do fundo partidário e o tempo de rádio e TV destinado à propaganda partidária. Segundo as regras, os partidos precisavam obter nas eleições para deputado federal ao menos 2,5% dos votos válidos distribuídos em pelo menos 9 estados, com um mínimo de 1,5% dos votos válidos em cada um. A outra opção era eleger pelo menos 13 deputados federais distribuídos em no mínimo 9 estados. PDT, Agir, Mobiliza, Avante, PSTU, PCB, PRTB, DC, PCO, Democrata, UP e Missão foram as legendas que não passaram na cláusula de barreira. Desses, apenas PDT, Avante e Missão elegeram algum deputado. Já as federações que não cumpriram os critérios foram PSOL Rede e PRD Solidariedade. Marina Lacerda, cientista política e professora do mestrado da Câmara, ressalta que o papel da cláusula de barreira é evitar uma superfragmentação partidária e permitir o debate político.
1: Qual é o objetivo do sistema proporcional? Você representar a diversidade de opiniões que existem na sociedade. O problema do sistema proporcional é que ele pode ter regras que vão levando a uma fragmentação partidária imensa. Então, ao longo da última década, o Brasil foi criando regras para equilibrar. Não perder a representação de minorias e de grupos que não são majoritários na sociedade, mas também de ter uma racionalidade do sistema partidário.
0: Mas esse equilíbrio nem sempre é perfeito, segundo a cientista política. Marina Lacerda cita o exemplo do PSOL, partido que não atingiu os critérios, mas que é conhecido por representar diversas minorias, tendo parlamentares indígenas e trans, por exemplo. A Federação PSOL Rede não atingiu a cláusula por uma diferença de 185 votos. O grupo alcançou 1,5% dos votos válidos para deputado federal em 8 estados, mas registrou 1,49% no Espírito Santo e elegeu 15 deputados federais, mas distribuídos apenas por 6 estados. O cientista político Paulo Castro aponta que as regras já têm surtido efeito com a redução de siglas com representação na Câmara.
2: Isso já reflete o movimento dos partidos de se unirem em federações para evitar eventuais problemas para atingir a cláusula de barreira. Então, a cláusula de barreira, ela segue de fato esse propósito para o qual ela se propõe, que é de diminuir o número de partidos para que a Câmara tenha um cenário de disputas nacionais e não apenas partidos pequenos que muitas vezes não têm ramificação nacional, que estão aqui representados, mas sem essa capacidade de participar do grande debate político brasileiro.
0: Mas a situação dos partidos que ficaram fora da cláusula ainda não está completamente definida. Decisões judiciais podem alterar a validade de votos e os percentuais. Partidos podem se fundir ou incorporar outras legendas ou ainda entrar em uma nova federação. Da Rádio Câmara, de Brasília, Paula Bittar.
3: Segurança Pública.
4: Zuco do PL do Rio Grande do Sul é um dos autores da proposta que torna obrigatório o trabalho de presos condenados em regime fechado e semiaberto. Pelo texto, metade da remuneração obtida com a atividade deve ser destinada ao custeio e à manutenção do sistema prisional.
5: A outra metade do salário, segundo o deputado, seria repassada à família do detento. Zuco argumenta que os recursos destinados ao sistema prisional podem financiar melhorias na infraestrutura das unidades, além de ações de segurança, ressocialização e capacitação profissional dos presos.
3: Educação.
4: Os deputados estão analisando um reforço da inclusão escolar de pessoas autistas e com altas habilidades. O repórter José Carlos Oliveira tem mais detalhes sobre a proposta.
6: A Câmara dos Deputados analisa projeto de lei com foco na inclusão escolar de pessoas com transtorno do espectro autista. O texto original da deputada Carla Dixon, do PL do Rio Grande do Norte, já foi aprovado nas comissões de educação e de defesa dos direitos das pessoas com deficiência, que estenderam as medidas também para os estudantes com altas habilidades. gratuidades ou superdotação na rede pública da educação básica. A proposta cria a política Incluir, com o objetivo de apoiar ações voltadas à permanência, à participação e à aprendizagem desses estudantes. A Câmara tem uma frente parlamentar de proteção às pessoas com transtorno do espectro autista, coordenada pelo deputado Felipe Beccari, do Podemos de São Paulo.
7: Existem muitos projetos parados na Câmara dos Deputados que tratam desse universo do autista. Então a gente precisa resgatar esses projetos.

0: atualizá-los, fazer um novo bloco, né, que atenda às necessidades dos autistas hoje, para que a gente consiga avançar nas políticas públicas.
1: O projeto de lei que reforça a inclusão escolar de pessoas autistas e com altas habilidades ainda vai passar por votação nas comissões de Finanças e Tributação e de Constituição e Justiça. Da Rádio Câmara de Brasília, José Carlos Oliveira.
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3: Transportes. Projeto obriga companhias aéreas e operadores aeroportuários a oferecer equipamentos mais seguros para embarque e desembarque remoto. A proposta de Maurício Neves, do PP de São Paulo, prioriza idosos, pessoas com deficiência, gestantes, lactantes e passageiros com mobilidade reduzida.
4: O deputado acrescenta que o texto prevê o uso de rampas e plataformas elevatórias, mas proíbe escadas íngremes como o único acesso para esses passageiros. Segundo Maurício Neves, o projeto também estabelece multas para empresas que descumprirem as regras.
3: Agricultura. Dal Barreto, do União da Bahia, apoia a proposta que cria regras diferenciadas para pequenos produtores rurais que cometerem infrações ambientais. Em vez de sofrer imediatamente sanções, como embargo da atividade ou a apreensão de produtos, eles terão 24 meses para corrigir os danos.
4: Dal Barreto avalia que o prazo permite a adequação ambiental sem interromper a produção, que garante o sustento da família. Pela matéria em tramitação na Câmara, as penalidades poderão ser aplicadas caso o produtor não faça as correções dentro do período estabelecido.
3: Jorge Braz, do Republicanos do Rio de Janeiro, propõe manter as exigências sanitárias para importação de amêndoas de cacau da Costa do Marfim e impedir a flexibilização de regras. A ideia é proteger as plantações brasileiras contra pragas que podem chegar com o produto importado.
4: Jorge Braz defende que qualquer alteração nas regras seja feita somente após uma análise formal dos riscos e com base em evidências científicas. O deputado argumenta ainda que é preciso garantir mais proteção à produção nacional de cacau.
3: Tião Medeiros, do PP do Paraná, propõe retirar a exigência do Registro Geral da Atividade Pesqueira para os produtores de peixes e outros animais aquáticos. O deputado explica que a medida evita burocracia e custos adicionais para os aquicultores.
4: O deputado acrescenta que a produção já é fiscalizada por meio da nota fiscal e da guia de trânsito animal, que garantem o controle sanitário e a origem dos produtos. Para Tião Medeiros, exigir também o registro não traz mais segurança e pode dificultar a comercialização.
3: Votação. Vários projetos polêmicos e com urgência aprovada podem ser incluídos na pauta de votações do plenário. Uma dessas propostas prevê mudanças na legislação sobre mineração. Saiba mais sobre a perspectiva de votações na reportagem de Antônio Vital.
5: Depois do primeiro turno das eleições, diversos projetos estão prontos para entrar na pauta de votações do plenário da Câmara. Um deles é o que reduz a jornada normal de trabalho para 40 horas semanais e garante 2 dias de repouso semanal remunerado, sem redução de salário. O projeto apresentado pelo governo regulamenta a proposta de emenda à Constituição aprovada pelos deputados no primeiro semestre e que aguarda análise pelo Senado. O projeto prevê regras de transição, como a da proposta de emenda à Constituição já aprovada. A jornada passa a ser de 42 horas semanais 2 meses depois da publicação da lei. Um ano depois desse prazo, passa a valer o limite definitivo de 40 horas semanais, mas ainda não há consenso para a votação do projeto, que é criticado pela oposição e por entidades empresariais. Também pode ser votado o projeto que aumenta o limite de receita bruta anual para os microempreendedores individuais, os MEIs. Hoje podem ser enquadrados como MEI, pagando menos impostos, microempreendedores que faturem até R$81 mil por ano. O projeto aumenta esse limite para R$130 mil. Além disso, permite que o MEI contrate até 2 empregados. Hoje pode contratar apenas 1. Esse texto, porém, pode ainda ser alterado até a data da votação. O governo admite um teto de R$140 mil para os microempreendedores.

0: Outro projeto que ganhou regime de urgência e pode ser votado a qualquer momento é o que altera diversos pontos da legislação da mineração. Entre outras medidas, o texto amplia o conceito de garimpeiro e cria o leilão social, que vai ofertar áreas de menor volume de minérios e pode beneficiar cooperativas de garimpeiros, que terão prioridade no processo de autorização. A proposta foi apresentada por um grupo de trabalho criado em 2022 e é assinado pelo deputado Felipe Barros, do PL do Paraná, coordenador do grupo, que foi eleito senador. A justificativa é que o projeto dá mais agilidade ao processo de mineração. Um dos pontos dispensa o licenciamento ambiental para lavras se a tecnologia usada não provocar impactos significativos. O regime de urgência provocou discussão no plenário. O governo se manifestou contra a proposta e pediu mais discussão antes da votação, como disse a deputada Érica Cocai, do PT do Distrito Federal.
1: Esse projeto é para legalizar o garimpo, e legalizar o garimpo sem regras. O Brasil inteiro viu o desastre que houve no território Yanomami, pela ação sem regras do próprio garimpo, porque não dá para ficar todo o tempo passando a boiada, porque meio ambiente é fundamental para a própria soberania. Mas nós também temos a posição do Ministério do Planejamento, da Casa Civil, contra esta proposição. Não dá para liberar, como está se propondo, o garimpo sem regras.
0: Já o deputado Joaquim Passarinho, do PL do Pará, relator do grupo de trabalho que apresentou a proposta, defendeu as mudanças na lei de mineração. Segundo ele, o objetivo é permitir que pequenas empresas atuem no setor.
2: No nosso projeto, não há nenhum tipo de restrição ao meio ambiente, não há nenhum tipo de facilitação, não há anuência prévia, não há taxa, não há nada disso. Pelo contrário, o que nós estamos tentando é tirar da mão de 5, 6 empresas, umas nacionais, outras internacionais, que detêm quase todo o subsolo nacional, pesquisado, está na mão de 5 empresas, e essas empresas não dão anuência para as menores empresas trabalharem, e o subsolo brasileiro, ele é do povo brasileiro.
0: Outras propostas que podem ser votadas foram apresentadas como prioridade no primeiro semestre pela Frente Parlamentar da Agropecuária. Um dos projetos suspende por 2 anos sanções e embargos ambientais a pequenos produtores rurais. A medida não tem apoio do governo, que argumenta que na Amazônia legal, isso pode significar a suspensão de sanções a quem possui propriedades de até 400 hectares. Outro projeto pronto para ser votado é criticado pela oposição desde o início do ano e ainda não tem consenso para ser votado. A proposta combate a misoginia, que é como se chama o ódio, desprezo ou preconceito contra as mulheres. O texto, já aprovado pelo Senado, foi alterado pela deputada Tabata Amaral, PSB de São Paulo, coordenadora do grupo de trabalho que analisou a proposta. O texto aprovado pelo Senado equipara a misoginia ao crime de racismo, o que a torna inafiançável e imprescritível. Na nova versão, a relatora alterou principalmente a definição de misoginia. Ela retirou os termos ódio e aversão à mulher, previsto no projeto original para caracterizar a misoginia e considerados vagos pela oposição. Na nova versão, misoginia é descrita como a prática, a indução ou a incitação de menosprezo ou discriminação contra a mulher que promova violência. A pena prevista é de 2 a 5 anos de prisão. Da Rádio Câmara de Brasília, Antônio Vital.
3: Justiça.
4: Paulo Litro, do União do Paraná, apoia a proposta de emenda à Constituição que estabelece mandato de 12 anos sem recondução para ministros do Supremo Tribunal Federal. A medida mantém as 11 vagas da corte com idade de ingresso entre 45 e 70 anos.
5: A PEC, apoiada por Paulo Litro, também divide entre executivo, legislativo e judiciário a indicação dos integrantes da corte. O texto ainda estabelece períodos de quarentena antes da indicação e depois da saída do STF.
4: A Câmara aprovou e encaminhou para o Senado projeto que atualiza a estrutura da Advocacia Geral da União. Vinícius Gurgel, do PL do Amapá, informa que o texto reorganiza e define atribuições das carreiras que integram o órgão responsável pela defesa jurídica da União.
5: Vinícius Gurgel avalia que a reorganização pode tornar mais eficiente a atuação da AGU, reduzindo sobreposições e tornando mais claras as competências dentro da estrutura institucional.
4: Projeto aprovado pelo Congresso e já transformado em lei, cria 8 varas federais no Amazonas e em Mato Grosso do Sul. João Maia, do PP do Rio Grande do Norte, avalia que a medida amplia a presença da Justiça Federal em regiões com demanda crescente.
5: A nova lei, que contou com o apoio de João Maia, também cria cargos de juízes e servidores para reforçar o atendimento de processos ambientais, fundiários, previdenciários e criminais.
4: Termina agora o Jornal Câmara dos Deputados. Deputados, produzido pela Rádio Câmara, com trabalhos técnicos de Everson Urani e apresentação de José Carlos Andrade e Luciana Vieira. Uma boa noite para você.
5: Uma ótima noite. A Voz do Brasil volta amanhã.

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Graças a Deus, uma boa noite com Jesus a toda a igreja, aos nossos irmãos que nos ouvem pela internet também, canal Curas e Milagres, e através da rádio Antena Sua FM 102.7 de Castro. Nosso Deus abençoe no nome do Senhor Jesus Cristo. Hoje eu quero Cristo, hoje eu quero Cristo. Vamos todos cantar. Você que está no teu lar aí também, no teu trabalho, cante juntamente conosco, amém? Aleluia!

Louvado seja o nome do Senhor Jesus Cristo. Falar com Deus. Logo após o louvor, o pastor Nelson tem a oportunidade de estar cantando juntamente com ele.

coração.

Graças a Deus, que Deus continue nos abençoando, né? Nós que estamos aqui na igreja e também toda a nossa audiência, aqueles que neste horário está fazendo deste horário um culto nos seus lares. Deus continue abençoando cada irmão, cada irmã, cada família. 39 de nosso cântico, sou eu e você, me. Eu e você, e você e eu, né?

0: Amém.
1: Aleluia, louvado seja Deus. Deus abençoe mais uma vez, Pastor Nelson, no Senhor Jesus Cristo. Quero mais de ti, vamos lá, irmão Moisés.

Aleluia, louvado seja o nome do Senhor Jesus. Último louvor, eu estou na bênção e na bênção vou ficar. Enquanto nós cantamos esse louvor, nós vamos adorar a Deus com as nossas ofertas, amém? Glórias a Deus. Louvado seja o nome do Senhor Jesus. Já determinei que na minha vida, bênção.

Deus. Incline a tua cabeça nesta noite, somente crer, somente crer. Tudo é possível, somente crer. O Senhor Aparecido estará trazendo mais uma palavra para nós nesta noite.

Aleluia! Boa noite em nome de nosso Senhor e Salvador Jesus Cristo. Podemos dizer Ebenezer, até aqui nos ajudou o Senhor. Ele é o nosso grande ajudador. Ele é o Todo-Poderoso. Ajudou você que está aqui na igreja, adorando o Rei da Glória. Ajudou você que está me ouvindo, aonde você estiver, porque a ajuda dele é tão grande que você pode me ouvir. Ele te deu vida, ele me deu vida, ele é o nosso grande ajudador. Podemos dizer graças a Deus. Aleluia! Nossos ouvintes da Rádio Antena Sul, FM 102,7, Deus os abençoe. Nossos irmãos, através do canal do YouTube, Ministério Curas e Milagres, Deus os abençoe. Que bom, estamos juntos. Olha, posso pensar, eu estou lá atrás das montanhas, na beira dos rios, na cabina do caminhão, pegando uma carona, viajando e anunciando o evangelho. Eu estou como Felipe, você está entendendo? Olha, e que coisa, e você ouvindo as verdades do evangelho. Eu acredito que Jesus Cristo é o mesmo ontem, hoje e eternamente. O Deus de Felipe estar com você.

você. Eu acredito que a pergunta do seu coração será respondida. Não é isso, irmão Paulo? Quantas vezes o irmão Paulo dirigiu o caminhão e ouvia o programa de rádio? Isso tem trazido ele a ser batizado em um nome de nosso Senhor Jesus Cristo. Podemos dizer graças a Deus. O Senhor é maravilhoso para nós. Meus preciosos irmãos, é um final de semana feliz. É muito abençoado. Nós estávamos esperando e aguardando chegar a semana do encontro. Graças a Deus chegou. É verdade. Eu vi ali a família do irmão Gils, pastor Nelson, irmã Gilvana, todo o pessoal trabalhando, arrumando a parte da alimentação natural, que é a carne, o requeijão, o queijo, o doce de leite, para os irmãos se alimentarem ali na chácara. Bom, mas eu acredito que o pão do céu vai vir quente para nós. Meu ouvinte, meu precioso irmão, você é nosso convidado. Não me interessa a qual religião você pertença. Eu acredito que você crê no Todo-Poderoso. Você é o nosso convidado para estar nos cultos. E os nossos cultos do encontro regional, sexta-feira é o dia 9, e sexta-feira às 19h30. Nós estaremos ali louvando, adorando o Rei da Glória. Haverá vários ministros ali, homens de Deus, que eles estão comissionados por Deus para orar por você. Eu acredito, se você for com a fé de ser curado, você voltará curado. Se há um clamor pelo batismo do Espírito Santo, há Espírito Santo para ser dado. Se há um fundo que clama, há um fundo para responder. É verdade? Que coisa maravilhosa. Então, sexta-feira é às 19h30. Irmão Gil, passa o nome da chácara para mim, fazer um favor, num papel, escreva, se você consegue fazer isso. No sábado é dia 10. E no dia 10, nós estaremos reunidos já na parte da manhã com os pastores, os obreiros, diáconos, às 8h30 da manhã. É verdade. Pastor, mas é muito cedo. Claro que eu, se eu levanto durante toda a semana, 6h da manhã, no dia do encontro eu vou dormir até mais tarde, por quê? Você está entendendo? É um dia especial. Maravilhoso, nós queremos aproveitar para adorar o Rei e agradecer a Ele, e na adoração, com certeza, Ele te ajudará. Então, no sábado, com os obreiros, pastores, 8h30, logo às 15h30, será o culto com os jovens. Olha que coisa! E então o pastor Davi Borges, ele certamente vai convidar o irmão Luiz, o pastor Luiz, para junto trabalhar com os jovens. Vai ser muito bom. Das 17h30, das 15h30, melhor dizendo, até as 17h30. 2 horas de culto. Bom, os jovens têm tempo para se arrumar, das 5 às 6h30, um lanche. Olha, o homem, nosso amigo, está vindo de longe. E ele já está trazendo as coisas preparadas. O irmão Osmar, é verdade, para fazer hambúrguer, lanche especial para nós. Isso é bom, claro que é bom. Mas o mais importante é o que ele pensou em mim e em você antes da fundação do mundo e preparou o pão da vida para nós. Correto? O Senhor vos abençoe. Você está feliz com isso? Eu acredito que sexta, sábado à noite, sábado às 19h, nós teremos o início do culto no sábado, correto? E haverá, sim, com certeza. Eu tenho certeza que o céu responderá. Os pregadores, eles serão abençoados. Olha, e animados, e com certeza o inimigo marcará a retirada. Você diz, meu Deus, veja bem.

Satanás tem explorado minha família, Satanás tem prejudicado meus filhos, minha filha, minha vida, meu marido, minha mulher. Pois é, vai lá, tenho certeza, se você for com desejo na alma, o Todo-Poderoso vai te ajudar. Correto? É verdade. É Recanto Tianoema, é isso, Gilson? Recanto Tianoema é uma chácara. É Tia Moema, não é Moema, não é Tia Noema, Tia Moema. Mas você sabe disso, meu precioso irmão e ouvinte? Olha, caneta na mão, e se você deseja anotar no celular, também anota. Anote o telefone do pastor Aparecido Araújo, envie uma mensagem através do meu WhatsApp, eu vou enviar você o endereço, a localização. Pode ir, não importa. Se você não importa com o calçado, com a roupa, nós não estamos olhando para isso. Correto? O nosso assunto é você. É aquele que Jesus Cristo morreu no Calvário. Não importa se você vai de carro novo, carro velho, ou se vai de bicicleta ou até de a pé. Isso não tem nenhuma importância, entendeu? O importante é que você vai e volta abençoado por Deus. Eu tenho certeza que o Senhor nos ajudará. Vocês crêem nisso, igreja? A Bíblia Sagrada disse que se dois ou três de nós concordar a respeito de qualquer coisa, o céu responderá e será feito daquele jeito. É verdade. Eu me lembro um tempo que a Léa estava morrendo. Um câncer estava matando ela. E eu estava crendo na cura da Léa. É verdade. E eu fiquei procurando uma pessoa, duas, e eu estava procurando alguém para entrar em acordo que o câncer não mataria minha filha. E eu comecei a dizer: Senhor, será muito triste a terra sem a minha filha. Eu preciso de achar alguém de fé que esteja de acordo. E ela não sabe disso até hoje. E eu encontrei uma pessoa, e logo eu encontrei outra pessoa. Quando encontremos, diz, agora nós estamos em acordo, é o momento de falar com ele. Ele é Deus que cumpre a sua palavra. Correto? Não é isso, irmão Gilson. Ore por mim, ore por mim, ore por mim. Não é isso, não. É entrar num acordo. O impossível se tornará possível. Tudo é possível àquele que crê. Não é verdade? Nós usamos uma expressão, meu ouvinte, assim: todas as coisas são possíveis a Deus. Não. Vai mais profundo um pouco. Todas as coisas são possíveis aquele que crê. Você crê? Então todas as coisas são possíveis a você. O Senhor te abençoe. Logo no domingo é dia 11. E olha, e você tem o dia 12 que ainda é feriado, não é? Mas no dia 11, o nosso culto terá início às 8:30 da manhã. É 8:30 da manhã. E terá o encerramento entre 11:30 a meio-dia. Você entende? Vai ser uma grande bênção de Deus. É verdade. Você crê? Se tudo é possível àquele que crê. Jesus Cristo é o mesmo ontem, hoje e eternamente. Meus preciosos irmãos e ouvintes, nós vamos ler a Bíblia Sagrada em Êxodo capítulo 13, versículo 21 e o verso 22. Dê uma olhada nessas escrituras. Você que está lá, eu me lembro daquele irmão que lá da lanchonete, que ele marcava cada lugar da Bíblia. Ele ouvia os programas de rádio e ele ia anotando na Bíblia Sagrada. Olha que coisa! Quando eu falo, meu precioso irmão, desse irmão, e ele então estava decidido, esse irmão, que disse: pastor, cheguei para comprar uma água. Ele disse: o senhor é o pastor Aparecido? Sim, sou eu mesmo. Eu acompanho o senhor pelo rádio. Olha, todo o programa de rádio. Pegou a Bíblia dele, está toda marcada. E ele então me disse: pastor, o senhor prega toda a verdade. Mas há uma coisa que eu não concordo com o senhor. É quando o senhor fala do profeta Brana. Eu disse: tudo bem, irmão, tudo bem. E vocês estão lembrados que Deus é Deus nos céus e Deus na terra.
Tá bom, irmão. E deixei o assunto com ele. Irmão, o senhor é um homem da roça? Ele disse sim. Senhor, nasceu lá em casa um pé de fruta cítrica e eu chamei um irmão e outro, um grupo de irmãos, e para perguntar que o que era aquele pé que nasceu nos fundos de casa. E um deles disse que era laranja, outro era lima, outro era tangerina. Eles iam acabar com o meu pé de frutazinha pequena, de tanto arrancar folha e esfregar. Eu disse, acalma um pouco. Quando produzir fruto, nós saberemos o que é. Ele disse, é verdade, o fruto fala o que é a árvore. Eu disse, pois é. O senhor acabou de me falar que eu só prego a verdade. Ele disse, sim, o senhor só prega a verdade. Eu disse, então. E o senhor sabe de uma coisa? E eu só prego a mensagem de William Marion Brana, o profeta de Deus. Ele olhou para mim e disse, o senhor me pegou, hein? O senhor me pegou agora, hein? Na verdade, ele tomou a decisão pelo batismo. Gente, meu ouvinte, por favor, tenha paciência comigo. Olha, irmão. E ele disse, eu tenho que acertar um problema de casamento. Eu disse, toma Deus em primeiro lugar. E você batizado, nasça de novo. O primeiro é Deus, as outras coisas é depois. E ele então disse, mas pastor, eu tenho que acertar. E eu disse, batiza, moço. Bom, e ele deixou passar uns 90 dias. E naqueles 90 dias apareceu um tumor na cabeça dele. Ele estava internado ali no regional. E ele mandou me chamar. E ele entrou num desespero tão grande. Disse, pastor, me batiza ali dentro do banheiro. Liga o chuveiro e me batiza ali, pastor. Eu não posso morrer sem batizar, pastor. Que coisa, que desespero tão grande. E você tem essa oportunidade nessa noite de tomar a sua decisão, ligar e dizer, eu preciso ser batizado, eu preciso nascer de novo, entende, amados? Bom, vamos ali para a Bíblia, em Êxodo capítulo 13, versículo 21 e o versículo 22. E o Senhor ia adiante deles, de dia numa coluna de nuvens, para os guiar pelo caminho. E de noite numa coluna de fogo, para os iluminar, para que caminhasse de dia e de noite. Amém. Pode se assentar, amados. Vocês notaram algo aqui? Eles não podiam parar, não é? Porque eles tinham durante o dia uma coluna de nuvem que os guiava. E olha, eu quero chamar sua atenção, você da mensagem. E o Moisés não andava pelos caminhos que ele queria. Moisés era o profeta de Deus, ele era guiado pela coluna de fogo. Quando a coluna de fogo se detinha, a congregação detinha também. Quando a coluna de fogo se movia, a congregação movia. Vocês entendem? Por isso Moisés não foi entendido pela congregação. Por quê? Cada vez que eles queriam que Moisés fizesse de uma forma diferente, Moisés era um homem de Deus, era o profeta de Deus, e ele só poderia seguir a coluna de fogo e a coluna de nuvem. Vocês entendem? Oh, crentes da mensagem, não tenta fazer o seu próprio caminho. O melhor é seguir o caminho, a coluna de fogo. Deus já provou que esta mensagem é a mensagem da coluna de fogo, correto? O pilar de fogo guia, o profeta já foi, o pilar de fogo permanece. Ele está em sua palavra, é verdade? O Senhor vos abençoe. Mas nós encontramos que o povo não olhava para os milagres que Deus estava operando. Uma parte do povo olhava, procurava aonde estava um defeito. E o profeta de Deus disse assim, se você vem à igreja para encontrar um defeito, o diabo te mostrará com certeza. Mas se você vier para encontrar Deus, você encontrará Deus com certeza. Amém? Veja,
em Números, capítulo 16,

do versículo 1 ao verso 3. Números, capítulo 16, verso 1 ao verso 3. Dá uma olhada para o povo que caminhava sobre via essa coluna de fogo. Dê uma olhada, gente. Essa é uma figura de nossos dias. O homem pode ser muito religioso, se ele não tiver o Espírito Santo dentro dele, que vivifica a palavra para ele, ele é facilmente enganado. Dê uma olhada. E Coré, filho de Izar, filho de Coate, filho de Levi, tomou consigo a Datã e Abirão, filho de Eliarde, e ao filho de Pelete, filho de Rubens, e levantaram-se perante Moisés com 250 homens dos filhos de Israel, príncipe da congregação, chamados Assembleia, homens de posição. Dá uma olhada para você ver. Não foi tomar, meu irmão, quem não tinha posição. O diabo vive nessa batalha, você entende? Ele é o mesmo diabo. Satanás é o mesmo ontem, hoje e não será eternamente. Ele irá para o lago de fogo, ele terá um fim, correto? Jesus Cristo é o mesmo ontem, hoje e eternamente, ele é o mesmo. Ele não muda, correto? Observe lá. E se congregaram contra Moisés e contra Arão, ele disseram: basta, vós, pois que toda a congregação é santa, todos são santos, e o Senhor está no meio deles. Por quê? Pois vós elevais sobre a congregação do Senhor. Agora, quando Moisés ouviu isto, caiu sobre o seu rosto e falou a Coré e a toda a sua congregação, dizendo: amanhã pela manhã o Senhor fará saber quem é seu. Deixa-me adiantar com vocês aqui. Dispõe na casa, aqueles que estão na casa, você tem mais tempo para continuar lendo. Você sabe o que aconteceu? A terra abriu a boca, fogo desceu e consumiu esses 250 homens. Os maioral da casa de Israel, da congregação. Você está entendendo? Eles foram consumidos. Mas antes disso, irmão Daniel, o profeta de Deus disse, e a Bíblia falou, Deus veio e falou com Moisés, dizendo assim: afasta-te para longe da congregação desses homens. Vocês estão entendendo? Deus dando conselho para afasta para longe. Por quê? Deus sabia o que ele via, o que ia acontecer com ele. Vamos para a palavra de Deus? Jesus Cristo é o mesmo ontem, hoje e eternamente. O Senhor nos ajude a seguir a palavra, a coluna de fogo. Ele nos guiará em toda a verdade. É verdade? O Senhor vos abençoe. Olha, para o mundo religioso, é uma loucura. São João, capítulo 14, do verso 4 ao verso 9. São João, no Evangelho de São João, capítulo 14, você pode colocar para mim, São João, capítulo 14, verso 4 ao verso 9. Quando, dá uma olhada nisso aí, Jesus falando: mesmo vós sabeis para onde vou, e conheceis o caminho. Disse-lhe Tomé: Senhor, nós não sabemos para onde vai, como podemos saber o caminho? Disse-lhe Jesus: eu sou o caminho, a verdade e a vida. Ninguém vem ao Pai senão

tentar impedir de batizar em nome do Senhor Jesus Cristo. E quando o pastor disse, leia a Bíblia, pastor, Jesus Cristo é Deus. Ele disse, não, ele é a segunda pessoa da Santíssima Trindade. Se não, pastor, ele foi ler essa escritura. E quando ele leu, ninguém vai ao Pai a não ser por mim, o irmão cego disse, por favor, pastor, leia de novo. E ele leu. Disse, o senhor errou as escrituras, pastor, por favor. Ele leu, vai de novo. O irmão disse, não, pastor, a escritura está, vem ao Pai, não é vai ao Pai. Há uma diferença entre vem e vai. Vem está aqui, vai pode estar ali, entendeu? E o pastor disse, mas você é cego. Disse, pois é, mas eu tenho uma visão espiritual. Voltamos à leitura, irmão ou irmã que está nos ajudando. Vamos lá, voltamos à leitura. Se vós me conhecesses a mim, também conhecereis ao meu Pai. E já desde agora o conhecede e tendes visto. Disse-lhe Felipe, Senhor, mostra-nos o Pai, é o que nos basta. Oh, que coisa! Disse-lhe Jesus, eu estou há tanto tempo convosco, e não tende me conhecido, Felipe? Quem me vê a mim, vê o Pai. Como dizes tu, mostra-nos o Pai? Não crês tu que eu estou no Pai e que o Pai está em mim? E as palavras que eu vos digo, não as digo de mim mesmo, mas o Pai que está em mim é quem faz as obras. Amém. Você crê nisso? Essa é a Bíblia Sagrada. Isso é a palavra do Deus Todo-Poderoso. Ainda rapidamente, que graças a Deus temos um horário e a rádio tem o seu horário certo. São João capítulo 10, o versículo 30 ao 35. Vamos observar isso. É tão bom. Dá uma olhada o que Jesus disse. Jesus falou, eu e o Pai somos, não é dois? Tinha que ser dois, não é verdade? Para os trinitarianos, não é meu irmão, você que está aqui. Ó, mas se é, há uma Santíssima Trindade, vocês têm que obedecer a Jesus. Mas Jesus disse, eu e o Pai somos um. Eu e o Pai somos um. Prosseguimos a leitura. E os judeus pegaram então outra vez em pedra para o apedrejar. Respondeu-lhe Jesus, tenho-vos mostrado muitas obras boas procedentes de meu Pai. Por qual dessas obras me apedrejais? E os judeus responderam dizendo-lhe, não te apedrejamos por alguma obra boa, mas pela blasfêmia. Por quê? Sendo tu homem, te fazem Deus a ti mesmo. Você está entendendo? Os judeus compreendeu que Jesus falou para ele que ele era Deus. Na verdade é. Ele é o Emmanuel, o Deus conosco, é verdade? O Senhor te abençoe. Isaías capítulo 9, o versículo 6. Eu sei que não dará tempo de toda essa escritura que eu anotei aqui, mas Jesus Cristo é o mesmo ontem, hoje e eternamente. Isaías capítulo 9, o versículo 6. Isso é o Velho Testamento. Falando a respeito do Messias. Porque um menino nos nasceu, e um filho se nos deu, e o principado estava sobre os seus ombros, e se chamará o seu nome, Maravilhoso. Jesus é maravilhoso. Você está desnorteado, ele é conselheiro. Deus forte. O que que Jesus é? Ele é Deus forte. Jesus também é o que mais? O que? Pai da eternidade, príncipe da paz. Não existe dois deuses. Nós acreditamos que há um único Deus, criador dos céus e da terra, e esse Deus se fez carne e habitou entre nós. Vocês estão felizes? Dê uma salva de palmas a Jesus Cristo. Olha, isso é maravilhoso.

em Colossenses no capítulo 2 e o versículo 9. Colossenses capítulo 2 e o versículo 9. Olha lá, falando a respeito dele. Dele quem? Jesus Cristo. Porque nele habita corporalmente toda a plenitude da divindade. Não é pela metade, mas habita toda a plenitude da divindade. Tudo que foi Deus foi derramado em Cristo. Tudo que foi Cristo foi derramado na igreja. Agora é Cristo em vós, a esperança da glória. Aleluia! Podemos dizer graças a Deus. Ainda Apocalipse capítulo 1 e o versículo 8. Apocalipse capítulo 1 e o versículo 8. Dá uma olhada o que que Jesus falou. O Alfa e o Ômega, o princípio e o fim, diz o Senhor, o que é e o que era e o que há de vir, o Todo-Poderoso. Quantos Todo-Poderoso tem? Um só. E Jesus Cristo ele é o Todo-Poderoso. Jesus disse, aquele que crê em mim, como diz as Escrituras. Agora as pessoas não conseguem crer nele como diz as Escrituras. Eles creem como diz o seminário, eles creem como diz a religião, mas é para aquele que crer nele como diz as Escrituras. E as Escrituras diz que ele é o princípio e o fim, o alfa e o ômega, que coisa! E o que há de vir, o Todo-Poderoso, ele é o nosso curador, ele é o nosso salvador, ele é o nosso conselheiro, ele é pai da eternidade. Ele disse, eu vou e volto para vós, eu não vos deixarei órfão, e quem não deixa órfão é pai. Oh, graças a Deus, vocês estão felizes com isso? Amém. Ainda em Efésios capítulo 4, versículo 3 ao verso 6. Efésios capítulo 4. Procurando guardar a unidade do Espírito pelo vínculo da paz. Há um só corpo, um só Espírito, como também foste chamado em uma só esperança da vossa vocação. Um só Senhor, uma só fé. Um só batismo. Aleluia. Você crê nisso? Há um só Deus. Você crê nisso? Não há dois deuses, mas há um só Deus. Um só Deus. E Pai de todos. Amém. Nós encontramos que Jesus Cristo é Deus. É Pai da eternidade. Não existe dois deuses, é o único Deus. O Todo-Poderoso. Eu convido a vocês agora a se colocarem em pé. Eu acredito que os enfermos vão ser curados. Você crê, famílias serão libertas. É verdade. Levanta tua mão enquanto há centenas esperando por tua oração. E pelo poder da palavra do Deus vivo, o qual tem sido pregada e é a verdade. E lembramos do Senhor dizendo, conhecerei-vos a verdade e a verdade vos libertará. E pelo poder da palavra de Deus, os enfermos são curados. Demônio do câncer são desfeitos. Toda infecção é desfeita em nome de Jesus Cristo. Ah, maldita depressão. Satanás, deixa as pessoas. Oh, o demônio do autismo, Satanás, deixa as pessoas em o nome do Senhor Jesus Cristo. Amém. Você creu nisso? Assim seja conforme a tua fé. Pode se assentar por um minuto. Nós temos ali 5 minutos ainda, se aquele telefone, aquele relógio está certo, 5 minutos. Muito bem. Então está bem. Olha, eu estou feliz com a mensagem. Vocês também? Amém? Você não pode ser enganado. Quem tem o Espírito Santo não será enganado. Amém? Entre aquelas 250 dos maiorais, mas tinha lá um Josué e um Caleb que não entrava naquela confusão. Eles viviam uma vida separada com Deus, correto? Mas deixa eu reforçar para os meus irmãos e ouvintes.

0: deixa eu reforçar o convite. Eu quero vocês ali junto com a gente. Sexta-feira, às 19h30. Ali no encontro de pastor, encontro regional de pastores, 19h30. E no sábado, das 15h30 às 17h30, o culto com os jovens. Logo, às 19h, terá o início do culto com toda a igreja. Vamos para lá, povo de Deus! Vamos ser ajudados, você é convidado. Não importa, você diz, pastor, mas eu sou um alcoólatra, vá para se livrar dessa maldade. Pastor, eu sou um adúltero, vá para lá para ser ajudado e voltar liberto. Você entende? Oh, pastor, eu não consigo largar do cigarro. Vai para lá que eu acredito que você voltará liberto. Domingo será o encerramento, terá o início do culto às 8h30 da manhã. E logo às 12h, nós, com certeza, estaremos saindo com regozijo na alma, cantando e adorando a Deus. Todos os nossos ouvintes da Rádio Antena Sul, vocês são bem-vindos. Olha, não te preocupe com a alimentação. A igreja vai dar o café da manhã, a igreja vai dar o almoço, o café da tarde, o lanche da tarde. Logo quando terminar o culto, você vai ter janta. Quanto vai pagar por isso, pastor? Nada. É de graça. Já pensou? Preste bem atenção nisso. Além de não pedir o teu dinheiro, não pedir o teu voto, não entrar em política, e ainda não cobra nem a comida que é fornecida para você comer, entendeu? Sabe por quê? Porque essa é a igreja de Jesus. Jesus fez isso lá. Ele tomou uns peixinhos, pãezinhos, e alimentou 5.000 homens, fora mulheres e crianças. Ele não vendeu um lanche para ninguém, repartiu com todo. Sobrou cestos, 12 cestos cheios ainda. Acredite, Jesus Cristo é maravilhoso. Amém. Nos colocamos em pé. Meu precioso ouvinte da Rádio Antena Sul, nossos preciosos irmãos, através do canal do YouTube Ministério Curas e Milagre. Agradecemos a todos vocês por essa audiência maravilhosa. Eu estou feliz. Vocês também, correto? Deus os abençoe. Nossos ouvintes da Rádio Antena Sul e também do canal do YouTube. Amanhã nós vamos voltar com o programa ao vivo às 20h, tá bom? E se Deus assim permitir, sexta-feira estaremos transmitindo diretamente lá da chácara de eventos para a Rádio Antena Sul. Deus abençoe a todos, que a graça de Deus seja com todos e a unção do Espírito Santo vos guie pelo caminho, em o nome de Jesus Cristo. Até amanhã, com a fé no Filho de Deus, a fé que vence o mundo. Deus os abençoe. Abençoe uns aos outros.
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